0: Fechamos a sequência com todo o romantismo de Armandinho, Outra Vida. Eu sou Marilena Chociai e esta é a sua noite educativa. Continue sintonizado, depois do intervalo tem mais. 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
1: Olá, eu sou Vanessa Brolo e trago para você mais uma inspiração do blog Partiu Plano B. A história de hoje é da Magali Fornali Slompo, uma empresária que depois de 15 anos trabalhando no setor bancário, decidiu mudar de rota e transformar uma vontade antiga em negócio. O empreendedorismo já fazia parte da história da família. Os pais da Magali tiveram durante muitos anos restaurante, depois padaria. Mesmo convivendo com esse universo desde cedo, Magali seguiu outro caminho. Trabalhou durante 15 anos em banco nas áreas administrativa e de recursos humanos. Até que a maternidade trouxe uma nova prioridade. Ela queria estar mais perto da filha, que ainda era pequena. Quando surgiu um programa de demissão voluntária, decidiu que era hora de começar uma nova fase. A cunhada, Patrícia Slompo, que também trabalhava no banco, tomou a mesma decisão. As duas se tornaram sócias. O primeiro negócio foi uma academia personalizada no bairro Cristo Rei, em Curitiba. Durante 8 anos, Magali e Patrícia aprenderam na prática sobre gestão, clientes, equipe e todos os desafios de manter uma empresa funcionando. Depois da pandemia, veio a ideia de um segundo empreendimento. As sócias queriam continuar no segmento de alimentação e havia também uma paixão em comum, o chocolate. Mas elas não queriam necessariamente começar uma marca do zero. Durante uma viagem a Gramado, Magali e a família conheceram uma loja da Lugano. Gostaram do produto e descobriram que a marca trabalhava com franquias. A decisão foi trazer a franquia para Curitiba. E para quem pensa em empreender com franquia, a empresária alerta que é preciso pesquisar muito antes de investir, analisar os números, conhecer a reputação da marca e entender se o produto realmente tem aceitação no mercado. E o endereço também teve uma combinação de estratégia e identificação pessoal. Magali escolheu Santa Felicidade, bairro onde mora e que também é conhecido pela gastronomia e pelo turismo. A ideia era unir o chocolate de Gramado a um dos bairros mais visitados de Curitiba. E claro que a Magali tem dicas para você ouvinte que quer empreender. A primeira é: não espere estar 100% pronto para começar. Magali diz que ela mesma não estava, mas precisava dar o primeiro passo. Segundo ela, conhecimento também vem com a prática. É preciso pesquisar, aprender, errar, ajustar e seguir. A segunda dica é escolher um modelo de negócio que faça sentido para você. No caso de uma franquia, pesquise a marca, analise os números, entenda o mercado e veja se existe identificação com aquele negócio. E a terceira dica é não perder a motivação que fez você começar. Empreender, segundo ela, também significa enfrentar dias difíceis. Quando um plano não funciona, pode ser hora de mudar a rota, mas não necessariamente de desistir. Como diz a Magali, não deu o plano B, vamos para o C. O importante é continuar. Eu sou Vanessa Brolo e essa foi mais uma história do Partiu Plano B. Até a próxima. 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
0: Estamos de volta com a Noite Educativa, aqui nos 97.1 do seu rádio. E por aqui é só música boa na nossa programação. Chegando agora, a parceria que fez muito sucesso entre Paulo Ricardo e Renato Russo. Composição de Paulo Ricardo e Luiz Schiavon, do RPM, A Cruz e a Espada.

programação especial do Dia das Crianças em Curitiba começa nesta sexta-feira, dia 9, e segue até 18 de outubro. As atividades passam por diferentes pontos da cidade, com brincadeiras, jogos recreativos, práticas esportivas e outras opções de lazer para crianças e famílias. A programação começa na Regional Boa Vista, com jogos de tabuleiro, tênis de mesa, pintura e brinquedos. As atividades serão mantidas mesmo em caso de chuva, com adaptações para os espaços disponíveis. Toda a programação você confere no guia curitiba.pr.gov.br. Gisá Shevchuk para a Noite Educativa.

0: Você ouviu Música Bonita Demais, de Patrícia Marques, em parceria com Seu Jorge, Espelhos d'Água. E se a música é boa, você ouve aqui, na Noite Educativa. Pausa rápida e eu já volto com mais música no seu rádio.
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4: Criado pela Pastoral da Criança, o Museu da Vida merece ser visitado. 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
0: Você está na Educativa, sua rádio, seu estilo. Seguimos juntos por aqui até as 10 da noite com música boa, cultura, curiosidades e informação no seu rádio. Agora eu te deixo com Marcelo Genesi, da RTA,

0: Fechamos a noite educativa desta quarta-feira com a banda mais bonita da cidade, Oração. Música que foi composta pelo Léo Fressato, ele que é músico e compositor curitibano. E com esse som, eu encerro minha participação por hoje, mas continue aqui na Educativa, porque o André Molina e o Tobias de Santana estão chegando com o disco todo. Amanhã eu volto, uma boa noite e até lá!
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2: 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O atendimento é destinado a qualquer usuário do SUS curitibano. É preciso agendar pelo telefone 3350-9000 ou diretamente em uma das unidades participantes da regional. A programação completa você encontra no site da Prefeitura de Curitiba. Gisá Shevchak para a Noite Educativa.
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9: Boa noite, amigos da Educativa FM. Temos o prazer de começar mais um Disco Todo aqui na nossa rádio, nos embalos dos anos 1990. Dou uma boa noite para o Tobias e para o Joaci e para o nosso ouvinte. E digo mais, hoje a macacada está reunida.
10: Boa noite, nobre Joaci, Nobre Molina, e boa noite principalmente para você que nos ouve. Hoje temos um super disco aqui de uma rapaziada que escreveu uma história, escreve ainda, né? Ela continua escrevendo uma história belíssima na música brasileira, né, Molina?
9: Exato, Tobias. A rapaziada que está na ativa, eles lançaram em 1998 o segundo álbum de carreira, o De Volta ao Planeta. A banda brasileira Jota Quest, um disco com muitos sucessos, pelo menos 6 grandes canções que tocaram no rádio e que utilizaram o pano de fundo, o filme O Planeta dos Macacos, de 1968, fazendo esse comparativo do Brasil daquela época com esse filme, e um disco que já mostrava a maturidade do grupo, misturando aquele som que eles criaram, que é tão bacana, do black music com disco e pop rock brasileiro.
10: E como é um disco muito longo, né, nós vamos ter que usar a lei da compensação, né? É um disco que tem 47 minutos. Então, nós vamos falar menos, vamos ser mais diretos, mas em compensação, vocês vão ouvir muito mais música. Vão ouvir o disco todo. E o disco já começa, Molina, com exatamente a música que deu título ao disco, né? E é uma composição do Rogério Flauzino, do Marco Túlio e do PJ. Tem participação especial do Wilson Sideral, né? Ali que é o irmãozão do Flauzino. Faixa que deu nome ao disco, um disco alegre, a faixa alegre, descontraída, mas a leveza é só uma fórmula para que a crítica social não fique amarga demais. Então, a banda se socorre da ironia para tratar de questões como o desemprego e problemas econômicos que a população brasileira enfrentava. Isso tudo apesar dos esforços do governo FHC da época, que naquele ano de 1998, o disco foi lançado em janeiro. Em outubro, a população reelegeu Fernando Henrique para o segundo mandato. Então fica a impressão de que estava tudo bem, mas a arte sempre cobra melhorias, o que é muito salutar.
9: Então vamos com a crítica social alegre do Jota Quest com De Volta ao Planeta.

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1: É isso aí, meus amigos. Álbum bacana da década de 1990, de volta ao planeta com J Quest, o segundo álbum da banda. E agora vamos para a segunda faixa com Sempre Assim, que eles sempre repetem essa pergunta: será que todo dia vai ser sempre assim? Expressando uma inquietação sobre a rotina, mas também aponta para uma aceitação otimista do dia a dia. Segue aí a segunda crítica social do álbum, mas de uma maneira alegre e bem-humorada. Uma das faixas mais tocadas, uma curiosidade, foi trilha sonora do filme Zoando na TV, que conta com a protagonista Angélica.
2: E é mais uma música para dançar, né, Molina? E com aquela forte, o forte sotaque do J Quest naquela época, do funk, soul, pop, né? E super dançante. E tem aqui a guitarra do Marcelo Susequim.

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1: E o Molina dançando aqui, eu também, Joaci, todo mundo, porque é um disco bom pra chuchu, então, mas vamos seguindo aqui, olha, agora vem uma composição do Paulinho Fonseca, do Marco Túlio Lara, mixagem do Ronaldo Lima, um discão da banda J Quest, Tem Lugar para o Romântico, com aquela paixão intensa, paixão parecida com a que os fãs têm pela banda. O nome, inclusive, só para aproveitar aqui, o nome era J Quest, em 1993, nome inspirado num famoso desenho animado, o que incomodou os estúdios Hanna-Barbera. Apesar dos músicos afirmarem, nosso nome não é Johnny, é J, mas mesmo assim acharam melhor trocar o nome para J Quest.
2: E só uma curiosidade, o J Quest, batizado pelo Tim Maia.
1: Grande Tim Maia.
2: Porque o que aconteceu? O Tim Maia já conhecia como J Quest, mas ele nunca chamava de J Quest. Ele é o J Quest.
1: Isso.
2: E daí o Flauzino falou, já que a gente tem que mudar, vamos pegar o nome do síndico.
1: E ele é meio padrinho disso, né?
2: Vamos nessa.

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1: A programação especial do Dia das Crianças em Curitiba começa nesta sexta-feira, dia 9, e segue até 18 de outubro. As atividades passam por diferentes pontos da cidade, com brincadeiras, jogos recreativos, práticas esportivas e outras opções de lazer para crianças e famílias. A programação começa na Regional Boa Vista, com jogos de tabuleiro, tênis de mesa, pintura e brinquedos. As atividades serão mantidas mesmo em caso de chuva, com adaptações para os espaços disponíveis. Toda a programação você confere no Guia Curitiba, .pr.gov.br. Gisá Sheftak para a Noite Educativa.
2: Discaço aqui no nosso programa. E agora o maior sucesso do álbum: Fácil, a letra que valoriza os pequenos momentos de alegria e conexão, demonstrando que a felicidade está na simplicidade. Tocou muito nas rádios e nos programas de TV, impulsionando a venda do CD, que chegou a 800 mil cópias na época.
3: É, e fazer uma música assim não é fácil, né? Uma música do Flauzino com o irmão dele, o Wilson Sideral. É bom a gente registrar isso. E como a gente sempre fala também da banda ou do artista, Molina, eu vou falar rapidamente aqui, dar um panorama rapidinho, né? O rock bombava nos anos 1980 e primeira metade da década de 1990. Os membros do Jota Quest sonhavam com uma carreira. No início dos anos 90, o rock perdeu força, outros gêneros chegaram com tudo e isso podia barrar a entrada da banda no baile. A aproximação dos membros do grupo começou cedo. Marco Túlio, guitarrista, e Márcio Buzelin, tecladista, aos 10 anos se conheceram no colégio. Já o baixista PJ e o baterista Paulinho Fonseca se conheceram ainda crianças praticando bisque-cross, também em BH. Já Rogério Flauzino residia em Alfenas e foi para BH em 1993. Apesar da concorrência com outros gêneros musicais, a atmosfera em BH era ótima. Festivais, barzinhos, faculdades e outros espaços eram invadidos por bandas e música. Além disso, eles tinham alma, estavam preparados principalmente com o gênero soul, mas também com pop rock e o jeito brasileiro de fazer as coisas.
2: Então vamos de Fácil, para você e todo mundo cantar junto.

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1: E agora nós vamos para a música 35, pop dançante, de olho nas pistas de dança, mais uma da banda falando sobre paixão. E o 35 presente no número do telefone e a avenida onde a menina ou deusa mora virou também o título da música.

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1: Discaço, todo mundo aqui no estúdio dançando muito. E agora faixa 6, Qualquer Dia Desses, que é uma versão em português da música One of These Days, reforçando o sentimento de incerteza e a espera por dias melhores na relação. A faixa original é de William Stevenson.

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5: Super disco, Molina. Eu tô ouvindo aqui, rapaz, ele me faz tão bem que nós vamos pra faixa número 7, que é exatamente Tão Bem, uma composição do Lulu Santos. Uma regravação, né? É, tem aqui uns músicos convidados muito legais também. Mas, voltando pra música, é um sucesso do autor Lulu Santos, lançado em 1984. A banda regrava nesse disco de 1998, sendo que Jota Quest fez uma leitura moderna pra época, né? Incluindo elementos como a batida eletrônica e uma linha de baixo com mais evidência. Muito legal.
6: Aqui o Jota Quest se coloca e se consagra como um grande intérprete, porque todas essas faixas que eles pegam da década de 70 e de 80, eles modernizam e faz sucesso novamente.

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1: E agora, faixa 8, Nega da Hora. Aqui o Jota Quest destaca uma mulher que se move com autoconfiança e atitude pelos espaços urbanos, desafiando padrões e expectativas sociais. Um tema que já é importante lá no final da década de 1990.

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1: Super disco, muito dançante, mas de vez em quando ele traz uma coisa meio romântica. E a gente agora vai curtir a faixa número 9, O Vento, que é uma composição do Márcio Buzelinho, tecladista, né? Música criada em 1997 por ele durante uma temporada da banda em Jurerê, lá em Floripa. Música muito bem elaborada e acertaram em deixar que o piano fosse o elemento mais presente no acompanhamento da música. Ficou muito legal. Eu acho que quem conhece vai curtir, relembrar, e quem não conhece vai curtir também.
2: Fez muito sucesso aqui o Jota Quest versão romântica.

0: 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E seguindo o De Volta ao Planeta Loucas Tardes de Domingo, que aborda como até os conflitos de um relacionamento podem se transformar em lembranças marcantes após o término.
1: Muito legal, e lembra um pouco aquelas velhas tardes de domingo que o Roberto Carlos cantava, né? Mas o Flauzino, a rapaziada do Jota Quest, veio com as loucas tardes de domingo.

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2: Mulheres de Curitiba poderão fazer exames e outros cuidados de saúde aos sábados durante o mês de outubro. O Circuito da Mulher será realizado em 33 unidades de saúde, das 8 da manhã ao meio-dia. Entre os serviços estão coleta de preventivo, encaminhamento para mamografia, testes rápidos para ISTS, atualização da carteira de vacinação e orientação sobre saúde bucal e alimentação. O atendimento é destinado a qualquer usuário do SUS curitibano. É preciso agendar pelo telefone 3350-9000 ou diretamente em uma das unidades participantes da regional. A programação completa você encontra no site da Prefeitura de Curitiba. Gisá Shevchak para a Noite Educativa.
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3: E agora, a 11ª e última faixa do disco. Que pena, rapaz, um disco tão legal com uma banda que eu curto pra chuchu, acabando, mas enfim, de volta ao planeta, agora com essa versão Freak Funk Mix, né, meu nobre? Uma coprodução do Alex de Souza, a segunda aparição da música no disco, sendo que a primeira versão é aquele padrão estúdio, né, que seria considerada original, e a segunda que vamos ouvir agora, com 4 minutos e 25 segundos, é essa versão mais voltada para as pistas de dança, naquela onda soul funk pop dos anos 1970. Inclusive o Flauzino, a certa altura, homenageia James Brown, relembrando Sex Machine, né, cantarolando Get Up.
4: Exato, Tobias. Uma versão que a gente observa que é para os DJs tocarem nas pistas e colocar o Jota Quest em todas as casas noturnas do Brasil naquela época.

0: É isso aí, meus amigos. Infelizmente, encerramos mais um disco todo hoje com De Volta ao Planeta do Jota Quest, de 1998, Discão e Tobias e Joaci, nossos amigos que estão nos ouvindo até agora. Eu tenho uma curiosidade, vocês sabiam que eu conheci o Jota Quest sendo vaiado, cara? Primeira vez que eu vi o Jota Quest, eles foram vaiados. Foi um show de abertura aqui em Curitiba em 1995 ou 1996 para os Titãs. Colocaram o Jota Quest para abrir para os Titãs. Eles apareceram com aquelas roupas para a gente até naquele momento meio esquisitas da década de 70, paletós brilhantes, perucas Black Power enormes. O povo não perdoou, a galera queria o rock pesado daquela época dos Titãs e vaiou o Jota Quest. Surpresa é que dali de um mês para dois meses, a banda se tornou grande sucesso nacional e começou a tocar pelo país inteiro, nas rádios e fazendo show em grandes turnês.
1: É, e eles devem ter pensado assim naquela época, né? Pô, será que todo dia vai ser sempre assim, né? Poxa, se for assim não vai ser fácil, né? Isso para citar só dois grandes sucessos que nós vimos hoje aqui.
0: Embora eles acabaram ficando tão bem.
1: Nossa, arrebentou, né? Mudou totalmente, né, o cenário, e aquilo ali foi só um, de repente, até um estímulo para que eles se superassem, né? Mas essa banda é uma banda muito legal, as músicas são muito boas, é, vimos aqui um disco só, não é? A carreira deles é brilhante. Agora, o que eu acho interessante falar, que eu acho que vale a pena, é que, além de tudo, essa banda é uma banda que participa da vida do país, da vida das pessoas, não é? É uma banda que, por exemplo, ela fez uma live buscando arrecadação de doações para a saúde, visando a compra de equipamentos hospitalares para Minas Gerais no período difícil da pandemia. Apoiou campanhas da Unicef para socorrer crianças na Síria, participou de ações em apoio às vítimas das enchentes do Rio Grande do Sul, não faz tanto tempo, né? Esteve presente na live em solidariedade aos povos do Amazonas, além de participações outras que beneficiaram a Associação Brasileira de Transplante de Órgãos, a Legião da Boa Vontade, entre outras. Tudo isso sem falar das campanhas para a preservação do meio ambiente, doação de sangue, construção do Instituto do Câncer em Curvelo e muitas, muitas outras ações sociais. Incrível existir uma banda em que amor maior, vem andar comigo, do seu lado, coração, encontrar alguém e dias melhores, são sons, palavras e ações.
0: É isso aí, meus amigos, não há mais tempo para nada, uma boa noite. Aguardamos vocês no próximo Disco Todo.
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5: Bom dia, um novo dia raiou aqui na Educativa 97.1 FM e nada melhor do que começar o dia com música. Eu sou o Tobias de Santana, espero que esteja tudo bem com você e seguiremos juntos até às 7 da manhã navegando nesse mar seguro das belas canções da madrugada. E vamos iniciar considerando a escuridão da madrugada, né? Vamos receber o apoio aqui de Tim Maia com Acendo o Farol.

0: A Madrugada Educativa trouxe Lenine com Aquilo que Dá no Coração. 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
0: Agora é a vez da cor, todo aquele colorido da banda A Cor do Som. Abri a porta.

0: Você ouviu Tudo o que se quer com Verônica Sabino e Emílio Santiago.
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0: Madrugada Educativa trazendo Ana Carolina, Encostar na Tua.

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1: Zeca Pagodinho, compadre, diz aí, tu tem a crush? É, xará,

0: Esse foi Zé Cavaleiro com o Samba do Approach.
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0: Madrugada Educativa trazendo Mamundi. Qual é a sua?

0: Você ouviu Meu Amor Mudou pra Lua, com Paula Toller.
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0: Madrugada Educativa, música boa na madrugada. Eu sou o Tobias de Santana, seguindo com você até às 7 da manhã. Agora você fica com Vem e Vai, 5 a Seco.

0: Participação da dupla gaúcha Cleiton e Cledir com Estrela Cadente.
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0: Agora é a vez de Leila Pinheiro, Catavento e Girassol.

0: Você ouviu Na Varanda da Liz, com Thier.
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0: Madrugada Educativa traz para você Adriana Calcanhoto, Marizia.

0: você ouviu Quando Chove, com Patrícia Marx.
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3: Você que gosta de curtir história, arte ou cultura, conheça ou revisite o Museu Guido Viaro, que leva o nome do premiado pintor ítalo-paranaense Guido Viaro. 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
0: O genial Dorival Caymmi teve uma ligação profunda com o mar e tudo que a ele se relaciona, como pescadores, conchinhas, ondas, redes, alegrias e tragédias. Dos três filhos que teve, Nana Caymmi, nossa boa lembrança de hoje, parece ter sido a que mais vezes enfrentou o mar revolto. Nana Caymmi nasceu no Rio de Janeiro e em 1961, com 20 anos, se casou com o médico venezuelano Gilberto Paoli, passando a residir em Caracas, onde teve as filhas Estela e Denise. Em 1965, grávida, com o fim do relacionamento, retorna para o Rio de Janeiro, onde o seu terceiro filho, João Gilberto, no ano seguinte, nasceu. Sua primeira gravação foi com o pai, cantando a belíssima Acalanto, música feita para ela quando criança. Embora comparações e expectativas sejam um peso para filhos de artistas geniais, Nana Caymmi afirmou no programa Roda Viva da TV Cultura que ser filha de Dorival Caymmi é um prêmio de Deus. Numa outra entrevista ao compositor e produtor Hermínio Belo de Carvalho, bem-humorada, disse não gostar de ser vista como boazinha. Nana comentou sobre as amizades com grandes vultos da cultura brasileira, se negando, para não ser injusta, a mencionar artistas importantes da área musical com quem conviveu, mas realçou os laços com Di Cavalcanti, com quem várias vezes almoçou, jantou e comeu muito pastel na casa do ilustre pintor, ilustrador e desenhista. Lembrou ainda de ter conhecido Pansetti e Portinari, entre outros.
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0: Mas, após a separação, a cantora Issa Velas encara os desafios com a canção Saveiros, de autoria do irmão Dori Caymmi e de Nelson Mota, defendida por Nana Caymmi no Festival Internacional da Canção de 1966. E ela conquistou o primeiro lugar. Foi um festival difícil com problemas de orçamento, como relatou Zusa Homem de Melo em A Era dos Festivais. O evento foi marcado também pelo descontentamento popular com as vencedoras, o que exigiu principalmente de Nana Caymmi firmeza no leme para superar a experiência. Nana, tão aplaudida na primeira eliminatória após defender Saveiros, na final, dois dias depois, demonstrou muita personalidade e garra ao defender a canção e levá-la à vitória na fase nacional, mesmo com a manifestação surpreendentemente negativa do público. O relato de Zuza deixa claro que o problema não era a música, muito menos Nana, mas algumas circunstâncias novas e o perfil que estava se firmando na identificação das chamadas músicas de festival, perfil que nenhuma das finalistas naquele evento tinha.
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0: No Festival da Record do ano seguinte, Nana participou como cantora e compositora. Escreveu Bom Dia, uma parceria com Gilberto Gil, com quem foi casada por 2 anos. Bom Dia ficou em 4º lugar, empatada com Alegria, Alegria, de Caetano. Em 1969, com o exílio de Gil, o relacionamento chegou ao fim, pois os caminhos do casal eram diferentes. Nana foi casada ainda com João Donato e com Cláudio Nutti. Sua passagem pelos festivais deixou uma lembrança boa para a cantora, que ela lembra como um dos melhores momentos, contrastando, como declarou no Roda Viva, com o pior momento, o grave acidente que seu filho sofreu em 1989 e que deixou sequelas. Nana é reconhecida como uma das maiores cantoras do Brasil. Seu repertório é riquíssimo, com registros como Só Louco, Resposta ao Tempo, Cais, e tem mérito especial por ter sido a responsável por Clube da Esquina número 2 ter letra do Márcio Borges, que foi, digamos, obrigado a escrevê-la clandestinamente, pois Milton e Lô Borges gostavam do instrumental, tendo ela sido a primeira a gravar a nova versão. A discografia da cantora é um afago no talento e na história, história que ela ajudou a escrever, e a que foi escrita por Dorival, seu pai, e outros tantos craques como Tito Madi, Tom Jobim e Vinícius de Moraes. Mas num tempo ruim, a senhora Emoção sente o seu brilhantismo musical tropeçar. Era uma arritmia cardíaca, indicando o fim da travessia da barca de Nana, no dia do trabalho de 2000.

0: Madrugada Educativa trouxe a banda Skank. Ainda gosto dela. 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
0: Madrugada Educativa, música boa na madrugada. Eu sou Tobias de Santana, seguindo com você até às 7 da manhã. Vamos recordar agora Leãozinho com Roberta Campos.

0: Você ouviu Quero Ser Feliz Também, com Nat Roots.
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0: Você fica agora com Fernanda Takai, Estrada do Sol.

0: Esse foi o Jardim da Fantasia com o Martins.
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2: Caro ouvinte, você nunca teve a curiosidade de saber por que costumamos dizer que o fruto da oliveira é azeitona e não oliva? Afinal, o azeite é feito da azeitona ou da oliva? Então, o que é azeite de oliva? Feita a confusão, vamos tentar esclarecer. Azeitona e oliva são a mesma coisa, o mesmo fruto. Só que uma palavra, azeitona, vem do árabe e a outra, oliva, vem do latim. Na evolução da língua, percebemos o uso alternado de uma e outra formas. E oliveira é a árvore que produz esse fruto. Observe a expressão azeite de oliva e não azeite de azeitona.
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0: Quem chega agora é Daniela Mercury com Mutante.

tinha suspirado, tinha beijado o papel devotamente. Era a primeira vez que lhe escreviam aquela sentimentalidade, e o seu orgulho dilatava-se ao calor amoroso que saía delas, como um corpo ressequido que se estira num banho tépido. Sentia um acréscimo de estima por si mesma e parecia-lhe que entrava, enfim, numa existência superiormente interessante, onde cada hora tinha o seu encanto diferente, cada passo conduzia a um êxtase.

0: você relembrou Oswaldo Montenegro com Estrada Nova.
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2: A Netflix decidiu entrar no tribunal. Em habeas corpus, sua primeira série jurídica brasileira, Marjorie Stiano interpreta Inês, uma professora de direito que reúne um grupo de estudantes para rever a condenação de Jonathan, um jovem negro sentenciado a 47 anos de prisão. A investigação é o motor da série. A cada episódio surgem novas pistas, contradições e personagens que podem mudar o rumo do caso. É uma estrutura familiar aos fãs dos dramas de tribunal norte-americanos. Mas a história ganha força quando olha para o Brasil, para a seletividade da justiça e para a maneira como pobreza e racismo pesam sobre quem chega ao banco dos réus. Marjorie Stiano sustenta a série com uma atuação contida, marcada por uma personagem que carrega feridas e conflitos. Anne Gabrielle também encontra espaço como Marina, estudante cuja ligação com Inês envolve um segredo do passado. As duas dão densidade a uma trama que não se resume a perguntas sobre a inocência de Jonathan. Há, porém, momentos em que os dramas pessoais se acumulam e as coincidências ficam muito convenientes. A série às vezes sublinha demais a emoção, aproximando-se do melodrama televisivo, do registro da telenovela. Mas esse gosto pelo excesso também faz parte de uma narrativa que quer envolver o espectador episódio após episódio. Habeas Corpus talvez não se reinvente como drama jurídico. Seu mérito está em adaptar uma fórmula conhecida a questões urgentes daqui, do Brasil, e lembrar que um erro judicial não é apenas uma falha nos autos. É uma vida inteira submetida à violência do sistema. São 8 episódios disponíveis na Netflix, que são bastante envolventes, ainda que irregulares.
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2: Hora e vez do mestre Djavan. Vamos curtir Azul.

0: Você relembrou o clássico Deu Pra Ti com Cleiton e Clédia.
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4: Madrugada Educativa traz Céu para você com Falta de Ar.

0: Esse foi Dalto, Espelhos d'Água.
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4: Agora é a vez de Nana Caymmi, Suave Veneno.

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0: Essa foi Martinália, sei lá. E assim estamos finalizando o nosso passeio pela madrugada na Educativa. E com tanta música boa, passou novamente rápido demais. Eu sou o Tobias de Santana, deixo você sempre em ótima companhia. Vem aí Eureka e logo na sequência o Jornal Paraná Agora, primeira edição. Não dá para perder. Mas temos também um encontro marcado hoje, no finalzinho do dia, início do dia seguinte, à meia-noite, para um novo passeio musical na madrugada aqui na Educativa. Um ótimo dia para você, um forte e fraterno abraço.
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0: Olá, muito bom dia para você, tudo bem por aí? Seja bem-vindo à primeira edição desta quinta-feira, hoje 8 de outubro de 2026. Até o fim de novembro, trabalhadores com carteira assinada devem receber a primeira parcela do 13º salário. E antes mesmo de cair na conta, já tem gente pensando, não é mesmo? No que fazer com esse dinheiro, hein? Pagar uma dívida? Comprar o que está faltando em casa? Guardar para as contas do começo do ano ou até investir? Mas antes de gastar, vale parar e pensar de que maneira aproveitar melhor esse valor extra.
1: Cada um tem uma prioridade diferente para o dinheiro extra do fim do ano. Quitar dívidas, comprar presentes, viajar nas férias ou guardar para o futuro. As possibilidades são muitas.
2: A gente espera o ano inteiro para que ele apareça, para a gente fazer algumas coisinhas legais e ter um poder de compra legal no final do ano.
3: Eu não pago conta, não faço nada. Se eu tiver que gastar, eu gasto em função de mim mesma. Comprando alguma coisa para mim, porque eu já trabalho o ano todo, então eu mereço. Cuido de mim, vou lá, me encho de roupa.
1: A primeira recomendação dos especialistas é usar o 13º para pagar dívidas. Também é importante reservar uma parte do dinheiro para os compromissos que chegam no começo do ano.
4: É o melhor momento. Você consegue quitar dívidas com 60%, 80%, 90% de desconto. Então você usa o 13º para realmente limpar o nome. Não tenho dívida, não estou no Serasa, mas eu tenho compromissos financeiros. Financiamento do carro, financiamento da casa. Se eu tenho financiamento, por exemplo, imobiliário, e pegar o 13º e quitar algumas parcelas, eu vou quitar o meu financiamento imobiliário na média nacional, que está entre 8 a 11 anos.
1: E para quem está com as contas em dia, o 13º é uma chance de fazer o dinheiro trabalhar. Mas antes de investir, é preciso saber onde colocar o valor e ter um plano para não comprometer o orçamento.
4: Reserva para a matrícula da escola do filho. Reserva do material escolar. Reserva para pagar, por exemplo, IPTU. Reserva para viagem de férias. Eu dou um nome à minha reserva financeira, guardo esse dinheiro e uso para esse destino.
1: A primeira parcela deve ser paga até o fim de novembro. Mas um ponto importante é entender que o valor que cai na conta costuma ser maior que o da segunda parcela, que deve ser depositada até 18 de dezembro.
5: Agora são 7h04. Um bom dia para você. E antes do 13º, tem um feriado chegando. E claro, quem está de folga na segunda-feira já pode estar com a viagem marcada. Nós vamos fazer conexão com o repórter Luan Azevedo, que está na rodoviária aqui de Curitiba. Luan, qual a previsão de movimento aí no terminal para os próximos dias? Bom dia.
2: Bom dia, Vinícius, Patrícia, e bom dia a todos. Cerca de 21 mil pessoas devem embarcar no terminal entre sexta e sábado. O movimento é cerca de um terço maior do que o registrado no fim de semana normal. No interior do Paraná, é o principal destino de quem deixa Curitiba. Na sequência veio o litoral paranaense, Santa Catarina e São Paulo. E para dar conta dessa demanda, as empresas de ônibus vão disponibilizar veículos extras. E quem vai viajar com crianças, precisa ficar atento à documentação. Para menores de 12 anos, é obrigatória a certidão de nascimento original ou cópia autenticada com menos de 30 dias. Se a criança viajar com avós, tios ou irmãos maiores de 18 anos, não é necessário autorização judicial, mas é preciso comprovar parentesco. Já para viagens com terceiros ou sem acompanhante, é necessária autorização escrita de um dos pais ou responsáveis com firma reconhecida em cartório. A orientação é comprar a passagem com antecedência e chegar à rodoferroviária com pelo menos 30 minutos antes do horário do embarque. E a Guarda Municipal, agentes do CETRAN, também vão reforçar a fiscalização no entorno do terminal durante o feriado. A recomendação para quem não precisa passar pela região é evitar esse entorno da rodoferroviária, principalmente nesses horários de maior movimento. Patrícia, Vinícius.
5: Obrigado pelas informações, viu, Luan? Fica aí então, né, a dica, o pessoal não esquecer essa documentação se for levar as crianças, chegar com antecedência para garantir que o embarque seja tranquilo e uma boa viagem aí para curtir o feriado do Dia da Padroeira.
0: 7:06, um bom dia para você que está chegando agora aqui no Primeira Edição. Nós estamos no Outubro Rosa. Durante este mês, unidades básicas de saúde aqui em Curitiba vão funcionar aos sábados para incentivar as mulheres a se cuidarem ainda mais.
6: Vão ser ofertados vários serviços, como a coleta de exame preventivo do câncer do colo do útero, encaminhamento para mamografia de rastreamento, orientação sobre saúde bucal e alimentação, atualização da carteira de vacinação e testes rápidos para hepatites B e C, sífilis e HIV. Confira aí na sua tela quais são as unidades básicas de saúde que vão atender especialmente aos sábados para realizar todos esses serviços. Neste sábado agora, dia 10 de outubro, as unidades que vão abrir são a Unidade de Saúde Tarumã, no Bairro Alto, Caximba, Moradias Belém, no Boqueirão, e todas essas outras que você acompanha na tela. Já no sábado, dia 17, Unidade de Saúde Santa Cândida, Moradias da Ordem, no Tatuquara, ali também a Unidade de Saúde Iracema, no Capão da Embuia, e todas essas outras também que você confere aí. Já no sábado, dia 24 de outubro, a programação continua, e as unidades que vão abrir são a Unidade de Saúde Atuba, no Bairro Alto, Rio Bonito, no Campo do Santana, e todas essas demais. E por fim, no último sábado do mês, no dia 31, abrem as unidades de saúde Abaeté, no Boa Vista, Unidade de Saúde Dom Bosco, no Campo do Santana, e todas essas outras, incluindo aí a Unidade de Saúde Fani Lindóia, no bairro Lindóia. Ao todo, são 33 unidades básicas de saúde que vão atender aos sábados, sempre das 8 da manhã ao meio-dia. Para participar, você, mulher interessada, precisa fazer um agendamento pela Central Saúde Já, pelo telefone 3350-9000 ou pelo site saudejá.curitiba.pr.gov.br. Se você preferir, pode ir pessoalmente até a unidade de saúde que participa da programação e que faça parte da sua regional. Esse movimento ele é importante porque ele reforça a importância do diagnóstico precoce, do autocuidado com a saúde da mulher, e a gente sabe que quanto antes o câncer de mama ou do colo do útero forem diagnosticados, maiores as chances de recuperação e de cura.
5: 7:09 e a gente segue falando de saúde. Uma vacina para proteger os bebês contra infecções graves está em teste no Paraná. O Hospital de Clínicas da Universidade Federal do Paraná participa do estudo que investiga se o imunizante aplicado durante a gestação pode proteger o bebê ainda nos primeiros dias de vida. E agora a pesquisa busca mais gestantes voluntárias para essa nova fase.
7: Com 32 semanas de gravidez, Renata aceitou participar voluntariamente do estudo internacional que testa uma nova vacina para gestantes. O objetivo é a proteção do bebê ainda durante a gestação contra a bactéria estreptococo do grupo B.
8: Dessa vez, meu bebezinho. Quem sabe a gente podia desenvolver essa doença e com a vacina posso impedir isso de acontecer.
6: Aqui no Paraná, cerca de 20% das gestantes, ou seja, uma a cada cinco, tem a bactéria estreptococo do grupo B, conhecida como GBS. Em adultos, a bactéria geralmente não causa problemas, mas em recém-nascidos pode causar infecções graves.
9: Na gestante, ele praticamente não traz problemas, mas quando a gestante vai ter o seu bebezinho, através do canal do parto, ele pode contaminar o bebezinho. E para o bebezinho pode trazer sérios problemas. Uma vez essa gestante tomando a vacina, ela vai formar anticorpos, que são defesas, que vão passar através do cordão para o seu bebezinho, e o seu bebezinho vai ter essa proteção se eventualmente ele pudesse ser contaminado.
7: O Hospital de Clínicas da Universidade Federal do Paraná participa do estudo que chegou na fase 3. Nesta etapa, existe a necessidade de mais voluntárias para avaliar a eficácia e a segurança da vacina. Podem participar gestantes de 32 a 36 semanas e 6 dias de gestação.
9: Ela tem se mostrado muito segura e a perspectiva é extremamente extremamente interessante, porque do ponto de vista científico, ela vai trazer um grande benefício para a população. É quando que ela vai estar disponível? É, a partir da fase 3, em geral, ainda tem um tempo, mas eu acredito em torno de uns 2 anos, 3 anos ainda, até que ela termine toda essa análise, né?
5: E olha só, gestantes interessadas em participar do estudo devem entrar em contato pelo telefone 419-9838-8560. Agora são 7 horas e 11 minutos.
0: Agora vem cá, você curte acompanhar o Primeira Edição? Gostou das reportagens aí da Ana Lima sobre saúde? Pois é, você pode comentar aqui o que você está achando do nosso jornal, porque a sua participação deixa a nossa manhã ainda mais especial, viu? Você pode também enviar fotos, vídeo aí do amanhecer, do seu café da manhã, ajudando a gente a fazer um Paraná Agora, Primeira Edição, cada vez melhor. Vamos lá, o nosso WhatsApp 41-3331-7551. Manda um alô aqui pra gente. Você pode também abrir a câmera do seu celular no QR Code aí, ó, que tá no cantinho esquerdo. Tem mensagem chegando por aqui, vamos lá. Quem está com a gente? Oi, bom dia. Assistindo pelo YouTube, a Cris Prestes, aqui de Curitiba. Olha que legal, que bacana, gente. É, até pra gente falar sobre isso. Era ontem essa imagem, eu estava já no estúdio da Rádio Educativa, tá? Apresentando aqui, dando continuidade, né, ao Primeira Edição. O que que acontece? A partir de agora, as nossas redes sociais já estão liberadas, Instagram, Facebook e também o nosso canal pelo YouTube. Você que chega desde as 7 horas da manhã pode acompanhar o Primeira Edição pelo canal do YouTube da TV Paraná Turismo. E também a partir das 7:30 da manhã, aí você pode acompanhar nosso jornalismo pelo canal do YouTube da Rádio Educativa. Jornal híbrido, a gente tá, ó, em todos os cantos aí com você. Obrigada, viu, Cris, pela sua companhia, por registrar, né, esse vídeo que você estava assistindo aí pelo canal do YouTube. Bacana, né? Estamos bem conectados com você e cada vez mais. São 7:13 agora.
5: E a gente fala de educação, a Universidade Estadual do Oeste do Paraná, a UniOeste, prorrogou até a próxima quarta-feira as inscrições para o vestibular 2027. São quase 1.500 vagas em 67 cursos de graduação.
10: Os candidatos que ainda não garantiram a inscrição para o vestibular da UniOeste 2027 têm até a próxima quarta-feira, dia 14 de outubro. São 67 cursos nos 5 campi da universidade. E quem vai conversar um pouco com a gente sobre esse vestibular é a Aparecida Dark, pró-reitora de graduação da universidade. Aparecida, conta um pouco mais pra gente sobre as modalidades para essas inscrições.
11: Então, o vestibular da UniOeste, ele tem dois formatos, que é o vestibular padrão, que é o concluinte do ensino médio, pode fazer, e a gente tem o vestibular seriado, que aí o aluno de cada série do ensino médio pode fazer. A gente diz que esse vestibular é um vestibular parcelado. Então, o aluno do primeiro ano, ele vai poder fazer uma prova dos conteúdos estudados no primeiro ano, e assim sucessivamente. Então, é um vestibular mais leve, e ao mesmo tempo vai dando tempo para esse aluno ir conhecendo um pouco a tensão de fazer a prova, amadurecendo emocionalmente e intelectualmente para poder entrar na universidade.
10: Outro ponto também que traz mais oportunidades para esses candidatos é a isenção da inscrição de alguns cursos, né?
11: Então, praticamente a gente tem todas as nossas licenciaturas, elas são isentas, e nós temos vários outros cursos também, como engenharia química, como aquicultura, engenharia de pesca. Nós temos vários cursos que são isentos justamente para estimular os nossos jovens aqui da região a entrar na Universidade Nota 5 no MEC.
10: Muito obrigada. A prova do vestibular vai ser realizada no dia 29 de novembro em 9 cidades. Além dos 5 campi da universidade, que ficam em Cascavel, Foz do Iguaçu, Francisco Beltrão, Marechal Cândido Rondon e Toledo, os candidatos podem fazer a prova também em Curitiba, Guarapuava, Maringá e Campo Grande, no Mato Grosso do Sul. O cronograma completo e o manual do candidato estão disponíveis no site da UniOeste, que é unioeste.br/vestibular.
0: Falando ainda em região oeste, nós temos imagens neste momento lá de Foz do Iguaçu. A partir deste fim de semana, a feirinha da JK, na Praça da Paz, na região central ali de Foz, passa a ter edições toda sexta-feira e também no sábado, viu? Sempre a partir das 18h. E vai, assim, com essa programação até o fim do ano. No espaço, o público tem como opções produtos artesanais, gastronomia e atividades culturais. Tudo isso com entrada de graça. Aos domingos, claro, a feirinha da JK segue em seu horário tradicional, das 8h ao meio-dia. Você encontra mais detalhes da feirinha no site foz.pr.gov.br. Aqui na tela da nossa TV, estamos mostrando agora a Ponte da Amizade aí em Foz, ponte que liga, né, o Paraguai ao Brasil, a nossa aduana brasileira aí do alto, ó, tem sol já em Foz do Iguaçu, Ponte da Amizade, uma importante ligação aí, né, do turismo, de compras, do turismo, de economia, tá fervendo a ponte, viu, movimentação nos dois lados aí, essa ponte que tem 61 anos fazendo essa importante ligação, então, de Foz do Iguaçu com Cidade de Leste, 25 graus agora em Foz. Está calor por lá, hein? São 7h17.
5: E o nosso giro de câmera segue pela região oeste, agora com imagens de Toledo. Céu claro, azul lá em Toledo. E daqui a pouco, a partir das 8h, tem o lançamento da campanha Legal 2026, que busca incentivar a destinação de parte do imposto de renda de pessoas físicas e jurídicas para entidades socioassistenciais que atendem crianças e adolescentes no município de Toledo. Para saber como participar, é só acessar o site toledo.pr.gov.br. 22 graus em Toledo neste momento, com esse belo céu azul.
0: Belo amanhecer, hein? Vamos mudar de assunto agora? Você pede CPF na nota? Sim? Então hoje pode ser o seu grande dia de sorte, viu? Nós vamos retomar o contato com o Luan Azevedo, que tem os detalhes sobre o sorteio desta quinta-feira do Nota Paraná, não é mesmo, Luan? Bom dia!
2: Bom dia, isso mesmo, Paty. Nesse mês serão distribuídos 5 milhões de reais em prêmios para mais de 43 mil pessoas e também para 1.621 instituições. Os prêmios variam de 50 mil a 100 mil reais e cerca de 3 milhões de pessoas estão concorrendo neste sorteio. Para participar é bem simples, é preciso estar cadastrado no Nota Paraná e informar o CPF no momento da compra. A primeira compra do mês com o CPF da nota, independente do valor, vai gerar um bilhete para o sorteio. Depois disso, a cada R$200 em compras, o consumidor recebe mais um bilhete para concorrer aos prêmios. Olha só que bom. Quem ainda não tem cadastro pode fazer o cadastro de forma bem simples pelo site notaparaná.pr.gov.br ou pelo aplicativo do Nota Paraná. Então, para quem já colocou o CPF nas notas fiscais, vale ficar de olho no resultado do sorteio. Então, fica o alerta, Paty, Vinícius, o sorteio ocorre hoje às 9h30, daqui a pouco. Então, quem sabe, já pode ser sorteado aí, tem um dinheirinho a mais no bolso ainda nesta manhã de quinta-feira. Volto com vocês.
0: Olha só que bacana, hein, Luan? Obrigada aí pelas informações. Vocês conseguiram reparar ali atrás do Luan? Que dia lindo! O sol aparecendo em Curitiba, esse dia iluminado. Será que é um prenúncio aí? Além de uma quinta-feira de sorte, não é mesmo? Para algum paranaense com a nota Paraná, prenúncio de muito sol, um dia iluminado. Chegou o momento da gente conferir a previsão do tempo. É sim, hoje o sol deve brilhar e aparecer em grande parte do Paraná. Em algumas cidades, os termômetros podem se aproximar dos 30 graus no período da tarde de hoje. No entanto, o desenvolvimento de um novo sistema de baixa pressão sobre os países vizinhos, com extensão para o sul do Brasil, favorece o retorno da chuva, viu? E de forma mais intensa que no estado. A instabilidade pode se manifestar na noite de hoje e amanhã, sexta-feira, de acordo com o CIMEPAR. tem previsão de muita chuva pela frente. Mas como a quinta está apenas começando, vale seguir aquela famosa expressão latina, carpe diem, que significa aproveite o dia. Vamos conferir mais detalhes então sobre esta quinta em nosso mapa, que se abre aqui. E olha só, bem diferente dos últimos dias, não é mesmo? Olha só, praticamente todo o estado do Paraná bastante iluminado no dia de hoje. Região norte, a gente pega aí Londrina com muitas nuvens, mas o sol aí quebrando, né? Essas nuvens grossas aí de instabilidade mínima de 18 graus, ou seja, começando o dia uma temperatura bem agradável. E a máxima no norte do estado, olha só, deve chegar aos 30 graus. No noroeste não é muito diferente não. Aliás, no noroeste, o clima ainda mais quente, dia firme, estável. Em Maringá também, o sol aí entre nuvens, mínima de 20 graus, a máxima deve chegar aos 31, bem quente na região noroeste. Mas também a gente percebe, ó, que é em grande parte do estado, né? Aqui no centro-sul não é muito diferente. Guarapuava, que normalmente amanhece um dia mais frio, mínima de 16. Hoje, temperatura bem agradável, a máxima vai chegar aos 27 graus. Aqui em Cascavel, mínima de 20, a máxima de 28. Cascavel com dia de sol. Foz do Iguaçu, a gente acabou de mostrar aí a região de fronteira, que já está bastante iluminado pelo sol. A gente deve ter uma pequena instabilidade ao longo do dia, um pouquinho de chuva, mas sabe aquele dia parcialmente ensolarado? Assim será a Foz. Dia começando com 20 graus por lá, a máxima vai chegar aos 28. Do oeste, a gente vem para o leste agora, Campos Gerais, Ponta Grossa, tem a mínima de 15 graus, os termômetros vão chegar aos 28 graus. Campos Gerais aí com o sol também ao longo do dia, apesar de muitas nuvens, do céu nublado também por lá. Parcialmente nublado, como é aqui na capital, viu? Tem chance sim, a gente já viu ali com o link do Luan, um dia bonito. Curitiba tem sol, sim senhor, mínima de 14 graus, máxima vai chegar aos 27. Vamos ter calor aqui na capital, hein? Descendo a serra, aí sim, ó, esse pedacinho, vocês repararam que tá em verde mais claro, diferente aqui, né, desse amarelo iluminado pelo sol. Paranaguá deve ter o dia bem fechado, sem possibilidade de sol hoje por lá. Mínima de 18, máxima de 24 graus. E agora o Vini Carrasco vai trazer pra gente aquele giro especial das nossas câmeras ao vivo, né, Vini?
5: É, Patrícia, vamos aproveitar e abrir a nossa janela para fora do estúdio e deixar esse sol entrar. Olha só, você tem imagens aí de Araucária aqui na região metropolitana. Céu azul também, muito bonito o dia. Neste momento faz 17 graus em Araucária. Agora a gente vai para Paranavaí. Olha só, bastante movimento lá em Paranavaí. Você vê imagens aí da Praça dos Pioneiros. O dia começa também com calorão e muito sol em Paranavaí. Faz 23 graus na região oeste, noroeste, perdão. Agora sim a gente vai para o oeste. Você vê imagens de Cascavel. Movimento ali, né? O dia começando, muita gente ali, né, no Trevo Cataratas, circulando pela região oeste. O dia também está bem quente por lá, começou com 21 graus neste momento em Cascavel, lá no Trevo Cataratas.
0: É, o dia iluminado. E será que hoje à noite, com o Atlético e Coritiba, que entra em campo pelos jogos da Série A do Brasileirão, a noite também será iluminada? Assunto para o Edson Tomás.
12: Esporte.
0: Bom dia,
13: tudo bem? Bem, Patrícia?
0: Tudo
13: bom
0: bem?
13: Dia a todos, bom dia que nos acompanha.
0: Bom, como diria Paulo Leminski, será que esta noite terá sol para
13: tomara,
0: os nossos,
13: né,
0: times paranaenses?
13: É, e tomara que comece já um pouco mais cedo, né, porque o Atlético joga às 8 da noite, o Atlético enfrenta o Atlético Mineiro na Arena da Baixada e o Coritiba depois um pouquinho mais tarde, às 9h30, contra o Fluminense. Começando pelo Atlético, que tem mais um desfalque de última hora, que é exatamente o Dantas, o zagueiro acabou sendo vetado pelo Departamento Médico, Atlético e Atlético Mineiro às 8 na Arena. Rubro Negro que não vai ter o Odair Hellmann, que acabou sendo suspenso recentemente, recentemente foi expulso no jogo contra a equipe do Bahia, mas terá a volta do João Cruz no meio campo e também do Kevin Viveiros, o colombiano que estava com a seleção colombiana lá nos Estados Unidos em amistosos, atacante atleticano que volta a ser titular, assim, talvez iniciando a partida ou sendo aproveitado durante o jogo, afinal de contas, saiu dos Estados Unidos ontem para chegar aqui na capital paranaense, enfim, mas há uma logística aí para que o Atlético possa aproveitar Kevin Viveiros da melhor forma. O Atlético, um dos melhores mandantes do Campeonato Brasileiro, tentando fazer mais uma vitória dentro de casa, o que vai colocar o rubro-negro muito próximo de uma competição internacional no ano que vem. É bom lembrar que tem muita gente atrás ali buscando melhorar também as suas condições. Ontem o Cruzeiro, por exemplo, encostou também no Atlético, tem o próprio Fluminense, mas o Atlético entra às 8 da noite. E o Coritiba um pouquinho depois. E aí sim o Coritiba precisa melhorar neste momento, vem de 3 resultados ruins, deu uma estacionada ali no meio da tabela e também precisa voltar a vencer e fora de casa fora o Coritiba de casa, faz uma campanha boa. Recentemente, a última vitória, inclusive, do Coritiba foi contra o Remo, lá em Belém do Pará. Me parece, assim, que o Fernando Seabra está numa dúvida, inclusive, de se aproveitar ou não o Pedro Morisco desde o início da partida. O Pedro Rangel pode ser titular. Não entendi muito ainda este movimento do técnico Alviverde. Mas o Coritiba vai ter a volta do Breno Lopes, que cumpriu suspensão no jogo contra o Vasco. E não vai poder contar com o Lavega, que pertence ao Fluminense. Questões burocráticas, fica de fora desta partida. É um jogo importante, difícil. O Fluminense vem se reabilitando e hoje também está no encalço do Atlético ali nas primeiras colocações, mas como eu disse, Coritiba faz uma boa campanha como visitante, quem sabe hoje volte a vencer, mas claro, tem que ter todos os cuidados, porque lá no Maracanã a situação vai ser um pouquinho mais complicada, mas o Coritiba tem condições sim de sair com um bom resultado, pelo menos para voltar para casa e ter um jogo mais tranquilo, segunda feriado contra o Botafogo.
0: Opa, mas a gente fala mais pra frente sobre isso. Por enquanto, vamos ficar na torcida então nessa noite, né, Edson? E amanhã, na torcida pelos dois times paranaenses, amanhã a gente traz repercussão, suas análises, exatamente, os resultados, e vamos falar de Copa Paraná também.
13: Vamos falar de Copa Paraná, fazendo aquele convite, e lembrando que sábado tem Paraná Clube Foz do Iguaçu com transmissão aqui na TV Paraná Turismo.
0: É isso aí, gente. A gente amanhã comenta mais, então.
13: É isso aí.
0: Obrigada, Edson.
13: Valeu, gente.
5: E o Paraná Agora, a primeira edição na tela da TV Paraná Turismo, fica por aqui.
0: É, mas eu sigo com você, viu, que nos acompanha a partir de agora na Rádio Educativa AM/FM, até às 8 da manhã, sem intervalo, com muita informação. Entre os destaques que vou trazer para você, vamos falar de uma rua do bairro Alto aqui na capital. Atenção, motorista, vai sair de casa, rua do bairro Alto vai ter novo sentido a partir de hoje, viu? Também aqui em Curitiba, a Camerata Antiqua abre seleção para novos coralistas, que tal, hein? E ainda, inscrições para oficina de presépios são prorrogadas em Araucária.
5: E a gente encerra com imagens de Pontal do Paraná. Lá no nosso litoral, olha só, gente, apesar do céu azul ali em cima, ainda tem uma camada de nuvens ali, mas aquele belo espetáculo da natureza, né? As águas calmas ali neste momento, no nosso litoral, 21 graus. Um ótimo dia para você. Cuide-se.

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9: Criado pela Pastoral da Criança, o Museu da Vida merece ser visitado. 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
11: Olá, um bom dia para você que está chegando agora em 97.1 FM e também pela M630, a Rádio Educativa. Tudo bem por aí? 17 graus em Curitiba, sol na capital paranaense, quinta-feira, 8 de setembro. É uma alegria ter você aqui comigo, viu? Eu sou Patrícia Armentano. Já estamos no ar com a primeira edição desde as 7 horas da manhã. Isso mesmo. Se você nunca acompanhou, não sabia dessa informação, vamos lá então. Olha só, a primeira edição ele começa às 7 da manhã de segunda a sexta-feira na TV Paranaturismo e com transmissão híbrida aqui em 97.1. Muita gente nos acompanha já no carro desde as 7 horas. Pelas rádios, né? Pela M630 e pela 97.1 FM. Você pode também nos assistir. Isso das 7 às 7h30 da manhã, tá? Então, para você que nos ouve, manda um alô aí para me contar se você já sintoniza a rádio desde as 7 horas. Para você que prefere a TV, tá em casa, tá tomando cafezinho, tá se ajeitando, TV ligada no quarto, na sala, na cozinha, né? É sempre um prazer ter você aqui com a gente. Mas tem mais, claro, nós temos as nossas redes sociais também. Elas estavam fora do ar por causa da Justiça Eleitoral. E a gente, agora, né, depois que acabou o primeiro turno, as nossas redes sociais já estão de volta, conectadas com você. Então, a gente tem o Facebook, tem o Instagram e tem também o nosso canal do YouTube. O que que acontece? Você pode nos assistir, faça como a Cristiane Prestes, né, Cris, que mandou pra gente aqui, a gente colocou no ar ali na TV, uma imagem que ela estava acompanhando o jornal aqui pela rádio, através do canal do YouTube. Então, bora lá! Pega lá, coloca o canal do YouTube aí, arroba Rádio Paraná Educativa. Você pode também, ó, já coloca para seguir a gente aí, né? Se inscreve no nosso canal. E além de se inscrever no nosso canal, você pode ativar o sininho que tá aparecendo ali na tela, inclusive, ó. Sabe por quê? Você ativando, você se inscrevendo no canal e ativando o sininho, uns minutos antes do jornal começar, já vem a notificação para você. Olha que legal. Não tem como, né? Esquecer ou se perder no horário aí. Então, se inscreva no nosso canal. Nesse caso, arroba Rádio Paraná Educativa, Jornal Paraná Agora, primeira edição, ativa o sininho. Mas se inscreve também no nosso canal no YouTube da TV Paraná Turismo. Assim você fica conectado com tudo, o tempo inteiro, mais colado ainda com a gente. Olha que delícia, é isso que a gente gosta aqui, viu? A gente segue junto agora até às 8 da manhã, sem intervalo comercial. Sim, com informação, notícia, prestação de serviço. Tem mensagem chegando por aqui. Mais um canal para você ficar ainda mais colado com a gente. É o nosso WhatsApp 41-3331-7516. Várias mensagens chegando por aqui. Pessoal que está escutando, sintonizado, coladérrimo aqui. Já, já eu registro para mandar aquele abraço. Esse é o Brasil que eu quero. Você aqui comigo sempre. Na Educativa, faltam 23 minutos para as 8. Vamos começar falando de trânsito. Para começar, olha só, a gente tem aqui diversas situações pela cidade, trânsito intenso em várias regiões de Curitiba. E você que está saindo do Pinheirinho, do Portão, está saindo lá do Sítio Cercado, costuma pegar a Via Rápida, sentido centro da capital, a rua Eduardo Carlos Pereira, tem o trânsito muito intenso nesse começo de manhã, viu? E já começa ali, olha, Eduardo Carlos Pereira, ela já começa com o trânsito mais intenso a partir do cruzamento com a Clara Poussin, Rua Maria Bueno, tá tudo bem conturbado por lá. Outra via que também tem o trânsito intenso é a Rua Paulo Setúbal, que faz ali a ligação, né, da Avenida Linha Verde com o bairro Vila Auer. O motorista tem que ter bastante atenção. Quem tá vindo pro centro de Curitiba pela 277, alguns bairros ali da região do Cajuru, você que tá subindo a serra neste momento, tá vindo pela 277, o trânsito é bastante intenso. O que que acontece? Pessoal que sai logo cedo para trabalhar no centro de Curitiba, pega, além desse trânsito, todo mundo faz esse caminho, né? Não tem como ser diferente. Nós temos as obras que estão ocorrendo ali na 277. Então, o fluxo está bem comprometido agora de manhã. Motorista que puder optar, pegue por dentro do bairro aí, pegue outras vias aí para escapar desse fluxo mais intenso. A rua Comendador Franco também está com um fluxo bem intenso nessa manhã de quinta-feira, viu? E olha, esse fluxo, ele está ainda mais intenso na Comendador Franco, para quem está chegando ali já no cruzamento com a rua Velcir Bolívar Grandó. Essa rua que desemboca ali e tem o seguinte, viu? O trânsito tá parado na Velcir Bolívar Grandó. Vai entrar na 277, tá tudo bem complicado por lá. Procure por dentro aí do Uberaba, do Guabirutuba, para cair em outras vias, né? Para você ter o trânsito fluindo mais rápido nessa manhã de quinta-feira. 21 minutos para as 8, atenção motorista. A rua Jornalista Alceu Chichorro, no bairro Alto, região norte da capital, ela passa a ter sentido único de circulação a partir das 11 horas da manhã de hoje. Você mora por aí? Não sabia dessa mudança? Então tem que estar agora atento, viu? A partir das 11 horas é um sentido único só nessa via. Essa mudança, ela vale um determinado trecho, que é entre as ruas Heitor Bajo Vidal e a José de Oliveira Franco. Com essa alteração, os veículos devem seguir somente em direção à rua José de Oliveira Franco, tá? Agentes de trânsito estarão no local, daqui a pouco, inclusive, para orientar, né, toda essa mudança, orientar motoristas, pedestres também, que tem que prestar atenção ao atravessar a via aí. Então, os agentes de trânsito vão acompanhar essa implantação dessa nova sinalização aí, dessa nova circulação. Não é o caso hoje, mas essas mudanças de trânsito, quando tem chuva forte, garoa, ela pode ser adiada, mas hoje não, sabe por quê? Hoje tem sol na capital paranaense, 17 graus agora. Vamos falar de outra região agora. Atenção, pessoal que mora no bairro Portão. Meus vizinhos aí, porque eu sou de lá também. O cruzamento das ruas Tabajaras e Vital Brasil tem bloqueio hoje e amanhã, sexta-feira, tá? A interdição começa daqui a pouquinho, às 8 horas da manhã, e é necessária para obras de escavação e preparação da pavimentação do novo Inter 2. Tudo ali na região tá diferente. Então tem mais essa mudança hoje. Você vai sair de casa agora? Já fique ligado então que a partir das 8 horas tem mais este bloqueio, essa interrupção. O serviço, ele deve terminar por volta das 6 horas da tarde. Horário de pico, hein? E amanhã a mesma coisa, tá? Então amanhã ele deve seguir até as 6 da tarde de sexta-feira, dependendo, claro, das condições do tempo. Motorista que passa pela região tem que estar atento à sinalização. Se possível, buscar caminhos alternativos. Como eu moro por lá e eu estou acompanhando diversas ruas, né, o entorno todo assim, o que, que eu já faço? Cada dia eu procuro uma rota diferente. É bacana, você utiliza também, ó, o seu cognitivo aí para procurar outras rotas, né, e não ficar parado ali, já que tem gente que não sabe e acaba o trânsito fluindo de maneira mais lenta com a mudança. Agora faltam 18 minutos para as 8 horas. Vamos mudar de assunto, vamos falar do feriadão, hein? Tá se aproximando o feriadão de Nossa Senhora Aparecida, padroeira do Brasil, que é nesta segunda-feira. Devido a esse feriado prolongado aí, o que que acontece? Amanhã o feriado já começa para muita gente, não é mesmo? Um feriado que deve levar mais de 1 milhão de veículos às rodovias do Paraná. Isso entre amanhã e a segunda-feira. O maior movimento é esperado nesta sexta, principalmente entre a tarde e o início da noite, é quando todo mundo começa a pegar aí a estrada, né? Só nos trechos administrados pela Via Araucária, a previsão é de 320 mil veículos, 12% acima do normal, viu? Na Motiva Paraná, nessa concessionária, a estimativa chega a 313 mil veículos, uma alta de 28% aí nas estradas. A orientação é evitar os horários de pico, né? Planejar a viagem, redobrar a atenção, principalmente porque há previsão de chuva durante este feriado. O dia tá bonito hoje, mas deixa eu te falar que vai mudar, viu? Tem uma frente fria que tá vindo aí do sul do Brasil, aliás, do sul aí do continente, do Uruguai para o sul do Brasil. Então a gente tem previsão de chuva, frente fria que deve chegar aí até previsão de um ciclone, viu? Feriado que não vai ser tão tranquilo assim com relação à previsão do tempo. Mesmo assim, muita gente vai aproveitar para viajar. E não é só, né, os veículos que vão pegar as estradas aí. Cerca de 21 mil pessoas devem embarcar na rodoviária de Curitiba entre esta sexta-feira e o sábado por causa do feriadão. O movimento será cerca de 1%. terço maior que o de um fim de semana normal, ou seja, muita gente deixando a capital pela rodoviária, de ônibus. O interior do Paraná é o principal destino, seguido pelo litoral paranaense, depois por Santa Catarina e depois para São Paulo. As empresas vão disponibilizar ônibus extras para atender essa demanda grande. Aí a orientação é que você já viu as passagens por aí? Já comprou? Está planejando ainda? Então, ó, corre comprar as passagens de ida e volta já hoje com antecedência, viu? E também outra coisa, chegue ao terminal ali, a rodoviária, cerca de 30 minutos antes da viagem, porque vai estar uma grande movimentação de gente por lá, viu? A Guarda Municipal e também agentes de trânsito vão reforçar a fiscalização na região de amanhã até terça-feira. 15 minutos para as 8, muito obrigada pela sua companhia, você que está chegando agora em 97.1 FM, também a M630. Eu tenho uma notícia muito boa para falar aqui. O programa Nota Paraná sorteia 5 milhões de reais em prêmios hoje. Isso mesmo, mais detalhes com o repórter Vitor Luiz.
12: O programa Nota Paraná vai realizar o sorteio de outubro nesta quinta-feira, entregando 5 milhões de reais em prêmios para consumidores que informarem o CPF nas notas fiscais e entidades sociais. Com prêmios que variam de R$ 50 até R$ 100 mil, serão mais de 43 mil paranaenses contemplados, além de outros 20 mil prêmios para instituições. O sorteio deste mês leva em consideração as notas fiscais emitidas em junho. Para o período, foram gerados mais de 31 milhões de bilhetes. Os participantes podem conferir o resultado diretamente pelo aplicativo Nota Paraná no fim da tarde desta quinta-feira.
11: É, boa sorte aí para todo mundo, não é mesmo? Até para mim, que estou participando também, né? Vai que, hein, gente? 14 minutos para as 8. Deixa eu mandar um abraço pro pessoal que tá aqui, então. Vamos lá. Bom dia para o Guido, que mandou mensagem bem cedo pra gente, às 6h12. Bom dia para o Luiz Guilherme, aqui de Santa Felicidade. Jocélia, que trabalha na cidade industrial de Curitiba, né, Jocélia? Sempre presente. Obrigada, viu, pela sua companhia. A Luciene manda bom dia. Um dia abençoado para vocês. Obrigada, Lu. Para você também. O Marcelo Dorico por aqui. E ele fala uma ótima quinta-feira para todos. Eu e o Pedro na escuta. Pedro, bom dia, é o neto do Marcelo Dorico. Valeu, família, obrigada pela companhia. Tem outra mensagem que chegou por aqui também, e é um áudio. Daqui a pouco eu ouço, tá? Porque não dá para eu ouvir agora, né? A gente está no ar aqui, faltam 13 minutos para as 8. Estão abertas as inscrições para o concurso da Prefeitura aqui de Curitiba, que oferece 348 vagas em 10 cargos de níveis médio, técnico e superior. Olha só, hein, gente, é oportunidade. O prazo vai até 5 de novembro pelo site da Fundação Fafipa. A taxa de inscrição custa de R$ 100 a R$ 250,00, conforme o cargo que você escolher. A maior oferta é para agente administrativo, com 250 oportunidades. Também há vagas para engenheiro civil, fiscal, contador, auditor fiscal e procurador, entre outras funções. As provas serão aplicadas em 6 e 13 de dezembro, conforme o cargo. A previsão é começar as nomeações em março de 2027, concurso público da Prefeitura. Não perca essa grande oportunidade, essa grande chance na sua vida, para a vida toda, hein? 12 minutos para as 8. Vamos falar de saúde agora. A gente está no Outubro Rosa, né? Mulheres aqui de Curitiba poderão cuidar melhor da saúde também aos sábados, isso mesmo, aos sábados durante este mês de outubro. Olha que bacana, para quem trabalha o dia todo, não consegue de dia de semana, então vai ter essa oportunidade neste mês. O Circuito da Mulher vai oferecer atendimento de graça em 33 unidades de saúde, das 8 da manhã ao meio-dia. Essa programação faz parte, claro, do Outubro Rosa e inclui coleta do preventivo do câncer do colo de útero, encaminhamento para mamografia, testes rápidos testados para HIV, sífilis e hepatites B e C, a atualização da vacinação, da carteirinha de vacinação e orientações sobre saúde bucal e alimentação. É o seguinte, esse atendimento, ele precisa ser agendado pelo telefone, anota aí, 3350-9000, vou repetir, 3350-9000. Facilidade, né, gente? Você pode também ir diretamente na sua unidade de saúde, aí em uma das unidades participantes. Mas olha que bacana, corre fazer aí o seu agendamento. Quantos procedimentos aí, quantos testes, né? O do câncer do colo de útero, a mamografia, o Outubro Rosa, justamente para chamar a atenção para o câncer de mama. Então, é de graça, é no sábado, que é a melhor coisa que isso. Já deixa tudo em dia, fica o seu check-up feminino aí pronto para pensar nisso, né? No ano que vem daí, é aquela coisa. A gente tem que aproveitar, eu aproveito também sempre, viu? 10 minutos para as 8. Falando ainda em saúde, olha esta notícia, gente, isso é muito preocupante. A Organização Mundial da Saúde lança um guia para enfrentar a obesidade entre crianças e adolescentes. Esse documento traz orientações importantes de prevenção e tratamento e aponta que a obesidade nessa faixa etária quadruplicou desde 1990. É, dado bem expressivo. Em 2024, 170 milhões de pessoas entre 5 e 19 anos viviam com obesidade no mundo. A Organização Mundial da Saúde recomenda uma alimentação mais saudável, atividade física para essa garotada, mudanças de comportamento entre os jovens. Para as crianças de até 9 anos, não se indica remédios, cirurgia bariátrica, por exemplo, ou dispositivos para perda de peso, até porque essa garotada aí, né, 9 anos, deixa correr, deixa brincar, muda aí a alimentação, não é mesmo, da criançada, para que eles cresçam com mais saúde. Entre 10 e 19 anos, aí os medicamentos já podem ser considerados quando as mudanças de estilo de vida com acompanhamento profissional não dão resultado, mas primeiro tem que mudar o estilo de vida, né? O guia também destaca a importância da saúde mental para essa garotada aí e do apoio da família. A criança começa a engordar, fica aí já com obesidade desde pequena, começa a sofrer diversos tipos aí, é bullying, não consegue brincar, não consegue acompanhar os coleguinhas, não consegue correr. Então vamos estar espertos aí com a criançada, viu gente, com a garotada, isso é muito importante. 8 minutos para as 8 horas, 17 graus em Curitiba. Mais de 700 vagas de emprego estarão disponíveis amanhã aqui na capital para pessoas com mais de 60 anos. A Feira de Empregos 60 Mais será realizada das 9 da manhã às 3 da tarde ali na Associação Comercial do Paraná, bem no centro, né, da cidade. O evento terá entrevistas com empresas e possibilidade até de contratação imediata. Também haverá orientação profissional, cursos e dicas de tecnologia. As senhas para o atendimento serão distribuídas a partir

0: São Foz do Iguaçu, Marechal Cândido Rondon e Toledo. A taxa é de R$ 205,00 na modalidade padrão e de R$ 95,00 para os treineiros e candidatos do processo seriado. A prova está marcada para 29 de novembro. Também há vagas pelo sistema de cotas, tá? As inscrições devem ser feitas pelo site uneoeste.br. Fica então a inscrição, hein? Começa aí a partir da quarta-feira da semana que vem, dia 14. O Paraná retoma a normalidade após a queda de casos e mortes por síndromes respiratórias. Vamos acompanhar essa notícia com o Gustavo Vaz.
1: Com queda sustentada nas últimas 6 semanas epidemiológicas, o Paraná retornou ao nível zero, classificado como cenário de normalidade, no plano de contingência para vírus respiratórios da Secretaria de Estado da Saúde. Até a semana epidemiológica 39, o estado registrou 21.014 casos de síndrome respiratória aguda grave hospitalizados e 1.021 mortes. Na comparação com o mesmo período do ano passado, as reduções são de 14% nos diagnósticos e de quase 35% nas mortes. O cenário de normalidade tem como base dados do Sistema de Informação da Vigilância Epidemiológica da Gripe e é caracterizado pela estabilidade dos indicadores e pela circulação viral habitual.
0: Feriado de finados está logo aí, hein? Quem precisa limpar ou fazer pequenos reparos em túmulos nos cemitérios municipais aqui de Curitiba deve ficar atento aos prazos, viu? A limpeza pode ser feita até 31 de outubro. Já serviços como pintura, troca de revestimento e consertos devem terminar ou ser interrompidos até o dia 28, tá? Depois disso, os trabalhos só podem ser retomados a partir de 3 de novembro, depois do feriado. Os serviços podem ser feitos das 8 da manhã às 5 da tarde, inclusive aos sábados, domingos e feriados. Essas regras valem para os 5 cemitérios municipais e foram definidas, claro, por causa do aumento das visitas no dia de finados. Esse aumento já é no fim de semana, né? Dia 2 é o dia de finados, mas sábado, domingo, muita gente já prefere ir no fim de semana, justamente para evitar aí a maior movimentação. Então fique atento e já cuide aí, né, dos jazigos aí, dos túmulos aí, com antecedência, tá? Faltando 4 minutos para as 8, vamos falar da Camerata Antíqua de Curitiba, porque está com inscrições abertas para selecionar novos coralistas. Se você tem interesse, então se liga aí. São 3 vagas, uma para tenor e 2 para baixo, que também podem ser ocupadas por barítonos. As inscrições são de graça e seguem até 25 de outubro pelo e-mail editais@icac.org.br. Podem participar pessoas a partir dos 18 anos, tá? É preciso enviar currículo, documentos, uma partitura e um vídeo de 3 a 4 minutinhos cantando uma obra. Os aprovados serão contratados pela CLT com jornada de 25 horas semanais e salário bruto, olha só, o salário é de R$ 6.347,43, além de benefícios. Então já aproveite o e-mail para inscrição, editais@icac.org.br. 3 minutos para as 8. Foram prorrogadas até hoje as inscrições para uma oficina gratuita de elaboração de presépios em Araucária, na região metropolitana de Curitiba. A atividade é voltada a quem quer aprender a produzir os tradicionais enfeites de Natal. A oficina será realizada pela Secretaria Municipal de Cultura e Turismo. Interessados devem fazer a inscrição dentro do novo prazo, hoje. A proposta é ensinar técnicas de produção e estimular a criatividade dos participantes. As vagas são de graça, viu? Então aproveite aí, né? Quem sabe se você tem esse sonho, essa vontade de elaborar presépios, hoje é o dia de fazer a inscrição em Araucária. Vamos mudar de assunto. Estudantes e pesquisadores podem se inscrever para experiências em 4 países. Olha só os detalhes com o repórter Gabriel Ramos.
2: estudantes e pesquisadores vinculados a instituições de ciência e tecnologia do Paraná podem se inscrever em novas oportunidades de

0: Habilidade Internacional pelo programa Ganhando o Mundo da Ciência. Ao todo, são 73 vagas em instituições da França, Japão, Argentina e Austrália, com inscrições abertas até outubro. A experiência internacional é gratuita para os participantes. Promovido pela Fundação Araucária e a Secretaria da Ciência, Tecnologia e Ensino Superior, o programa busca ampliar a internacionalização da ciência e da educação paranaenses e fortalecer a cooperação entre instituições do Estado e parceiros internacionais. Mais informações estão disponíveis no site fappr.pr.gov.br.
1: Bacana, hein, pessoal? E é assim que a gente chega ao fim da primeira edição, viu, desta quinta-feira. O dia já correndo aqui em Curitiba. Eu me despeço de você, desejo um dia ensolarado, 17 graus, um dia iluminado. A gente despede de você falando de uma dica bem bacana aqui, olha só. Os banheiros do Parque Tanguá estão de cara nova, viu? Quem acompanha a gente agora aí, ó, pelo nosso canal do YouTube, tá vendo uma foto desse parque lindíssimo. Você não conhece o Tanguá? Tá aí uma boa oportunidade. Os banheiros passaram aí por uma reforma, a prefeitura reformou os espaços que agora estão mais modernos e acessíveis. Também foi criado um banheiro exclusivo para pessoas com deficiência, tá? Inclusive foi construída uma rampa de acesso de 45 metros. Essa reforma inclui ainda novos equipamentos, iluminação, pisos e melhorias na ventilação. Um convite para você conhecer esse parque, o Tanguá. E quer mais uma dica? Uma dica? Aproveite o fim de tarde, porque o pôr do sol, gente, é a coisa mais linda desse mundo ali do Tanguá. Tá certo? Tchau, cuide-se aí. Boa quinta-feira. Até amanhã. Segura? Que aí, hein?
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0: Estamos de volta, estamos chegando, estamos iniciando o programa William Barbosa, estamos começando o programa do seu amigo do rádio desta quinta-feira. E é sempre uma alegria, é sempre uma emoção renovada, é sempre um prazer, né? Saber que tem tanta dona de casa, chefe de família, aposentado, gente que está desempregada, não importa. Pessoas que gostam do rádio, né? E que muitos que nos conhecem já há tantos anos e pessoas que estão chegando agora. Seja muito bem-vinda, seja muito bem-vindo. Eu sou William Barbosa desde pequenininho e quero te fazer companhia até o meio-dia. Começamos às 8 da manhã, segunda a sábado, e vamos até o meio-dia aqui na Educativa M630. Ademar Marques na mesa de som conosco, ou na sonoplastia, para quem gosta de palavra bonita. Tudo bem, Ademar? Bom dia, bom dia.
1: Tudo bem, graças a Deus. Bom dia a você, William Barbosa. Bom dia a todos os ouvintes. Estamos aí, né, com muito otimismo para mais uma manhã gostosa no rádio.
0: E ontem, ou dia desses, né, sempre que a gente fala sobre redes sociais, e hoje eu tenho mais uma dica. Eu gostaria de falar mais um pouquinho com relação às redes sociais, né? E vocês vão me entender. É por isso que eu te desejo aí um ótimo dia. E hoje eu vou te fazer uma pergunta que logicamente pode até te deixar em silêncio, né? De repente dentro do seu carro, dentro de casa, onde você estiver. A pergunta, a colocação que eu faço é a seguinte: de repente você tem 2.000 amigos no Instagram, né? Tem gente que tem 2.000, tem gente que tem 10.000, tem gente que tem 50.000, tem gente que tem 100.000, 1.000.000 de seguidores e tal, e por aí vai. Mas eu estou dizendo aqui, de repente você tem 2.000 amigos no Instagram e nenhum para te levar no hospital de madrugada. Então, minhas amigas e meus amigos, ouvintes do programa William Barbosa, eu repito, que tempo doido é esse que a gente está vivendo, né? E eu vou voltar ao passado agora, dizendo o seguinte: antigamente, a gente tinha 10 amigos. 10 amigos contados no dedo, né? Mas se você ficasse doente de madrugada, 11 aparecia na sua porta. Se seu carro quebrasse na estrada, 5 iam te socorrer. Se faltasse arroz na sua casa, a vizinha trazia uma panela cheia sem você pedir. Os tempos mudaram. Hoje, a gente tem 2 amigos no Instagram. De repente você tem 5.000 amigos no Facebook, 300 que vê seus stories todo dia. E quando você está doente de verdade, quando você está no fundo do poço, quando o seu mundo desaba às 2 da manhã, ninguém vai. Você posta uma foto sorrindo e 200 pessoas curtem. Você posta, tô triste, e 5 perguntam, o que foi? Aí de repente você posta, tô no hospital, e só 1 aparece. Então, ouvintes do programa William Barbosa, ouvintes do programa do seu amigo do rádio, curtida não é amizade, né? Eu acho um sarro quando alguém chega para mim e fala assim: tá vendo, William? Eu não sou de rádio, eu brinco nas redes sociais, aí eu tenho milhares de pessoas que me curtem. Bacana. Eu diria para você que seguidor não é amigo, viu, meu querido e minha querida? Seguidor não é amigo, tá bom? Seguidora não é amiga. Repito, Instagram te dá plateia, não te dá amigo. Amigo não é quem curte sua foto na praia, né? Amigo, amigo, amigo, amigo é quem segura sua mão no hospital. Amigo não é quem comenta linda na sua foto. Amigo é quem te fala, você está errada, volta atrás, olhando no seu olho. Então são palavras, são colocações para a gente refletir, né? Porque tem muita gente que fica viajando na maionese, como diria o velho poeta, né? O cara fica lá sonhando com aqueles milhares de seguidores, mas é aquilo que eu te falo. Amigo, amigo, amigo, amigo, pessoas amigas, naquele momento que você realmente está precisando, serão poucas, ou muito poucas. Amigo não é quem te chama para a festa quando você está bem. Amigo é quem te chama para conversar quando você está mal, né? E hoje em dia, com essa evolução, com essa tecnologia, com essa modernidade, a gente confundiu tudo. A gente misturou tudo. Ouvintes do programa William Barbosa, ouvintes do programa do seu amigo do rádio. A gente acha que é amado porque tem 1000 likes. Mas like qualquer um dá. Qualquer um pode dar um like. Até quem te odeia dá like para ver sua vida. Você não parou para pensar nisso? Nossa, William, mas eu acho que você está exagerando. Não, não estou exagerando, não. Eu estou falando de realidade. Eu estou falando de fato concreto. Não é. A gente não está aqui fazendo sensacionalismo, agitando. De maneira alguma, é uma realidade, né? A gente acha que é importante porque 300 pessoas viram o nosso story. Mas vê. Todo mundo vê. Ficar, ninguém fica. Então, ouvintes que me dão o prazer da audiência todas as manhãs, eu repito, nós que começamos às 8 horas da manhã, de segunda a sábado, aqui na Educativa M630, né? É sempre uma alegria saber que tem muita gente ouvindo William Barbosa hoje pela primeira vez. E tem muita gente que já me ouve há tantos e tantos anos, né? Mas eu repito, gente. A gente acha que é importante porque 300 pessoas viram nosso story. E eu repito, mas vê, todo mundo vê. Ficar, ninguém fica. E eu queria te contar o teste do hospital de madrugada, né? É o teste mais verdadeiro que existe. Imagina agora, de repente agora, vamos supor que fosse 2h17 da manhã. Aí você está com dor forte no peito. O senhor já passou por isso, né, seu Ademar Marques?
1: Já passei, tive uma experiência de vida, sabe, bem puxada.
0: Foi de madrugada ou foi no decorrer do dia?
1: A última vez foi numa madrugada, 3 horas da manhã de uma sexta-feira santa.
0: E quem foi a primeira pessoa que te socorreu?
1: Minha esposa estava do meu lado ali, em seguida chegou meu filho e por terceiro chegou o SAMU.
0: Não foram teus seguidores, né?
1: Não foram, nenhum deles.
0: Nenhum deles?
1: Nenhum.
0: Pois é.
1: Foram ligar ou passar mensagem depois, uma semana depois que eu postei o ocorrido.
0: Bom, isso aí é só um dos exemplos, né? O Ademar, que trabalha com a gente aqui, que é nosso sonoplasta e também é comunicador aqui na Educativa M630, que tem o seu programa às 14h, é um exemplo. Quantas e quantas pessoas que estão me ouvindo nesse momento e que de repente na madrugada de hoje, né, de ontem para hoje, viveram esse drama, de repente a dona de casa está falando: William, meu filho está internado, meu filho teve um problema sério, a minha filha, o meu marido, sabe, uma amiga, um amigo. Pois é, cadê a turma que curte, hein? Você, ou que curtia o seu ente querido aí que está hospitalizado. Mas eu estava dando um exemplo, vamos supor que fosse 2h17 da manhã. Aí você está com aquela dor forte no peito, ou o seu filho está com febre de 40 graus queimando, você está sozinho ou sozinha, sem carro, com medo. e de repente chorando, né? Você pega seu celular agora e pensa, para quem você ligaria? Não é para quem você mandaria mensagem no Instagram. Eu continuo perguntando, é para quem você ligaria chorando, com voz tremendo e falando, me ajuda? Quantos nomes vêm na sua cabeça? Um? Dois? Talvez nenhum? Pois é, ouvintes do programa William Barbosa, esse é seu número de amigos de verdade. O resto é número, o resto é plateia, é gente que passa. E sabe por que a gente tem 2.000 amigos e nenhum de verdade? Porque a gente também não é amigo de verdade de ninguém. A gente também só curte. A gente também só vê história. A gente também sumiu. Pergunto para você, quando foi a última vez que você foi na casa do seu amigo sem marcar? Sem chamar no WhatsApp? Só chegou. Quando foi a última vez que você levou uma sopa para casa de um amigo doente sem postar foto da sopa? Quando foi a última vez que você ligou para um amigo para perguntar como você está? Sem querer nada em troca. São perguntas, são questões. A gente ficou amigo de tela. A gente ficou amicíssimo de tela, amigo virtual, amigo de emoji. A gente manda força, amigo, com um coraçãozinho e acha que ajudou. Não ajudou nada, ouvintes do programa William Barbosa. Ajuda é ir lá. Ajuda é estar lá. Ajuda é sujar o pé de barro para ajudar o amigo ou amiga. Então, ouvintes do programa William Barbosa, amizade de verdade dá trabalho. E a gente não quer ter trabalho. Amizade de verdade é ter que escutar o amigo chorando por 2 horas a mesma história. Amizade de verdade é ter que emprestar dinheiro e saber que talvez não volte. E não adianta você emprestar ou dar. Você que de repente, não, eu vou dar, eu vou ajudar, e depois você ficar cobrando também. Amizade de verdade é ter que ir no velório da mãe do amigo num dia de chuva. Amizade de verdade é brigar e fazer as pazes. É falar a verdade mesmo doendo. Porque isso, que hoje é mais fácil ter 2 amigos no Instagram. Porque amigo de Instagram não dá trabalho, só dá like. Não cobra, não precisa ir, não precisa estar. Mas na hora que o bicho pega, minha amiga, meu amigo, na hora que a vida pega, o Instagram não te leva no hospital de madrugada. Quem te leva é aquele amigo velho de infância, que nem tem Instagram muitas vezes, que tem chinelo velho, que mora perto, que te conhece desde que você usava fralda. Tem casos assim, opa, lembranças assim. Então a nossa lição de vida de hoje aqui do programa William Barbosa é dura, mas é para te salvar da solidão. Faz o teste do hospital de madrugada hoje. Pega seu celular e apaga 10 contatos que são só número. E manda mensagem para um amigo de verdade e fala, obrigado por ser meu amigo de verdade. Se precisar de hospital de madrugada, me chama que eu vou. E se você não tem nenhum amigo que te levaria no hospital de madrugada, então hoje é dia de você começar a ser esse amigo para alguém. Porque amigo, ouvintes do programa William Barbosa, a gente não acha. A gente planta. E quem planta amigo de verdade nunca fica sozinho às 2h17 da manhã com dor no peito. Porque sempre vai ter uma porta que abre para você. Você tem 2 amigos, 2.000 amigos no Instagram, ou até mais. Mas quantos amigos você tem na vida? Eu te pergunto. Pensa nisso. Fica com Deus. E hoje, liga para aquele amigo velho que você não fala há tempo. Antes que seja tarde e você precise dele no hospital e ele não te, digamos assim, não te atenda mais.

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1: E no nosso Fala, Doutor de hoje, mais um assunto interessante, né? Você vai conhecer sete suplementos que vão te fazer dormir melhor. Diz aí, doutor Hiroki Shinkai.
2: Deixa eu adivinhar, seu corpo está cansado, mas sua mente continua acelerada a noite toda. Muita gente acredita que dormir depende apenas de cansaço, mas o sono é um processo neuroquímico extremamente complexo. E quando certos neurotransmissores, hormônios e minerais estão, assim, desregulados, o cérebro simplesmente entra em modo de alerta. Eu vou te mostrar os 7 suplementos que mais ajudam o cérebro a desacelerar naturalmente e quais deles têm mais evidência científica para melhorar o sono de verdade. Dormir mal deixou de ser apenas um desconforto subjetivo. Hoje, a gente sabe que a privação crônica de sono aumenta o risco cardiovascular, resistência insulínica, obesidade, depressão, declínio cognitivo, fragilidade e ainda mortalidade precoce. E junto com isso, cresce esse interesse por suplementos capazes de melhorar a latência do sono, profundidade, continuidade e recuperação noturna. No entanto, existe um problema que é importante. O mercado de suplementos para sono é muito maior do que a ciência que sustenta esse uso. Muitos compostos possuem mais um marketing agressivo e pouca validação clínica. Outros, assim, embora tenham benefícios reais, são frequentemente usados de forma, eu diria, inadequada. E nas doses erradas, horários errados, ou seja, no público que não deveria tomar. E é sobre isso que eu vou falar hoje. Muito prazer, me chamo Hiroki Shinkai, sou médico, professor adjunto do curso de medicina há 20 anos, e aqui no YouTube eu falo sobre saúde, longevidade e vida modo 1X, uma vida com mais intenção e menos pressa. Sob o ponto de vista neurofisiológico, os melhores suplementos para sono são aqueles que atuam em pelo menos um desses mecanismos. Eu acho que se a gente entende logo isso de cara, possivelmente a compreensão da suplementação se torna mais clara para você. Então ele tem que agir onde? Na sincronização circadiana, na modulação GABAérgica, na redução da hiperexcitação cortical, na melhora da arquitetura do sono, na diminuição do cortisol noturno. Então essa é a base, né, de qualquer suplemento que eu vou citar nesse conteúdo de hoje. Então vamos para o número 1, talvez um dos mais conhecidos, e você também provavelmente já conhece, que é a melatonina. Mas vamos lá. A melatonina, então, provavelmente, como eu disse, é o suplemento mais estudado para distúrbios do sono. Diferentemente dos sedativos, ela não desliga o cérebro. Ela tem um papel principal de sincronizar o ritmo circadiano. Isso é importante você compreender. Seu efeito ele é mais consistente em algumas condições bem específicas. Por exemplo, jet lag, que é quando o indivíduo está num fuso horário completamente diferente do fuso horário natural dele. O atraso de fase de sono, então algumas faixas etárias acabam tendo essa vontade, esse desejo de dormir mais tarde, que é natural, inclusive, né? Idosos com baixa produção endógena de melatonina. E eu diria ainda trabalhadores em turnos, ou seja, uma hora ele trabalha à noite, uma hora trabalha de dia. Essa mudança abala o ciclo circadiano de tal forma que a melatonina para esse público pode ser bem, de verdade, bem interessante. Inclusive, meta-análises mostram redução significativa na latência do sono, ou seja, no tempo que a pessoa leva para dormir, e uma melhora subjetiva na qualidade do sono. Um dos trabalhos assim, mais relevantes foi uma revisão sistemática que foi publicada no Journal of Neurology em 2022, e aí demonstrou o quê? Uma melhora global na qualidade de sono em ensaios clínicos randomizados. Então é um estudo bem robusto, então aparentemente é uma referência que me traz essa validação para o uso de melatonina. Então, outros estudos também mostraram melhora em parâmetros de sono, boa tolerabilidade em indivíduos com distúrbios psiquiátricos e do sono concomitantemente. Então, aparentemente, a melatonina, de fato, ela tem sido usada por conta dessas referências, né, que estão sendo aí produzidas. A literatura, de uma forma geral, sugere que doses menores frequentemente funcionam melhor fisiologicamente. Então, em muitos casos, 0,3 até 3 miligramas já seriam suficientes. Já doses mais altas, excessivas, podem gerar uma sonolência residual, sonhos vívidos, que é uma coisa que muitas pessoas referem, inclusive, e uma dessensibilização funcional. O que significa isso? Se você usar demais doses elevadas muito tempo, é capaz de suprimir a produção natural de melatonina, o que não é bom para esse uso de longo prazo. Enfim, né? Clinicamente, a melatonina parece funcionar melhor quando é usada no horário certo, associado, claro, à higiene do sono, e aplicado em indivíduos com uma desorganização circadiana, não necessariamente uma insônia. E um ponto que é crucial, tá? A melatonina não corrige hiperestimulação emocional, ansiedade, maus hábitos noturnos. Então, esse é o nosso primeiro suplemento. Vamos para o suplemento número 2, que é o magnésio. Eu acho que você também já deve ter escutado falar, se talvez já tenha até usado. Então, o magnésio, ele participa de centenas de reações metabólicas, incluindo modulação de receptores GABA, que é uma via inibitória. Também modula a atividade NMDA, que é uma via excitatória do sistema nervoso central. E baixos níveis de magnésio se associam com uma certa frequência com pior qualidade de sono, despertar noturno, maior excitabilidade neuronal, maior ansiedade, inclusive. E aí vai, né? Uma revisão sistemática avaliando magnésio em idosos com insônia, ele mostrou uma redução no tempo para iniciar o sono, ou seja, aquela latência que eu comentei, e melhora subjetiva no descanso noturno. Então, um estudo bem interessante que também valida esse uso, claro, para certos grupos populacionais, né? Agora sim, embora esses estudos ainda sejam heterogêneos, existe uma plausibilidade biológica, já que ele aumenta a atividade GABAérgica, que é aquela via inibitória que eu comentei, relaxamento muscular, redução do cortisol e um suporte indireto à produção de melatonina, embora esse não seja

carboidrato, uma tensão muscular, uma dieta rica em ultraprocessados. O próprio envelhecimento cerebral poderia ser uma possível indicação. E, é claro, a baixa ingestão de fontes alimentares de magnésio. Então, essa seria a nossa segunda suplementação. Vamos para a terceira, que é a glicina. Então, a glicina, ela é um aminoácido com propriedade também de neuromodulação, que é bem interessante. Ela parece melhorar o sono, reduzindo a temperatura corporal central, facilitando o início do sono e modulando neurotransmissores de ação inibitória, né, os GABAérgicos. Inclusive, alguns estudos mostram uma melhora subjetiva da qualidade do sono e redução da fadiga durante o dia, após o uso noturno de glicina. Embora a literatura ainda seja menor comparada à melatonina, os resultados são fisiologicamente, eu diria, coerentes. A glicina, ela parece particularmente útil em pessoas com aquela mente acelerada no período noturno, e além disso possui um excelente perfil de segurança, que é uma outra coisa que a gente precisa sempre levar em conta, né? Então, doses utilizadas nesses estudos geralmente variam entre 3 e 5 gramas antes de dormir. Um aspecto interessante é que a glicina pode potencializar outros compostos relaxantes, especialmente o magnésio e a L-teanina, que é o nosso próximo suplemento, né? O quarto suplemento que pode te ajudar a dormir melhor. E a L-teanina, ela começou a ganhar popularidade nos últimos anos devido ao seu efeito ansiolítico sem sedação. Esse é o ponto-chave. E aí ela atua principalmente aumentando ondas alfa cerebrais, promovendo relaxamento, modulando o GABA, mais uma vez, né? Serotonina e dopamina. Uma revisão sistemática e meta-análise que foi publicada em 2025 avaliou 19 estudos com quase 900 participantes, mostrando uma melhora em parâmetros subjetivos de sono e relaxamento. Então, isso aqui, de certa forma, pode ser bem interessante para melhorar o sono. E a L-teanina parece também útil para quem, né? Pessoas ansiosas, indivíduos com aquele comportamento hiperprodutivo que não para, dificuldade de desligar o cérebro, ou ainda que tem despertares, né, relacionados ao estresse. Eu conheço muita gente que tem essa característica. E seu benefício costuma ser mais perceptível na qualidade subjetiva do sono do que necessariamente em parâmetros de polissonografia utilizados. Né? Na prática, ela frequentemente vai funcionar em associação, tá? Isso é interessante. Com o quê? Com magnésio, com a glicina, melatonina em baixa dose. Então, isso pode fazer bastante sentido. E eu queria agora falar sobre nosso quinto suplemento, só que, claro, antes, dá o seu like. E eu estou descobrindo que quando você dá o like e o hype, uma coisa mágica acontece. Estou falando isso em outros vídeos para a gente testar essa hipótese. Então, já dá o seu like nesse vídeo e clica no botão hype para que meu vídeo apareça como vídeo hypado. Dizem que uma mágica acontece, não sei que mágica é essa. Vamos testar juntos aí você. Porque a partir de agora eu vou falar sobre o quinto suplemento que vai te ajudar melhor. Esse é bastante comum também, eu já utilizei bastante, que é a passiflora. Tá? A passiflora incarnata é um dos fitoterápicos mais utilizados para manejo de tanto de ansiedade leve, quanto também para distúrbios do sono. E aí seu mecanismo ele parece envolver modulação GABAérgica, redução da excitabilidade neuronal e um efeito calmante sobre o sistema nervoso central. Então, esses são os efeitos descritos, né? E aí uma revisão sistemática que foi publicada na Nutrients em 2020 avaliou o uso de suplementos nutricionais e fitoterápicos como a passiflora para ansiedade e sono, mostrando evidências promissoras, em especial para a passiflora, em melhora subjetiva da qualidade do sono e a redução da ansiedade. Outro estudo, também clínico randomizado, mostrou melhora na qualidade subjetiva do sono em adultos com insônia leve após o uso de chá de passiflora por 7 dias. Então, a passiflora, de fato, parece bastante

útil em indivíduos que têm essa dificuldade para dormir, mas também tem associação com ansiedade, ruminação mental, estresse emocional, dificuldade de desaceleração cognitiva, né? essa história da mente acelerada que eu tenho tanto falado aqui nesse canal e que provavelmente você deve ter também isso aí. Bom, embora esses efeitos sejam geralmente leves a moderados, o perfil de segurança costuma ser favorável quando utilizado de forma correta, tá? Então, esse foi o quinto. Vamos para o nosso sexto suplemento, que é o triptofano. Então, o triptofano, ele é um precursor, tá? Da serotonina e da melatonina. O racional, ou seja, qual a lógica, né, do triptofano? É assim, triptofano, ele sofre modificações para virar serotonina, que sofre modificações para virar melatonina. E aí, estudos sugerem que doses acima de 1 grama podem melhorar a latência do sono e reduzir sintomas de insônia leve, né? Esses são os achados. Esse seu efeito tende a ser mais relaxante, na verdade, mais relevante em pessoas com o quê? Com baixa ingestão proteica, aquelas pessoas com estresse crônico, humor deprimido, hiperatividade mental noturna. Você vê que o estresse está quase sempre envolvido, né, nessa gênese da dificuldade para dormir, que a suplementação ela pode facilitar ou melhorar muito esse aspecto. Bom, ainda sobre o triptofano, né, os resultados clínicos são mais modestos do que necessariamente, né, a propaganda por trás dela. Então, eu acho que o que vale, na verdade, é a experimentação, né? Tendo em vista a segurança, então você pode experimentar. O sétimo é cereja, a tart cherry, conhecida também como cereja ácida. Então, a cereja ácida, ela vem se tornando, na verdade, eu até posso dizer que ela já é mais popular, devido à presença natural de melatonina e polifenóis anti-inflamatórios. Nesse caso, os estudos têm mostrado que melhora discreta na duração do sono, uma possível melhora da eficiência do sono e redução do estresse oxidativo. E aí o benefício parece ocorrer especialmente em pessoas idosas, né? Então é uma diferenciação aí da cereja ácida. Embora esse efeito isolado seja também modesto, pode ser útil como parte de uma estratégia global de higiene do sono, certo? Para você que ficou até aqui, então vou te dar um bônus, certo? O bônus é o seguinte, oitavo suplemento que não estava aqui, mas de repente eu pesquisando acabei encontrando, a axaguanda, que não é tão utilizada, mas tem uma evidência emergente, né? Estão aparecendo estudos aí relacionados à axaguanda. E esses estudos crescentes vêm relacionando o sono e a redução do estresse. E o principal mecanismo provavelmente envolve modulação do eixo HPA, que é aquele eixo de resposta ao estresse, redução de cortisol e diminuição da hiperativação simpática, ou seja, que tem a ver com disparo de noradrenalina e coração acelera, respiração fica ofegante. Alguns ensaios clínicos mostram melhora da qualidade do sono e redução da ansiedade. No entanto, assim, a qualidade, né, desses estudos ainda é variável e existem preocupações assim, ocasionais sobre hepatotoxicidade, ou seja, toxicidade hepática, nesse uso exagerado, tá? Beleza? Então, assim, um bônus, né? 7+1, vamos dizer assim. 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E toda atualização acaba gerando uma atualização também do valor. Então, vou deixar aqui o link na descrição, caso você queira saber mais sobre ele. Bom, para a gente concluir, vamos entender assim, ó, que existe um grande erro, tá? Então, qual é o grande erro? É tentar suplementar o estilo de vida incompatível com o sono. Aí não tem como dar certo uma coisa dessa, né? Nenhum suplemento, seja esse ou sejam outros que existem, acabei não falando nesse vídeo, ele supera, por exemplo, o excesso de luz azul, hiperestimulação dopaminérgica, né, excesso de telas, redes sociais, álcool, privação de luz matinal,
sedentarismo, excesso de cafeína, desorganização circadiana. Nenhuma suplementação ela vai corrigir isso. Na prática, o que eu vejo? Os melhores resultados acontecem quando o suplemento é apenas uma peça de uma estratégia muito maior. Que aí, assim, de forma bem resumida, tá? Seria a regularidade circadiana, exposição solar, manejo de telas, estresse, atividade física, uma boa alimentação. E essa redução, né, desse hiperalerta. É o que eu falo aqui, uma vida modo um X, sabe? Uma vida com menos pressa. E o sono não é simplesmente a ausência de vigília. Esse é um erro também. Ele é um processo neurobiológico ativo, profundamente dependente de interação entre cérebro, metabolismo, comportamento e ambiente. E justamente por isso que muitas pessoas acordam de madrugada e não conseguem dormir. Tchau!

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1: Entender e conhecer bem a doença de cachorro que o seu pet pode ter é fundamental para você conseguir um tratamento efetivo. Doença de Lyme. Outro nome possível para essa doença, causada pela bactéria Borrelia burgdorferi, é a borreliose. Sua transmissão é dada pela picada do carrapato. Por isso, verifique sempre se o seu pet não tem carrapatos após um dia no parque, por exemplo. Ao chegar na corrente sanguínea, a bactéria se alastra por todas as articulações, causando muitas dores. Os sintomas são perda de apetite, vômito, febre e inflamações nas articulações do animal, o fazendo mancar. Quando não tratada, a doença ela pode levar a óbito. O tratamento ele pode ser feito com antibióticos e sua prevenção acontece por meio da vacinação.
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2: Estamos apresentando o programa William Barbosa e damos sequência com a sessão Contra ou a Favor. Conosco aqui na nossa bancada, o Nivaldo Walter, o Evilásio Júnior, o Ademar Marques. O EDG hoje tem compromissos clínicos.
3: Fui para revisão.
2: Revisão, fazer uma revisão, tá certíssimo. Um abraço, EDG.
4: 3 milhões de quilômetros.
2: Nivaldo Walter, bom dia, tudo bem, Nivaldo?
5: Tudo bem, William, bom dia a você, bom dia ao Ademar Marques, bom dia ao Evilásio Júnior, bom dia aos amigos, às amigas que acompanham o seu programa nesta manhã de quinta-feira, uma manhã bonita, uma manhã com cara de primavera, parece que parou de chover, a temperatura vai ficar bem sol, praticamente quase um sol de brigadeiro, céu de brigadeiro, né? Conforme o Evilásio fala, mas teremos sim uma quinta-feira muito bacana, muito legal. Bom dia, William.
2: Que bom, bom dia. Evilásio Júnior, bom dia.
4: Bom dia a você, William, bom dia a todos os colegas de trabalho, ouvintes aqui da nossa educativa, amigas, amigos espalhados pelo Paraná, Brasil e pelo mundo, acompanhando o programa do Amigo do Rádio, o programa William Barbosa. Bom dia especial hoje para o meu amigo, seu amigo, nosso amigo William Barbosa, Osni Mendes, lá da comunicação da Prefeitura de Colombo. Hoje ele está colhendo uma flor no Jardim da Existência, está subindo um degrau da Escada da Vida, completando o percurso da estrada para um novo trajeto começar. Já fiz isso no primeiro minuto do dia, mas eu faço agora aqui para que ele se sinta homenageado também no seu programa, que ele possa ter a proteção do manto sagrado da Mãe Maria, ou o anjo da guarda, o guia, o ampare sempre, e que Deus possa dar a ele nessa flor, nesse degrau e nesse trajeto todas as graças e bênçãos. E outra pessoa também que está de aniversário hoje, é um grande amigo meu, Rafael Terêncio. Ele hoje está completando também a idade nova, que ele possa se sentir sempre querido, porque nós lá da família Pinheiro gostamos muito dele. Ele sabe o quanto ele é querido, onde ele passa, onde ele vai, sempre com ideias boas, ideias muito produtivas. Então, meu amigo Rafael, que você possa receber todas as homenagens hoje no seu dia, para você poder, com esta flor colhida no Jardim da Existência, degrau da Escada da Vida que subiu, e mais um percurso que começa a partir de hoje, ter todas as graças e bênçãos. Força, meu amigo. Às vezes, não é só de flores que vive a nossa existência, mas também dos espinhos que temos que desviar. E com certeza, esses espinhos que você está passando, você vai desviar de todos eles e vai poder aí chegar nesta rosa linda e poder saborear aquele perfume que ela exala todos os dias. Um abraço, Rafael.
2: Parabéns também, não é a sessão dos aniversariantes nesse momento, mas eu preciso mandar um abraço aqui para um grande amigo meu, que é o José Luiz Charello, né? Empresário, dono de uma agência de correios aqui na capital, grande amigo, amigo que eu tenho o maior carinho, o maior respeito. Faz tempo que eu não falo com ele, mas é daqueles amigos que a gente gosta mesmo, amigo verdadeiro. São poucos, né? Eu até abri o programa hoje falando aí da turma que tem um caminhão de seguidores, tem 2.000, 3.000, 10.000 e por aí vai. Eu quero saber o seguinte, bicho, se 2:30 da madrugada, se precisar de alguém para te levar para o hospital, quem que vem?
5: É verdade.
2: Ademar Marques, está tudo certo aí, Ademar?
3: Tudo certo, tudo tranquilo por aqui, William Barbosa. Só lamentando que a cadeira está vazia.
2: A cadeira... Do velho, querido.
3: A cadeira do nosso amado ancião.
2: Como é que ele anuncia? Como é que ele fala a música?
3: É, música bonita.
2: Bacana.
3: Uma música bonita e um modão do Skank.
2: Um abraço, EDG. Recuperação aí, torcemos pela sua saúde sempre.
4: E sabe, William, quem está nos ouvindo também é o Padre Marcelo, lá do Santuário de Schwanstatt, que vai ter lá o almoço, aquele almoço do Santuário, dia 18 de outubro, a partir partir das 11 horas da manhã, R$140 o kit de alcatra, com alcatra de 1 quilo, arroz, farofa, maionese, salada de tomate e cebola, e tem o kit de sobrecoxa, que tem 1 quilo de sobrecoxa de frango, mais arroz branco, farofa, maionese, salada, serve 3 pessoas qualquer um dos pratos. E qualquer informação e reserva dos kits pelo 991-36-2069, 991-36-2069. Um abraço, Padre Marcelo, sua bênção.
2: Legal, legal, legal. Agora, Nivaldo Walter, Ademar Marques e Evilásio Júnior e ouvintes do programa William Barbosa, imagine vocês, essa mulher, ela diz assim, ó: meu marido dizia que ia fotografar festas à noite até eu encontrá-lo em uma delas. Estou curioso para saber dessa história, o que que aconteceu? Eu acho que todo mundo fica assim, né? Que será que aconteceu? Não, o cara é fotógrafo. Aliás, eu mando um abraço aqui a todos os fotógrafos profissionais, né? Mas o que será que a mulher dele encontrou em uma dessas festas? Bota a manchete no ar.
0: Meu marido dizia que ia fotografar festas à noite, até eu encontrar ele em uma delas. Durante 10 anos, meu marido saía à noite, dizendo para eu trabalhar como fotógrafo. Eu nunca desconfiei de nada. Até que eu fui a uma despedida de solteiro da minha chefe e reconheci meu próprio marido no meio do show, mas ele não estava segurando uma câmera.
2: O que será que ele estava segurando? Vamos fazer o seguinte, coloca a história do ar.
0: Sou casada há 10 anos e até isso acontecer, eu considerava meu casamento maravilhoso. Vou chamar meu marido de Renato, ele é fotógrafo profissional e trabalha com todo tipo de evento, festas, aniversários, casamentos, comemorações em geral. Por causa da profissão, sempre foi normal ele trabalhar à noite e nos finais de semana. Afinal, grande parte desses eventos acontece, né, nesse horário, à noite. Eu nunca desconfiei, nunca, nunca, nunca. Renato nunca tinha me dado motivos para sentir ciúmes ou imaginar que estivesse me traindo. Sempre foi muito carinhoso comigo, presente, assim como marido, companheiro, e nós sempre tivemos uma química muito boa, né? Nós temos um filho de 7 anos e éramos, pelo menos, aos meus olhos, uma família completamente normal e feliz. Eu trabalho numa empresa grande de cosméticos. Um dia, a dona da empresa, que estava prestes a se casar, resolveu fazer uma despedida de solteiro. Ela avisou que seria uma festa enorme, muito divertida, que teria uma surpresa e que era pra gente ir já preparada. E eu resolvi ir. Só que naquele dia aconteceu uma coisa que, olhando agora, talvez tenha sido justamente o motivo de tudo ter sido descoberto. Eu praticamente não conversei com meu marido naquele dia. Deixei nosso filho com a minha mãe e mandei apenas uma mensagem pro Renato, falando assim: amor, vou precisar ir a um evento da minha chefe. Falei rapidamente, sem explicar direito onde seria, o que aconteceria. Ele nem chegou a visualizar minha mensagem, gente. Hoje eu penso que se ele tivesse visto e soubesse exatamente de que festa era essa, talvez tivesse pesquisado e não ia aparecer por lá. Mas eu fui. Minha chefe sempre foi uma mulher muito extravagante, ela gostava de coisas diferentes, maquiagens fortes, festas enormes. Como tinha muito dinheiro, ela resolveu fazer uma despedida de solteira daquelas. Num determinado momento, anunciaram um show com várias drag queens. Eram umas 5. Elas entraram dançando com aquelas roupas chamativas, maquiagem, peruca, toda aquela produção, aquela coisa linda. Eu tava assistindo, assim, eu tava me divertindo. Quando uma amiga que tava do meu lado falou assim: amiga, olha aquela ali, não parece o Renato? Eu comecei a rir. Falei: tá louca? Claro que não parece. Só que eu olhei de novo. Realmente parecia. Falei: nossa, parece mesmo. Mesmo assim, eu achei impossível, né? Continuei olhando e em determinado momento aquela pessoa também olhou diretamente pra mim. E eu percebi que aquela pessoa ficou desconcertada, aquela drag. Meu coração começou a acelerar naquela troca de olhares. Mas eu ainda tentava acreditar que era apenas coincidência. Até que eu olhei pra perna. Meu marido tem uma mancha bem característica atrás da perna. Daquelas manchas escuras que você reconheceria em qualquer lugar. E aquela drag tinha exatamente a mesma mancha no mesmo lugar. Naquele momento eu gelei. E eu falei: não é possível. Olhei pra minha amiga e falei: não pode ser, amiga. E ela respondeu: é ele, amiga. É ele. Mesmo vendo tudo aquilo, a minha cabeça não conseguia aceitar. Renato nunca tinha demonstrado nada que me fizesse imaginar ele naquela situação. Gente, eu tinha uma performance ali. E eu esperei o show terminar. Assim que acabou, eu fui atrás. Quando eu consegui chegar perto e olhar direto pro rosto dele, não tinha mais dúvida. Era meu marido. Renato me reconheceu e imediatamente começou a tentar se explicar. Amor, pelo amor de Deus. Não tire conclusões, eu não sou gay. Eu sou eu não sou gay, eu não gosto de homem, eu trabalho com isso, tá? Tudo bem se eu fosse, não sou nada contra, mas eu sou hétero. E eu pensei, como assim? Você trabalha com isso? Por que que você nunca me contou? E ele respondeu que gostava de dançar, gostava daquele tipo de apresentação e considerava aquilo uma forma de arte. Ele disse que não tinha relação com se envolver com homens ou me trair nunca. Ele disse, eu te amo, você é a mulher da minha vida. Mas eu tava completamente desnorteada. A gente pensa, você vê seu marido todo maquiado, todo montado, achando que ele tá trabalhando. E se o nosso filho tivesse visto isso? Você já pensou nisso? Ele respondeu que aquilo não tinha nada a ver com a nossa família e continuou tentando me explicar que uma coisa não tinha relação com a outra. E eu quero deixar uma coisa muito clara. Nem eu, nem meu marido temos problema com pessoas homossexuais ou drag, nada disso. O choque foi outro, gente. Era olhar para o homem com quem eu estava casada há 10 anos, descobrir naquela maneira uma parte da vida dele que eu simplesmente não sabia que existia. E pior, ele tinha mentido para mim. Quando ele dizia que estava saindo para fotografar festas, algumas vezes realmente ele estava trabalhando como fotógrafo, mas outras ele estava fazendo shows. E eu não fazia ideia daquilo. E eu saí de lá e deixei o Renato falando sozinho. Ele ainda precisava trocar de roupa e tirar toda aquela produção, aquela maquiagem pesadíssima. Fui diretamente para a casa da minha mãe. Depois eu peguei minhas roupas, fiquei lá com o nosso filho. Meu filho não sabe o que aconteceu. Ele ama muito o pai e percebeu que alguma coisa estava errada. Eu apenas disse que a gente ia passar um tempo na casa da vovó. Foi isso que eu disse. Contei tudo para minha mãe. Desde então, Renato vai constantemente até lá tentar conversar comigo. Ele fica morrendo de vergonha porque sabe que a minha mãe descobriu tudo, gente. Ele insiste em que me ama. Diz que nunca me traiu. Diz que não se relaciona com homens de jeito nenhum. Diz que aquilo é apenas uma forma de trabalho e expressão artística que ele gosta de fazer. Só que agora minha cabeça está cheia de dúvidas. Se coloque no meu lugar por um instante só. Eu não sei se ele realmente está me contando toda a verdade. Não sei se existe alguma coisa sobre a sexualidade dele que ele ainda esteja escondendo de mim por vergonha. De repente ele é bi. Eu não sei. E se for, eu gostaria que tivesse sido sincero comigo, porque eu não quero continuar um casamento baseado em mentiras. Jamais. Ao mesmo tempo, existe a possibilidade dele estar falando a verdade e aquilo ser somente uma atividade artística. Mas até nesse momento existe algo que eu não consigo esquecer. Ele mentiu para mim durante anos. Ele dizia que ia fotografar, quando na verdade algumas vezes ele estava indo se apresentar. E agora eu também não sei se eu consigo continuar casada sabendo que essa é uma parte da vida dele que ele pretende manter. Eu já tô há um mês na casa da minha mãe. Eu não consigo voltar para casa. Não sei se eu termino um casamento de 10 anos ou se eu tento entender melhor tudo o que aconteceu e aceito. Ele nunca tinha me dado outro motivo para desconfiar dele. Talvez seja justamente isso que torne tudo ainda mais difícil. Então eu quero muito saber a opinião de vocês. Se vocês descobrissem, depois de 10 anos de casamento, que o marido esconde uma atividade como essa e mentia dizendo que estava trabalhando como fotógrafo, vocês conseguiriam perdoar? Vocês conseguiriam ver ele da mesma maneira? O problema maior seria ele se apresentar como drag ou o fato dele ter escondido e mentido durante tantos anos? O que vocês fariam no meu lugar? Voltariam para casa? Tentariam reconstruir a confiança ou encerrariam o casamento? Essa é a minha pergunta para vocês e essa é a minha história.
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2: Mas é claro que aqui nós estamos numa bancada com héteros, né? E não tem nenhuma mulher aqui para dar opinião. Seria até interessante ouvir a opinião de uma mulher.
3: Claro.
2: Mas, olha, minha querida, eu também não tenho nada contra quem é drag. É drag queen? Fala.
3: Drag queen.
2: Drag queen. E quando a mulher que gosta de mulher, como é que é o nome?
3: Aí é trans.
2: Trans.
3: Isso. Trans. Mulher que gosta de mulher.
2: É isso?
3: É, mulher trans.
2: E tal. E quando gosta das duas coisas é bi, né?
3: Aí é bi.
2: Mas hoje tem umas definições aí. LGBTI das Covid, o peru do QIA, pai, vai pro céu e volta e tal. É muito nome demais. Minha querida, é o seguinte, eu acho que. Opinião minha, que o seu marido. Ele é bi, sabe? É uma opinião minha. A gente não pode afirmar. Porque estranho, né, bicho? se fosse uma brincadeira em família, às vezes a gente faz algumas festinhas em família aí, sempre tem vamos dizer, uns palhaços no meio. Então o pessoal agita e tal. Agora ele é um profissional, um fotógrafo profissional, né? E de repente essa surpresa...
3: Lembrei do nosso amigo lá de...
2: É, pois é. Nem fala. 10 anos de casados e ela nunca tinha visto, né? Agora, começo ouvindo a sua opinião, seu Evilásio Júnior. O senhor que é o mais sério aqui da bancada, né? O senhor acha que esse cara, o marido aí da nossa amiga, eles estão separados, né?
3: Estão
2: separados.
3: Ela está na casa da mãe dela.
2: Você acha que ele é bi e nunca teve coragem de confessar para a mulher? Qual é a sua opinião?
4: Diria, ela traz muitas pessoas no tempo da minha adolescência e juventude. Coquinha Fanta, né? Não tem outra alternativa. Essa pessoa, ela não conseguiu se assumir, até tentou levar adiante a sua condição de ter nascido homem, mas acabou sendo pego no flagra e, como nós sempre ouvimos também, outra coisa, batom na cueca, é difícil de você se explicar. E ela não tem outra alternativa, a não ser se ela quer realmente um relacionamento com um homem, ela vai ter que procurar outra alternativa, porque este que lhe deu um filho, inclusive, e eu conheço vários homens que têm filhos, mas que gostam de outros homens, eles acabam tendo só uma barriga de aluguel com uma mulher, ele vai ter exatamente a busca de satisfazer a sua verdadeira situação da condição humana. Então, eu acho que cada um faz com o corpo o que lhe bem que entender, o que lhe bem lhe convier. Deus dá o livre arbítrio para todo mundo. Mas as pessoas que não comungam da mesma ideia, eu gosto do amarelo, o Nivaldo gosta do verde, você gosta do azul, o Ademar gosta do branco, então todos nós aqui temos as nossas cores. Respeitamos as opiniões de cada um e assim sigamos a vida. Mas não dá para que eu queira impor a vocês gostar do azul só porque eu gosto do azul.
2: Tá. Bom, meu caro Nivaldo, você acha que realmente o cidadão, de repente, é bi desde sempre, né? E eu acho assim, eu acho que a pessoa, quando você, falando de sexualidade, o cara que fala, não, eu sou William Barbosa, eu dou os parabéns, que o cara se apresenta, se identifica, uhum. Agora o tal do enrustido, bicho.
5: Aí é complicado.
2: Aí é complicado, né? O enrustido é o mais perigoso.
5: É o perigoso.
2: Digamos assim. Como a enrustida também, né? E hoje nós estamos numa época aí que está tudo tranquilo, se identifique, coloque para fora, né? Não estou falando para ficar pelado, coloca para fora, não é isso?
5: Exatamente.
2: Mas se coloque de boa, assuma, pô, é ou não é?
5: Se ele, William Barbosa, estava dando para a esposa uma vida boa, um relacionamento, um casamento acima de qualquer situação, de repente nem briga no casamento, nem brigas diárias, ele saía para trabalhar e na realidade neste dia ou nesta noite ela descobriu que o trabalho dele não era bem fotografar, ela viu ele fantasiado dessa personagem de drag. Ela não gostou, quando a amiga identificou e disse, olha, será que não é seu marido que está daquele jeito? Eu acho que na situação, no momento, momentânea, foi a flor da pele. Mas depois, conforme eu frisei, William, se ele dá uma vida boa para a mulher, se ele não tem discussão na família, se ele cumpre com as obrigações de marido para a esposa, ela deveria ter uma tolerância, né, William?
2: Deveria aceitar?
5: Sim, sim.
2: Mesmo que ele falasse para ela, não, eu sou...
5: Mesmo que falasse.
2: Porque ele falou que disse que ele só gosta de se fantasiar.
5: Exatamente, ele frisou bem esse lado.
2: Que ele não gosta de homem, não é isso?
5: Né? Apenas uma insinuação, sim, no momento, na festa. Então não chegaria tanto...
2: E tem uma
5: tanto...
2: profissão maravilhosa, né?
5: É, fotógrafo.
2: Ele é, carinho, ele é fotógrafo, isso, profissional.
5: Então não vai estragar uma vida, não vai estragar um casamento, não vai frustrar um filho, não vai estragar uma festa de final de ano, de Natal, por causa disso, né?
2: Ok. Ademar Marques... qual é a sua opinião?
3: Em partes concordo em gênero e grau com o que disse o amigo o Nivaldo, e até porque ele, além de fotógrafo, que é uma profissão que eu admiro tanto que eu também sou fotógrafo, já exerci essa função por muitos anos, e o fato dele ser também, paralelamente, ter essa profissão, essa vida dupla, essa profissão dupla também, porque ele é fotógrafo e também, quando não tinha eventos para fotografar, para registrar, ele estava fazendo apresentações e shows como drag queen, né, como uma drag, como um homem travestido de dançarina no palco, alegrando e tal. Não, ele não é... Eu não vejo ele como um gay ou como um bi. Eu vejo ele como um artista. Uhum. Um artista que está ali ganhando o pão e tal. Outra coisa, ela deve perdoá-lo. Assim também como o erro grave dela, que ela escondida foi para uma festa que não é nada comportada. Ela foi para uma festinha...
2: Mas ela mandou uma mensagem e ele nem visualizou.
3: Tipo essas festinhas de... Mas ela... Será que ela contou o teor verdadeiro que ia acontecer naquela festa? As atrações que teriam naquela festa? É uma festa nada comportada para uma mulher casada,
4: claro,
3: cujo marido trabalha à noite, e ela foi para essa festa e disse, ó, vou sair com as amigas, tal, um aniversário, digamos assim, tá? Então ela também errou, sabe? E foi para esse lugar. Porque ele estava lá e coincidiu do destino colocá-los frente a frente, e ela acabou descobrindo a outra profissão oculta dele, que eu não vejo defeito nenhum, porque ele trata-se de um artista.
2: Mas
3: ela deve perdoá-lo.
4: Exatamente isso.
2: Tem alguém da produção que está mandando alguma coisa aí? Mandaram o quê aí?
3: Mandaram aqui um...
2: Vê lá o que você vai fazer, hein?
3: Posso soltar no ar? Porque veio da produção.
2: Então manda.
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0: sei dizer
1: como é grande.
0: Como é grande.
1: É enorme, bicho.
0: Meu amor por você.
1: Que prazer rever vocês.
0: E não há nada pra comparar.
1: Não há nada pra comparar o tamanho. O tamanho do meu amor por você, bicho.
0: Por você.
1: Ai, gente!

0: Ai, rapaz. Depois você me fala quem é que mandou isso aí, que eu vou...
1: Que bonitinho.
0: Eu vou... Ai, Brasil, Brasil, Brasil. Quanta criatividade.
2: Muita criatividade.
0: Nevaldo, né? Walter. Saúde, paz. E às 5 da tarde você comanda o seu programa aqui na Educativa M630. E vamos sorrir, né, bicho?
2: É verdade. Com certeza que a vida é feita para sorrir, se alegrar, se divertir. Porque são poucos os momentos felizes, né? Então, os poucos tem que se aproveitar. Às 5 temos o fim de tarde da Educativa. As músicas populares brasileiras. Nós rodamos das 5 às 6. Depois do Tobias e antes da Regininha, dos clássicos da Educativa. Eu assisti, William, só para terminar, uma minissérie na Netflix, que o Arnold Schwarzenegger, ele era agente especial do FBI e nunca contou para a mulher. Nunca contou.
1: Assistiu
2: também? E depois, sim, a filha entrou também e não contou para o pai. E se encontraram numa missão.
0: Olha aí.
2: E assim por diante.
0: Mas eles estavam... Ele era agente do FBI.
2: Do FBI,
0: uhum. Mas ele estava fantasiado,
2: não,
0: de agente?
2: Não, estava normal.
0: Ele estava com a
2: normal,
0: roupa do agente.
2: Normal, não estava fantasiado.
0: É porque não é fantasia, né? É roupa normal.
2: Ele estava com roupa civil.
1: Em comparativo de esconder a profissão.
2: Escondeu, né? Da esposa a vida inteira, e daí quando teve uma missão numa selva sobre tráfico de drogas, prender traficante, encontrou a filha também.
0: Você sabe que também um cara, era do FBI. Um amigo meu, na época, a gente morava numa república em Ribeirão Preto, e na república que eu morava... O único que não tinha cascaio era o William Barbosa. Uhum. Eu trabalhava no banco e tal, tal, tal, e tinha um banco.
3: Era de... banqueiro? Como é que não tinha cascaio?
0: Não, era bancário.
1: Era patrão.
0: Bancário. Daí lá tinha cara que fazia medicina, que fazia odonto. Os caras filhos de pessoas, uhum, bem abastadas, né? E tinha um cara, bicho, que foi morar com a gente. Eu vou até falar o nome dele aqui. Uhum. Angelo.
2: Angelo.
0: E ele chegou lá, quando ele chegou pra alugar uma vaga na nossa casa lá, ele se apresentou como um jogador de futebol,
2: uhum,
0: que ele estava começando a treinar no Comercial Futebol Clube, lá de Ribeirão Preto e tal, e o cara tinha pinta de jogador, de atleta, né, e tal. Cara, ele ficou 6 meses morando com a gente, todo dia ele saía de manhã com a mochila e tal, como se fosse um atleta que fosse treinar,
2: uhum,
0: e a gente não se dava conta de tipo, pô, vamos ver quem é o cara, né, qual é a escalação do... A única coisa que eu pensava é que ele nunca era escalado para um jogo oficial, uhum, do time.
2: Sempre
0: e ele, não, estou treinando muito e não sei o quê, porque meu passe, daqui a pouco eu vou para a Europa. Me perdoe aqui, um dia eu falei, eu vou seguir esse cara.
2: Seguiu o cara.
0: E segui ele. E lá tem a Avenida da Saudade, lá, que inclusive, uhum, é do tem um cemitério lá também.
2: Uhum.
0: Aí eu estou subindo, cara, e olhei uma construção, com todo o respeito pelos nossos queridos amigos pedreiros e pintores, uhum, de parede, que são maravilhosos,
2: sim, sim,
0: né?
2: Sim.
0: Profissão honradíssima. Ele era pintor de paredes. Ele estava lá, antes dele ir para a República, ele tomava banho, se trocava e chegava lá. Ele era um pintor de paredes. Fazia... Ele enganou nós 6 meses.
2: Exatamente isso.
0: Como tem gente...
2: Ele mantinha uma falsa identidade,
0: como,
2: né?
0: Como é que pode, né, seu Ademar, seu Evilásio? Como tem gente com dupla personalidade?
2: Total,
0: né?
2: Total.
0: Que loucura.
2: Total, isso acontece até hoje, William.
1: Cria aquele mundo e entra, vive aquele mundo ilusório.
0: Ele acreditava que ele era aquilo.
1: Que, uhum, ele mesmo criou.
0: Ele era um jogador de futebol.
2: Uhum.
1: Não foi esse que foi?
3: Acreditava na história que ele mesmo inventou.
1: Você levou ele para visitar
2: o seu Dilon?
0: Ah, é. Aí o meu pai, aquele dia foi demais, meu pai falou assim, eu não vou deixar você pegar o meu carro que eu comprei, porque você não tem carta de motorista. Agora o Ângelo, esse jogador famoso aí, e o cara enganou nós a vida inteira. Ele falou, o jogador famoso, ele pode entrar, porque se ele acontecer alguma coisa, ele tem dinheiro, não sei o quê. O cara pegou, saiu da garagem, já bateu no muro da frente, que não sabia. Eu virei pro velhão, pro senhor Dilon, falei, toma, toma. Brincadeira, gente, brincadeiras à parte.
3: Eu vou dizer pra você, William, que quando você fala isso, me lembra muito daquela minissérie que eu já disse aqui 3, 4, 5 vezes, e não vou me repetir, que é muito boa, com o Bruno Galhaço e com a Débora Falabella, que é dupla identidade. Se você tiver oportunidade, pesquise, assista. É exatamente isso.
0: É o Ângelo, esse cara.
3: Uma pessoa que se dizia ser estudante, não sei o quê, ele consegue, através de tudo que ele monta, chegar no poder e, além disso, ser um grande serial killer, que é assassino de mulheres. Esse sim era um verdadeiro feminicida, porque ele só matava mulheres. E outra é as noivas de Copacabana com o senhor Miguel Falabella, que e só matava as noivas.
0: E vou te falar mais uma, bicho, o que tem de pessoas assim espalhadas aí, meu caro Ademar, Nivaldo e Evilásio, tem muitos. Então as pessoas têm que tomar muito cuidado quando você conhece alguém, realmente procure saber quem realmente é essa pessoa.
1: Estou me lembrando daquela sua entrevistada, eu acho que uma advogada criminalista, que dentro da PCE em Piraquara tinha um preso que se intitulava como presidente da República, né?
0: Presidente da República. Não, foi a doutora Ângela.
1: Doutora Ângela.
0: Ela era psicóloga.
1: Trabalhava
0: e
1: lá,
0: ela,
1: né?
0: Trabalhou, acho que teve um período que ela fez estágio.
1: Ele, quando chegava o dia dele ser atendido na psicologia,
0: ela...
1: ele vinha com a valise na mão, o terno, sentava e...
3: E não vamos esquecer daquele personagem da Praça Nossa lá, aquele mendigo que se dizia milionário e não sei o quê, porque ele se achava assim, e assim ele vivia, sempre com um charuto na mão, com roupas, claro que surradas, mas de terno, gravata, e conversava com o Carlos Alberto como se fosse um lorde inglês.
4: Um caro colega, né?
0: E tem muitas pessoas que, infelizmente, têm esse tipo de comportamento. São pessoas doentes, né, bicho?
1: São.
0: Precisam de tratamento psiquiátrico, psicológico.
1: O amigo do Nivaldo, que era um comunicador de rádio, aquele era rico, né? Conta um pedacinho só. Quando ele recebia o telefonema.
4: Uma vez, eu posso falar, não vou falar o nome dele, mas
0: não
4: vou falar a história, né?
3: Eram com três telefones que ele vivia, né?
4: Três, exatamente. Um dia, nós estávamos próximo um do outro, lógico, ali na... Não vou dizer aonde também, toca o celular dele, e ele vem assim: alô, tudo bem? Ah, eu vou pegar meu asa dura daqui a pouquinho no Bacaxiri, corro até aí. Ele desligou o telefone e disse pra mim assim: Nivaldo, não acredita quem que me ligou? O cara tá enchendo o saco de me vender o barracão de Londrina pra ir montar uma igreja lá. Quem que foi que te ligou, fulano? Valdomiro Santiago.
0: Ah, cara, pelo amor de Deus. Ai, meu Deus do céu. Bom,
3: eu encontrei esse cidadão no último sábado. Esse cidadão eu encontrei no último sábado, com vontade de dar uma no escutador do novela dele, só pra ver o que que ele ia ficar com aquela linha ocupada três dias.
0: Jesus amado. O senhor volta depois da Patrícia Armentano com Justiça para Todos, o Evilásio.
3: E antes da Patrícia Armentano. Bem exprimido ali quando o nosso Educativo Esportivo, trazendo novidades, prováveis escalações de Atlético para o jogo contra os Mineiros, ou Xará Atlético Mineiro, o Coritiba que vai jogar fora de casa contra o Fluminense, Paraná Clube, que pode chegar a um número muito legal aí no jogo contra o Foz do Iguaçu, se empatar ou vencer, e vamos falar de Taça Paraná também aqui, mas tudo isso depois da Patrícia Armentano. Antes da Patrícia Armentano, o Boeing 630 é comigo no comando. Um grande abraço, bom programa, William.
0: E juntos, obrigado pela audiência com mais um programa, William Barbosa, minha querida Curitiba, grande região metropolitana de Curitiba, meu querido Estadão do Paraná, até ao meio-dia.
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Simbora, simbora, povo, estamos no rádio. Bom dia, bom dia, bom dia, bom dia, com alegria, bom dia com amor. Eu sou o William Barbosa desde pequenininho e quero te fazer companhia aqui na Rádio Paraná Educativa M630. Estamos juntos até o meio-dia de segunda a sexta. Estamos no rádio e já abraçando você, ouvinte, minha amiga, meu amigo. William Barbosa, estou te ouvindo aqui na minha casa. William Barbosa, estou te ouvindo no automóvel. William Barbosa, estou te ouvindo no trabalho. William Barbosa, daqui a pouco eu vou começar a te ouvir. Legal, legal, legal. Bom dia, bom dia, bom dia. Quero cumprimentar com muito carinho você, trabalhador, você, dona de casa, você, chefe de família. Quero cumprimentar você, que é motorista de aplicativo, né? Bom dia, bom dia, bom dia. Os taxistas, bom dia, bom dia. Bom dia para você que trabalha nos bares, restaurantes e lanchonetes. Muito bom dia, bom dia, bom dia. Bom dia para o pessoal da saúde. Com muito carinho aí para você que exerce essa profissão maravilhosa de médico, por exemplo, né? Os médicos, médicas, enfermeiros, enfermeiras, auxiliares de enfermagens. Muito bom dia para você nas clínicas, nos consultórios, nos hospitais da vida. Bom dia, bom dia, bom dia. Para você que trabalha nos hotéis também, bom dia, nos escritórios, bom dia, para você que é um pequeno empresário, um grande empresário, muito bom dia, para você que é vendedor ambulante, bom dia, tô mandando um abraço também para os meus amigos cabeleireiros, barbeiros, você que tem um salão de cabeleireiro, tem um salão aí de barbearia, bom dia para as costureiras, tricoteiras, bordadeiras, muito bom dia para você que trabalha com bolos, com doces, né? Para festas de aniversários, de casamentos, de separações e por aí vai. Divórcio, tudo bom bem? Dia. Bom dia, bom dia, bom dia. E quero cumprimentar com muito carinho também o pessoal da segurança pública, né? Policiais militares, o meu carinho, o meu respeito. A polícia militar, aos policiais civis, o meu carinho, o meu respeito. A nossa polícia civil, a polícia federal do Brasil, tudo de bom. Aos policiais da federal, um abraço para você que trabalha com a justiça, promotor, juiz, delegados, enfim. Vocês da segurança pública, tudo de bom. Os desembargadores, tudo de bom. Muito obrigado, gente, pelo carinho da audiência. E bom dia para você que é vigia também. Tem muitos vigias que trabalham à noite ou trabalham de dia. E também, William, quando dá um tempinho ali, eu estou te ouvindo. Bom dia a todos os vigias. Muito bom dia, sabe para quem? Para você que trabalha como entregador. Né? Entrega no automóvel, entrega na moto, trabalha como entregador o dia todo aí. Muito bom dia para você também. Bom dia para as empregadas domésticas, diaristas. Bom dia, bom dia. Bom dia, bom dia, bom dia. É para você que não está fazendo nada. Muito bom dia, bom dia, bom dia. Bom dia, bom dia para você que é caminhoneiro. Alô, caminhoneiros do meu Brasil, transportadores do progresso deste imenso Brasil. Bom dia, carinho grande a todos os caminhoneiros, muita saúde, muita proteção. E bom dia também para você que é psicólogo, né? Para você que é psicólogo, psicóloga, para os professores, para os alunos, para as crianças, para os adolescentes, para o vovô, para a vovó, tudo de bom, para os filhos, tudo de bom, para a família brasileira, que Deus abençoe a todos. Muito obrigado pelo carinho da audiência e o meu bom dia também, gente. Um bom dia muito especial para você que é trabalhador rural, né? William Barbosa, eu tenho um sítio, tenho uma chácara, ou tenho uma fazenda, ou eu sou funcionário de um sítio, de uma chácara, de uma fazenda, não importa. Você, trabalhador rural, tudo de bom. Você que é tratorista, bom dia, bom dia, bom dia. Que legal. Você que é motorista particular, muito bom dia para você. E bom dia para você que gosta de fazer o bem, que gosta de ajudar as pessoas, né? Que sempre tem uma mão estendida a quem precisa. Isso é muito bacana. Tem gente falando assim, William, eu tenho uma vizinha aqui que ela adora ajudar as pessoas da rua, aqui do bairro, aqui da vila, e não quer saber de nada em troca. Ela faz isso porque ela tem uma alma maravilhosa, tem um espírito maravilhoso, né? Gosta de colaborar com as pessoas. Isso é muito bom. Enfim, bom dia à nossa direção e bom dia para você, ouvinte do William Barbosa, né? A pessoa mais importante para nós que fazemos o rádio. E todo dia tem alguém
que pela primeira vez está acompanhando o programa, ou alguém que falou, escuta, você conhece o William Barbosa, o nosso amigo do rádio? Ah, nunca ouvi, não vou passar a ouvir hoje. Muito obrigado, seja muito bem-vindo, muito bem-vinda. E é muito simples, é muito fácil para você ouvir o programa William Barbosa. Atenção, você pode me ouvir pelo rádio, sintonizando a M630, você pode me escutar pelo rádio, né? Não tem problema, e você pode baixar

0: e uma audiência muito grande online por toda a nossa Curitiba, por toda a grande região metropolitana de Curitiba, por todo o Paraná e por todo o Brasil, pelo mundo, né? Pela internet aí chegamos, lógico, no mundo todo. Isso é muito bom. Gente, tudo certinho, tudo prontinho. Que Deus abençoe a todos. Que Deus nos dê sempre muita saúde, muita proteção. Eu desejo tudo de bom para você que faz parte da minha vida através do rádio no dia a dia. Juntos com o programa William Barbosa. Alô, Curitiba, alô, grande região metropolitana de Curitiba. Alô, meu querido estado do Paraná e do Brasil. Até o meio-dia. Fica comigo!
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0: Estamos apresentando o programa William Barbosa, começamos às 8 horas da manhã e vamos juntos até ao meio-dia, nesse clima, nesse ritmo. É bom demais ter você comigo todas as manhãs aqui na Paraná Educativa M630. E hoje, uma quinta-feira maravilhosa, dia 8 de outubro de 2026, estamos na fase da lua minguante, primavera brasileira. Hoje é comemorado o dia do nordestino. Um abraço a todos os nordestinos do meu querido Brasil e o santo do dia, Santa Pelágia. Santa Pelágia. WhatsApp aqui da produção do programa William Barbosa, 41 é o nosso código de área, 41 é o nosso DDD, 3331-7430, agradecendo você que ainda me dá o prazer da audiência na clássica frequência M630 e você que está no aplicativo, né, acompanhando William Barbosa por todo o Brasil e até pelo mundo, por que não? Ademar Marques, Santa Pelágia, o que você diria?
2: Olha aí, William Barbosa, Pelágia foi uma jovem cristã de apenas 15 anos de idade que viveu por volta do ano 302 d.C. e durante a violenta perseguição do aquele famoso imperador do mal, o Diocleciano, ela foi capturada e sofreu violência sexual, desonra por parte dos guardas do Diocleciano, só porque ela tinha fé cristã. E os soldados invadiram a casa dela, prenderam-a e trouxeram diante do imperador, que mandou que ela fosse jogada numa cela e abusada pelos soldados. Em um ato extremo de coragem para preservar sua fidelidade a Cristo, ela se lançou do local da prisão, que era no alto de um castelo, tipo um edifício. Ela se lançou, pulou para a morte, saltou para a morte, morrendo como virgem e mártir. Ela não chegou a ser abusada, ela foi ordenada para ser objeto de diversão dos soldados. E ela, para se salvar dessa violência sexual, ela pulou do prédio e se matou. Então ela foi tipo assim, considerada uma mártir da Igreja Católica, e hoje ela é tida como a penitente e é padroeira das bailarinas. Olha só.
0: Tá aí, Santa Pelágia. E vamos dando sequência no programa William Barbosa. Daqui a pouquinho nós temos a sessão Personalidade e hoje o meu convidado é o Aldo Eric Pinto, né? O Aldo, que é administrador de empresas e é especialista em consórcios. Então nós vamos bater um papo muito legal sobre consórcios na sessão Personalidade do programa William Barbosa. Alô, Aldo, bom dia.
3: Olá, William Barbosa, tudo bem? Daqui a pouquinho estarei aí na Rádio Paraná Educativa, a M630, no quadro Personalidades do programa William Barbosa. Vamos estar falando sobre consórcios. Não percam. Forte abraço.
0: Legal, legal, legal. Já começamos com aquela pitadinha de Sorria, Brasil.
4: Claro, pensa no azar que eu dei hoje. Eu tô namorando uma menina que mora ali na Charco do Pereira, ali, 6 quilômetros ali, indo pra Matinhas, sabe? Eu fui na casa dela hoje, meio dia, moço, falei, ah, vou riscar, ver se eu vejo esse trem. Cheguei lá, só tava o pai dela lá. Aí na vinda, minha moto quebrou a relação, eu larguei a moto no meio do mato, vim embora de pé. Aí fui atalhar por um pasto ali, por dentro do pelé da máquina ali, ó. Tinha um galo solto lá, moço, o boi pregou em cima de mim. E eu, que esporte físico meu ruim pra correr, pega daqui, pega dali. A solução foi entrar numa moita de espinheira braba. Aí pra entrar correndo do boi, eu entrei bom, moço. Na hora de sair, quem é isso que eu dei quando sair? Espinho garrado pra todo lado, já rasgou minha camisa, espinho enfiado pra todo lado, me furando, me rasgando. Aí a sorte é que eu tava com o celular, liguei pro Cristiano. Falei, Cristiano, me dá um

0: Porque, cara, eu tô enranchado aqui dentro de uma moita de espinheira braba que não tem quem tira. Liga pro bombeiro aí pra trazer uma força, trazer uma roçadeira, alguma coisa pra me tirar daqui de dentro.
1: Aí o Cristiano falou, não, fica tranquilo que eu vou tirar você daí. Você não fica aí não, hoje você não dorme aí dentro não, pode ficar tranquilo.
0: Eu achei que ele ia chamar o bombeiro, levar uma roçadeira, alguma coisa. Ele chegou e tacou, foi fogo na moita. Aí, de fato, eu tive que sair, tô todo arranhado.
2: Chorão, chorão, chorão, se acalme, chorão. Pra você, ouvinte do William Barbosa. Alô, chorados do Brasil.

0: chorados do Brasil. Hoje nós temos a sessão Meu Médico, Meu Amigo. Às 11 da manhã vou receber aqui o competente profissional de medicina, o Dr. Eduardo Ramos, né? Ele que é cirurgião de fígado, pâncreas e vias biliares do HNSG. E o tema de hoje, a importância do diagnóstico do câncer de pâncreas. Bom dia, doutor.
1: Olá, William. Aqui é o Eduardo Ramos. Daqui a pouco serei ao vivo na Rádio Educativa, no seu programa, para uma conversa muito importante sobre o nosso programa aqui de câncer de pâncreas, a importância do diagnóstico precoce e os cuidados na saúde. Então, quero convidar aí a todos os ouvintes para acompanhar esse bate-papo e trazer mais informações sobre esse tema, né? Sobre prevenção e esclarecimentos sobre câncer de pâncreas. Um grande abraço a todos, um grande abraço, William. Nos encontramos às 11 horas na Educativa AM630. Espero vocês.
0: Obrigado, doutor Eduardo Ramos. Até às 11 da manhã, também aqui no programa William Barbosa, o médico cirurgião de fígado, pâncreas e vias biliares, né? Conosco às 11 da manhã. Mais uma. Sorria, meu povo.
2: Ei, Cristiano, deixa eu te falar. Pensa na motinha que ficou um veneno, moço. Eu fiz igual você falou, pra andar no grau. Cerrei o escapamento bem no pé, coloquei um guidão mais rebaixado, dobrei a placa e tirei a rabeta. O trem ficou top, moço. Não sei se você viu.
3: Se você não tiver visto, a polícia viu. Eu fui abordado para aquela força tática, aquela que usa o bonézinho por cima do olho, que a gente só vê um olho e o outro, o bonézinho fica em cima. Minha motinha tá no Detran, Cristiano. Se você souber que eu tenho uma bicicleta pra vender aí, que eu tô de pé. E se você souber algum remédio pra dor na coluna e dor no figo. Que eu amanheci ruim hoje, eu acho que eu dormi de mau jeito. Não sei se eu trouxe colo. É difícil, Cristiano.
0: É, ele foi abordado, deve ter feito um carinho nele, viu?
4: Ficou com dor nas costas, para falar a verdade.
0: Dor nas costas. Chorados do Brasil, bom dia.

0: Isso é na época das discotecas, né, meu caro Ademar Marques? Anos o quê?
1: Anos 80.
0: Anos 80.
1: E 90 também.
0: Edson Tomás, o repórter esportivo, dando o seu bom dia para os ouvintes do William Barbosa. Bom dia, Tomás.
2: Muito bom dia, William Barbosa, a todos que nos acompanham aqui na Educativa. Já já, hein? As informações do futebol paranaense, da dupla Atletiba, do Paraná Clube, tudo envolvendo o esporte e o futebol do estado do Paraná. Um grande abraço, William Barbosa.
0: Até daqui a pouquinho com as informações aí do futebol completo, viu, meu caro Edson? Vamos sorrir, então.
3: Quem você acha que está mais preparado para governar o Brasil hoje?
4: O Saci Pererê.
3: Por quê?
4: Porque é o único que não pode passar a perna em ninguém.
0: Ai, ai, ai, ai, ai, aguenta essa gurizada. Cholados do Brasil.

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8: E vamos dando sequência no programa William Barbosa. Agora está na hora de ouvirmos aí o repórter jornalista André Molina com o seu bom dia também. Bom dia, Molina.
9: Olá, William Barbosa, um bom dia para você e para todos os ouvintes que te acompanham diariamente. Aqui quem fala é o repórter André Molina e logo mais estarei aí com você para bater aquele papo gostoso e dar as principais notícias do nosso estado de Curitiba e, por que não, de todo o Brasil.
8: Legal, legal, Molina. Vamos sorrir, meu povo.
10: Quando me perguntam a situação atual da minha vida amorosa.
11: Vou ficar é só. Eu não dou certo com ninguém mesmo. A vida amorosa é igualzinha a política. É só promessa. É igualzinha a forró. Um passo pra frente e dois pra trás. Quando eu me apaixono, não dá certo. Quando dá certo, eu não me apaixono. Ah, se lascar.
8: Esse camarada, nada tá bom pra ele pelo jeito, hein? Mas ele é mais tranquilo, ele não é chorão igual o chorão. Chonados do Brasil!

0: Eita, Tião Carreiro e Pardinho, que saudade. Esse é modão dos bons, viu, seu Ademar Max?
1: É, modão de viola, é o típico caipira mesmo.
0: De verdade, né? Com qualidade. Alô, Chico. Fala, Chico.
2: Turma, não queria falar nada, não, mas esse negócio de vocês ficarem aí... Ah, essa aqui é a loja da minha mãe, viu? Se quiser vir comprar aqui, essa aqui é a borracharia não sei de quem. Se quiser trazer o pneu pra arrumar aqui, atença de paciência, né? Vocês estão sabendo que a turma tá agarrando um ranço pesado disso aí, né? Tudo quanto é moda que sai, as turmas perdem a mão. Começa um atrás do outro e todo mundo fazendo a mesma coisa igual. Aí quando você vê, você entra na internet, só tem aquilo. Você vai passando o dedo no celular, é só isso que tem. Ah, esse aqui é minha mãe, ela faz bolo. Quiser experimentar o bolo dela? Ah, esse aqui é o bar, não sei de quem. Quiser vir aqui tomar uma? Então, já que é moda, se você não pode ver anselho, junte-se a esses. Eu vou entrar na moda também, não custa nada, né? Ah, esse aqui é meu píssico. Se quiser mandar uns 3 mil, esse aqui atrás de mim é um lote cheio de mato. Se quiser vir aqui carpenar ele, tem a santa paciência.
0: Falou Chico. Olha, tem um imitador aí, meu caro Ademar, é isso?
1: Tem um aí que quer fazer imitações.
0: Que imita vários artistas, né? E parece que ele vai começar imitando aí o nosso querido Daniel.
3: Eita mundo. Você eita mundo. Você nossa, foi bom.
4: É muito bom. É muito bom.
5: Gustavo Lima.
6: Gostei.
5: Fica quieta aí. Mas foi boa a pedida. O Gustavo Lima, eu costumo dizer que ele canta latino. Não é música do latino que ele gravou. Ele canta dando as latidas mesmo, parece um Rottweiler. E eu não sei o que é esse gesto que eu tô fazendo aqui tem a ver com latino, mas é assim mesmo.
6: Vai lá.
5: Latino. Gustavo Lima.

0: ele canta assim, não é exagero meu. Tem o Luan Santana, o Luan, Luan Santana consegue, ele canta com o pregador invisível no nariz, só pode. Ninguém canta daquele jeito levando a música a sério, assim, tem uma voz daquela normal. Só ele, ele manda quem?
1: Não, meu certo, a gente planejou, mas o amor, o seu mais uma
2: muito bom. Você só falou
0: a
2: verdade.
0: Só verdade.
3: O problema tem... da Minerato agora, peraí, gente.
0: Tem o Jorge Matheus, que eu digo que eles cantam cagando e andando pra música, com perdão da palavra. Por quê?
3: O Jorge Matheus?
0: Jorge Matheus. Por quê? Porque eles cantam rindo. Tem motivo, ganha dinheiro, faz sucesso, come o pessoal massa. Mas ele exagera. Ele manda aqui, ó.
4: Vai.
3: É muito bom.
0: O Vitor e Léo consegue a proeza de cantar sem abrir a boca.
5: Sério?
0: Assim, ó. Parece a Hebe cheirada. Aí ele manda aqui, ó. Aí, Magué.
1: Percebo que o tempo já não passa. Você diz que não tem graça. Amar assim.
0: Qualquer um, até falando, já parece o Vitor e Léo cantando. É só travar o dente e cantar. Tem o Daniel. O Daniel é safado, porque o Daniel não canta nem a palavra inteira. Ele faz algumas sílabas, mas ele faz com tanta convicção que você acha que você entendeu. Aí ele vai aqui, ó.
1: Linda mundo. Você. Nossa, foi.
3: É muito bom! É você, é muito bom!
5: Maravilhoso!
0: Peraí. Pode abusar, pode fazer
3: calma pedido. Que não acabou, tem muita coisa. Esse cara é um gênio. Vai,
0: tem
3: mais.
0: Tem o. Tem o Zezé. É. Zezé de Camargo, que eu sou fã. O Zezé pra mim tem a voz mais. Tem a voz mais linda da música sertaneja. Pra mim é a voz do Zezé. E o Zezé, a voz dele mudou. Tem gente que fala, fez cirurgia. Não fez. O Zezé separou. Então, assim, o Zezé tem um momento com Zilu e sem Zilu. Não, com todo respeito ao Zezé. O Zezé é meu ídolo. Eu tive a honra de abrir um show do Zezé de Camargo. Foi a coisa mais linda. Conhecer o Zezé antes de morrer. Eu não queria morrer sem conhecer o Zezé. Mas o Zezé, com Zilu era assim, ó. Vou fazer com Zilu.
3: Com Zilu.
0: Com Zilu era assim, ó.
3: Vamos ver.

0: Seis e Lu agora. A Zilu,
1: parabéns,
0: tirou cara. Tanta coisa do seu
2: jogo.
3: O cara é muito bom, hein, Ademar? Muito bom, eu gostei dessa do Zezé, com Zilu e sem Zilu.
1: Eu também gostei, era nova pra mim. Ele não fez cirurgia, ele perdeu a Zilu.
3: Sonados do Brasil.

0: apaixonados do Brasil, tem mais um espaço para você, meu amigo Chico. Daqui a pouquinho, a sessão personalidade no programa William Barbosa Brasil.
1: Nós até reclamamos do casamento, mas é cada vantagem que nós tem. Mas tem que olhar bem olhado para ver essas vantagens aí, escondidas. Por exemplo, o mistério da toalha de banho. Se a nossa mulher não trocar a toalha de banho nossa, nós seca com a mesma toalha o resto da vida. Porque o homem usa a mesma bermuda em casa e a mesma camiseta regata de campanha de vereador de 1996. E por algum motivo, a mulher não troca essas coisas também. Então nós vai usando até o dia que essas roupas vão ser promovidas a pano de chão ou pano velho de secar o carro quando nós lava. Mas as toalha de banho, a mulher chega um dia e fala: essas toalhas precisa trocar. E misteriosamente um dia, do nada, aparece a toalha nova. Você não pede, você não reclama, ninguém fala nada. Simplesmente a toalha nova aparece e você toma banho e tá lá uma toalha nova e confortável esperando você pra você secar seu lindo corpo. Essa é apenas uma das grandes maravilhas escondida do casamento. É tão escondida que se eu não tivesse falado isso aqui, vocês nunca tinham pensado nisso, né? Os homens é ceboso. O homem fica 3 dias com a mesma cueca. Será que você acha que eles vão pensar em trocar a toalha? Ah, se não fosse as mulheres, a benção da nossa vida.
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4: Entender e conhecer bem a doença de cachorro que o seu pet pode ter é fundamental para você conseguir um tratamento efetivo. Otite, conhecida por ser incômoda e muito desagradável, é uma infecção que ocorre dentro dos ouvidos dos cães com 3 graus de gravidade, sendo a mais grave conhecida como otite interna e a mais superficial como otite externa. É a mais comum, gerando uma certa vermelhidão, coceira e também aumento da secreção do ouvido, enquanto as outras duas otites podem causar dor e alterações neurológicas. Suas causas podem ser de bactérias, vírus e também ácaros. Essa doença não é difícil de tratar. Então, sempre que esses sintomas aparecem, é fácil você reverter o caso.
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11: 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Quem é o convidado de hoje, amigão?
0: O convidado de hoje é o nosso amigo, já esteve aqui no programa William Barbosa tempos atrás, o Aldo Eric Pinto. Ele é formado em administração, é pós-graduado em marketing empresarial e possui aqui uma série de certificados e tal. O cara é fera, possui certificação PCA 10, ABAC, né? Isso. E também certificação CPA 20, 20 anos de experiência no mercado financeiro e é gerente comercial do consórcio Araucária. Aldo, mais uma vez, que alegria, que honra tê-lo com a gente. Bom dia, bom dia.
12: Bom dia, William, amigo do rádio.
0: Amigo do rádio.
12: É um prazer estar aqui com você novamente. Obrigado aí pela oportunidade, pela entrevista, né, concedida aqui. Foi um prazer, né, revê-lo hoje.
0: A satisfação é toda nossa. E o rádio, eu sempre digo, ele está sempre mudando, né? A audiência, de repente tem gente que acompanhou o seu bate-papo conosco no programa, nos programas anteriores, e tem gente que está chegando hoje, né? Mas quem que é o Aldo, tal? Já ouviu falar na empresa que você gerencia, que é uma empresa de conceituadíssima aqui do nosso Paraná, né, e do Brasil, mas não conhece o Aldo ainda. Então vamos lá, dar uma geral. Você é nascido aonde, Aldo?
12: Eu sou natural de Ponta Grossa. Eu estou em Curitiba desde 1998. Então eu sou natural do interior do Paraná, mas me considero mais daqui do que de lá. Tenho muito orgulho, né, da minha cidade natal.
0: Pois não.
12: Mas realmente tenho minhas raízes aqui em Curitiba já consolidadas.
0: Pois não. O nome dos seus pais?
12: Alceu e Edicleia.
0: Tem irmãos?
12: Eu tenho irmãos, tenho dois irmãos. Nós somos assim, dois meninos e uma menina. A mais nova aí, a caçulinha, é mulher.
0: Você tem como formação, a gente divulgou aqui, administração de empresas.
12: Isso, administração de empresas.
0: O que te levou à administração?
12: No início, eu tive um segundo grau em técnico, né? Curso profissionalizante, sim, a ideia, né? Na verdade, fiz segundo grau como técnico mecânico no CEFET, antigo CEFET. Né?
0: Técnico mecânico?
12: Técnico mecânico. E daí para segundo grau, daí imaginei assim, que a área técnica, os caminhos estavam me levando para a administração de empresas. Né? E dentro da faculdade mesmo, assim, na formação, acabei me identificando com a área comercial. E estou até hoje, né? Vim para o mercado financeiro, né? Embora não seja economista, tive que, como você mesmo falou, né, tive que me especializar. E hoje já tenho mais de 20 anos aí de mercado financeiro.
0: Bacana, bacana. Bom, eu estou impressionado aqui com esse número, né, de participantes ativos em consórcios em 2026. Eu queria saber se você confirma ou não. 13 milhões e 400 mil, 13 milhões e 400 mil pessoas,
12: exatamente,
0: né, participantes ativos em consórcios em 2026. O que que explica esse crescimento tão forte assim no seu modo de ver, Aldo?
12: Eu acredito que hoje o consórcio realmente é um segmento consolidado, né? A lei do consórcio foi aprovada em 2009 e de lá para cá teve assim um crescimento realmente exponencial. E uma das coisas assim que a gente comenta muito dentro do nosso setor, hoje, embora não pareça, né, as pessoas estão tentando se educar financeiramente. Né? Então, ou seja, o consórcio o que é? É uma compra colaborativa, é um acesso ao crédito, é um autofinanciamento, dá poder de compra, né? As pessoas querem estabilidade financeira no futuro. Então, tudo que a gente fala hoje, né, principalmente o acesso à informação, claro, melhorou significativamente, mas desde a aprovação da Lei do Consórcio de 2009 houve esse crescimento. E a gente tem batido recordes em cima de recordes, né? E hoje, devido à dificuldade de acesso ao crédito, Realmente o consórcio é um meio democrático de acesso ao crédito. Ou seja, a pessoa se autofinancia, a pessoa gera o próprio crédito, a pessoa gera o próprio poder de compra. Então isso é esse tipo, essa conscientização realmente está cada vez mais no setor. E estamos crescendo em todos os segmentos, né? Crescendo no segmento imobiliário, crescendo a participação no segmento de veículos, máquinas, equipamentos, serviços, né? Então, e as empresas administradoras e consórcios estão tendo também a oportunidade de gerar portfólio, né, diferentes diariamente para esse tipo, para as solicitações. Hoje tem setores aí que nos procuram que a gente nem imaginava trabalhar, né? Por exemplo, a pessoa fala, puxa, hoje eu vou fazer um consórcio para um condomínio, né? Nós criamos um consórcio para condomínios, né? Antes as pessoas tinham que fazer o quê? Levantar capital do jeito que dá, né? E hoje não, hoje a gente consegue através do meio colaborativo.
0: Eu poderia dizer que o consórcio é investimento ou não?
12: Isso depende do ponto de vista. A gente fala que o consórcio é investimento, mas com uma determinada cautela. Né? Por quê? Porque isso também conflita. Se você falar hoje com uma pessoa que eu também vim do ramo financeiro, né? Fui realmente escolhi o consórcio, né, para realmente me dedicar exclusivamente a esse produto. Mas tem outros produtos de investimento no mercado. E às vezes algum especialista de determinado investimento, tipo de investimento.
0: Com aplicação, né?
12: Isso. Então, assim, as pessoas, se você fala assim hoje, se eu precisar gerar dinheiro para mim, é investimento? É. Agora, puxa, coloca aqui que eu te dou uma rentabilidade. Nós temos uma modalidade também que dá para fazer isso, né? Mas depende também do ponto de vista, depende do objetivo do cliente. Dependendo da situação, é um investimento sim.
0: Pois não. Sessão Personalidade, o Aldo aqui conosco, que gerencia o consórcio Araucária. Com os juros elevados, o Aldo, mais pessoas passaram a enxergar o consórcio como uma alternativa ao financiamento, né? Em quais situações essa troca realmente pode ou faz sentido?
12: Olha, isso a gente também toma um certo cuidado para não criticar totalmente uma modalidade de compra, né? O financiamento, o acesso ao crédito através de financiamento é uma modalidade de compra, é uma possibilidade. Só que hoje, quando a gente fala de crédito, assim, a gente toma muito cuidado também, por quê? Vamos colocar uma comparação aqui. Um remédio, se você tomar ele na dose certa, né, ou do jeito certo, ele é bom. Se você tomar muito, né, ou seja, ele vira o quê? Uma coisa que te prejudica.
0: Pode viciar, inclusive.
12: Isso. Então, hoje, nós temos, assim, devido até a algumas facilidades, entre aspas, né, ao crédito, aí também as pessoas, o descontrole, né, do crédito, as pessoas estão endividadas. Então, é por quê? São escolhas erradas relacionadas ao crédito. Então, a gente não tem que cuidar assim para não também falar, puxa, isso é uma coisa ruim, é nocivo. Depende do objetivo. Então, eu classifico assim, produtos de curto, de médio e de longo prazo. Então, ou seja, como que você vai trabalhar esse acesso ao crédito? Então, isso explica também, como você falou anteriormente, sobre o crescimento do setor. Né? Aumento da taxa de juros, ou seja, as pessoas são obrigadas a procurarem outras alternativas, mas também não é só o aumento do crédito. Quando a taxa de juros baixou e o acesso ao crédito parecia que realmente ia sufocar o consórcio continuou batendo recorde. Então, ou seja, a modalidade de compra, né, o aumento da taxa de juros, ela pode também significar realmente um acesso maior ao consórcio. Mas não é só isso, não é somente isso.
0: Costuma-se dizer que consórcio não tem juros, Aldo, mas existem taxa de administração, fundo de reserva, seguros e reajustes. Qual é o custo real que o consumidor deve analisar?
12: Isso é importante também. A taxa de administração é a parte que pertence à administradora. O fundo comum, né, ele pertence ao consorciado. O fundo de reserva pertence ao grupo, né? Se você colocar um seguro prestamista para proteger esse teu crédito, ele também vai compor a tua parcela e também vai gerar um determinado custo. Qual que é a vantagem do consórcio? O consórcio, a pessoa fala, puxa, não tem juros? Realmente não tem juros, mas tem a taxa de administração e o fundo de reserva que realmente eles estão, né, inseridos no que você contribui. Ou seja, o fundo de reserva você contribui para a segurança do grupo, fundo comum para você, taxa de administração para a administradora. Então, ou seja, e quando a gente, naquele detalhe, né, na comparação, as pessoas fazem juros de 1% ao ano, 1,5%, 1% ao ano no consórcio, 1,2% no consórcio, a pessoa paga isso ao mês. Paga 1,2 ao mês, 1,5 ao mês. Isso se pegar um dinheiro muito barato no financiamento. E as pessoas acham que isso é barato, né? Então, fala assim, se você pagar isso ao ano, né? Qual o teu poder de compra nisso daí? Então, isso também é bem significativo. Então, quando a gente fala não tem juros, realmente não tem juros, mas o que está inserido, uma pequena taxa de administração que está distribuída em cima daquilo que o cliente contribui.
0: Então, um ouvinte nossa perguntando o seguinte, que tem 50 mil... Mas ela não tem ideia, ela queria investir, por exemplo, em consórcios, mas ela não sabe se é para terreno, se é para casa. Qual é a dica que você daria?
12: Tá. Realmente assim, cada cliente vem com uma proposta diferente, né? Vamos supor, ela está pretendendo comprar que tipo de imóvel, qual a localidade, qual o valor do bem. Vamos supor, vamos colocar hoje um imóvel de 500 mil, um exemplo. 50 mil é 10%
0: do valor.
12: De o cliente chega assim, puxa, eu consigo dar um bom lance com 10%? Tá certo, mas só que imagine, quantos clientes vão dar lances superiores a 10%? Então, às vezes, o que ela tem ali, os 50 mil, ela, vale a pena ela ter uma aplicação, ter uma rentabilidade sobre esses 50 mil, e juntando um dinheiro até ter um valor específico para dar um lance competitivo, e nisso ela vai pagando uma parcela concorrendo a sorteios mensais. Contemplou, ela tem 500 mil, ou também se ela juntar um dinheiro mais para dar um lance competitivo, também ela pode acelerar essa contemplação. Então isso...
0: Sendo, e não ficou sem os 50 mil, né?
12: Não ficou sem 50 mil. O que acontece? Geralmente, né, as pessoas pegam 50 mil, colocam de entrada num financiamento, em vez de ela ter um poder de compra de 500 mil ou mais, né? Ela financia, vamos colocar, colocou 50 mil, financia 150 e tem só 200 mil para fazer uma aquisição. Então, ou seja, ela compra um imóvel de baixo valor, perde o dinheiro dela, né? E assume uma dívida interminável aí de mais de 20 anos. Então, a gente tem que cuidar um pouquinho. Às vezes, nesse pequeno exemplo, o endividamento que a gente está vendo por aí no mercado são opções e escolhas erradas. Então, a pessoa tem que fazer o quê? Administrar o poder de compra que ela possui. Se ela tem 50 mil, ela tem um poder de compra muito bom, mas ela tem que preservar esse recurso, não desperdiçar realmente nesse momento aí, numa aquisição, trocando aí os pés pelas mãos.
0: Pois não. Mais uma questão aqui, meu caro Aldo, ainda com relação a consórcios. O segmento imobiliário foi um dos que mais cresceram esse ano, e o consórcio está sendo usado apenas para casa própria ou também para terrenos, reformas, enfim, formação de patrimônio?
12: Para todas essas opções. Às vezes o cliente simplesmente quer comprar um imóvel no futuro, não sabe nem o que vai comprar, mas ele quer ter esse capital, quer ter o poder de compra, né? Ou seja, depende muito da estratégia que ele vai utilizar. Então, a gente costuma dizer, na conversa com os clientes, que a estratégia vem antes da demanda. Geralmente, o cliente tem o imóvel em vista, daí que ele vai atrás do crédito. E a gente tem que fazer o contrário, né? Tem que ter primeiro o quê? O capital, para depois fazer essa aquisição. Então, tudo é planejamento. Então, o consórcio, eu gosto de dizer assim, que é sinônimo de planejamento. Pode guardar esse dinheiro para fazer uma compra futura, né? Pode usar para construção, pode usar para ampliação da empresa, né? Pode utilizar, enfim, em casa de veraneio, pode utilizar até, como a gente falou aqui, para condomínio, né? Se um síndico lá precisa de uma obra grande no condomínio, como que ele vai levantar esse capital para esse condomínio? Ele pode levantar através do consórcio, com dinheiro barato, sem desperdiçar dinheiro aí numa financeira, quem sabe. Então, esse planejamento, ele faz parte do quê? A estratégia. Então, a estratégia vem sempre antes da demanda. Se você esperar ter a demanda para correr atrás da estratégia, realmente ele fica complicado. Então, mais fácil planejar antes do que você se desgastar depois.
0: Pois não. Estamos apresentando a sessão Personalidade, programa William Barbosa, e hoje o nosso convidado é o administrador de consórcios, o Aldo Eric aqui nos estúdios. Você tem uma questão também, Ademar, cumprimentando aí o Aldo?
13: Ah, sim, William. Primeiramente, bom dia, Aldo.
12: Bom dia, Ademar.
13: É uma satisfação muito grande tê-lo conosco aqui no programa do William e tenho certeza, falando de consórcio, é um assunto que interessa a grande maioria dos milhares de ouvintes que acompanham diariamente o programa do William. Então, desejar uma boa e excelente entrevista que eu te desejo,
12: muito
13: tá?
12: Muito obrigado.
13: O uso do FGTS, do Fundo de Garantia por Tempo de Serviço, no consórcio imobiliário também avançou. Em quais situações ele pode ser utilizado? Lance, complemento da carta, amortização ou pagamento de parcelas?
12: Ele pode ser utilizado para amortização de parcelas, ele pode ser utilizado para lances, né? Então isso é muito
13: amortização, só para o ouvinte entender, seria antecipar algumas?
12: Isso, você pode, quando a gente fala de amortização, você pode fazer das duas formas. Ou você pode realmente reduzir o número de parcelas, perfeito, ou realmente de reduzir teu saldo devedor e diluir isso nas parcelas.
13: Perfeito.
12: Então isso depende muito. Às vezes o cliente fala assim, poxa, eu quero usar meu FGTS aqui, né, para abater as parcelas do meu consórcio e eu quero continuar o mesmo número de parcelas, né, só que um compromisso financeiro menor durante o mês.
13: Perfeito.
12: Isso, então, o FGTS é um acelerador das contemplações, isso é muito importante. Realmente, o FGTS hoje, que muitas pessoas têm FGTS acumulado e não sabem como utilizar. Dentro de um consórcio, além de ter uma pequena taxa de administração, né, que realmente colocar no financiamento, o FGTS também vai ser consumir boa parte do patrimônio, a gente consegue amortizar bastante.
13: Perfeito. William.
0: E dando sequência aqui, ainda com relação a consórcio, meu caro Aldo, o consórcio já participa de uma parcela importante das vendas de automóveis, motocicletas. O que está levando tantos consumidores a planejarem a compra do veículo dessa maneira? Você que está nessa praia aí já há muitos anos.
12: Certo, certo. O acesso à informação, principalmente como o consórcio funciona, se você perguntar hoje, isso são dados da ABAC, tá? Hoje tem, a gente perguntou, 56% das pessoas, fizeram uma amostragem grande, né, dos brasileiros, 56% das pessoas não sabem o que é consórcio, olha só.
14: Eita!
12: Isso é engraçado, né?
0: Eu acredito nisso.
12: E você pensa, e a gente pensa assim, como a gente está no setor, né? E olha só, até para a gente do setor foi uma surpresa. Nossa, muita gente tem que saber, tem que conhecer, né, esse meio, essa alternativa. Então, quanto mais as pessoas tiverem acesso à informação, maior o nosso setor cresce. Então, isso a gente fala dentro da nossa esfera de negócios. O crescimento mesmo, a viabilidade de acesso, ou seja, a dificuldade de acesso ao crédito, realmente as pessoas buscando essas alternativas, um representante, um vendedor, um consultor de consórcios, numa abordagem, né, com certeza colocou essa alternativa para o cliente. Fala, poxa, eu quero comprar, quero trocar meu carro, como é que eu vou fazer? A gente pergunta, faz a outra pergunta, né? Você já planejou isso? Né? Quais são os seus planos para trocar de carro? Ou seja, e agora tem aquela também, uma provocação, né, até para os nossos ouvintes aqui, para a gente até parar para pensar. Todo mundo quase tem carro, né? Coloca, quem não tem carro pretende ter, né? E todo mundo um dia vai trocar de carro. Qual o planejamento que você está fazendo para trocar esse carro? Geralmente as pessoas vão trocar de carro, né? Ou se endividam, ou pega um capital que está guardado para uma reserva financeira, gasta. Então, ou seja, as pessoas hoje estão mais conscientes. Então, mesmo quem não tem interesse em trocar de carro hoje, né, já está se planejando. Então, esse crescimento também é uma grande surpresa, uma grata surpresa, né? E a gente tem que expandir muito no setor também.
0: Essa pergunta aqui é muito interessante com relação a consórcios e, atenção, ouvintes do programa William Barbosa, com o crescimento dos carros híbridos e elétricos, as cartas de crédito e os planos de consórcio também estão se adaptando a esse novo mercado?
12: Com certeza, com certeza. Não só carros elétricos, assim, eu vou colocar um exemplo que a gente cresceu muito, um segmento que a gente, que eu falei anteriormente, nem imaginava, né, que a gente fosse tão, ia ser o preferido, ia ser o querido desse setor, energia solar, né? As pessoas hoje estão fazendo o quê? Fazendas de energia solar com consórcios, né? Por quê? É um crédito barato, é um crédito bom, né? É um crédito que você consegue, sem gastar muito, fazer grandes projetos. E no ramo, né, de carros elétricos, hoje, alguns ciclomotores também, né, tem o ciclomotor, para você ter uma ideia, ele não tem Renavan, né? Muitos deles não têm Renavan, agora que estão fazendo alguns registros. Então eles não são bens alienáveis. Mas como máquinas e equipamentos, as pessoas podem alienar o próprio carro e comprar um ciclomotor. Né? Então isso acaba, então a gente tá acelerando. Então tudo que a gente fala de veículos, segmento de veículos, entra ciclomotores, veículos elétricos, o que você olhar por aí de máquinas e equipamentos também tem consórcio envolvido. Então todos os setores mesmo a gente está crescendo.
0: Planos com possibilidade de upgrade ou formatos assim mais flexíveis têm aparecido no mercado, e como que essas modalidades, meu caro Aldo, funcionam e o que pode mudar de repente depois que a pessoa é contemplada?
12: Isso. É uma característica dos grupos da nossa empresa. Alguns grupos a gente coloca a possibilidade de aumentar o crédito após a contemplação. Geralmente, que na lei do consórcio está determinado que você pode aumentar ou reduzir o crédito até contemplar. Mas a gente coloca nos nossos contratos, que a gente coloca uma característica específica que pode aumentar ou 30% após a contemplação, ou até mesmo dobrar o crédito quando contemplar. Ou seja, o cliente primeiro contempla, depois ele decide o quanto que ele vai precisar aumentar esse crédito até fazer a aquisição, até fazer lá o projeto dele. Então é muito interessante também.
0: Tem mais uma pergunta aqui que muita gente talvez tenha vergonha até de perguntar, mas o rádio é para isso e o
12: não
0: programa aqui
12: ruim.
0: É bem aberto. Né? E a gente não vai entrar em detalhes também. Tem uma pessoa perguntando se quem está com o nome sujo. Tá? A gente não sabe o porquê, também não interessa. É um problema de cada um. Se ela pode comprar um consórcio.
12: Isso daí é uma coisa interessante também. Tá? Isso é uma pergunta que parece simples, mas é muito interessante a gente falar. Não existe consórcio para negativado.
0: Tá? Não existe.
12: Não existe. Por quê? É uma modalidade de crédito, né? A gente precisa o quê? Ter realmente o nome limpo, porque a gente aliena o bem. O consorciado ele vai ser um devedor solidário, né? Nós temos que colocar garantias boas no grupo. Nós temos que pensar, se a gente tem algum risco de inadimplência, a gente tem que proteger o grupo, porque o dinheiro do grupo é dos próprios consorciados. Então, uma responsabilidade muito grande, uma administradora séria, né? Não utilizar, assim, deliberadamente, o recurso desse grupo de consorciados. Os consorciados esperam, né? De que um gerente comercial administre aquele recurso dele ali com cautela, coloque garantias boas, coloque pessoas realmente adimplentes. Então, por isso assim, se a pessoa está com problemas financeiros, a gente fala assim, primeiro, olha, contemplou, regulariza isso, depois a gente faz a alienação do bem e a concessão do crédito. Se tiver realmente a restrição financeira, não passa. Se tiver restrição financeira, nós pegamos outras alternativas também. Já aconteceu, né, colocar exemplos aqui reais mesmo, né, dentro da nossa administradora, o nosso cliente ficou inadimplente durante o plano, né? Chegou lá, ele contemplou, a gente pegou a garantia que ele ia alienar era boa, né, a gente fez todo um estudo, realmente vimos o histórico do cliente, a gente pegou o quê? Um avalista, né? Ou seja, ele tinha realmente um sócio dele, com um nome limpo, realmente um capital, né, considerável, e esse avalizou ele, foi um garantidor da operação. Ele fala assim, olha, eu avalizo que realmente ele vai... Então, ou seja, são situações específicas, situações especiais. Então, a gente fala assim, ah, eu estava todo negativativado, mas mesmo assim, lá no Araucária, né? Peraí, né? Vamos devagar, né?
0: Não é bem assim.
12: Não pode, não pode. Então, a gente tem que ter muita cautela com relação ao crédito. Então, tem nome sujo, realmente o consórcio não consegue.
0: Pois não. Estamos apresentando a sessão Personalidade aqui do programa William Barbosa. Tem mais perguntas para o Aldo, que é gerente, que é administrador de empresas e gerencia aí o consórcio Araucária. Ademar, você tem mais uma, manda para o rádio.
13: Assim, Aldo, as novas regras do Banco Central ampliaram as exigências de transparência nos contratos e de avaliação de capacidade de pagamento. O que mudou na prática para quem entra em um grupo de consórcio?
12: Excelente pergunta. O Banco Central hoje é o órgão regulador e fiscalizador, né, das administradoras de consórcios. Então isso realmente dá uma segurança muito grande, né, para o nosso consorciado. E essas resoluções, essas novas regras, realmente elas vêm para regular o sistema, né? Ou seja, o sistema precisa ser regulado de alguma forma. E essa regulação tem sido bem importante para os nossos consorciados. Mas não é para gerar espanto para o consorciado. Todas as resoluções, elas são realmente para organizar um sistema, né, que realmente funciona muito bem, é eficiente, mas ele não pode realmente sair de algumas regras reguladoras. Somente isso.
13: Perfeito.
0: E como é que funciona, meu caro Aldo, atualmente os lances livre, fixo e embutido? É uma questão. E se existe alguma estratégia legítima para aumentar as chances ou qualquer promessa de contemplação rápida deve ser vista como desconfiança?
12: Exatamente. Então, contemplação, promessa de contemplação gera desconfiança e com razão.
0: Pode ser golpe?
12: É golpe. É golpe. Então, não existe promessa de contemplação. Tem algumas modalidades que nós fazemos para ter uma previsibilidade de contemplação, mas é uma situação específica, produtos específicos. A nossa empresa criou um produto específico, né, que é uma modalidade acelerada, mas para determinado cliente, né? Então, ou seja, é uma situação especial, única e exclusiva no mercado. Mas, no geral, nos grupos, né, que nós possuímos, grupos comuns, fora dessa modalidade especial, é muito importante que o cliente está caindo num golpe se tiver promessa de contemplação. Com relação a modalidades de lance, depende da característica de cada grupo. Alguns grupos têm sorteio e lance livre somente. Alguns grupos têm lance livre, lance fixo e também pode utilizar o embutido, né? O lance embutido é quando você pode utilizar a parte da carta para acelerar o teu lance, né? Daí você tem maior capacidade, maior percentual, né, para ofertar lance. O lance fixo é um teto estipulado pela administradora para determinados grupos, para que os clientes tenham que um empate. Então, ou seja, além do sorteio, que os clientes tenham um empate dentro da modalidade fixada. Então, isso também proporciona um equilíbrio nas contemplações.
0: E quando o valor do bem ou índice previsto no contrato aumenta a carta de crédito e as parcelas podem ser reajustadas, é como evitar que essa atualização surpreenda, de repente, o consumidor?
12: A gente sempre fala para o cliente, leia o contrato. Então, assim, isso é uma regra, inclusive, da ABAC. Se você for olhar o canal da ABAC, lá a principal sugestão de segurança para o consorciado é ler o contrato. O cliente fala muito sobre taxa de administração, quanto que está de taxa de administração, quanto está de reserva, mas ele não vê o restante das regras, né? Por exemplo, um deles é o índice de atualização. Como que atualizam as parcelas do consórcio? Fala, puxa, eu fui contemplado no primeiro ano, ok. Se eu não for contemplado nos 2, 3 primeiros anos, como que eu vou preservar meu poder de compra? Qual o índice que você vai reajustar esse meu crédito? Os principais aqui, né, que nós trabalhamos no Araucária, para veículos, a gente usa o índice anual do IPCA, quando a cota faz aniversário, né, ou seja, todo ano a gente atualiza pelo IPCA para preservar o poder de compra dos consorciados. E para imóveis, a gente usa o INCC, Índice Nacional da Construção Civil. Hoje, a gente tem que ver nos próximos 12 meses, não tem como saber, assim, o consorciado pergunta, quando que vai atualizar daqui a um ano? Fala, poxa, eu pergunto para ele, qual vai ser o IPCA daqui a um ano? Geralmente é 4%, 5% ao ano, né, que vai atualizar o crédito. Daí o cliente fica perguntando também, poxa, mas a minha parcela vai aumentar? Ou seja, aumentamos o crédito 5%, a parcela vai aumentar proporcionalmente. Ela não aumenta muito, mas com o passar do tempo realmente vai ter um reajuste no crédito e vai ratear nas parcelas.
0: Pois não. Ademar Marques, mais uma questão para o Aldo, aqui no programa William Barbosa, falando sobre consórcios. Manda para o rádio.
13: Ok, Aldo. Assembleias virtuais, aplicativos e contratação digital tornaram o processo mais rápido. Como saber se a administradora e o vendedor são legítimos e evitar golpes com falsas cartas contempladas?
12: Vamos começar aí. Tem consórcios hoje pelo meio digital? Tem, né? As pessoas têm que cuidar muito com sites piratas. Às vezes a pessoa pega uma marca, se diz representante, se diz consultor e é um golpista, né? Então isso tem que tomar cuidado mesmo. Então, primeira coisa, conheça, né, a administradora e quem opera lá. Veja bem, nós temos vários canais de segurança, vários canais de atendimento. Como você tem como saber se esse representante, se esse consultor é meu credenciado? Então, a pessoa vai lá, mas ela prefere pegar uma carta contemplada. Vou colocar aqui um exemplo bem clássico mesmo, e realmente o nosso ouvinte tem que ter esses exemplos, né? Não falando mal do site, né? Mas vai lá, por exemplo, um anúncio de OLX. Ele acha que está comprando uma carta contemplada com uma pessoa idônea. Puxa, imagine, se a gente tem golpe de fritadeira, né? Na OLX, não vai ter golpe no produto financeiro que realmente você vai colocar teu capital?
13: E como é um site aberto, a população entra bons e maus ali, né?
12: Entram bons e maus. Mas assim, a gente já aconselha, até os bons mesmo. Fala, eu vou anunciar na OLX. Fala, poxa, né, não é o lugar certo, né? Você tem um representante que te atendeu, você tem uma administradora, né, que realmente está administrando isso daqui. Então, o conselho, né, para os nossos ouvintes, é procurar realmente uma administradora idônea, né, e realmente conhecer, né, assim como eu estou me apresentando aqui, né, o gerente da empresa, conhecer o representante que é credenciado, saber, né, onde você está realmente colocando seus recursos. Isso é importante.
0: E só como curiosidade, né, falando em golpes, você liga o rádio, liga a televisão, vai para as redes sociais, todo dia tem um golpe diferente.
12: É verdade.
0: Né? Então, rapaz, todo cuidado é pouco, né, Aldo?
12: E olha, eles se adaptam, né? A gente, hoje, por exemplo, a gente fala de segurança dos seus dados, fala, poxa, todo mundo tem meu dado. Pera aí, né? Não é bem assim. Então, cuide, né? Quem sabe o seu CPF, cuide para quem vai saber o seu e-mail, né? Quem sabe o seu telefone. Ou seja, deixa seus dados atualizados sempre, né, na administradora que você possui a sua cota. Tenha sempre contato, né, com a administradora, com quem está te atendendo. Então, quando a gente fala da venda consultiva, isso é realmente, eu oriento nossos representantes. Tenha contato com o cliente, não venda.

0: Terciado, quando ele traz para a gente alguma informação desse tipo, William, a gente pergunta, consulte o Banco Central, ou seja, o órgão regulador e fiscalizador. Se o CNPJ daquela administradora não está no Banco Central, ele não é legítimo. E realmente você pode ficar correndo sérios riscos.
1: Qualquer pessoa pode fazer isso.
0: Qualquer pessoa pode
1: ligar para vocês também, né?
0: A qualquer momento.
1: Além de ligar, pode ir fisicamente no escritório, né?
0: Isso, pode. Nós temos o nosso escritório, fica aqui na Ubaldino Amaral 410, ali no Alto da Glória. É o escritório comercial do consórcio Araucária.
1: Ali centraliza tudo? A holding?
0: Centralizamos ali, né? Nesse endereço. É um bairro central com estacionamento, é bem interessante. Então você pode tanto saber sobre onde você está consultando é legítimo, ou até mesmo quando você quiser um atendimento de um representante, quiser um atendimento específico, né, para mesmo saber, tirar dúvidas sobre aquisição, como funciona, é muito interessante.
1: Mas existem também as ramificações do escritório central de vocês, tipo assim, uma filial São José dos Pinhais, outra em Pinhais, Piraquara?
0: Nós temos empresas parceiras, que os nossos representantes, nós chamamos eles de empresas parceiras, né? Eles são PJs, são representantes autorizados. Perfeito. E estão espalhados no Brasil todo.
1: Perfeito.
2: Sigamos aqui então. Bom,
1: eu tenho mais uma pergunta.
2: Você tem mais uma? Por favor, manda para o rádio.
1: Com licença, então.
2: Manda lá.
1: Pelas regras atuais, a inadimplência pode levar à exclusão do participante do grupo. O que acontece com o dinheiro já pago, aquelas parcelas que ele já pagou, e quais alternativas existem antes de abandonar a cota?
0: Isso é bem importante também. Uma das coisas que... Vou começar do começo, né?
1: Vamos lá.
0: Quando a gente fala de planejar com o consórcio, a gente tem que imaginar começo, meio e fim, né? Ou seja, se a pessoa tiver realmente um descontrole financeiro, realmente precisar abandonar a cota, realmente é prejudicial para a pessoa, com certeza. Mas tem uma parte boa da história, né? O fundo comum, assim como eu falei no início, né? Esse fundo comum, ele pertence ao cliente, ele não pertence a nós.
1: Ah, perfeito.
0: Então o cliente fala assim, pô, foi excluído do grupo, tem a taxa, a multa da exclusão, a gente coloca ele num setor, que a gente chama de setor dos excluídos, o fundo comum dele está preservado. Na lei do consórcio, o cliente tem direito a um sorteio dos excluídos, ou seja, porque na lei do consórcio, a saída do cliente do grupo de consórcio é a contemplação. E como que a saída do excluído? Também é contemplação, né? A gente faz um sorteio para ele. Contemplou, a gente entrega o fundo comum para ele antes de encerrar o grupo. E se chegar ao final do grupo ele não foi sorteado, aí o fundo comum preservado a gente devolve para o cliente.
1: Ah, perfeito.
2: Deixa eu ver se eu entendi.
1: É novidade, eu não sabia.
2: Pois é, nem eu também não. Se a pessoa pagou 3 meses, por exemplo, e de repente ela não consegue tocar o barco para frente, ela recebe esses 3 meses ou não? De volta?
0: 3 meses que a pessoa pagou, certo? A gente faz, tem o que? Olhamos a composição da parcela, assim como eu falei para você. Fundo comum, taxa de administração, fundo em reserva. Ou seja, desconta a taxa de administração, fundo em reserva. O fundo comum a gente aplica uma multa e o residual a gente entrega. Não vai ser o valor integral que a gente
2: do que
0: vai
2: ela
0: devolver.
2: Pagou.
0: Isso.
2: Entendi.
0: Mas realmente a gente considera assim uma tragédia, um cancelamento.
2: Quando acontece
0: cota.
2: Isso.
0: Porque alguma coisa aconteceu errada se o cliente cancela daqui a 3 meses.
2: Pois
0: não. Geralmente eu tento conversar com os nossos clientes, nós temos lá uma carteira grande de clientes, né? São milhares de consorciados. E quando acontece um cancelamento repentino, a gente tem um setor, a gente entrevista o cliente para saber o que aconteceu. Fala, poxa, o que aconteceu? Né? A gente sempre faz um planejamento, né, para que você tenha, porque o consórcio a gente pensa que o cliente vai fazer um planejamento, né, de médio e longo prazo. E o cliente cancela já nas primeiras parcelas, ou foi um revés financeiro muito interessante, ou realmente foi um pulso, ou até mesmo uma venda ali que não foi tão qualificada.
2: Uma curiosidade também, Aldo, qual é o prazo máximo de consórcio? O financiamento tem tantos meses e o consórcio? Existe um teto também?
0: Então, na nossa empresa, nós temos grupos no máximo 204 meses, tá? A gente tenta estipular isso. E, inclusive, mas a maioria dos grupos de imóveis são de 180 meses, 15 anos. Automóveis, 80.

0: 74 meses no máximo, e motocicletas 60 meses no máximo.
1: Ok. Para finalizar, meu caro Aldo, Eric, qual é o perfil de quem pode se beneficiar de um consórcio e quem, pela urgência ou pela situação financeira, deveria procurar uma outra alternativa? O que você diria?
0: A gente sempre fala do perfil do cliente. Se o cliente tem realmente uma urgência de compra, realmente ela fala assim, ele quer uma previsibilidade de contemplação, como eu te falei, nós temos a modalidade específica, mas o cliente não está enquadrado, eu falo que, olha, isso não é adequado para você. Agora, você quer realmente, qual é o teu senso de urgência? O cliente fala, poxa, de entre 12 e 36 meses, ou acima de 36 meses eu consigo esperar. Então, ou seja, é um cliente que tem o perfil. Então, o consórcio, colocando aquela frase que eu coloquei, né, que a estratégia vem sempre antes da demanda, o cliente tem que ter o quê primeiro? Uma estratégia. Se o cliente já tem a demanda de compra, opa, depende de quanto ele vai querer esse planejamento. Então, o principal perfil do cliente, resumindo, previsão de futuro. Tem que planejar.
1: Aldo Eric, aqui conosco, programa William Barbosa, sessão Personalidade. Mais uma vez eu gostaria de agradecê-lo pelas informações, né? E são dicas importantíssimas, e você é do ramo, né? Tanto que administra uma grande empresa que são, logicamente, consórcios Araucária. E mandar um abraço aí para as nossas amigas e amigos que estavam naquela dúvida, né? Vale a pena realmente ter um consórcio e procurar uma empresa séria aí, bater um papo com o Aldo aí, com a equipe. Você quer divulgar seu endereço nas redes sociais?
0: Tá certo. Eu que agradeço você, William, né? Então, isso é muito importante planejar. E é um prazer falar com você aqui, com seus ouvintes. 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Tem um estacionamento grande, uma casa de esquina ali. Ou seja, Ubaldino do Amaral, esquina com a Itupava, ali o consórcio Araucária, sede comercial. Eu espero o pessoal lá para tomar um café.
1: Valeu. Que música que você gostaria de pedir aí quando você está descansando, não está mandando consórcio para a rapaziada? O que você curte?
0: Eu gosto do rock and roll, eu gosto de Iron Maiden, Fly of the Seals.
1: Seu Ademar Marques, o senhor que é o nosso locutor internacional aqui do programa. Opa. William Barbosa aí, dá um tchauzinho aí para o nosso Aldo Eric.
2: Deixando aqui um abraço ao Aldo aí, parabenizando ele por esta brilhante atuação dele no mundo dos consórcios aí, desejando sempre, cada dia que passa, cada vez mais, muito sucesso para você em suas vendas e na ampliação aí dos seus grupos aí, tá bom? Parabéns pela entrevista.
0: Muito obrigado,
1: um abraço. Dá um alô aqui para a Verônica também. Obrigado, Verônica, mais uma vez aí pela presença conosco, sempre simpática, Verônica. Tudo bom para você, tudo de bom.
3: Obrigado, William, obrigado, Imar. Parabéns, Aldo, a entrevista foi maravilhosa, sempre muito bom.
1: O Aldo é excelente, né, bicho? Tá. Administra que é capaz de administrar.
2: Lá na minha terra, eu costumava dizer, quando eu via um rapaz que nem o Aldo, assim, falava, pra dizer que o cara é bom, né? Não, o Aldo é penteado nisso aí.
1: Valeu, hein, Verônica?
3: Imagina.
1: E qual é o nome da música? Escreveu só em inglês do homem. Sai da frente.
2: Fly of Sirius.
1: Ô, louco, meu. Vamos lá.

0: Você tá com pressa hoje, hein, seu Ademar Marques? Meu Deus do céu. Tá ligado aqui, né? Tá ligado. Não, é que a gente já tá fazendo consulta aqui com o doutor Eduardo. O doutor nem sentou direito aqui, a gente já tava fazendo uma consulta com ele. Estamos recebendo aqui, desculpe a brincadeira, doutor.
1: É que isso.
0: Mas é sempre uma honra, uma alegria, né, tê-lo com a gente aqui no programa. E um assunto tão importante, né, que nós iremos aí conversar com essa fera da medicina, o doutor que nos prestigia. Você só não seja tão rápido assim mais na vida, viu, Ademar? Então, quase caiu todo mundo da cadeira. Doutor Eduardo Ramos, que é cirurgião de fígado, pâncreas e vias biliares. Eu estou curioso, o HNSG, o que que é?
1: Hospital Nossa Senhora das Graças. Tudo aqui dentro, aqui vizinho de vocês.
0: Ô, Dirceu, da próxima vez o senhor coloca o Hospital Nossa Senhora das Graças, esse nome lindo, maravilhoso, inclusive desse hospital conceituadíssimo aqui da nossa terra.
2: Mas ele quer economizar...
0: Ele pegou, abreviou tudo.
2: Abreviou tudo.
0: Bom, mais uma vez, desculpa a brincadeira, sempre uma alegria, uma honra tê-lo aqui, doutor Eduardo Ramos. Bom dia, doutor.
1: Bom dia, obrigado pelo convite.
0: Eu fico aqui pensando, né, na rotina do médico. O senhor acorda muito cedo ou não, doutor?
1: 5:15 da manhã, todo
0: já
1: dia.
0: Já está de pé?
1: Todo dia, inclusive quando está de férias e seja feriado, se não está trabalhando, é 5, no máximo 5:30, já estamos de pé já.
0: O que que pode, eu vou fazer uma pergunta já dessas que tem muita gente se perguntando em casa, né? Antes de falarmos aí da importância do diagnóstico do câncer, de pâncreas e tal, mas assim, de uma forma bem prática, doutor, o que que pode provocar o câncer de pâncreas?
1: Então, os fatores de risco para câncer de pâncreas mais conhecidos é tabagismo, que é o cigarro, bebida alcoólica, a gente sabe que é um fator, obesidade, né? E a idade, né? Que é quanto mais idoso, maior a chance de vir a ter um tumor de pâncreas. Em torno de 10% só dos casos são genéticos. O que é genético? Uma mutação genética. Exemplo, hoje em dia tem muita mulher que tem câncer de mama e tem uma mutação chamada BRCA, por exemplo. Daí, se a pessoa tem essa mutação, aumenta a chance também de vir a ter câncer de pâncreas. Mas, dos de pâncreas, apenas 10% só vem origem genética.
0: Pois não. Bom, o rádio muda a cada segundo, a cada instante, né? E da vez passada que o doutor esteve aqui com a gente, logicamente tem um ouvinte que não ouviu. Tem gente que está chegando hoje para acompanhar o programa William Barbosa e querendo saber um pouquinho aqui da história do doutor Eduardo. O senhor é nascido aonde, doutor?
1: Curitiba, aqui mesmo.
0: Curitiba. Os seus pais, o nome dos pais?
1: É Hermelino Ramos, meu pai nasceu em Londrina, mas veio para Curitiba com 18, 19 anos. Minha mãe é de Santa Catarina, mas também veio nova para cá, para o Paraná. E chama Judite Bromelstreuter Ramos. Esse Bromelstreuter aí da parte da mãe era do avô, que era holandês, todo mundo pensa em alemão, mas é holandês, e só tem a gente de Bromelstreuter no Brasil.
0: Então é só vocês?
1: Só a gente, não tem. Cara, tem vários outros. Ramos tem um monte, né?
0: Sim.
1: Mas o Bromelstreuter é só a nossa família.
0: Inclusive, esse sobrenome aí tem que fazer um curso para conseguir soletrar.
1: Isso, e para escrever também.
0: Para escrever também. Bom, quer dizer que é uma mistura, então, de catarinense com paranaense.
1: Exatamente.
0: Os seus pais, né?
1: Uhum.
0: E, doutor, o que te levou à medicina?
1: Na verdade, eu sempre quis fazer medicina. Não tem muito um motivo. A gente não tem nenhum parente médico, nunca foi exposto a nada, mesmo cedo. Mas eu sempre quis, desde criança, talvez por desafios, acho que talvez sempre foi uma coisa mais, entre aspas, de difícil, muita dedicação, mas não tem um motivo específico, mas que eu sempre quis, nunca cogitei outra área.
0: E uma curiosidade, porque a gente que precisa do médico, eu estava até aqui já fazendo algumas perguntas para o doutor, mas o médico, assim, o senhor que é experiente, que tem quantos anos já de...
1: 27 de formado já.
0: 27 de formado. Então, às vezes também o próprio médico que sabe, vamos dizer, estuda o corpo humano, etc. e tal, comete alguma negligência, assim, de, ah, eu não fiz aquele exame, eu não fui fazer. Acontece isso também ou não, doutor?
1: Não, tudo pode acontecer, né? Porque hoje em dia, por exemplo, a quantidade de exames e coisas que existem é muito, muito, muito, muito grande. Eu vou dar um exemplo. Você não tem como fazer um exame chamado PET scan de corpo inteiro para todo mundo da população. Mas aí depois que um paciente fez uma ecografia, não tinha nada. Fez uma tomografia, não mostrava nada. 2 meses depois aparece um tumor. Daí você pensa, puxa, por que eu não pedi o PET? Entendeu? Então são coisas
0: esse
1: que
0: PET,
1: a gente...
0: Desculpa, esse PET o que, que é?
1: É um exame de imagem que pode ajudar a ver se tem algum tumor, como ele pode mostrar que tem, como pode mostrar que não tem e não ser verdadeiro o resultado.
0: Caramba.
1: Então nem sempre solicita. Mas quando a gente vê as coisas retrospectivamente, olha para trás, é muito fácil a gente pensar, puxa, devia ter feito isso ou aquilo. É a mesma coisa as pessoas têm uma doença, alguma coisa, elas culpam ou querem achar algum motivo. Eu brinco que é o Covid ou a vacina do Covid resolveu tudo agora, porque pode ser justificado por isso. Então, quando você vê retrospectivamente as coisas, sempre há alguma coisa que pode melhorar. E é assim que a gente vai aprendendo e vai melhorando até como médico e como pessoa.
0: Pois não. Então, gente, esse negócio de PET não é só cachorrinho não, né, doutor?
1: Não.
0: É uma coisa
1: não,
0: muito séria aí também com relação ao nosso corpo.
1: É, só dei um exemplo assim, porque muitas vezes a pessoa descobre uma doença, uma patologia, a primeira pergunta é como é que não viu antes, não é isso? Ou como é que não veio os sinais antes? Mas isso é nato do ser humano. E ao mesmo tempo, se todo mundo que fizesse exames, ninguém morresse... Ninguém, estava todo mundo vivo, né? Não é verdade? Então são as coisas da vida, né? Então tem um algo a mais que define as coisas na vida, né?
0: Pois não. Ademar, dá um bom dia para o doutor Eduardo Ramos, cirurgião de fígado, pâncreas e vias biliares.
2: Tá aí, né? Costumava. Bom dia, doutor Eduardo.
1: Bom dia.
2: É uma satisfação muito grande tê-lo conosco aqui no programa do Ilha. E quando se fala em saúde e de um assunto tão delicado no organismo do ser humano, no corpo da gente e tal, é de grande interesse aos milhares de ouvintes que acompanham o programa todos os dias. E então, desde já, desejo ao senhor uma excelente entrevista e mais uma vez seja bem-vindo ao programa do Ilha.
1: Obrigado, eu que agradeço.
0: De uma forma prática, doutor, porque às vezes o ouvinte... quer saber, nunca ouviu falar, quer dizer, tem o problema. Vias biliares, dá uma geral do o que são as vias biliares.
1: A gente fala as vias biliares, claro que é um termo técnico, né? Mas são os canais por onde passa a bile. Então o fígado produz a bile que é produzida no fígado cai em vários canais como se fosse galhos de árvore, e daí desses galhos vão se juntando e formam um tronco, que é um canal biliar principal, que vai cair no intestino. Então leva a bile tudo no intestino. No meio do caminho existe a vesícula biliar, que não deixa de ser via biliar, aonde parte da bile é armazenada, mas quem produz a bile é o fígado, não é a vesícula. Então o fígado produz a bile, parte vai direto para o intestino, uma pequena parte fica na vesícula, mas fato é que as vias biliares são esses canais por onde passa a bile até chegar no intestino, que é o duodeno, para encontrar comida e fazer a digestão.
0: Pois não. Bom... A importância do diagnóstico do câncer de pâncreas. O câncer de pâncreas merece atenção porque pode evoluir silenciosamente e apresentar poucos sintomas no início. Por isso, reconhecer sinais de alerta e buscar avaliação médica é fundamental. E nesse nosso bate-papo, a gente vai falar sobre os sintomas, fatores de riscos, exames e como é que é feito o diagnóstico. E também vamos esclarecer aí, logicamente com a participação do Dr. Eduardo, quando procurar ajuda e quais são os próximos passos diante de uma suspeita. Dor abdominal ou nas costas persistente, perda de peso sem explicação, falta de apetite, pele e olhos amarelados, urina escura e alterações nas fezes são sinais que devem ser avaliados por um profissional de saúde. É por isso que a gente convida o Dr. Eduardo Ramos, cirurgião de fígado, pâncreas e vias biliares do Hospital Nossa Senhora das Graças. Doutor, por que o câncer de pâncreas muitas vezes é considerado uma doença de difícil diagnóstico?
1: Porque os sintomas, né, no início são muito tênues, né? Então o pâncreas ele tem várias partes, né? Mas basicamente existe uma região chamada cabeça do pâncreas, onde desemboca o canal da bile, e o restante do pâncreas, que chama corpo caudo. Quando é na cabeça do pâncreas, ele pode obstruir o canal da bile, a bile não consegue ir para o intestino, acumula no fígado, vai para o sangue, daí fica ictérico, a urina escura e as fezes brancas. Então, nesse caso, algumas vezes o diagnóstico pode ser um pouquinho mais precoce, né? Porque começa a causar sintomas, que seria esses que eu comentei, antes de estar avançado. Já no corpo e cauda do pâncreas, ele geralmente não obstrui o canal biliar. E de algumas vezes, quando vai descobrir, já está numa fase avançada. E os sintomas de dor, perda de peso, perda de vontade de comer, né, que é anorexia, já são sintomas geralmente um pouco mais tardios. Então é muito difícil algumas vezes fazer o diagnóstico. Sendo que metade dos pacientes com câncer de pâncreas, isso é importante salientar que existem vários tipos, mas o mais comum chamado adenocarcinoma, metade dos pacientes já chegam com metástases, com doença no fígado. E o outro motivo que faz com que ele seja grave e descubra de forma tardia é que tem muitos vasos sanguíneos ao redor. Vários vasos sanguíneos. Eu costumo fazer analogia para os pacientes que os vasos sanguíneos são como se fossem ruas que estão passando ali, que dá numa avenida e vai embora. Então, se uma célula cai num vaso sanguíneo, ela pode ir para algum outro órgão. E ao redor do pâncreas tem muitos vasos sanguíneos.
0: Sessão Meu Médico, Meu Amigo, e a presença do Dr. Eduardo Ramos. E o assunto é sério, né? O Ademar também disse que tem mais uma questão aí. Manda para o rádio, Ademar.
2: Doutor Eduardo.
0: Só liga o microfone, por gentileza.
2: Doutor Eduardo. Quais os principais sinais e sintomas que podem indicar que existe algum problema no pâncreas?
1: Para o paciente, de modo geral, é dor abdominal, ele tem que investigar, urina escura, olhos amarelos, né? Em alguns casos, algumas alterações de hábito intestinal, como a diarreia persistente. E se faz algum exame de imagem que sugere qualquer coisa no pâncreas, não deixe para outro dia, né? Procure já o quanto antes para ver o que está acontecendo.
0: Desculpa a minha ignorância aqui, doutor. O pâncreas é grande, é pequeno? Como é que
1: é? Ele tem em torno de uns 20 centímetros, mais ou menos, de comprimento. Então, ou seja, não é tão grande. E ele atravessa o abdômen lá nas costas. Ele vai do lado direito até o lado esquerdo. Ele fica mais alto no abdômen e nas costas. Então, por isso que muitas vezes o paciente, quando tem dor do pâncreas, é uma dor que a gente costuma falar alta em faixa, né? Que ele pega meio que o lado direito e esquerdo e, geralmente, mais posterior, mais para as costas.
0: Pois não. Dor abdominal ou nas costas, doutor Eduardo, perda de peso sem explicação, falta de apetite, o senhor falou, são sintomas que devem chamar a atenção, mas tem outros sintomas também além desses?
1: Não tem muitos outros sintomas, mas é uma coisa de salientar que é mudança de algumas coisas, que é, exemplo, você tem diabetes e de repente a tua diabetes piora um monte, ou nunca teve diabetes e daqui a pouco surge uma diabetes mais importante. Mas por quê? Você não teve nenhuma mudança abrupta. Esse também pode ser um dos sinais precoces que pode ter uma alteração estrutural, anatômica, um tumor do pâncreas.
0: A icterícia, ou icterícia, que falavam antigamente, é assim que fala, senhor Ademar?
2: A icterícia, né?
1: É, icterícia.
0: Icterícia.
1: Isso. Mas o pessoal fala a icterícia. A gente vê um
0: até
1: pouco
0: minha
1: de
0: avó
1: tudo.
0: Falava só.
1: Mas é o nome tirícia também.
2: Tirícia. Na minha cidade lá, os caipiras falam assim.
1: Não, mas é normal. O importante é que todo mundo entenda o que é.
2: O amarelão, né?
1: O amarelão, exatamente.
0: Então, o senhor também já comentou sobre isso, que se a pessoa apresentar sintomas como os olhos amarelados e tal... pode ser um sinal de câncer de pâncreas, né?
1: Isso.
0: E que é conhecido como icterícia, essa isso. Pele, o olho amarelado, a pele e os olhos ficam amarelados.
1: Aham. A pele amarelada, a icterícia, ela pode ser várias causas, desde uma hepatite, uma pedra que saiu da vesícula e entupiu o canal biliar... tumor, efeitos de medicações, existem várias coisas.
0: Não significa que seja só um problema.
1: Não necessariamente. Só que quando a gente tem um paciente, uma pessoa de 60, 70, 80 anos de idade, começa a ficar amarelo, como a incidência mais comum de câncer nas pessoas idosas, primeiro descartar um tumor, não pensar numa hepatite. Né? Então a gente volta e meia a ver pacientes com 70, 80 anos que estavam investigando hepatite e era um tumor. Então, é muito da epidemiologia, da idade do paciente e outros sintomas associados.
0: O senhor falou sobre vários fatores de risco que aumentam as chances de uma pessoa desenvolver câncer de pâncreas. E dois venenos aí que o senhor citou seria, no caso, o cigarro, bebida alcoólica, né?
1: Exatamente.
0: E agora, criança pode ter também câncer de pâncreas?
1: Existem outros tipos de tumores que daí não são o mais comum e grave, como o adenocarcinoma. Então, dos cânceres, tumores de pâncreas, 90, 95% é esse adenocarcinoma, que é esse que é grave que a gente estava comentando até agora. Mas existem outros tipos de tumores chamados tumores neuroendócrinos, tumores de Frantz, entre outros. O tumor de Frantz e o tumor de neuroendócrino, ele pode afetar pessoas jovens, mulheres jovens, 20, 25, 30 anos, 40 anos. Criança em si é extremamente extremamente raro. Mas mulheres jovens, é mais comum a gente encontrar tumor chamado de França, ou tumor pseudopapilar, que a parte boa desse tumor, que é a cirurgia curativa, né? E ele só vai dar sintoma quando está de grande tamanho, essa parte ruim também. E outro que é o tumor neuroendócrino, que pode acontecer em qualquer idade, mesmo pacientes jovens, mas raramente em criança.
0: O senhor é cirurgião?
1: Isso.
0: Então o senhor já deve ter colocado a mão em muitos pâncreas.
1: Já, já.
0: E quando a pessoa está bem, vamos dizer, desculpa até, mas bem detonada, o trem fica muito feio, doutor?
1: Então, o pâncreas é um órgão muito chato. A gente costuma brincar, né, com os residentes de cirurgia, que é o pessoal que está treinando, que a gente fala na residência, para os residentes, é durante a tua residência, coma enquanto você puder, durma enquanto você conseguir, mas não mexa com o pâncreas. Então, uma brincadeira à parte, assim, é que o pâncreas é um órgão chato, chato assim nesse sentido que ele é muito vascularizado, vasos ao redor, ele produz o suco pancreático que se extravasa, ele inflama, né? Então, é isso que faz com que seja um órgão de alta complexidade, né? É a localização dele, e é um órgão que ele não perdoa, digamos assim. Quando ele incomoda valendo.
0: Incomoda mesmo, doutor.
1: Exatamente.
0: Doutor Eduardo Ramos aqui conosco, e o Ademar também tem mais uma questão para mandar para o rádio.
2: Doutor Eduardo, quando existe uma suspeita assim, quais exames normalmente são solicitados pelo médico?
1: Então, o mais comum de suspeita, assim, de modo geral, as pessoas fazem ecografia, ultrassom, que pode mostrar ou um cisto ou um nódulo. Qual a diferença entre nódulo e cisto, né? Que essa é uma outra coisa que as pessoas ficam na dúvida. Cisto é como se fosse uma bolinha cheia de líquido. O nódulo, ele tem tecido, carne, é sólido, tem vascularização dentro, né? Então, se tem um cisto ou um nódulo, é a coisa que tem que investigar, que geralmente a pessoa faz é uma ecografia. O próximo passo depende do achado, ou é uma tomografia ou uma ressonância. No exame físico, você não vai conseguir palpar o pâncreas da pessoa. Por mais que você tente examinar, tudo você não vai, a não ser que tenha uma massa muito grande. Então, ele não vale muito. Então, acaba tendo que ser tomografia ou ressonância.
0: Agora, doutor, vamos dizer assim, o exame de sangue, ele consegue diagnosticar o câncer de pâncreas ou ele serve apenas como um complemento da investigação?
1: Então, ele é utilizado mesmo como complemento, não como screening para investigar. O que, que é screening? Ah, vamos ver se eu tenho um tumor de pâncreas. Vamos fazer esse exame de sangue que chama-se A19-9. Ele não é recomendado, porque ele pode estar alto em outras patologias, como ele pode estar baixo e o paciente ter tumor. Então, é um balanço das coisas. Então, ele não é utilizado para screening, para ver. Mas, quando tem câncer e esse exame é alto, se você vai tratar com químio, você vai operar e ele abaixa, opa, está respondendo a tratamento. Começou a aumentar, opa, está voltando o tumor. Então, esse aqui é o exame de sangue. Mas é importante até, William, que está tendo o exame de sangue novo, que a gente ainda não tem na rotina no Brasil, mas vai começar a ter cada vez mais, é uma coisa chamada biópsia líquida, que é um exame de sangue.
0: Biópsia líquida?
1: Líquida, isso, do sangue.
0: Como é que é isso?
1: Mas nada mais é assim, vou dar um exemplo. Se você teve um tumor de intestino e você descobre qual é a sequência genética desse tumor, daí vai ver se tem DNA desse tumor circulando no teu sangue.
0: Caramba.
1: Daí você opera, ele abaixa, zera. Será que ele não consegue ver antes de um exame de imagem se ele está de volta ou não? Ou será que, sabendo a sequência, não consigo fazer exames antes para ver se você pode ter um tumor ou não antes dele aparecer na imagem? Através dessa sequência genética dos tumores? Você veja que interessante. E isso está vindo.
0: Isso é uma novidade.
1: É uma novidade, é futuro, vai vir, né? O problema ainda é que a informação é muito grande, ninguém sabe exatamente o que lidar. Então não dá para fazer um screening da população inteira com isso. E tudo que vai fazer tem que ser economicamente viável e ter um resultado adequado. Vou dar um exemplo. Você descobre que de repente tem um nódulo no teu cérebro e esse nódulo não é cancerígeno, não é ruim, e você acaba operando. Olha a consequência de ter feito um exame que mostrou um achado que não tinha certeza o que era e pode levar a uma cirurgia. Então tudo isso tem que ser pesado, medido antes de pôr em prática um novo exame.
0: E a pessoa às vezes pode, naquilo que seria a solução, não sei se o senhor confirma ou não, às vezes a cirurgia pode até matar a pessoa.
1: Isso, mas exatamente. As cirurgias de pâncreas e fígado, por exemplo, elas são associadas à morbidade, que são complicações, e mortalidade. Então, isso em qualquer lugar do mundo, elas são associadas à mortalidade. Meus pacientes, quando vêm e me procuram, eu comento com eles, de modo geral, falo assim, cirurgias de fígado e pâncreas, a mortalidade, chance de falecer devido à cirurgia num prazo de 3 meses, porque não adianta fazer uma cirurgia e 2 meses depois o paciente falecer. Pode ser por outros motivos, infarto, qualquer outra coisa, mas ela chega a ser associada de 5 até 10% de mortalidade. Mas dependendo da doença, tem 3%, outra é 7%. E isso é uma coisa que é difícil até para a gente como médico lidar. Só que se você pega todos os pacientes, os que são operados e não são operados, fazem químio ou não fazem químio, e vai ver lá na frente, claro que os casos são individualizados, mesmo com risco cirúrgico, as pessoas tendem a viver mais, chance maior de cura, com quimioterapia e cirurgia. Mas é claro que depende de caso a caso.
0: Lógico que, infelizmente, a gente quer a vida para todos nós, né, doutor? E o senhor, como um profissional gabaritado aí, conceituadíssimo na medicina, eu acho que a maior torcida do senhor como profissional é salvar vidas, né? Mas a morte, ela acontece.
1: É, eu costumo falar que tem gente que escorre pelas mãos, né? Então, por mais que você faça tudo que existe, parece que tem uma força maior que leva embora, sabe? É uma coisa que é uma luta diária, para quem já leu aquele livro, Médico de Homens e de Almas, de São Lucas, que quem não leu, vale a pena ler, mostra a luta de São Lucas contra Deus, porque Deus levava todo mundo que ele amava embora. E daí que ele desenvolveu a medicina, porque ele era contra, ele queria lutar contra, porque Deus levava embora, ainda mais naquela época, as pessoas que ele amava, né? Então, assim que começou a medicina. Então, pra gente é a luta diária. Agora, que tem pacientes que escorrem pelas mãos, tudo tem. Mas, ao mesmo tempo, graças a Deus, é muito mais notícias boas, né? Resultados adequados do que inadequados. Mas a vida tem um algo a mais, né? Na minha opinião, é Deus mesmo que define algumas coisas que vai além da gente.
0: Agora, até uma brincadeira séria que a gente faz, mas eu já ouvi muitas vezes, assim, não só em rodada com amigos e até com profissionais, porque tem gente que fala assim, ah, fulano morreu, mas nem sentiu. E todo mundo, e muita gente já me falou, William, por 30 segundos, por um minuto, por dois, o cara, ele vai sentir que ele está morrendo. É verdade isso ou é o que o senhor acha, doutor?
1: Eu acho que a pessoa deve ter alguma dor, algum incômodo, né? Principalmente porque a maioria dessas mortes que são súbitas, né? Elas são mortes cardiológicas, né? Então, cardiológica é infarto, uma arritmia, alguma coisa assim. Então, provavelmente a pessoa deve sentir um desconforto ou alguma dor. Mas, ao mesmo tempo, veja, se você tivesse a opção de saber que você vai ter um tumor, seja onde for, ou uma doença neurológica, e que você vai ficar 3 anos na cama, neurológico.
0: O que será que você prefere?
1: Exatamente. Eu costumo falar que é o morrer de pé, né? Que é coisas do antigo, né? Que fala, morrer de pé, a pessoa está bem, está ativa, e daqui a pouco
0: deu
1: morreu.
0: Deu um pancadão.
1: Pronto. Claro que isso é pior para a família, não tenha dúvida, que para a família é muito mais difícil. Mas para quem vai embora, algumas vezes é uma bênção, né?
0: Do que ficar sofrendo.
1: Mas tanto, isso é uma opinião pessoal, né? Então,
0: eu penso igual o senhor também.
1: Só que nem todo... Eu comento com os meus pacientes e familiares também que nem todo mundo tem a sorte de acordar morto, né? Entende? Que deve ter um algo a mais, eu acredito, né? Mas é a sorte de acordar morto. Pronto, né?
0: E durante a sua trajetória na medicina, doutor, atendendo pessoas assim e fazendo cirurgias, né? Nessa área que o doutor milita... já viu muita gente perder a vida?
1: Ah, a gente vê, né? Na cirurgia, perder durante uma cirurgia é muito infrequente. Vou te dizer que dá menos dedos da mão, na cirurgia. Porque tem casos que, por exemplo, de tumor de fígado, que a gente tira o fígado para fora, separa o que é tumor, o que é fígado viável, reimplanta o fígado.
0: Caramba.
1: Então imagine as coisas que podem ser feitas hoje com a medicina. Mesmo assim, perder na cirurgia é muito infrequente, porque o preparo é muito grande, né, para poder chegar nesse ponto. Mas a gente perde os pacientes porque a gente é que nem um carro antigo. O carro antigo, se ficar na garagem, dá problema. Você leva para arrumar a embreagem, daqui a pouco estraga o freio. E as coisas começam a aparecer conforme vai desregulando uma peça, segunda peça e terceira peça. Então, aí sim a gente pode perder paciente. A mortalidade hoje nas cirurgias de fígado e pâncreas realmente gira entre os 5% a 10%. Hoje, pegando todos os nossos pacientes de fígado e pâncreas, é em torno de 7%, 6% a 7%, porque eu faço estatística todos os anos, gosto de ver, olhar o que dá para melhorar. Não, porque algumas vezes não depende só da gente. Depende da estrutura hospitalar, depende da família, do paciente, isso é multifatorial. Mas, então, respondendo a tua pergunta, sim, a gente acaba vendo pacientes falecerem. O mais doído, acho que é para quem fica, eu não tenho dúvida. E aí a gente, como médico, tem que interiorizar, né, de pensar, puxa, deve ter um porquê disso. E continuar forte para o dia seguinte.
0: O senhor já chorou numa cirurgia, doutor?
1: Não na cirurgia, mas com o paciente, sim.
0: Com pacientes.
1: E até, algumas vezes, o chorar não é só por tristeza. Eu chorar de felicidade também. O contrário também é bem engraçado, né? Assim, né? Algumas vezes o paciente começa a chorar, eu falo, para que eu já sou emotivo, vou começar a chorar também. E algumas mesma coisa com família, né? Porque você vê tem famílias que são extremamente unidas, você vê que a pessoa é o núcleo da família, né? Então é muito difícil, né? Então mas a gente tem que ir aprendendo e estar bem no dia seguinte para recomeçar tudo de novo.
0: E tem aquelas pessoas que são super positivas, né? Ei, você tá chorando porque nem morreu ainda, aí eu tô... Caramba, e tem gente assim, bicho.
2: O meu cardiologista, lá do Hospital do Rossio, a última vez que a gente conversou...
0: Teve dois infartos, viu, doutor?
2: Três, para ser mais exato.
0: Três?
2: Tenho dois estentes, né? E ele me disse, né? E daí, como é que foi? Você falou que teve um sintoma, você fala, uma dor muito, muito estranha, doutor. Daí ele falou, engraçado, eu não senti nada no bom humor dele, né? Mas tudo bem. Ô, doutor Eduardo, existe algum exame de rotina, assim, capaz de detectar precocemente o câncer de pâncreas em pessoas que não apresentam sintomas?
1: Então, ainda não é recomendado de rotina exames para investigar tumor de pâncreas. Então, novamente, que nem tem a colonoscopia para 45 anos, mamografia, próstata. Para pâncreas não existe essa orientação, exceto pacientes que têm história familiar de câncer de pâncreas. Mas o que é história familiar? A história familiar é ter pai, mãe ou irmãos com câncer de pâncreas. E algumas orientações gerais falam ainda ter dois parentes. Mas se você tem um parente, pai, mãe ou irmão, aí algumas vezes vale a pena você fazer uma tomografia ou ressonância para avaliar se existe algum fator de risco. Exemplo, existe alguns cistos no pâncreas que são fator de risco de câncer. E daí você acaba acompanhando mais precocemente esses pacientes.
0: Pois não. Doutor, algum paciente que o senhor atendeu chegou para o senhor assim, doutor, me salva, pelo amor de Deus, já ouviu isso?
1: Já, entende? E aí é um pouco, a gente sempre tem que ser... ter a empatia, né, com o paciente e tudo, mas a gente sempre tem que ser verdadeiro, né? Então tem os dois lados da moeda, né? E muitas vezes o paciente sinaliza o que ele quer saber, né? Nem sempre eu falo o que ele quer ouvir, mas quando ele sinaliza o que ele quer saber, a quantidade de informação que ele quer, eu sou bem claro. Vou dar um exemplo. Uma vez chegou um paciente para mim, já tinha operado, ele fez quimioterapia, passou uns 3 anos, teve a volta do tumor, tratou de novo, e ele estava num ponto que não tinha mais possibilidades. E ele chegou para mim, doutor, eu quero viver, como é que eu faço? Daí eu falei, olha, você já tentou todas as medicações. E ele, então o senhor acha que eu vou falecer nos próximos meses? Daí o que você vai responder?
0: Caramba.
1: Sim.
0: Se, né? Você continuar nesse batidão...
1: No caso dele, não tinha muito mais opções. Né? Então, caramba. Eu sou muito sincero, eu falei sim. Daí ele falou, puxa, que bom que você me avisou, porque eu tenho várias coisas financeiras e de ordem pessoal para resolver, que eu vou deixar tudo pronto. Então, você veja como tem vários lados das coisas.
0: Um papo super adulto e compreensivo. Isso,
1: mas o paciente sinaliza o que ele quer saber. Né? O que não pode é a gente, na minha opinião pessoal, você falar em cura quando você não vê mais chances de cura. Que se tem 10%, 20%, 30% de cura, 50% de chance de cura, tudo bem, tem estatística para tudo. Mas tem coisas que daí só vem um milagre. Até outra pergunta que você vai me perguntar agora. E daí, já viu algum milagre? Né? Os milagres que eu vi, já presenciei até o momento, são... Puxa, era um diagnóstico de tumor e não era. Entendeu? Esse eu já presenciei. Puxa, era um tumor que tinha, puxa, 5%, 2% de chance de curar e curou.
0: E curou.
1: Então, essas coisas, sim.
0: O senhor é cristão?
1: Oi?
0: O senhor é cristão?
1: Sou cristão, católico. Então, esse tipo de coisa que você vê respostas assim, que você
0: que foge,
1: não, não imaginaria. Eu lembrei agora, uma menina que tinha um tumor na região do intestino grosso, bem no finalzinho do intestino grosso, tinha várias metástases no fígado, totalmente fora de protocolo, operei uma vez, operei duas vezes, eu falei, não, aonde ela tinha a lesão não justificava ter lesão no fígado, era para ser no pulmão. Bom, o fato é que passou mais de 5, 7 anos e está viva, e sem doença. Então tem umas coisas que você...
0: Que foge do conhecimento humano.
1: Esses são os milagres. Mas agora o milagre de você ter um tumor e ele desaparecer, mas que era comprovadamente, ainda não vi. O que acontece algumas vezes é um exame dizendo que era e não era. Entendeu? Então, a interpretação das coisas.
0: Um exame que era e não era.
1: É, vou dar um exemplo. Algumas vezes diz assim, puxa, você tem um tumor no pâncreas. Daí você vai ver, era um cisto no pâncreas. Alguns vão interpretar, puxa, era um tumor e agora é um cisto. Então foi um milagre. Não, talvez já desde o início fosse um cisto. Entendeu? Então, aí que a pessoa algumas vezes interpreta como milagre, não. Então, os milagres que eu vi, na verdade, assim, é nesse sentido de mudar a direção, né, de uma forma rápida, e deve ter um porquê disso.
0: Pois não. Doutor, qual é a importância, e atenção ouvintes do programa William Barbosa, qual é a importância dos exames de imagem, como ultrassom, tomografia, ressonância, nessa investigação?
1: É de suma importância, né? Então, hoje em dia, a ressonância e a tomografia, elas, para quem não sabe como funciona, você entra numa máquina e essa máquina vai reconstruir tudo em milímetros. Da tua pele, da região anterior, do umbigo, até a coluna lá atrás, são feitos cortes, e cortes de 1, 2, 3 milímetros, dependendo, em que vai vendo todos os órgãos. Então, se tem algum nódulo, alguma coisa, principalmente o pâncreas que fica lá atrás, ele acaba sendo super bem visualizado com esses exames.
0: Pois não. Vamos dando sequência aqui na sessão, meu médico, meu amigo. Você tem mais uma pergunta, Ademar?
2: Ah, sim, doutor Eduardo. O exame de sangue consegue diagnosticar o câncer de pâncreas ou ele serve apenas como complemento na investigação?
1: Exatamente, é o complemento, porque ainda não tem um exame de sangue que vá dizer sim, tem ou não tem. Mas perfeito. Se tem, daí tem exames que podem ser feitos para poder avaliar a resposta ao tratamento.
2: Perfeito.
0: Doutor Eduardo Ramos, para a gente finalizar, eu gostaria que o doutor falasse um pouquinho sobre esse programa Pâncreas On Day Clinic do Hospital Nossa Senhora das Graças, que realiza protocolo de diagnóstico e plano de tratamento, diz que muito rápido.
1: Então, a gente já tem trabalhado nessa área há muitos e muitos anos. Então, esse Pâncreas One Day Clinic, eu tenho falado que não é uma ideia nova, né? Mas é colocando mais em prática, numa escala maior, o que a gente já faz. Basicamente é assim, você fez um exame de imagem que descobriu um cisto, um nódulo, um tumor ou tem um câncer de pâncreas. Vou dar um exemplo, hoje de manhã eu estava falando com uma pessoa que o diagnóstico já faz 3 meses que está lá o câncer e ainda não foi tomado nenhuma medida.
0: 3 meses?
1: 3 meses. Claro que você vai pensar, não, o paciente não foi atrás, é isso ou aquilo. É multifatorial as coisas, né? Então, o que tem é, o paciente tem um exame, a gente tem um canal do WhatsApp que não dispensa uma consulta, claro, mas nesse canal do WhatsApp a gente vê os exames e diz, olha, é urgente, precisa internar. Ou, não é urgente, eu tenho um cisto, dá para marcar de forma eletiva. Ou o teu, puxa, não precisa sair correndo, mas podemos marcar consulta em uma semana. Então, essa pré-avaliação é feita por equipe multidisciplinar e de forma a agilizar as coisas, principalmente quando existe um tumor. E a finalidade não é só essa. A outra finalidade é que muitas vezes o paciente tem um tumor de pâncreas e a conduta não é... O ideal não seria sair operando, seria começar com químio. Ou em alguns casos, começar com químio para depois operar. Então, hoje em dia, existem vários protocolos para definir o que faz. Então, tanto para o diagnóstico, acelerar esse diagnóstico, como ajudar a orientar o tratamento. E importante, William, é que, por exemplo, pacientes que a gente vê, a gente recebe mensagens, isso não é de hoje novamente, Rondônia, Roraima, Mato Grosso, Bahia, de tudo quanto é lugar. É uma coisa impressionante. E daí, essa pessoa nem vem presencialmente, mas a gente acaba orientando ou mesmo conversando com os médicos de lá, né, para ter uma forma multidisciplinar de tratar o pâncreas.
0: Uma pergunta bobinha, mas eu posso fazer, porque eu estou aqui com um professor, com um médico. O que é mais perigoso? O que pode provocar mais um câncer de pâncreas? A bebida ou o cigarro?
1: Na verdade, são os dois, mas o mais importante é tabagismo.
0: Tabagismo.
1: É.
0: Uhum. E esse lance, por exemplo, de mulher e homem, a mulher pode ter mais, o homem pode ter menos?
1: É mais comum em homem do que mulher, né? Mas não
0: câncer
1: de pâncreas. Não que tenha uma diferença muito grande, e geralmente depois dos 65, 70 anos de idade. E aí até um detalhe, cada vez mais a gente tem visto pacientes mais jovens com câncer. Né? Isso a gente falando do adenocarcinoma, mas um outro que existe, esse tumor de Frantz, por exemplo, é mais comum em mulher, jovem, de 20 a 40 anos de idade, numa região chamada corpo e cauda do pâncreas. Então depende um pouco do tipo, mas o mais comum é em homens.
0: Ok. Ô Ademar, separa o Sorria 1 ali, eu quero ver se é aquele menininho lá. Eu acho que o doutor vai dar risada depois que ele ouvir esse menino. Ou essa criança, né? Você vê que a criança de hoje não é mais bobinha, não, bicho. A turma tá... Se politizando também já desde cedo e tal. Doutor, qual é a mensagem, qual é o recado final que o senhor daria aí para todas as amigas e os amigos que acompanham o programa William Barbosa pelo nosso aplicativo aqui da Educativa M630, não só em Curitiba, no Paraná, mas em todo o Brasil?
1: Então, o que eu comento é assim, uma vez que descobriu alguma patologia, doença no pâncreas ou mesmo no fígado, um nódulo, um tumor, a primeira coisa é calma. Vai atrás de informações, eu sou a favor da pessoa ir atrás de informações, escuta opiniões, escuta o teu médico, né? Vai tendo mais dados sobre aquilo para tomar a decisão correta. Que uma vez mexido, uma vez que começou um tratamento, sempre já começou. Então, o que eu quero dizer é que respire fundo, calma e vá atrás de informações.
0: Isso é o importante.
1: Isso.
0: Pois não. O doutor já deu para, a gente já sentiu, é cristão, crê em Deus, né? Eu já ouvi de alguns profissionais da medicina também, uma vez teve um médico que eu entrevistei, ele falou, William, uma ocasião eu fiz uma cirurgia, eu não me lembro mais qual era a especialidade dele, e ele falou assim, eu tinha jogado a toalha,
1: uhum.
0: E a pessoa sobreviveu.
1: Uhum, uhum.
0: Então...
1: Esses são os algo a mais, né? Que a medicina explica, né? Entende? Que tem gente que realmente... Tem gente que ganha na Mega Sena, né? Eu costumo falar dessa forma, né? Tem gente que ganha na Mega Sena e assim a vida segue.
0: E aí? Doutor, é o moleque hoje não vai falar, então. Ele deve estar tomando o leitinho dele, deve estar tomando uma aguinha, deixa ele para lá. Doutor Eduardo Ramos, cirurgião de fígado, pâncreas e vias biliares do Hospital Nossa Senhora das Graças. Mais uma vez eu gostaria de parabenizá-lo. O senhor é maravilhoso, é um grande profissional. E sempre quando vem aqui ao programa William Barbosa, a gente fica muito feliz, porque o senhor está ajudando muitas e muitas pessoas.
1: É isso aí, eu que agradeço o convite e vamos em frente.
0: E olha, realmente a idade vai pegando, eu esqueci o nome dessa nossa amiga maravilhosa da assessoria de comunicação, dá um bom dia aqui.
3: Bom dia, William, sou a Gisele, tudo bem? É um prazer estar aqui.
0: Inclusive o nome da nossa diretora aqui, a Gisele também, não poderia
3: agora
0: errar.
3: Agora você nunca. Não esquece mais,
0: agora
3: né?
0: Agora não esqueço mais. Tudo bem com você?
3: Tudo bem. Com você? Muita aula de medicina hoje, hein?
0: Muita aula de medicina e todo dia, né? Eu fico muito feliz, olha, de todas as emissoras que eu trabalhei na minha vida, né? Quando alguém vem falar de Ibope, vem falar de números, eu falei, esqueça isso. A emissora que eu trouxe mais conteúdo foi aqui na Paraná Educativa M630.
3: E olha a responsabilidade, William, como você falou, pense talvez quantas vidas você está salvando aqui, hein?
0: Inclusive a minha, viu, doutor? A nossa. Bom, obrigado, viu, Gisele? Até breve, né?
3: Até breve.
0: Doutor Eduardo, até breve, por favor.
1: Perfeito, mas eu brinco, reze para não me ver.
0: Esse é o doutor Eduardo também. E Vota direitinho aí, não precisa falar nome, nada, mas vota direitinho, viu, doutor?
1: Não, temos que votar.
0: Nós temos aí o segundo turno, né?
1: Esse país aqui.
0: Precisa melhorar isso aqui.
1: E vai dar tudo certo.
0: Vai dar tudo certo. Quando o senhor está descansando, está de boa com a família, que tipo de música o doutor curte?
1: Eu curto muito o rock nacional dos anos 80, 90.
0: O que vem aí, meu caro Ademar Marques?
2: Vem aí, Legião Urbana, Que País É Esse?
0: Que país é esse? Manda lá.

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2: Entender e conhecer bem a doença de cachorro que o seu pet pode ter é fundamental para você conseguir um tratamento efetivo. 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

0: se existe sangue na urina, se tem diarreia, se ele vomita frequentemente, se bebe pouca água e, principalmente, se ele está apático.
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0: Simbora, simbora, povo. Tá na hora, né? Tá na hora. Que Deus abençoe a todos nós. Obrigado aos nossos ouvintes por mais uma manhã juntos, através do rádio aqui na Educativa AM 630. Obrigado a toda a nossa equipe. Obrigado, Nivaldo Walter. Obrigado, obrigado, EDG. Obrigado, obrigado. O Evilásio volta daqui a pouquinho, depois da Patrícia Arventano, já comandando o esporte, né, Evilásio?
1: Falando já da preparação já dos jogos do Atlético contra o Atlético Mineiro, Coritiba contra o Fluminense.
0: Obrigado, Paulo Gaiotto, nosso comandante Geraldo Som, Dirceu Cordeiro dos Santos, muito obrigado. Ademar Marques, às 14h, com o seu programa.
2: É isso aí, William. 14h tem Momento Sertanejo com muito modão para você. Um abraço.
0: Na sequência já tem a Patrícia Armentano com Justiça para Todos. Depois o Evilásio Júnior com o Esporte. Às 13h volta a Patrícia. 14h, o Ademar Marques. Às 15h tem o Fabrício Campos. Às 16h, o Tobias de Santana. 17h, Nivaldo Walter. 18h, a Regina Meis. Um abraço, minha querida Curitiba, grande região metropolitana de Curitiba, meu querido Estadão do Paraná. Fiquem com Deus, um abraço, ouvintes do Brasil.
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1: Olá para você que está sintonizado aqui no programa Justiça para Todos. Seja muito bem-vindo, eu sou Patrícia Armentano e apresento a partir de agora uma nova edição. Hoje eu vou conversar aqui com a magistrada Maíra dos Santos Zavattaro, ela é juíza titular da 1ª Vara Civil e Fazenda Pública de Campo Largo. E nós vamos falar sobre as peculiaridades da carreira e a rotina de um magistrado. Eu quero primeiramente cumprimentá-la, seja bem-vinda, doutora Maíra.
2: Obrigada, Patrícia, por esse convite, pela oportunidade de participar do programa.
1: Bom, muito bom tê-la aqui conosco para justamente falar sobre isso, a rotina de um juiz, não é mesmo? Então, para começar a nossa conversa, a senhora poderia falar para o nosso ouvinte entender melhor qual é o papel central do Poder Judiciário para a democracia na atualidade?
2: Bom, todos os profissionais do direito aí têm um papel importantíssimo, né, na efetividade da democracia. A nossa própria, a nossa Constituição da República tem essa previsão. Mas acredito que, em especial, os juízes, né, o Poder Judiciário, tem que ter essa sensibilidade à mutação do conceito de democracia conforme a sociedade vai evoluindo, né? Então, manter a atualização constante desses direitos, o equilíbrio, a garantir a participação de todos, a paridade, a equidade entre as partes que estão aí resolvendo um litígio, né? E sempre mantendo a imparcialidade, porque só assim a gente consegue alcançar, então, essa participação efetiva de todos.
1: Bom, magistrada, a busca da solução de problemas por intermédio do judiciário tem se intensificado a cada dia mais, não é mesmo? Como é a rotina de um magistrado com relação à responsabilidade social perante o cidadão?
2: Patrícia, você tem razão. Cada vez mais a gente vê uma distribuição de processos aumentando, né? Como juiz, assim, a gente mantém um controle de como que está a entrada e saída de processos, né? Uhum. Na nossa vara. E a gente está sempre nadando contra, assim, está sempre entrando no máximo a mesma coisa do que está saindo. É bem difícil conseguir desafogar aí esse número de processos em trâmite. E em relação à responsabilidade social, eu gostaria de pontuar que o papel do juiz não é agradar nenhuma das partes, né? Mas sim, e também não é só cumprir a lei,
1: sim.
2: Mas sim analisar, interpretar, e senão a gente não precisaria de pessoas exercendo essa função, a gente poderia delegar essa função para um computador, né?
1: Sim.
2: Então, essa sensibilidade da interpretação, com um caráter humanizado, averiguando quais as consequências práticas de cada decisão que vai ser dada dentro do processo, quais pessoas sofrerão com os reflexos dessas decisões. E então acredito que o magistrado tem que ter essa visão holística, essa capacidade de visualizar realmente todos que vai atingir, porque muitas vezes a decisão ela não fica só a disciplina das partes, né? Ela vai afetar aí uma gama de pessoas e temos que tentar prever qual é essa consequência.
1: Sim, além disso, bom, nós sabemos que o judiciário, magistrada, convive com a grande exposição em que se encontra, não é mesmo?
2: Sim.
1: E a transparência é um grande valor das democracias contemporâneas. Eu lhe pergunto, o modelo brasileiro de formação de magistrados, nossos juízes começam a ser formados depois que tomam a posse?
2: Eu acredito que algumas pessoas elas têm uma vocação natural para a magistratura. E desde ali do primeiro contato com o direito, elas já vestem a toga. Mas eu acho que é mais raro isso acontecer. Então, acredito que apenas após o exercício da magistratura, realmente após a posse, após a investidura nessa função,
1: uhum,
2: é que começa a se formar um verdadeiro juiz. E não digo isso só em relação à magistratura, mas em qualquer profissão, né, a gente pode tentar antecipar tudo que vai acontecer, tudo, quais as situações que nós vamos enfrentar quando escolhemos uma profissão, mas a gente só realmente sabe quando está vivenciando, né? A prática nem sempre é como a gente espera. Sim. Então, eu acredito que podemos afirmar que o juiz se forma a partir da posse e continua se formando ao longo de toda a sua carreira.
1: É uma trilha a ser seguida pelo juiz?
2: Com certeza. Manter a sua formação, a busca pelo conhecimento, se atualizar, não só com cursos na área do direito, mas na área das humanidades, porque a gente lida com pessoas o dia inteiro, né?
1: É necessária a formação continuada também dos juízes, não é mesmo, doutora Maíra?
2: Com certeza, já há uma previsão, né, tanto no nosso regimento interno aí do Tribunal de Justiça, para valorizar os juízes que continuam frequentando cursos, dando cursos, né, também há essa previsão por resoluções do Conselho Nacional de Justiça, e essas instituições, elas constantemente ofertam esses cursos, né, e formam os magistrados para serem formadores. Isso é muito importante. Tem um reflexo direto na nossa prática ali por conta dessa sensibilidade que a gente comentou que o magistrado tem que ter ao constante mutação dos direitos.
1: Sim. De que modo a senhora pensa que os juízes contemporâneos podem atuar para garantir direitos relacionados a esse multiculturalismo atual? É um desafio?
2: É um desafio, surgem direitos todos os dias, porque surgem violações todos os dias, né? A gente não precisa de estar escrito na lei que você tem que cumprir uma coisa se ninguém está descumprindo. Então, esses direitos que vão surgindo, que vão se inovando, é porque há violações. Então, o magistrado contemporâneo, ele tem que se atentar a isso, relação direta com a formação continuada, com essa necessidade de visualizar os novos direitos que vão surgindo e operacionalizar a efetividade desses direitos, né? Sempre buscando ouvir os diretamente interessados.
1: Uhum. Agora, falando na questão magistrada, trabalho e estudo de um juiz. Entre plantões, audiências e estudos de um magistrado, como conciliar uma rotina estável?
2: Olha, eu não sei dizer se a rotina é estável, mas eu acredito muito na importância daquela programação semanal, né? Eu acho que muita gente faz isso até com alimentação, com o dia da criança, né, quem tem filho, a gente sentar no domingo, no final do dia e pensar tudo o que vai fazer durante a semana. Esse roteiro eu acho que é muito importante. A gente tem que trabalhar também com horários alternativos, né, às vezes uma semana está mais apertada, a gente tem que sacrificar um pouco mais. Tem que acordar mais cedo, dormir mais tarde, e numa outra semana consegue aliviar um pouco. Então, eu acredito em programação a curto prazo, para que a gente consiga encaixar tudo que é necessário.
1: Agora, além de conhecer as leis, é preciso também muita persistência, determinação, disciplina, ou seja, uma rotina rigorosa em organização, doutora Maíra?
2: Eu acredito que sim, o estudo, a disciplina e principalmente a organização. Conseguir dividir o seu tempo da melhor maneira possível, né? Potencializar o uso do tempo, né? E saber também delegar aquilo que pode ser delegado, né? Dentro dos limites que permitem a delegação. Então, é necessário a gente se cercar aí de pessoas qualificadas, que confiam no seu trabalho, que você também possa confiar nelas para dividir essas funções.
1: Sim. Eu gostaria de uma avaliação da senhora, porque o Brasil aparece como o país que tem os juízes mais produtivos do mundo e também magistratura que trabalha por mais tempo em um dia, não é mesmo?
2: Sim, essa estatística.
1: E o que a senhora acha disso? Levando em consideração que muita gente ainda considera o nosso poder judiciário como moroso, não é mesmo?
2: Sim, eu acredito que é da natureza do ser humano ser imediatista. Quando a gente tem uma expectativa, a gente quer que ela se concretize o mais rápido possível. Então, o nosso sistema jurídico, sim, ele prevê muitos recursos, muitos remédios que fazem com que uma decisão dada fique pendente de uma confirmação, né? Isso faz com que seja um pouco mais devagar essa decisão definitiva. Então, acredito que tem essa relação direta com a ideia de morosidade, quando, na verdade, decisões estão sendo dadas o tempo todo no processo. Elas só não, muitas vezes não são definitivas. E essa definitividade, diante da nossa estrutura, é que acaba demorando um pouquinho mais do que gostaríamos, né?
1: Para o nosso ouvinte entender um pouco melhor, quantas horas um juiz brasileiro trabalha em média, magistrada, com relação a juízes de outras partes do mundo? E ainda mais agora, nessa pandemia em que a produtividade ficou ainda maior.
2: Eu gostaria de acrescentar aqui que o Brasil não é um país ainda que tem a cultura da conciliação. E isso já está muito mais difundido em outros países. E isso facilita na questão do tempo, né, para que as partes elas tenham essa decisão definitiva antes. E também o trabalho do juiz, ele muda um pouquinho de viés, né, incentivando aí um acordo, né. Como a gente não tem essa cultura ainda no Brasil, embora a nossa legislação já venha mudando para isso, a gente acaba trabalhando muito para a sentença, né? Para que tenha uma resolução de mérito, que é uma decisão um pouco mais complexa, que a gente tem que analisar tudo o que aconteceu no processo, que às vezes durou 4 anos. Então, eu não saberia dizer em horas de trabalho, mas eu sei dizer que essas sentenças de mérito, que tem análise do processo inteiro, elas são dadas por cada juiz, em média, 1.000 sentenças por ano. Então, tirando essas de acordo, tirando essas que a parte, às vezes, desistiu do processo, ou sumiu do processo, e durante a pandemia, a gente teve uma dificuldade maior ainda de trabalhar com as questões conciliatórias, porque as audiências por videoconferência, apesar de possibilitar a continuidade do trabalho e uma efetividade muito grande do trabalho, elas muitas vezes distanciam mesmo a pessoa, né? Tornam essa sensibilidade assim do cara a cara um pouco mais distante mesmo. E aí, então, eu sei que o número de conciliações reduziu, fazendo com que o nosso número de sentenças, então, de mérito aumentassem. E não tem hora mais para trabalhar, né? Durante a pandemia, o nosso judiciário passou a maior parte do tempo em home office e trabalhando de casa, a gente trabalha o tempo inteiro, né?
1: Sim. Doutora Maíra, como que a senhora vê um futuro próximo aí, num cenário pós-pandêmico, a produtividade dos juízes brasileiros?
2: Eu acredito que teremos que nos adequar, né? Ainda estamos nos adequando, porque as coisas não voltarão a ser como antes na pandemia. Eu acho que essa pandemia ela foi um marco realmente em muitos aspectos na vida de todos. E em relação ao trabalho, ela veio para acelerar o uso da tecnologia em nosso favor. Acredito que a produtividade aumentou muito nesse período em que estamos trabalhando de casa, porque diminui o tempo de deslocamento, a gente não precisa, às vezes, atravessar a cidade para ir até o trabalho, consegue se organizar melhor em relação ao tempo. E mesmo após a pandemia, né, acredito que isso continuará. Acredito que essa possibilidade de trabalhar de casa para quem se sente melhor dessa forma, ela vai persistir, sim, né? Vai continuar sendo uma possibilidade para que a gente mantenha um rendimento bom e uma prestação jurisdicional efetiva.
1: Correto, magistrada. Eu gostaria que a senhora ficasse à vontade agora para expor suas considerações finais sobre o que nós discutimos hoje aqui.
2: Eu agradeço o espaço, Patrícia, e em relação à organização do tempo, tudo que eu falei aqui eu acho que é válido para qualquer profissão, são desafios que a gente encontra e que a gente deve continuar se atualizando. E hoje, como veio a questão da tecnologia possibilitando que a gente possa fazer cursos online, cursos que estão sendo dados às vezes fora do país, ou né, lá em Brasília, lá no Nordeste, distante de nós, e que possibilitam que a gente estude a qualquer horário do dia. Acredito que isso é uma vantagem que deve ser aproveitada por todos nós, independente da área e de atuação.
1: Exato. Muito bom tê-la aqui conosco. Eu quero agradecer novamente a sua entrevista hoje, magistrada.
2: Eu que agradeço, Patrícia.
1: E até uma próxima.
2: Até.
1: E eu quero agradecer também a sua sintonia. Hoje aqui no programa Justiça para Todos, eu conversei com a doutora Maíra dos Santos Avataro, ela é juíza titular da Primeira Vara Civil e Fazenda Pública de Campo Largo, e nós conversamos sobre as peculiaridades da carreira, a rotina de um magistrado. O programa Justiça para Todos fica por aqui. Eu sou Patrícia Armentano. Até!
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8: Muito boa tarde, Curitiba, boa tarde, região metropolitana, boa tarde, estado do Paraná, boa tarde, Brasil, e aonde quer que as ondas da minha, da sua, da nossa educativa M630 estiver chegando, afetuoso, caloroso e respeitoso, boa tarde. Nesta que é uma quinta-feira, dia 8 de outubro de 2026, o ano. Estamos na primavera brasileira, completando hoje do 181º dia corrido do ano. A semana é 41, 84 dias faltam para findarmos o ano corrente. Estamos vivendo a lua minguante, 77% do ano já se foi. Com os trabalhos de apresentação de Evilásio Júnior. Reportagens Edson Tomás. Produção Dirceu Santos. Boeing 630 com a Educativa Esportiva a bordo. Levanta a mão no campo, na quadra, na piscina, no tatame, no octógono, no tabuleiro, na parede de escalada do seu rádio. Para até a chegada da Patrícia Armentano com o Chá com Pimenta, a falar muito de esporte, saúde, bem-estar e qualidade de vida. Para você, ouvinte, amigo Educativa. E de imediato vamos às manchetes do programa de hoje. Derrota para o Botafogo de Ribeirão Preto em casa de virada faz o Operário mudar os ramos. Luizinho Alves não é mais o técnico do Fantasma depois de levar 2-1 no Germano Krieger. O Londrina, por sua vez, voltou para casa com mais 3 pontos a menos e a uma derrota de estar vivendo o drama da terceira divisão em 2027. Hoje é dia de bola rolar para a dupla Atletiba. 8 da noite na Arena da Baixada tem Atlético e Atlético Mineiro. Às 9:30 no Mário Filho, Maracanã, um dia o maior do mundo. Fluminense e Curitiba duelam por uma reabilitação do Verdão na competição. Noite de ontem teve vitória do Internacional sobre o Corinthians, o que fez a diretoria tomar a decisão, mandou Fernando Diniz embora. E agora, para o derby contra o Palmeiras domingo, time corre contra o tempo em busca de um novo profissional. Ontem também teve jogo envolvendo a Vitória e Chapecoense. O Vitória não teve dó nem piedade do time catarinense. Venceu o time alviverde por 4-0 e conseguiu chegar a uma colocação hoje do 12º lugar, muito próximo de estar na Sul-Americana 2027. Série C do Campeonato Brasileiro, no próximo sábado, a bola vai rolar 5 da tarde no Willie Davis, casa cheia para levar o Dogão para a segunda divisão do futebol nacional. E na Copa Paraná, rodada número 6 vai ser completada no final de semana. Sábado, Cascavel, Londrina, Paraná e Foz do Iguaçu. Domingo, Paranavaí e Azures completam a penúltima rodada da Copa Paraná da Federação Paranaense de Futebol. E ao vivo nos nossos estúdios estarão eles, o Juan Carlos Carvalho, ele que é um jovem atleta de escalada, de lead, guiada e também de speed velocidade. Junto com ele, o Jonathan Carvalho, que é o pai, estarão falando sobre uma modalidade olímpica no programa Educativa Esportiva. E sem maiores delongas, quem chega é ele, o nosso repórter Edson Tomás, com todas as notícias e informações, principalmente porque hoje bola rola, depois de um longo e tenebroso período de pausa para a Superdata FIFA, dupla Atletiba em campo. Boa tarde, bem-vindo à frequência, Edson Tomás.
9: Boa tarde, Vilásio, a todos do Educativa Esportiva. Dia de Atlético e Coritiba em campo, hoje Campeonato Brasileiro, depois da data FIFA, as duas equipes entrando em campo. Lembrando que o Atlético é terceiro colocado no Campeonato Brasileiro com 49 pontos, o Coritiba está na nona posição neste momento, tem 38 pontos. Nos últimos 3 jogos, o Coritiba conquistou 1 ponto no Clássico Atletiba com o Atlético, portanto, na Arena, 3-3 naquele jogo marcado por muita chuva, circunstâncias de uma partida que não era para ter acontecido. Coritiba perdeu para o Mirassol no Couto Pereira e aquela goleada para o Vasco da Gama por 5-0 lá em São Januário. Portanto, hoje é fundamental que o Coritiba consiga minimamente um empate diante do Fluminense para chegar aos 39 pontos e não correr o risco aí de perder a possibilidade de até mesmo chegar à Copa Sul-Americana no ano que vem. Time alviverde com algumas situações, por exemplo, o Thiago Coser, vetado pelo departamento médico, não viajou para o Rio de Janeiro. Breno Lopes está voltando, a zaga pode ter novamente Jaci e Michael, ou Jaci e Bruno Melo, com o Felipe Jonathan pelo lado esquerdo, ou até mesmo Jaci e Rodrigo Moledo. Definição, momentos antes da partida, Coritiba e Fluminense, 9:30 da noite no Maracanã. O Atlético, terceiro colocado na competição hoje, com 49 pontos, também fica de olho neste jogo do Fluminense. Afinal de contas, o Fluminense é o quarto colocado, tem 48 pontos. O rubro-negro não vai ter o zagueiro Aguirre, que tomou o terceiro cartão amarelo e perdeu outro zagueiro, hein? Dantas também foi vetado pelo departamento médico. Carlos Teran deve ser titular ao lado de Lucas Esquivel e também ali com o Arthur Dias. Lembrando que o Kevin Viveiros retorna e deve ser aproveitado em boa parte da partida, já que viajou depois do amistoso com a seleção da Colômbia contra a seleção peruana nos Estados Unidos. O Eltren deve voltar à equipe para a partida de logo mais, às 8 da noite, Arena da Baixada. É isso aí, Vilásio. Até amanhã aqui no Educativa Esportiva.
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8: Muito obrigado, meu caro Edson Tomás, por todas as suas notícias e informações do nosso Educativa Esportiva de hoje. Meio-dia e 25, meio-dia mais 25 minutinhos. 32ª rodada do Brasileiro da Série B deu a sua sequência na noite de ontem, com 3 partidas, 4, 5 acontecendo na quarta-feira. 7:30 da noite, 2 jogos, Operário 1, Botafogo de Ribeirão Preto 2, o que fez Luizinho Lopes deixar o comando técnico do Fantasma. Na Ressacada, vai 2, Londrina 1. O Londrina agora precisa vencer todas as partidas. Se perder uma, estará na terceira divisão do futebol nacional em 2027. América 0, Fortaleza 1, CRB 3. Atlético Goianiense 1, Vila Nova 0, Cuiabá 0. Hoje, os dois últimos jogos, em Ceará e Criciúma, Náutico e Novo Horizontino. Londrina, 18º colocado, 28 pontos, está agora a exatos 5 pontos do Avaí, que é o 17º, com 33. E a 10 pontos do Botafogo de Ribeirão Preto, que é o 16º colocado. É uma missão impossível praticamente para o Londrina escapar do rebaixamento para a terceira divisão do futebol nacional em 2027. Já o Operário tem 48 pontos, 9º colocado, está a 4 pontos do Atlético Goianiense, o primeiro dentro da zona de classificação para a próxima fase do Brasileiro da Série B. O próxima rodada marca no Germano Krieger, domingo 18h30, o jogo de Operário e Goiás. E o Londrina vai jogar fora de casa contra o Atlético na Arena Sicredi na terça-feira, 19h30. Primeira divisão do futebol nacional, tivemos ontem a rodada número 29. Os jogos que aconteceram ontem na 29ª rodada, Bragantino 1, Mirassol também 1. Internacional 2, Corinthians 1, o que fez com que a direção do Corinthians demitisse o técnico Fernando Diniz. No Mangueirão, Remo e Grêmio 1-1. No Barradão, Vitória 4, Chapecoense 0. No Nilton Santos, Engenhão, Botafogo 1, Vasco 2. Mineirão, Cruzeiro 2, São Paulo 0. Hoje, 19h30, Santos e Flamengo na Vila Belmiro, na Arena da Baixada, 8 da noite, Atlético e Atlético Mineiro, 9:30 da noite, os dois últimos jogos, Maracanã, Fluminense, Curitiba e lá no Parque Antártica, Palmeiras e Bahia. A terceira divisão do futebol nacional marca para sábado no Willie Davis, 5 da tarde, o jogo do acesso do Maringá, que pode até empatar e pode perder por um gol de diferença para o Floresta, que estará na segunda divisão do futebol nacional em 2027. Mas a torcida quer a vitória do Dogão para fazer a festa junto com os jogadores. A Copa Paraná marca no final de semana, sábado, às 15h30, no Olímpico Regional Arnaldo Busato, em Cascavel, o jogo entre Cascavel e Londrina. No mesmo horário, na Vila Capanema, o estádio do Dorival Brito e Silva. No Capanema, nós teremos Paraná Clube Foz de Iguaçu. Lembrando que o Paraná, se vencer esta partida, e o Paranavaí no domingo, que vai enfrentar o Azures no Filipão, 15h30, não vencer o time do Azures, se empatar o Paranavaí, o Paraná ganhar, o Paraná já termina a primeira fase, a fase de classificação, como o primeiro colocado da Copa Paraná. Competição que dá ao vencedor e ao segundo colocado vaga na Copa do Brasil e Copa Sul-Sudeste 2027. Meio-dia e 29, eu tenho um recadinho para trazer para você. E na sequência, já estão aqui o Juan e o Jonathan. Vão falar de escalada conosco. Juan Carlos Carvalho, ele é atleta. O Jonathan é o pai e o primeiro técnico da carreira do atleta. Laicá, voltamos já. Mais informação para você no AM630, no meu, no seu, no nosso Educativo Esportiva.
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8: Em Curitiba é meio-dia mais 31 minutinhos. Em Curitiba mais meio-dia mais 31 minutinhos. E de aqui, agora até o final do programa, o papo é escalada. Mas não é aquela escalada que a gente vê nos filmes lá, por exemplo, Risco Total. Foi um filme muito presente na década de 90, em que mostrava escaladores e atletas que escalavam montanhas. Essa escalada é uma escalada de competição, é uma escalada contra o tempo, é uma escalada de técnica, de habilidade. E essa escalada já é esporte olímpico. E está conosco aqui os dois convidados de hoje. Primeiro, o nosso atleta Juan Carlos Carvalho. Ele que pratica a escalada de guiada, a lead, a builder e a speed. E junto com ele, o nosso querido Jonathan Carvalho. Eles estão aqui. Primeiramente, eu vou pegar pela até condição de idade, né? Vamos falar primeiro boa tarde para o Jonathan Carvalho, pai. Tudo bem? Como é que você está, Jonathan? Obrigado por ter trazido aí o menino, o seu filho, o Juan, aqui, para que a gente pudesse conversar na tarde de hoje.
17: Boa tarde, Vilas. Eu que agradeço pela oportunidade aí, cedida ao Juan, aí, trazer um pouco do nosso esporte.
8: Juan, muito boa tarde. Obrigado por ter aceito o convite de estar conosco aqui. Quero saber como é que você começou a escalar as coisas. Você era muito moleque, quando é muito peralta, quando criança, gostava de ficar escalando guarda-roupa, armário, parede de casa, tudo isso aí. Boa tarde, tudo bem?
18: Boa tarde, Vilas, tudo certo. Eu acho que desde que eu era pequeno, eu venho a ter assim, um contato com a escalada desde pequeno mesmo. Que nem você falou de ficar escalando a casa, ou às vezes até mesmo escalar a árvore do quintal, ou o lugar onde eu moro. Mas desde pequeno eu tenho escalado bastante, sim, em muitos casos também que eu já acabei caindo, me machucando, essas coisas, mas eu comecei a escalar desde os 3, 4 anos de idade, bem cedo. E eu tenho um contato assim por causa dos meus pais. Meus pais sempre me incentivaram e me levaram para esse esporte. E que nem eu falei, como foi desde muito cedo, assim, eu acabei tendo um apego emocional ou aquele carinho assim pelo esporte. E desde 2023 eu comecei a me dedicar melhor no esporte da escalada e até então tenho seguido aí com um propósito na vida.
8: E quando nós falamos de um esporte que é olímpico hoje e falamos exatamente disso, fica a pergunta para o pai: como é que foi para você saber que ele escolheu, ao invés de um esporte tradicional, um esporte não muito divulgado e difundido dentro do Brasil, que é a escalada? Porque geralmente as crianças ou elas vão para o futebol, ou vão para o vôlei, ou vão para um outro esporte. Esse não é um esporte tão tradicional. Como é que foi essa notícia para vocês, pais do Juan?
17: A prática da escalada para a gente ali, particularmente, né, sempre foi um hobby, né? Eu praticava escalada em rocha, né, treinava nos ginásios aqui de Curitiba. Então o Juan cresceu com a gente fazendo isso e ele nos acompanhando, né? Nunca deixamos de fazer as atividades por conta dele. Aí em 2020, né, que o esporte virou olímpico. Antes disso, você já existiam os campeonatos aqui no Brasil e ao redor do mundo, mas não com esse intuito olímpico. Em 2020, em Tóquio, foi a primeira oportunidade da escalada como esporte olímpico. Foi de uma forma onde o escalador fazia as três modalidades junto, e agora para as próximas Olimpíadas eles separaram. E quando o Juan falou pra gente que ia escolher esse esporte para levar a sério e se dedicar profissionalmente, a gente apoiou, né? Assim como a gente apoiou sempre ele em tudo que ele quis fazer. Então, a gente só apoia ele mesmo no que for o objetivo dele. A gente nunca vai ter... Se for para esporte, independente do esporte, a gente nunca vai ter nenhum problema com ele, porque a gente sabe que enquanto o esporte estiver na vida de uma criança, um adulto diferente será formado, né?
8: E quando nós temos a presença também do nosso produtor Dirceu Santos aqui, Dirceu Cordeiro dos Santos Celular, boa tarde, tudo bem? Juan e também o nosso Jonathan conosco, à sua disposição para perguntas.
16: Muito boa tarde, Jonathan.
19: Juan, a hora que eu vi Juan, deve ser um espanhol, né? Agora, por que Juan? Hein, Jonathan?
8: Dom Juan de Marco, no mínimo foi por causa disso.
16: Foi ou não?
17: Olha, pior que não, o nome do Juan, por incrível que pareça, era pra ser Sebastião, e um dia eu acordei com esse nome Juan Carlos na minha cabeça e falei pra minha esposa, amor, ele não vai mais se chamar Sebastião, se chamará Juan, e ficou Juan até hoje.
8: A história é meio parecida com a minha. Quando a minha mãe passou a gravidez toda com o nome Jefferson Luiz, Jefferson Luiz, Jefferson Luiz, Jefferson Luiz. Eu nasci, meu pai chegou no hospital e falou, eu gostaria muito que um filho homem, ele já tinha o Douglas, o meu irmão mais velho, gostaria muito que um filho homem tivesse meu nome. Daí minha mãe olhou para ele e falou, então coloca nesse aí que esse é o teu último filho homem. E realmente foi.
19: Juan, até o Evirá já até comentou sobre as principais modalidades, né? Você pratica as três?
8: E aí eu quero só saber se eu falei certo, também aproveitando
19: tá
8: a pergunta, eu falei certo a escalada de Reed, que é guiada, a Boulder, que é de não sei o que, e a Speed, velocidade, Speed, tudo bem, tá certo, mas o Boulder tá certo e a Reed também ou não? A pronúncia?
18: A pronúncia, na verdade, fora pode até ser outra coisa, né, porque a gente tem o nosso jeito brasileiro, né, de falar algumas palavras, mas a gente chama de lead e boulder, é assim que a gente pronuncia.
8: Lead e boulder.
18: Lead boulder. E boulder. E essas modalidades, que nem eu tinha explicado aqui antes, que a lead, que se chama guiada, a gente tem uma parede de aproximadamente 15 a 17 metros, que a gente tem que ir passando a corda por dentro das fitas que tem na parede, são algumas fitas com um clipe, ou o que a gente chama de mosquetão, que a gente tem que ir escalando e passando, e nos campeonatos quem chega mais alto ou em menos tempo, em caso de desempate, leva o prêmio da
19: competição.
18: Esse
19: é o lead.
18: Esse é a guiada.
19: A guiada. E o boulder?
18: O de boulder é uma parede também de 5 a 6 metros, que a gente não escala com equipamento, nessa daí a gente escala...
19: No braço?
18: A gente escala só no braço, mas tem um colchão embaixo, então em caso de queda tem essa segurança. Mas corrigindo aqui, na verdade não é 5 a 6, e sim 4 a 5 aproximadamente, na verdade. E essa na verdade aqui no Brasil, pelo menos a maioria das pessoas que competem em escalada gostam bastante dessa modalidade.
8: Mesmo porque essa é uma das mais difundidas, que é aquela escalada que tem os apoios, onde você consegue colocar a mão, o pé, e você vai puxando e usando a força dos braços e das pernas para você chegar ao topo. Quando se fala nas modalidades, qual que é a mais difícil de praticar para você hoje?
18: Para mim hoje eu tenho uma dificuldade muito grande em velocidade, porque atualmente eu não tenho um lugar específico onde treinar, mas eu treino um pouco o que eu posso, né? Mas eu acho que velocidade, que a gente chama de speed, é uma das mais complicadas para mim atualmente.
8: E quando se fala nas outras modalidades, você tem a sua aptidão sempre focada numa delas, que é a guiada hoje, e você está focando. Para você poder se preparar para uma competição, quanto tempo você leva antes? Você vai ter uma competição no final do mês de novembro. Como é que você começa a preparação? Com quanto tempo de antecedência?
18: Na verdade, a gente leva desde que a gente começa a ter um objetivo de escalar, né? Então, eu comecei a treinar sério mesmo em 2024. Então, desde 2024, eu levo a sério esses treinamentos para os campeonatos de escalada, né? Mas não tem um tempo específico, assim, de treino. Mas, na verdade, tem treinadoras ou, às vezes, as pessoas que acompanham os atletas que dão 5 ou 3 dias antes da competição para dar um descanso, assim. Mas para treinamento mesmo, não tem um tempo em específico.
8: E hoje você tem aí quanto do seu tempo? Porque com certeza você está estudando, você deve estar no segundo ano do ensino médio, mais ou menos, pela tua idade, né?
18: Hã? Na verdade eu estou no nono ano.
8: Nono ano? Nossa! Mas eu, para mim, você já estava bem avançado, mas tudo bem. Nono ano, você deve fazer um contraturno escolar, essas tuas atividades. Como é que é conciliar estudo e também a preparação para as competições?
18: Tem gente que acha que é fácil, tem gente que acha que é difícil, mas, na verdade, por exemplo, hoje eu estudei de manhã, né, das 7 às 11h20, na verdade. Eu tive que sair um pouco mais cedo da escola, na verdade, pra vir pra cá. E aí eu vou ficar aqui, vim almoçando no carro, e depois daqui eu já vou ter que ir treinar, né? Vou lá pro ginásio daqui a pouco, vou treinar, e depois vou voltar pra casa, descansar, pra amanhã, se der, também treinar de novo.
19: E, Jonathan, como é que é você como pai ter um atleta já tão dedicado, né, desde a sua infância já? Como é que é o olhar dos pais, né, para o Juan?
17: O esporte na nossa vida é só um dos nossos caminhos, né? A gente tem primeiro a nossa família, um propósito sempre em Deus, né? E Deus sempre ensina sobre disciplina, sobre seguir as coisas de forma correta e preparar para as coisas, né? Então, em tudo na vida dele, tanto no esporte quanto na vida dele pessoal, na educação, a gente ensina sobre disciplina para ele. E na questão do esporte também, ele tem uma rotina que é puxada, né? O esporte principal dele é escalada, mas ele pratica outros esportes como hobby, tipo o jiu-jitsu, a natação, a corrida de orientação, né? como hobby, então outro para se divertir. Ele quis levar a escalada de uma forma séria, os outros para se divertir, e a gente apoia nisso tudo, mas sempre com disciplina e também jamais esquecendo dos estudos, né? Ele é muito cobrado na questão dos estudos também, porque a gente sabe que hoje em dia ser um atleta profissional no Brasil, né, é complicado, né, a questão de apoio, né, a gente apoia em tudo aí, mas a gente sabe como que é para ser um atleta de alto rendimento no Brasil, e aí a gente fala para ele da importância do estudo, que não adianta você ser apenas um atleta, né, e você não ser uma pessoa formada, um cidadão também com os conhecimentos, né, o conhecimento que liberta. E a gente concilia tudo isso, né, eu e minha esposa Ketlin. Todos os dias estamos aí na luta com ele, levando para a escola, levando para os treinos, levando nas competições, investindo nas competições dele também. E junto à equipe dele também, que apoia muito, que é a Impulse Climb, que é uma das equipes de escalada aqui em Curitiba, que ela é formadora de atletas de escalada de alto rendimento, é um projeto de base que tem aqui em Curitiba. A treinadora dele é a Ana Gavleta e o Anderson, então... Eles são dois grandes treinadores, formadores de vários campeões aí, né? E o Juan escolheu treinar com eles, fomos bem acolhidos e eles cuidam muito bem também, não só da parte esportiva do Juan, mas da parte psicológica também, da parte física deles, né? Eles são mais que treinadores, são amigos do Juan também, então a gente tem uma confiança muito forte também com os treinadores do Juan, que ajudam, o que ajuda muito em todo, não no caso só do Juan, mas dos outros atletas que fazem parte lá do time.
8: Vocês moram em que bairro em Curitiba?
17: Nós somos do Bacaxiri.
8: E para treinar é meio difícil, porque lá na região do Bacaxiri, Santa Cândida, Boa Vista, Tingui, lá no Tanguá, não tem muitos locais para treinamentos. Nós temos aí hoje 3 locais, que é no parque ali no Centro Olímpico, no Parque Peladeiro. A gente tem um ginásio que é na Cândido Hartmann e um que era através da Lapa e acabou mudando de endereço. Como é que é essa logística toda? É estudo? É tudo isso para vocês?
17: Exatamente, ali do Bacaxiri a única vantagem pra gente é a saída pras montanhas, né, que já é perto pra...
8: Ah, sim, daí você já tá no Pico Marumbi, Morro Anhangaba, tudo isso aí.
17: Exatamente, mas aqui em Curitiba, né, nós temos alguns ginásios de referência, até Curitiba é considerada uma grande capital, uma cidade da escalada, nós temos 2 grandes ginásios de escalada guiada aqui, que é a Campo Base, é onde o Juan treina, e o Via Alta Montanha, que é a antiga Via Aventura, que ele também já treinou ali. Temos alguns ginásios de Boulder, né, além do Campo Base, a Via Aventura que tem em Boulder, temos a UBT e a Caverna Escalada. E temos lá no CT, que a gente chama de CT, Centro de Treinamento, lá no Parque Olímpico Cajuru, onde tem várias modalidades, que com projeto de base do governo federal e governo e do Parque Municipal também, de investimento ao esporte, onde tem a escalada lá no Parque Olímpico Cajuru, o antigo Peladeiro. Então a gente tem que fazer esses deslocamentos mesmo, leva ele para treinar em vários lugares. E assim que ele vai conciliando tudo aí. É bem puxado pra gente também como pais aqui, mas a gente nunca tá esmorecendo aí, sempre incentivando e apoiando.
8: Você já passou algum medo na tua carreira, Juan? Você já teve alguma queda que você pensou assim, vou desistir, não é pra mim isso?
18: Na carreira como atleta ou literalmente
8: no esporte? Não, eu tô falando na vida e no esporte, nos dois.
18: Já teve sim uma época... Que inclusive foi no começo desse ano que eu decidi assim, que eu não queria mais treinar escalada. Eu falei que eu vou para outro esporte. Na verdade, estava até querendo ir para o futebol. Aí eu cheguei nos meus pais, primeiramente, e falei, pai, olha, pai e mãe, né? Eu não estou mais tão apegada à escalada, assim, não quero mais seguir essa jornada. Quero continuar treinando, escalando por hobby, mas não quero competir. Eu, se não me engano, foi numa terça-feira também, dia de treino. Eu cheguei na minha treinadora e falei a mesma coisa. Ela falou, olha, não vou te pressionar ou fazer algo pra você ficar mal ou até mesmo forçado. Faça o que você quiser. Pode contar comigo pra qualquer coisa, ajuda, o que precisar. Mas eu não vou ficar te forçando a nada. E depois eu continuei treinando e agora eu acho que deu um up aí, um pouco a mais de vontade para vir e cada vez mais se esforçar e treinar para ganhar os campeonatos.
19: E você, os destaques teus, tem o terceiro lugar no Campeonato Brasileiro de escalada, sub-14, o segundo lugar do ranking paranaense 2025, sub-15, masculino, terceiro lugar no Campeonato Paranaense de Elite e quinto lugar da quarta etapa do Copa Brasil, sub-15, masculino.
18: Na verdade, aquela ali de 2024 foi realmente um campeonato brasileiro, mas na verdade, ao invés de terceiro lugar, se eu não me engano, eu fiquei em sexto lugar, que foi na de Boulder. E também teve um terceiro lugar, que eu consegui sim, que foi no ranking nacional também, mas que foi Copa Brasil, que também foi Boulder, que o Campeonato Brasileiro e a Copa Brasil, elas têm etapas diferentes, né? Ela é um pouco diferente das outras competições, que a Copa Brasil, ela tem várias edições e várias etapas em torno do Brasil, né? Que tem Joinville, Porto Alegre, São Paulo, aqui no Paraná, Rio de Janeiro, entre muitas outras, né? E o Campeonato Brasileiro não, tem só uma etapa no ano que tem que dar tudo ou nada, né? Então, eu acho que por isso que eu falei que tem que se esforçar ao máximo também pro Campeonato Brasileiro, que é a principal etapa do ano.
8: Você tá com que idade hoje?
18: Eu tô com 13, vou fazer 14.
8: Era a idade que eu tinha quando, em 1984, eu estava lá na casa da minha avó. O mês era setembro, meus pais tinham ido ao hospital visitar uma irmã que estava internada e a minha irmã de 2 aninhos lá. Lá viu um pé de ameixa, foi lá, pegou umas ameixas podres do chão e foi comer. Eu falei, não, joga isso fora que eu vou subir no pé para pegar. E eu trepava assim, nem você, cara, não tinha medo não. Subi lá em cima, quando eu tô descendo 3 metros de altura, peguei num galho podre, pisei num galho seco e vim para baixo com 3 metros e meio de altura. Fratura dupla do braço esquerdo, direito, fratura no braço esquerdo, os dois braços, 90 dias de gesso. Isso me deu um pouquinho de medo. E você, quando você tá lá em cima realmente, no final do paredão, porque tem alguns paredões que eu vi que chega até 5 metros de altura, isso é uma altura considerável. Não dá um friozinho na barriga? Não chega assim, o que que eu tô fazendo aqui, que falta faz minha enxada e meu machado para rachar uma lenha, carpir um lote? Não passa isso na tua cabeça não?
18: Pra mim não, né, porque como é uma, pra mim é um hobby antes de ser na verdade uma profissão. E eu gosto do que eu faço, né? Primeiramente, tem que achar uma coisa que você se sinta agradável com aquilo, né? E nos momentos que eu tô na parede de Boulder, né? Que é a de 5 metros que eu falei, que a gente tá sem equipamento também, né? Que foi o mesmo caso da árvore que teve com o senhor. Mas Eu acho que dá um pouco de medo às vezes, sim. Inclusive tem muitos movimentos que a gente precisa pular, às vezes de uma garra que a gente chama, né, que é aquelas pedras que a gente pega. E às vezes a gente tem que fazer um pulo muito distante ou muito alto, considerável, de uma altura bem, bem alta também. Mas dá um pouco de frio na barriga, assim.
8: Quando nós temos uma competição, vocês costumam se concentrar. Aí eu vejo muito isso no skate. No skate eu vejo muito a irmandade entre os competidores. Aquela coisa de um torcer pelo outro. Claro que aquele vai... Se for para chorar uma mãe, que chore do outro, não a minha. É sempre por aí. Esse é o pensamento de qualquer atleta. Existe isso também na tua modalidade esportiva de escalada?
18: Olha, tem essa questão ali da mãe ali, do que chora a mãe do outro antes da minha. Deve ter também um pouco, né? Mas depende muito de cada pessoa. Mas as pessoas que eu conheço, que caminham comigo na escalada, que treinam e competem comigo, são muito pelo contrário, na verdade. A gente tem uma irmandade dentro do esporte, assim, que a gente torce muito um pelo outro, a gente tem muito essa amizade dentro do esporte. Então, independente da onde a pessoa caiu ou vai cair, a gente sempre tá lá torcendo para ela fazer o top, que a gente chama, que é chegar até o final, né? Então, tem muito essa questão da amizade dentro da escalada e pelos competidores, assim, também.
19: Agora, Jonathan, você pratica também a escalada ou só observa o filho subir nas paredes?
20: Não, sou escalador sim, mas amador, e ele me deixou para trás há muito tempo já. Uhum. Eu escalo sim, mas o meu nível de escalada é só para manter a minha brincadeira mesmo, não, nada sério aí como o Juan nesse nível aí.
19: Mas você faz algum estudo assim de escalada para poder passar as informações para ele, além do técnico que ele tem, né, para que dá o treinamento? Você também consegue observar alguns outros escaladores, alguns atletas que praticam, que são top, né? Para você passar as informações para ele também ou não?
20: Assim, a gente sempre assiste, né? Faz alguns comentários aí, assiste campeonatos. Ele assiste bastante, né? Campeonatos que acontecem ao redor do mundo e observa novas técnicas, equipamentos também. E a questão de parte técnica de segurança também, né? Para escalada. Então ele já tinha aprendido isso comigo, a questão técnica, às vezes algum posicionamento, nós que é preciso usar para se equipar. Então tudo isso ele já sabia, mas ele é bastante esforçado nisso, mais que eu, assim, né? A gente olha, apoia, assim, algumas coisas a gente comenta, conversa bastante, mas coisas muito mais específicas ele tem geralmente com a treinadora dele lá, né? Que conhece bem ele na parte... tá no dia a dia, né? Dos treinamentos, e conhece bem ele mais do que eu, talvez, escalando ali, né?
8: Quando nós temos uma modalidade que não é muito difundida e muito levada às grandes mídias, também tem problemas para que isso possa ser levado ao conhecimento de outros. A pergunta que eu faço para o Juan é na escola. Quando você fala que pratica escalada, como é que teus amigos, como é que foi os teus amigos recebendo essa notícia na escola, Juan?
18: Ah, eu acho que quando eu contei para os meus amigos que eu fazia escalada, a maioria da impressão das pessoas é: você já subiu o Everest? essas coisas assim, né? Eu acho que um dia, se tudo der certo, eu consigo, às vezes, fazer uma expedição lá pro Nepal, mas eu acho que foi bem chocante, assim, né? Porque no Brasil, aqui atualmente, eu acho que o futebol é um dos esportes mais competidos, assim, assistidos também, nacionalmente. E foi bem, que nem eu falei, foi bem chocante, porque, querendo ou não, é difícil, assim, um pouco dessa parte de ter o contato com a escalada, né? Então, é difícil achar alguém que faz escalada, é difícil você achar um lugar, mas cada vez mais a escalada tem crescido e ter o contato com novas pessoas do esporte.
8: Antigamente, nós tínhamos apenas um canal para poder transmitir esportes no aberto. Depois veio, lá nos anos 80, um canal que fez com que os esportes não tradicionais, o futebol que era o grande esporte dos anos 80, pudesse ser transmitido. Mas começou a transmitir vôlei, basquete, começou a transmitir sinuca, começou a transmitir vários esportes, inclusive trazendo a Fórmula Indy para o conhecimento do povo brasileiro, que foi o show do esporte que o saudoso Luciano do Valle colocou lá na TV Bandeirantes. Hoje nós temos um novo canal, que é o X-Sports, que traz também outras modalidades. E coincidentemente, na última sexta-feira, não, no último sábado, era mais ou menos umas 8h, não, mais tarde, 10h30 da noite,
2: eu estava assistindo um campeonato de escalada de paredão no X Esporte, porque eu tinha acabado de assistir um jogo que o meu querido Otávio Muniz estava ali narrando, e daí eu continuei lá para ver como é que era. E me chamou muita atenção que enquanto vocês estão escalando, muitas pessoas falam com vocês, dão orientações. Dá para entender o pai falando, o técnico falando, a mãe falando, a namorada falando, todo esse povo falando, ou vocês não conseguem escutar ninguém nesse momento, mano?
18: É muito particular de cada um, né? Mas tem pessoas que escutam, tem pessoas que não escutam nada. Já vi muita gente falando, nossa, não escutei o que você falou, não prestei atenção por conta da concentração na hora da parede. Mas tem um exercício que a gente faz muito lá, com a minha treinadora, pelo menos a gente lá da equipe, que é concentrar muito na voz da nossa treinadora, que a gente chama de relaxamento. Então a gente tem que prestar muita atenção na voz dela e reconhecer a voz da pessoa, né? No caso da minha treinadora...

0: e tal. E quando eu me acidentei de moto, eu fui ser plantão esportivo. E nesse plantão esportivo, eu tinha um rádio com um fone pendurado no direito, um no esquerdo, e um fone grande com outra rádio. Eu escutava três emissoras de rádio ao mesmo tempo, e a emissora que eu trabalhava também, para poder trazer as informações. Então eu imagino que é fazer essa seleção e fazer com que só uma voz seja escutada. No meu amigo Jonathan começou como técnico, e depois, quando ele decidiu, não, agora a coisa tornou-se séria, parou a brincadeira, vamos para a seriedade. Como é que foi você sair da posição de técnico e voltar para ser pai somente?
1: Ah, na verdade eu brinco que eu fui o primeiro técnico, porque fui eu quem incentivei ele ao esporte, né? Mas aí, claro, quando eu não sou formado, né, em educação física, não sou nenhum treinador profissional, então quando ele quis realmente treinar profissionalmente, a gente procurou, né, uma equipe com gabarito para poder auxiliar ele nessa parte. E foi aí que entrou a Impulse Climb, né, com a Ana nessa questão aí. Mas eu só brinco que eu fui o primeiro treinador, né, só inserindo no esporte. Depois que o cara evoluiu, o técnico tem que ser ao nível do atleta, né?
2: Agora, Jonathan, como é que é você ver um filho se destacando tanto no esporte, que de repente você gostaria de ser um atleta, mas de repente, não, meu tempo já passou e vamos investir no meu filho, né? Como é que é essa relação de pai, mãe, né? Poder assim olhar o filho se destacando e até mesmo mostrando que realmente gosta do que faz e quer se tornar um atleta profissional.
1: É, isso eu posso dizer por muitos pais aqui, não só a mim. A gente fica muito orgulhoso por qualquer colocação deles. Vocês conseguem observar no campeonato de escalada que se o teu filho fica em último ou o teu filho foi em primeiro, a alegria dos pais, o orgulho dos pais e a camaradagem entre os pais e os atletas é sempre a mesma. Eu não conhecia a escalada desde cedo igual ele, né? Eu cresci numa cidade no litoral do Paraná e fui conhecer esses esportes já adulto aqui. Eu sou um atleta amador de corrida de aventura atualmente, já fiz ultramaratona, mas a escalada sempre foi só um hobby. E agora ver ele já evoluindo profissionalmente, né, nessa parte aí é um motivo de muito orgulho pra gente. Ele faz o que ele quer, ele faz como ele gosta. É que seja uma diversão, né, pra ele também. Isso aí não pode ser pra frustrar, não pode ser pra atrapalhar na vida dele. Então a partir do momento que tá atrapalhando de alguma forma psicologicamente ou nos estudos, a gente sabe que isso não é bom. E até hoje não é o caso, porque ele se diverte escalando, os amigos dele se divertem escalando e a gente sabe o quanto ele tem evoluído também como pessoa através da experiência na escalada. Porque no começo ele caía, perdia alguma coisa e chorava. Hoje não, hoje eles encaram que não, fiz o meu melhor, ele sabe que fez o melhor dele. E o melhor não só pra ele, é pra Deus, né, primeiramente. Então ele escala pra Deus, faz o melhor dele. E dessa forma ele vai evoluindo também espiritualmente, fisicamente e tecnicamente na escalada.
0: Diferentemente do nosso Dirceu Santos, você não veio numa enchente que subiu a serra, porque o Dirceu veio lá de Guaratuba numa enchente, a única enchente que subiu a serra, trouxe esta coisa rara para a cidade de Curitiba. Mas dava para entender um pouquinho que você deveria ser realmente do litoral, o jeito Caiçara, que é do litoral paranaense, de se falar e se portar. Você é de que cidade, natural de que cidade?
1: Eu sou de Antonina.
0: Ah, ali da região do Padre Antônio. O Padre Antônio tem uma... Ele é padre lá em Antonina. Eu gosto muito do Padre Antônio. E ele é também diretor da rádio.
1: Isso, da Rádio Serra do Mar, né? A minha mãe e o meu padrasto são muito amigos do Padre Antônio lá.
0: Ah, tá vendo só? Vai brincar com o Evilásio, seu Dirceu. Brinca com o Evilásio pra ver. E já está aqui conosco, eu gostaria muito de agradecer, Jonathan, o Juan, por terem vindo. Deixem os contatos para quem quiser saber mais sobre escalada e principalmente quem se interessar em patrocinar o Juan, que fique, sinta-se à vontade, Jonathan. Juan.
3: Eu tenho Instagram, né? O meu Instagram é Juan_Caveirinha, que é o apelido que quem sabe o porquê do apelido, mas veio por causa do meu pai. E eu também só tenho a agradecer por ter vindo aqui, pela oportunidade que vocês me deram de ter esse contato diferente, né? Às vezes até mesmo ver ao vivo aqui. E muito obrigado por tudo que vocês me receberam, me recepcionaram da forma que eu esperava.
0: Primeira vez que você participou de um programa de rádio?
3: Primeira vez.
0: Nota 10 pela sua participação, viu? Nota 10. O Jonathan, eu não quero nem saber. O Jonathan é pai, não quero. Só quero o telefone para quem quiser te ajudar lá, Jonathan, pagar as contas do menino aí.
1: Opa, excelente. Pessoal, agradeço primeiramente aqui, Vilásio, Dirceu, e todos os ouvintes aí.

0: Obrigado pela oportunidade. O nosso contato é o 419-9783-2819. Então, quem precisar alguma informação sobre a escalada, pode entrar em contato aí que a gente pode passar lá todas as informações de ginásio, de treinadores. E no Instagram pode procurar por arroba Caveira das Montanhas. Daí que vem o apelido Caveirinha ali, né? Então, no Instagram também pode falar com a gente lá que a gente passa tudo sobre a escalada aí. E sobre os projetos de base que existem também.
1: E ela já está conosco aqui, a Patrícia Armentano, que vai falar exatamente hoje no Chá com Pimenta. Tudo bem, minha cara Patrícia?
2: Tudo bem, caro Evilásio. Boa tarde para todo mundo. A gente vai falar sobre a importância do Outubro Rosa. Por que Outubro Rosa, não é mesmo?
1: Exatamente.
2: É tão importante hoje em dia no calendário de saúde para todas as mulheres e também para os homens.
1: Janeiro branco, fevereiro azul, o maio amarelo e tudo isso. E tem as cores do ano aí. Vamos saber o porquê, o outubro rosa e a importância de tudo isso.
2: Aí.
1: Chegamos ao final do programa de hoje, que teve a apresentação de Evilásio Júnior, as reportagens de Edson Tomás e a produção do Dirceu Santos. Não desligue o rádio, ela já está conosco. Patrícia Mentano, Chá com Pimenta. 14h, o Caboclinho Ademar Marques, Momento Sertanejo. O Fabrício Campos toca o melhor da tarde. Siesta e Seresta é com o nobre Tobias Santana, o Nivaldo Walter, fim de tarde da Educativa. E às 6, a Regina Meister, 97.1, 630, nos clássicos da Educativa. Nós voltamos amanhã com mais do esporte para você. Compromisso marcado, agendado assumido. Até amanhã, galera do esporte querido.
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2: Olá, uma boa tarde para você. Tudo bem por aí? Por aqui sou eu, Patrícia Armentano. E que alegria poder estar aqui novamente te fazendo companhia. 1h05. É o programa Chá com Pimenta, que está no ar. Sim, para a gente começar a acompanhar esse início de tarde desta quinta-feira, 8 de outubro, a sexta-feira está quase aí, né? E por aqui, a gente então te faz companhia com informação, entrevista, prestação de serviço, tem poesia, curiosidades, boas histórias, música popular brasileira. Eu já quero te convidar a ficar com a gente até as 14h, viu? Hoje o assunto por aqui que permeia as nossas músicas, as nossas curiosidades e a nossa entrevista é o Outubro Rosa. É, a importância, o porquê desse mês Outubro Rosa, hein, para todas as mulheres. Então, já pega aí a sua água, tá calor, 27 graus, não deixe de se hidratar, viu? Pega a sua água, o seu chá, ou tá preparando aquele cafezinho também? Isso mesmo, Vem junto com a gente, então, a partir de agora, 1h06.
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2: Olha só, não permita que a opinião de outras pessoas faça você desistir dos seus sonhos. Acredite no seu caminho. Confie na sua força aí e siga em frente. Haverá desafios, dúvidas e momentos difíceis. Mas cada passo pode aproximar você daquilo que deseja conquistar. 1h07, JQuest, para começar tudo, o sol.

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1: Pois é, aqui no Chá com Pimenta a gente vai falar do clima agora. Que diferença, hein, minha gente? Desde cedo, né? Desde o amanhecer desta quinta-feira, a gente teve aí a ausência de forte nebulosidade, bastante significativa aqui para o Paraná. Por quê? Porque favoreceu uma elevada incidência de radiação solar. E com isso, desde cedinho, o sol dando a letra e, claro, a rápida elevação das temperaturas em todas as regiões paranaenses, viu? Um cenário bem diferente do que a gente vinha tendo aí nos últimos dias, nas últimas horas, então, de chuva, tempo úmido. Pois é, a partir de hoje, a gente tem um novo sistema de baixa pressão que está já rolando aí em países vizinhos, viu? Principalmente aí no Uruguai. E o que acontece? Esse sistema vai se estender para o sul do Brasil, favorecendo o retorno de chuva mais intensa no Paraná. Pois é, vai durar pouco, viu? Esse sol gostoso que tá lá fora. Além disso, tem também aí, de acordo com o CIMEPAR, um processo de formação, gente, de um ciclone no litoral do Uruguai. Ou seja, um ciclone que pode vir pelo oceano do Uruguai também, elevando assim o risco de tempestades aqui no Paraná. Bom, o aumento das temperaturas associado à maior disponibilidade de calor e também umidade contribui então para instabilidades, e com tudo isso que eu falei, é um combo, né, gente? Que pode mudar aí o cenário. Para amanhã, sexta-feira, o que que acontece então? Hoje a gente tem esse tempo gostoso, o sol tá forte lá fora, tá fortalecendo, vitamina D para quem tá pelos parques, caminhando, correndo, passeando aí com os dogs, não é mesmo? Mas olha, não esqueça de levar a garrafinha de água, hidratação é muito importante, ainda mais em dias assim como a gente tem hoje. A temperatura está na casa agora, aqui na capital paranaense, no Alto das Mercês, em 27 graus, mas a partir de amanhã, então, com tudo isso que eu falei que tá chegando no Paraná, é alto o risco para tempestade. Sim, sexta-feira, fim de semana, a gente vai ter aí esse risco maior para temporais. Esses ventos fortes que vão trazer esses temporais aqui, eles vão passar por praticamente todas as regiões, viu? A gente destaca aqui alguns locais como Noroeste, Norte, Campos Gerais e Leste, que terão a temperatura bem alta nesta sexta-feira, tá? Hoje, neste momento, estamos com 27 graus. Amanhã, Curitiba amanhece já, mas parcialmente nublada. Aí será um amanhecer mais fechadinho, mais cinza e com possibilidade de pancada de chuva. Só que assim, a gente vai amanhecer a sexta-feira com uma temperatura bem agradável. 16 graus, a máxima deve chegar na casa dos 28 nessa sexta-feira. Pro fim de semana, a gente te conta mais, então, amanhã no Chá com Pimenta, a gente já vai ter um cenário um pouco melhor aí para estudar a questão desses temporais, do ciclone que tá vindo também aí pelo oceano do Uruguai. Tá combinado? Enquanto isso, aproveite o seu começo de tarde ensolarado, beba água e vem junto com a gente até as duas. Agora é 1h14.
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1: A poesia de hoje é de Augusto Branco e ela se chama Vida. Já perdoei erros. Tentei substituir pessoas insubstituíveis e esquecer pessoas inesquecíveis. Já fiz coisas por impulso. Me decepcionei e também decepcionei. Já abracei para proteger. Sorri quando queria chorar. E fiz amizades que o tempo levou. Amei e fui amado. Também fui rejeitado. Já chorei de saudade. Me apaixonei por um sorriso. E tive medo de perder alguém especial. E algumas vezes perdi, mas vivi e ainda vivo. por isso, não passe simplesmente pela vida. Sinta, ame, arrisque, recomece. Vá à luta com determinação. Abrace a vida com paixão. Aprenda com as perdas e celebre cada conquista. Porque a vida é feita de encontros, despedidas, recomeços e oportunidades. 1h16, tocando em frente, vem aí Almir Sater.

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1: É isso aí, 1h20. Chegou o momento de informação ao vivaço aqui, informação ao vivo, pé de passagem. E você sabe, tem preferência aí no seu caminho. Quem tá com a gente aqui, a Juliana Takaoka, trazendo notícias. Tudo bem, Juliana? Boa tarde.
2: Boa tarde, Patrícia. Boa tarde a todos que nos acompanham. Pois é, cerca de 21 mil pessoas devem embarcar na Rodo Ferroviária de Curitiba entre amanhã e sábado por causa do feriado de 12 de outubro. O movimento será cerca de um terço maior do que o de um fim de semana normal. O interior do Paraná é o principal destino, seguido pelo litoral, Santa Catarina e São Paulo. As empresas vão disponibilizar ônibus extras para atender a demanda. A orientação é comprar as passagens de ida e volta com antecedência e chegar ao terminal com cerca de 30 minutos antes da viagem. A Guarda Municipal e agentes de trânsito também reforçam a fiscalização na região até terça-feira. Importante, né, Patrícia? Comprar as passagens de ida e volta com antecedência para não ter nenhum imprevisto.
1: Né? Nossa, não ficar na mão, né, gente? Aí vai viajar, não comprar passagem de volta e daí? Como é que vai voltar a trabalhar, né?
2: Aí passa a noite dormindo na rodoviária, né? Olha, estão abertas as inscrições para o concurso da Prefeitura de Curitiba, que oferece 348 vagas em 10 cargos de níveis médio, técnico e superior. O prazo vai até 5 de novembro pelo site da Fundação Fafipa. A taxa custa de R$ 100 a R$ 250,00, conforme o cargo. A maior oferta é para agente administrativo, com 250 vagas. Também há oportunidades para engenheiro civil, fiscal, contador, auditor fiscal e procurador, entre outras funções. As provas serão aplicadas em 6 e 13 de dezembro, conforme o cargo. A previsão é começar as nomeações já em março de 2027. Interessante, né, Patrícia? Começar o ano já com essa possibilidade de estar empregado e ainda mais concursado?
1: Concursado, gente, é pra vida toda, né? É sossego e paz, hein?
2: É a certeza de que vai aposentar.
1: É verdade.
2: Olha, as mulheres de Curitiba podem cuidar da saúde também aos sábados durante o mês de outubro. Isso é muito importante para as mulheres. O Circuito da Mulher vai oferecer atendimento gratuito em 33 unidades de saúde, das 8 da manhã ao meio-dia. A programação faz parte do Outubro Rosa e inclui coleta do preventivo do câncer do colo do útero, encaminhamento para mamografia, testes rápidos para HIV, sífilis e hepatites B e C, atualização da vacina e orientações sobre saúde bucal e alimentação. Mas atenção, o atendimento precisa ser agendado pelo telefone 3350-9000 ou diretamente em uma das unidades participantes. Essa ação busca facilitar o acesso aos cuidados de saúde para quem não consegue ir à UBS durante a semana. Muito importante que as mulheres aproveitem a oportunidade, né, Patrícia?
1: Claro, gente. É Outubro Rosa, é o assunto do dia hoje aqui, inclusive. Então tem que aproveitar, né? A gente que trabalha todos os dias, não é mesmo? Não consegue, olha aí, tem de repente, né, a opção aí do sábado.
2: É uma ótima oportunidade, não tão, mulheres? Aproveitem. E, aliás, quem tem que aproveitar a oportunidade amanhã, Patrícia, são as pessoas 60 a mais. Mais de 700 vagas de emprego estão disponíveis amanhã aqui em Curitiba para essas pessoas com mais de 60 anos. A Feira de Empregos 60 a mais será realizada das 9 da manhã às 3 da tarde na Associação Comercial do Paraná, no Centro. No evento, terá entrevistas com empresas e possibilidade de contratação imediata. Também haverá orientação profissional, cursos e dicas de tecnologia. As senhas para atendimento serão distribuídas até 1 da tarde. A feira é uma oportunidade para quem busca voltar ao mercado de trabalho ou encontrar uma nova atividade profissional. Aliás, né? Trabalho é saúde, né, Patrícia? Porque muita gente, quando para de trabalhar depois dos 60...
1: Adoece, né?
2: Exatamente.
1: É, olha aí, tá certo. É bem isso daí. 60 a mais, então, com tudo em cima. E tem que trabalhar mesmo, né, gente? Faz um bem para a cabeça, para a saúde física, mental, psíquica, né,
2: com certeza, Juliana? Se sentir útil, acho que é o que mais vale, né, Patrícia? E, além disso, acaba com uma rendinha extra,
1: opa, né? Opa, coisa boa, hein, gente? Obrigada, viu, Ju?
2: Obrigada, Patrícia. Até a próxima. Boa tarde para você e para quem nos ouve.
1: É isso aí. Uma boa tarde para você também, Juliana Takaoka. Takaoka com a gente. 1h24 agora. Você já está bem informado, né? Mas resta ainda a gente saber, né? Como que será que estão as vias pela capital paranaense? Ótimo, ótimo.
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1: Olha, atenção motorista que está saindo dos bairros ali da região norte em direção ao centro da capital. Se você optou pela rua Nicarágua, não é? Porque ela faz ali o binário com a Avenida Prefeito Erasto Gettner. O que que acontece? Está tudo parado nesse momento por lá. O trânsito começa a ficar parado desde o cruzamento com a rua Marechal Trompovski. Essa rua que corta Nicarágua e que cruza Nicarágua também está com o trânsito parado, tá? E a partir daí, então, a Nicarágua segue com o fluxo parado, parado, parado, isso mesmo, até cair ali bem naquele entroncamento ali da Avenida Nossa Senhora da Luz, ali onde tem a linha férrea. Pois é, gente, tá tudo bem complicado por lá. Ao lado ali também, a rua Vereador Antônio dos Reis Cavalheiro tem um fluxo intenso neste momento. A rua Estados Unidos também tem o trânsito parado agora. Ela cruza também a rua Nicarágua, bem no finzinho ali, quase chegando na linha férrea, né? Então, a rua Estados Unidos, o trânsito tá parado desde o cruzamento da rua Jovino do Rosário até cair ali na Avenida Prefeito Erasto Gettner. Uma dica para o motorista que está saindo de casa agora, que está indo para o centro, é pegar, por exemplo, a rua Jovino do Rosário. A Jovino do Rosário, ela está fluindo melhor, apesar que ela tem 3 quadras ali com o fluxo mais complicado, bem quando chega ali no cruzamento da rua Holanda, da rua Estados Unidos. Então, ali fica um pouquinho complicado, tá? A gente tem obras por ali também, uma faixa bloqueada, e é por isso que a Jovino do Rosário, ela dá ali uma encrespada, né? Mas depois ela volta a funcionar muito melhor. Então já fica a dica para você que tá saindo de casa agora, aproveitando aí, né, para fugir da Nicarágua. O trânsito tá bem complicado também ali no Centro Cívico, viu? Bem no coração do Centro Cívico. A rua Deputado Mário de Barros, o fluxo tá bem congestionado por lá na Deputado Mário de Barros, atrás ali do Tribunal de Contas, bem próximo ali, né, ao Palácio. Palácio do Governo, Assembleia Legislativa, a rua que passa ao lado do MON ali, o Museu Oscar Niemeyer. A gente tem uma faixa bloqueada ali também, tá? E é por isso, então, que fica tudo bem complicado ali, bem no entorno ali do Museu Oscar Niemeyer. E depois da rotatória que a gente tem ali também, atrás do Palácio do Governo, a rua Deputado Mário de Barros continua com esse fluxo bem congestionado. A Avenida Cândido de Abreu também agora está com um fluxo bastante intenso. Atenção, motorista, tem que ter bastante paciência ali. Se você está descendo a rua Barão de Antonina, vai cair na Cândido de Abreu. Barão de Antonina está com o trânsito parado agora. E a gente sabe ali, né, quando sai do cemitério municipal ali, que cruza ali a rua Trajano Reis, então a rua Barão de Antonina sempre tem esse fluxo um pouco mais complicado. Motorista, procure rotas alternativas, viu? Um acidente aconteceu e ainda está ativo ali na rua 7 de Abril. Se você está pegando 7 de Abril, já vai perceber esse fluxo mais complicado. Olha, este acidente, ele ocorreu ali na 7 de Abril. 7 de Abril, que ela sai ali, né? Ela sai ali para quem cai do viaduto do Capanema ali, cai na Ubaldino do Amaral, aliás, da Ubaldino do Amaral, quem está na Ubaldino e cai na 7 de Abril, já vai perceber esse fluxo bastante complicado. Este acidente, ele ocorreu mais ou menos ali, uma quadra antes da rua Marechal Deodoro. Vamos acompanhar aqui, entre a Marechal Deodoro e a 15 de Novembro, tá? Então, motorista que puder, procure rotas alternativas. Na região do Portão, alô, você que mora aí no Portão, ou você que vai passar pelas imediações, o cruzamento das ruas Tabajaras e Vital Brasil tem bloqueio hoje e amanhã. Essa interdição, ela começou hoje às 8 horas da manhã, tá? E ela vai até as 6 horas da tarde de hoje. Amanhã a mesma coisa e deve terminar, então, obras de escavação e também a preparação da pavimentação do novo Inter 2. Então, esse serviço, que começou hoje cedo, deve terminar mesmo amanhã, 6 da tarde, horário de pico de sexta-feira. Pois é, então o motorista tem que procurar rotas alternativas. Eu sei que aí na região tá meio complicado, né? Nós temos muitas vias que estão em obras, não é? Muitas interdições, bloqueios, mudanças de fluxo também por causa das obras. Então, é bom procurar sempre caminhos alternativos. Tá combinado? 1:30 agora, vamos de Marisa Monte ouvir Beija Eu. Aí a gente faz aquele intervalo e já voltamos, tá?

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5: 1h35, você sabia? Aquele famoso laço cor-de-rosa que a gente vê durante o Outubro Rosa tem um significado muito especial? Pois é, ele se tornou o símbolo mundial de conscientização e prevenção do câncer de mama, representando também assim a esperança, a força e o apoio às mulheres na luta contra a doença. Já já o assunto do dia hoje por aqui, vamos falar de Outubro Rosa. Antes, vamos ouvir Oswaldo Montenegro com a música Bandolins.

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1: 20 minutos para as 14h. Estamos no mês de outubro, mais do que o mês da primavera, não é mesmo? Estamos aí no 10º mês do ano, um mês que tomou uma importância ainda muito maior quando se tornou Outubro Rosa. Outubro Rosa, uma campanha que reforça todo ano a importância, viu, da prevenção, do diagnóstico precoce do câncer de mama, o tipo de câncer mais comum, infelizmente, entre as mulheres no Brasil. Segundo o INCA, mais de 73 mil novos casos foram estimados para 2025. Embora a doença seja mais frequente após os 50 anos, mulheres a partir dos 40 também podem apresentar risco, viu? As diretrizes do Ministério da Saúde foram atualizadas e ampliaram a faixa etária para o rastreamento por mamografia, que passa a contemplar mulheres de 40 a 74 anos de idade. A cada 2 anos, para aquelas sem sintomas ou fatores de risco adicionais, né? Para aquelas que já têm daí alguma predisposição, algum outro sintoma, algum outro fator, normalmente o médico recomenda aí a cada 1 ano. E para a gente falar sobre a importância da prevenção, a importância da informação do diagnóstico precoce, nós vamos entrevistar agora a Evelyn Rosa de Oliveira. Ela tem rosa até no nome, viu, gente? Então dá para você ver a importância do Outubro Rosa, viu, na vida dela. Ela é tecnóloga em radiologia, mestre em engenharia biomédica, professora na Uninter, e ela contou para mim aqui que ela tem mestrado, inclusive, em mamografia. É isso mesmo, Evelyn. Boa tarde, bem-vinda.
2: Boa tarde. Boa tarde a todos que estão aqui nos escutando. É isso mesmo, né? Então, meu mestrado é na parte de engenharia biomédica, mas a minha linha de pesquisa é em física médica. Então, eu estudei a parte de controle de qualidade, de mamografia, né? Das equipes técnicas. Bem nessa área mesmo. Já trabalhei realizando exames de mamografia. Então, uhum, é um tema que eu gosto muito.
1: É um tema que você gosta. Que bom, e porque você está aqui para falar para a gente, né? Para começar, por que Outubro Rosa, né, continua sendo tão importante ainda nessa conscientização sobre o câncer de mama?
2: Uhum. Bom, é muito importante, né, a gente falar sobre o Outubro Rosa, sobre a mamografia, porque é um exame que é rodeado por medo. Né? A verdade é essa, né?
1: Muito
2: a mamografia.
1: Tabu, né?
2: Muito tabu, a gente precisa falar, né? Tem muitas mulheres que deixam de fazer o exame porque ficam com medo de, ai, vai machucar minha mama, né? Enfim, elas têm esse receio, têm uma ansiedade muito grande, até mesmo de fazer o exame e descobrir alguma coisa, né?
1: Uhum.
2: Sendo que o que a gente quer é justamente descobrir se tiver alguma coisa no começo, quando é fácil detectar, né? Dependendo da lesão, se for uma lesão pequena, o médico, ele consegue até ali numa biópsia vácuo retirar essa lesão.
1: Olha só.
2: Não precisa passar por cirurgia.
1: Que bênção,
2: né,
1: gente.
2: Então, às vezes, a mulher espera muito tempo, aquela lesão vai aumentando e pode levar, né, à perda da mama ou até mesmo da vida da mulher.
1: Porque o câncer de mama, ele mata muitas mulheres no Brasil, né?
2: Mata, né? Então, assim, o câncer de mama, ele é um câncer que tem uma frequência muito alta, né, das mulheres, mas assim, ele é facilmente tratável se descoberto no começo.
1: Então
2: ele tem uma baixa mortalidade, se descoberto no começo.
1: No comecinho, né? Tem muitas mulheres que têm mais medo de fazer o exame, porque fala-se tanta coisa, muitas vezes, desencontrada, informações, né, que são fake news, e não penso que assim, meu Deus, se eu descobrir, que bom se eu descobrir no comecinho, para poder tratar, e tem muitos casos de cura, inclusive, né, assim como há as que, infelizmente, descobrem muito tarde, há também muita chance de cura, né?
2: Sim. Então, quando a gente descobre o câncer de mama, né? Qualquer doença, quando a gente descobre no comecinho, ela é mais fácil de tratar, né? Vai trazer, sim, uma qualidade de vida melhor para a pessoa depois do tratamento, né? E tudo mais. Quando a gente descobre a lesão mais posteriormente, né? Às vezes a mulher acaba perdendo a mama. E é uma coisa que mexe muito com a gente, né? A mama, ela é um símbolo da nossa feminilidade, né?
1: Uhum.
2: Então, assim, meu recado para as mulheres é: façam o exame, não precisa ter medo, né? Tenta buscar agendar a mamografia, por exemplo, num período pós-menstrual, né? Eu sei que às vezes demora para liberar o convênio, às vezes pelo SUS, mas o período ideal para fazer a mamografia é depois que a menstruação já passou,
1: Porque o corpo fica menos dolorido por causa da menstruação.
2: Né? No, o ciclo, ele mexe muito com a gente, né? E com as mamas também. Então, antes da menstruação descer e durante a menstruação, a nossa mama, ela já fica mais sensível. Então, depois da menstruação, já é o melhor período, né? E assim, a gente fala da compressão, são segundos, só é muito rapidinho, sabe? A gente faz sobrancelha, faz epilação, a cera, que dói tanto mais, né?
1: É verdade.
2: E a mamografia é rapidinha, a mama fica comprimida ali segundos só.
1: A mamografia, ela é indicada a partir dos 40 anos de idade, certo?
2: Certo.
1: Mas há fatores de risco para o câncer de mama que podem levar a mulher a querer fazer até esse rastreamento antes? Quais seriam esses fatores de risco?
2: Sim, em algumas situações o médico ele pode começar esse rastreio antes, ali pelos 35 anos. Por exemplo, se é uma mulher que tem caso de câncer de mama na família, então mãe, irmãs, né, parentes ali de primeiro grau, então, o médico ele pode começar esse rastreamento antes. Se ela já tem nódulos na mama, se ela faz algum tipo de terapia hormonal, né? Então, pode começar esse rastreamento antes. A gente não começa muito antes, porque, assim, a nossa mama, pensando ali antes da menopausa, a gente tem muita glândula, né? Que é realmente a parte sensível da mama, é a parte que dói, né? Depois da menopausa, o nosso corpo, ele pensa assim, bom, por que que eu vou gastar tanta energia aqui pra manter essa glândula se a chance de eu engravidar agora tá diminuindo cada vez mais, né? Uhum. Então, ele troca a glândula por gordura. Esse processo a gente chama de lipossubstituição. É o famoso efeito da gravidade também, né? Mas faz
1: que todas nós sentimos, né?
2: Não tem como escapar, né? Mas assim, conforme mais densa essa mama é, mais glândula ela tem, né? Mais jovem é, mais sensível vai ser essa mama para fazer o exame. E assim, é mais difícil de enxergar na mamografia. Então, se eu penso numa paciente de 30 anos, né, que tem a mama com bastante glândula, vai ser difícil ver na mamografia. Então, para essa paciente mais jovem, é recomendável fazer o ultrassom e não a mamografia.
1: Uhum.
2: Né, pra gente conseguir ver melhor. O médico pode colocar ali os dois de forma complementar, né? Porque tem coisa que a gente só vê na mamografia. Calcificação mesmo, né? A gente só vê na mamografia.
1: Na mamografia.
2: Por isso que o ultrassom não substitui. Uhum. Né? E a calcificação, ela é importante acompanhar, porque dependendo do tipo de calcificação, ela pode ser maligna. Então, a gente precisa, não substitui, né? Mas se a mama for muito densa, né? Pensando ali nas pacientes mais jovens, a gente não consegue ver na mamografia. Né? Então, acaba fazendo o ultrassom. Então, o médico, ele pode começar esse rastreio ali em mulheres mais jovens, né? Que tem caso de câncer de mama na família, nódulos,
1: moças,
2: né?
1: Moças mais novas, assim, 18, 20 anos, que tem casos na família, que tem algum fator de risco, que já tem uma vida sexual ativa, já tomam pílula anticoncepcional, por exemplo, também podem procurar, pedir para o ginecologista um ultrassom, por exemplo, ou não há essa necessidade antes dos 30 anos, pelo menos?
2: Não há essa necessidade, né? Geralmente o médico ele começa esse rastreio quando tem fatores de risco, depois dos 35, 40 anos mesmo, né? É muito raro um câncer de mama em mulheres mais jovens. Mas é importante que ela faça o autoexame, né? Então, durante o banho mesmo, né? Levanta o braço, né? Vai palpando a mama. A gente precisa conhecer nosso corpo. Porque se aparecer algum nódulo, alguma coisinha diferente, a gente tem que saber o que apareceu, né? Às vezes a gente não se toca, não percebe, não conhece. O médico pergunta, essa bolinha aqui já tinha? Daí você fala, não sei.
1: Pois é, quais seriam esses sinais que o nosso corpo pode dar, né? Ou possíveis alterações que traz ainda mais a relevância da gente se tocar, né, e apalpar para ver se tem alguma coisa ou não.
2: Sim, então a presença de nódulos nas mamas, né, sentir ali, mas tem também espessamento da pele, a pele pode ficar com aspecto de laranja, sabe, de casca de laranja, é um sinal de atenção. O mamilo, a retração do mamilo, então tem pessoas que têm naturalmente o mamilo para dentro. Normal, né? Mas se o seu mamilo é pra fora e ele retraiu, ele entrou, é um sinal de alerta. Porque pode ter alguma coisa ali que tá mudando a arquitetura dessa mama, né? Então, até mesmo muita dor na mama, é interessante
1: nas
2: buscar,
1: axilas,
2: né?
1: Também.
2: Isso, as axilas. Então, a axila, ela tem ali os linfonodos. Eles ficam do ladinho da mama, né? E os linfonodos, eles fazem parte ali do nosso sistema de defesa do nosso corpo, né? Onde ficam os glóbulos brancos, né? Os soldados ali que vão combater infecções e tudo mais. Então, se eu tenho um linfonodo que ele tá mais inchado, ele faz aquela íngua, sabe? Debaixo da axila, pode ser um sinal ali de uma inflamação, de uma infecção, alguma coisa que está acontecendo ali. E pode ir desde um pelo encravado até alguma coisa mais séria. Mas é assim um sinal de atenção, de cuidado que a gente tem que ter também.
1: Qualquer sinal desse que você falou aí, né, alguma coisa que gere uma preocupação, aí é importante, então, a mulher ou a mais jovem, a moça, procurar o seu ginecologista, procurar atendimento, qualquer que seja a alteração.
2: Sim, percebeu alguma coisa ali diferente na mama, né, a mudança na pele, mamilo, nódulo, é importante a gente buscar orientação médica.
1: Uhum. A mamografia há muito, como você falou no comecinho, muito tabu aí com relação à mamografia. É importante frisar também que a mamografia, ela não traz nada de que prejudique a mama, não é mesmo?
2: Não traz. Embora seja um exame que usa radiação ionizante, né, então muita mulher fica com medo. Teve uma época que surgiu no Facebook uma fake news que o câncer de mama... Estavam acontecendo, né, câncer na tireoide por causa da mamografia, por causa da radiação. Então, assim, isso não é verdade, tá? Inclusive, a Agência Internacional de IAEA, né, de Energia Atômica, ela se pronunciou que é o órgão que cuida da parte de radiações no mundo inteiro, a nossa autoridade, digamos assim, maior, né, sobre isso, não é verdade. Porque a radiação, ela é direcionada na mama e ela é muito, muito baixinha. Né?
1: E o medo também, acho que de muita mulher, é por causa da a posição que o peito fica, que ficam os braços, para poder fazer esse exame, né?
2: Então, a técnica, a tecnóloga, a profissional ali que vai estar conduzindo o exame, né, ela vai colocar na posição certinha, né, tudo mais. São 4 incidências que a gente faz em toda mulher, de rotina, né? Então, primeiro a paciente fica de frente, depois faz uma de lado, pegando a axila também, para ver ali os linfonodos que eu comentei, né? Então, eles aparecem também nos exames. Se a pessoa que está fazendo o exame fala, olha, a gente precisa fazer mais posições aqui, também não precisa ficar assustada, né? Às vezes a técnica fala, olha, a gente precisa repetir, ou precisa fazer mais alguma coisa, não fique assustada, isso é bem comum, né? Às vezes a pessoa tem ali uma alteração anatômica, ou precisa ver de algum outro ângulo, né? E é importante a gente fazer um exame bem completo para o médico ter todas as informações que ele precisa. E, realmente, tem pacientes que elas ficam, assim, extremamente ansiosas. Já teve um caso, né, quando eu trabalhava realizando mamografias, de uma paciente que chegou a desmaiar antes do exame,
1: de tão nervosa que ela tava.
2: Né? Então, antes da compressão, antes de tudo. Então, assim, gente, fiquem tranquilos, né? Vocês estão sendo conduzidos por um profissional da área da saúde, né? Que sabe o que tá fazendo, né? Então, tenta relaxar a musculatura. Quanto mais tenso a gente fica,
1: pior, né?
2: A gente trava o músculo, é pior. Porque
1: para poder fazer o exame,
2: para fazer o exame. Se você vai tomar uma injeção e você contrai, não vai doer mais.
1: É verdade.
2: Né? Então, quanto mais conseguir soltar a musculatura, menos vai puxar, né? A posição é chata, tem que puxar daqui, puxa dali, mas é justamente para pegar a mama toda, não deixar nada, nem um pedacinho de fora.
1: E nada melhor depois de um resultado bom, né, gente?
2: Claro.
1: Claro que se tiver alguma coisa também para poder correr tratar, para poder precocemente sair na frente da doença antes que ela se espalhe, não é mesmo?
2: Sim.
1: A gente tem essas novas orientações do Ministério da Saúde, que eu falei no comecinho do nosso bate-papo, que ampliaram a faixa etária para o rastreamento por mamografia, né? Que mudanças foram essas na prática?
2: Olha, foi uma mudança maravilhosa, ao meu ver. Antes era a partir dos 50 anos, né? Mas é uma recomendação que a gente só via aqui no Brasil. Na Europa, nos Estados Unidos, já era a partir dos 40. É, então, foi uma boa prática que o Ministério da Saúde adotou aqui no Brasil também, né? De começar esse rastreio antes, justamente para pegar ali os casos, né, de câncer de mama em estágio inicial.
1: Você que acompanha há tanto tempo, faz mestrado, o mestrado dela é na área da mamografia, é professora, né? Dá para dizer que hoje, depois de tanto tempo que a gente tem a campanha do Outubro Rosa, a realidade das mulheres que procuram fazer, né, mudou. Nós temos muito mais mulheres procurando fazer a mamografia, também o ultrassom, os exames ginecológicos, do que alguns anos atrás?
2: Ah, sim, sim. A gente percebe, né, que há uma conscientização da população, né, da importância de fazer os exames, né? Antes a gente... eu ouvia falar paciente, né, ficava lá vários anos sem ir ao médico, sem, né, só procurava quando realmente sentia alguma coisa, né? Eu acho que a mentalidade da população tá mudando também, que a gente não precisa achar um problema para ir no médico, né? A gente tem que ir se cuidando ao longo da vida, né?
1: tudo que for, né, se for encontrar, fazendo o exame precocemente, descobrir no comecinho, as chances de cura e de tratar são muito maiores, né?
2: Sim, sim, o tratamento vai ser mais tranquilo, né? Então, às vezes a paciente consegue um protocolo de quimio, rádio mais tranquilo também, né? Uhum. Ou dependendo da situação, não precisa, às vezes uma cirurgia, né? Cada caso é um caso, né? Então o médico ele vai definir ali o protocolo para cada tipo, né, de câncer de mama e tudo mais.
1: Além da mamografia, Evelyn, o que a mulher, né, quais os hábitos, as atitudes de nós mulheres para contribuir para reduzir o risco de câncer de mama?
2: Uhum. Bom, além da mamografia, né, tem o autoexame, né, que ele é bem importante, a gente conhecer o nosso corpo. E também os hábitos de vida saudável, né? O estilo saudável de vida. Então, atividades físicas, uma alimentação equilibrada, né? Que vão contribuir para uma saúde, em geral, né? Adequada. E também é importante falar aqui da amamentação. Então, as mulheres que amamentaram, elas têm um índice menor de câncer de mama do que mulheres que não amamentaram. Isso porque a mama, ela é ali uma glândula, né? Uma parte do nosso corpo que ela só vai atingir a sua maturidade e desenvolvimento depois da amamentação, onde ela completa o ciclo dela, uhum, né? Uhum. Então, ela atingiu ali a sua maturidade, né? O seu desenvolvimento. Então, essas mulheres que amamentaram, ela tem realmente ali menores chances de desenvolver o câncer de mama, né?
1: Olha só, né? Mais uma, né, além de toda, gente, o benefício da amamentação, não só para o bebê como para a mulher, mas está aí, então, né, mais um motivo ainda para a questão da amamentação.

0: três meses, né, já é ótimo, né, a gente já completa ali esse desenvolvimento, essa maturidade da mama ali.
1: Tá certo, Evelyn, eu quero agradecer a sua entrevista aqui e outra, né, uma mensagem para todas as mulheres, não é só no Outubro Rosa, né, em qualquer período do ano, fazendo aí a mamografia, não é, tá valendo para estar com a saúde em dia.
0: Isso mesmo, né? Então, se cuidem, vão no médico, né? Não acreditem em tudo que vocês veem na internet, né? Viu uma informação ali, achou meio estranha, né? Não acredita de cara. Pergunta pro médico, vai buscar uma orientação no Ministério da Saúde de fontes confiáveis, né?
1: Exatamente. Evelyn Rosa de Oliveira, tecnóloga em radiologia, mestre em engenharia biomédica, ela é professora na Uninter e falou aqui pra gente sobre essa importância da conscientização, viu, gente? Da prevenção e conscientização para a doença, né? O câncer de mama. Quero lembrar também aqui, aproveitando a presença ainda da Evelyn aqui, que a Prefeitura de Curitiba, né, Evelyn, está ofertando ao longo do mês de outubro atendimento aos sábados nas unidades de saúde de Curitiba para as mulheres. Se você está ouvindo a gente aí, pois é, todos os sábados agora de outubro, das 8 ao meio-dia, você pode fazer diversos exames, viu? O preventivo do câncer do colo do útero, encaminhamento para mamografia de rastreamento, que a gente acabou de falar aqui, saúde bucal, alimentação, testes rápidos para hepatites B, C, sífilis, HIV, tá certo? É só fazer o agendamento pelo telefone 3350-9000 e daí vai ficar marcado em uma unidade de saúde ao longo do sábado. Bom, né, Evelyn? Porque a gente não, às vezes não tem tempo dia de semana, né? Sim. As mulheres em Curitiba vão poder, nesse mês de outubro, procurar o atendimento e fazer exames, né?
0: Uma excelente iniciativa, né? Então, pra quem trabalha, tem um dia corrido, né?
1: É verdade.
0: Um incentivo.
1: Obrigada, tá? Bom trabalho pra você.
0: Eu que agradeço.
1: É isso, gente. Obrigada a você e também do outro lado, viu? Que acompanhou a gente aqui. Não tenha medo da mamografia, não, viu? Vamos atrás. O importante é a gente garantir que a nossa saúde esteja bem, né? Pra gente viver esse dia lindão que tá lá fora, ó. Esse sol bacana nessa quinta-feira. Obrigada pela companhia. 1h59, um minuto pra gente acabar o programa. Eu me despeço de você ao som de Rita Lee, Cor de Rosa, Choque. Volto amanhã, hein? Sextinha. Tchau.

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1: Alô, alô, minha gente. Alô, alô, meu povo querido. Estamos chegando aqui pelas ondas amigas da Paraná Educativa, começando mais um encontro gostoso do ouvinte com a boa música sertaneja. Está no ar o Momento Sertanejo desta quinta-feira, relógio marcando 2:05, Ademar Marques chegando. Olha, vocês estiveram até instantes atrás e com o programa das mulheres, Patrícia Armentano e o Chá com Pimenta, que maravilha! E a partir de agora é pinga com limão, antes foi o chá com pimenta, agora é café com açúcar, viu? Então, vamos nessa! Boa tarde, donas de casa. Boa tarde, gente que trabalha nos quatro cantos do meu Paranazão. Aqui na capital mais fria do país, hoje amanheceu quente, mas ontem estava frio, ontem estava chovendo, hoje tem sol. Este é o clima do curitibano, clima que o curitibano gosta, né? Então tá certo, a você da região metropolitana, aquele abraço, e a você de todos os cantos deste Brasil verde amarelo. Falando nisso, vem chegando aí mais uma música que é destaque em todo o Brasil. A gravação dessa música tem mais de 60 anos. Para você ter uma ideia, hein? É um dos clássicos sertanejos nas vozes de Nestor e Nestorzinho.

0: Eu estou entupido de alegria. O Rio Grande está entupido de alegria. Santa Catarina e Paraná, está todo mundo entupido de alegria. Inclusive o amigo Nilson de Oliveira, lá em Ponta Grossa, está entupido de alegria também. Olha, o Brasil inteiro está entupido de alegria. Graças a Deus.
1: Muito bem, muito bem. Matando saudade do inesquecível saudoso bugre, grande Sidney Lima. A música linda que fez sucesso em todo o Brasil, é entupido de alegria.
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1: Vamos em frente, meu povo. São 14h, mais 17 minutos agora. 14h17. Olha aí, um forte abraço a você que está em sintonia com a gente aí nos quatro cantos da grande região metropolitana de Curitiba, também aí no litoral paranaense. Aquele abraço para você, viu? Muito obrigado pela audiência, muito obrigado pelo carinho, e todas as tardes a gente tem esse encontro marcado por aqui, né? Que é o nosso encontro aí do nosso momento sertanejo, da nossa boa moda caipira, é o nosso momento de alegria, de descontração no rádio por aí. Que alegria, né? Valeu, gente! O meu amigo Diamante, da dupla Mauro Pena e Diamante. O Diamante, para quem não sabe, além de cantor, é um grande compositor, e ele é autor desta música que eu vou trazer agora, né? Ele que escreveu, ele que é o compositor, ele que é o autor da moda nas vozes de Zé Neto e Cristiano!

Muito bem, acabamos de curtir aí Pedro Bento e Zé da Estrada, a música linda Coração.

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1: Muito bem, gente, vamos em frente. São 2:00 PM, mais 25 minutos, a hora certa. Meu Brasil, a dupla Ney Nando também é destaque aqui no Momento Sertanejo. Boa tarde, Curitiba!

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1: Entender e conhecer bem a doença de cachorro que o seu pet pode ter é fundamental para você conseguir um tratamento efetivo. Cada doença de cachorro tem um tipo diferente de sintoma. O primeiro que o pet apresenta é a mudança comportamental. Alguns cães que são mais introspectivos começam a latir e chorar, enquanto outros que são mais enérgicos, dispostos, ficam abatidos e sem energia para brincar. Não espere os sintomas graves como a diarreia, o vômito, para procurar ajuda veterinária. Ao perceber que o seu pet não é o mesmo e apresenta algumas mudanças, procure o médico.
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9: Muito bem, vamos em frente, minha gente. Esse é o Momento Sertanejo, o nosso encontro de todos os dias, o nosso encontro com a boa música do Brasil. Olha aí aquele abraço para você que está chegando agora, está ligando o seu rádio. Olha que som gostoso. Olha aí o Paulo dando um trato aqui na mesa, né? Então, para você que está chegando agora, seja bem-vindo, seja bem-vinda, fica comigo até as 3 horas da tarde. Nós vamos por aqui, ó, com o melhor da boa música caipira. Nós é caipira, mas quem não é? Chega pra cá, Duduca e Dalvan! Aê! Tijolada no peito!

A música bonita, milionário e José Rico. Tá aí, gente. Corpo e alma. Milionário José Rico, matando saudade. Aqui, no túnel do tempo, da boa música do sertão.

já que estamos matando saudade, voltamos pro baú, voltamos pro túnel do tempo, início de carreira na época da então dupla sertaneja formada pelos irmãos Leandro e Leonardo. Isso em 1990.

0: A música linda com Marcelo Teodoro e a participação do grande Amado Batista, né? Não dá pra disfarçar. São 14h53 mais 53 minutinhos. Gente querida, daqui a pouquinho tem o melhor da tarde, viu? É, e tá chegando porque o âncora, o comandante, o titular, o apresentador do melhor da tarde, meu amigo Fabrício Campos, boa tarde, fala o destaque aí.
1: Boa tarde, Ademar, olha só, a voz veio tão forte aí. Opa. Que deu até um trovão aí, sonzinho de fundo. Hoje são dois destaques, pode ser?
0: Pode ser.
1: Vai ter uma entrevista no primeiro bloco, é a parte cultural do nosso melhor da tarde de hoje, a fantástica Fábrica de Canções em Concert. Vamos falar com o diretor-geral do projeto, o Rodrigo Fornos, e a Daniele Aveleda, que já estão nas proximidades aqui dos estúdios da Educativa AM630, para fazer essa entrevista em instantes aqui no Melhor da Tarde. Tudo isso e muito mais. No segundo bloco, a Elisiane Domainski, coordenadora de marketing da Unibrasil, vai falar sobre a Feira de Profissões. Você que está procurando qual que é o curso, que quer se especializar na profissão para o futuro, no segundo bloco do Melhor da Tarde de hoje, vai ser o nosso assunto. Tudo isso e muito mais daqui a pouquinho, aqui na Educativa.
0: Valeu, grande Fabrício, tudo isso e muito mais, né? É, daqui a pouquinho, então, com mais um momento aí do programa O Melhor da Tarde. Enquanto isso, nós vamos daqui, vamos seguindo por aqui com o nosso Momento Sertanejo e as mais da nossa tarde.

Muito bem, gente, que pena, que peninha. Vamos ficando por aqui, deixando a todos um forte abraço. Não desligue o rádio, pelo contrário, aumente o volume, porque vem chegando aí no seu rádio. Vem aí o Fabrício Campos com o Melhor da Tarde e eu volto amanhã, a partir das 2, com mais um Momento Sertanejo. Abraço, gente, até lá, tchau, tchau.

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5: Boa tarde, são pontualmente 3 horas em Curitiba, 15 horas, é a hora de começar mais um Melhor da Tarde. Hoje, quinta-feira, dia 8 de outubro, Dia Nacional do Nordeste. Para você que veio do Nordeste, para você que tem uma ligação muito boa com essa terra tão gostosa, que tem uma cultura tão rica, o nosso grande abraço, o Dia Mundial do Nordeste. A gente entrou em contato com várias empresas que atuam aqui em Curitiba, que trazem produtos do Nordeste, mas o pessoal hoje está fazendo uma grande movimentação. Fica para uma outra oportunidade, para a gente poder bater aquele papo de perto, poder conversar aqui no Melhor da Tarde da Educativa. Mas fica aqui o nosso carinho. E a nossa primeira música de hoje vai ser uma homenagem, né? Mais um grande hit nordestino. Daqui a pouquinho nós vamos estar tocando aqui no Melhor da Tarde. Melhor da Tarde que surgiu no dia 15 de junho para trazer para você informação, prestação de serviço, histórias inspiradoras e divulgar os grandes eventos que estão acontecendo pela cidade. E nós vamos começar hoje falando da temperatura em Curitiba. Temperatura abafada, estamos com 28 graus, temperatura subiu bastante, umidade de 55%, vento de 10 km por hora, dá uma refrescada, a sensação térmica está na faixa dos 27 graus, mas 28 graus realmente é uma temperatura, um aumento considerável em vista do frio que estávamos tendo nos últimos dias. De madrugada deve cair para 18 graus e amanhã amanhecer com 17 graus. E daqui a pouquinho nós vamos falar sobre cultura, nós vamos receber o Rodrigo Fornos e a Danile Aveleda, o diretor e uma das cantoras do grupo vocal Nós Encanto, que fazem parte da fantástica fábrica de canções In Concert, uma experiência para crianças e adultos que vai acontecer na semana que vem, no dia 16 de outubro. Mas antes, nós vamos curtir o sucesso Espumas ao Vento com Fábio José.

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1: Isso aí, hoje Dia Nacional do Nordeste, para a gente começar o programa com energia lá em cima, você ouviu Flávio José com Espumas ao Vento. E agora nós vamos falar sobre arte, criatividade e também aquelas memórias de infância que a gente jura que esqueceu, mas que estão sempre guardadas no coração, só esperando aquele estalo para poder voltar. No próximo dia 16 de outubro, então, portanto, depois do Dia das Crianças, tem tempo para você se preparar, o Teatro Guairinha recebe a estreia de um espetáculo encantador chamado A Fantástica Fábrica de Canções, em concert, uma experiência feita para crianças e adultos se reconectarem através do som. Para desvendar os bastidores dessa montagem, desse espetáculo, nós temos a alegria de receber aqui no estúdio o diretor-geral do projeto, Rodrigo Fornos. Uma boa tarde, Rodrigo.
2: Boa tarde, que prazer estar aqui. E ouvir essa música foi tão gostoso.
1: Gostoso, né?
2: Super. Bom que tá um dia bonito também,
1: né? Exatamente, né? Tá a gente pode até brincar, tá um calor do Nordeste,
2: o
1: né?
2: Para
1: o Dia
2: Nordeste,
1: Nacional do Nordeste, é. Estamos com 28 graus, que maravilha, a gente tava com saudade desse solzinho. E nós também temos aqui a cantora Danile Aveleda, que integra o grupo vocal Nós Encanto. Uma boa tarde para você também,
3: boa
1: Danile.
3: Boa tarde, obrigada.
1: Sejam muito bem-vindos os dois aqui muito ao Melhor da Tarde. O nosso objetivo é sempre o seguinte, que a pessoa esteja às 4 horas, quando chega a hora do CS Seresta, melhor do que estava às 3 horas. Então hoje nós vamos ter duas grandes oportunidades, a entrevista com vocês, falando de cultura, um espetáculo bacana, e depois no segundo bloco nós vamos falar da Feira de Profissões. Você que está procurando aí a sua profissão para o futuro, está analisando para os filhos, para os parentes, no segundo bloco a gente tem o papo com a Elisiane, e agora nós vamos falar de cultura. Vamos falar sobre o despertar da memória. Rodrigo, para abrir a nossa conversa, se você for buscar uma lembrança musical mais antiga da infância, tem algum som ou cantiga que te vem à cabeça e isso pode ter, de alguma forma, motivado até a criação de espetáculo?
2: Pode. Sítio do Pica-Pau Amarelo, na voz do Gilberto Gil.
1: Gilberto Gil?
2: Você falando assim, foi a primeira coisa que me veio. Sítio do Pica-Pau, a música que ele compôs, inclusive, para o Sítio do Pica-Pau Amarelo, um programa que passava na Rede Globo, e eu assistia todos os dias. E realmente isso, e o Sítio do Pica-Pau Amarelo me levava, e acredito que não só a mim, a outros lugares.
1: Teve várias outras versões do sítio,
2: sim,
1: né?
2: Sim, teve.
1: A gente compõe algumas,
2: exatamente,
1: né?
2: Mas especificamente as dos anos 70, 80, é a que eu consegui entender um mundo mágico, um mundo da arte, um mundo da cultura, e que é possível sonhar por meio da arte. Então, poxa, que legal essa tua pergunta, e me fez... buscar lá na memória mesmo.
1: Uma cantiga. Olha, então eu vou compartilhar com você. Ontem foi aniversário da minha sobrinha neta, a Petra, de 3 anos. A gente estava resgatando aqueles disquinhos, sabe? Aqueles compactos.
2: Os coloridos?
1: Os coloridos. Eu estava tentando perguntar para minha irmã mais nova se ela lembrava de algumas músicas. Tinha umas que ela não lembrava. Falei, olha, então acho que ela era tão pequena que não lembrou, assim. Mas Sítio do Pica-Pau Amarelo é um clássico. E Danile, você também seja muito bem-vinda. Como é que o espetáculo mexe muito com essa bagagem? Queria saber para você e para o grupo Nós Encanto, que você faz parte,
3: sim,
1: como é que é para vocês resgatar as próprias lembranças na hora de ensaiar e dar voz a essas músicas, né? Você pegar e colocar vida numa lembrança que a gente tem guardado.
3: Engraçado você perguntar isso agora, porque eu tenho pensado muito sobre isso nas últimas semanas, né? Principalmente agora que a gente está nesse clima de pré-estreia e está todo mundo à flor da pele, assim. Eu acho que é um imaginário muito, muito lúdico, né? E que... é um patrimônio que é nosso e que a gente corre o risco até de não haver mais no futuro, né? E então, eu acho que pega pra mim, porque todas as músicas do espetáculo eu ouvia com afinco quando eu era criança, no CD, e eu tive muito esse estímulo, né, de escutar MPB quando eu era criança. E eu acho que isso me formou muito como artista. Então, as letras são muito lindas. Eu acho que é um imaginário muito profundo para todo mundo, até mesmo para quem não conhece muito bem, né, esse tipo de repertório. Mas...
2: e a história é bonita também, né?
3: A história é bonita.
1: É criada uma história, né, que vocês vão estar contando para a gente.
2: Exatamente. Nós temos um grupo de dramaturgia na qual a Danile faz parte, junto comigo, o Luca Ramos e a Luísa Teles, e a gente desenhou como que seria contada essa história. Quer contar um pouco?
1: Aqui a história, né, pelo que eu vi, ela começa quando uma garota encontra um caderno misterioso, que dá esse nome espetáculo. Agora, sem dar muito spoiler, né, se tiver algum segredo, o que esse caderno propõe, como que ele conduz o público a essa viagem? Que eu fiquei morrendo de vontade de assistir algum dos dias do espetáculo, né, de 16 a 18 de outubro. Quero ver se eu consigo me programar aqui.
2: E cinco sessões, hein?
1: São cinco sessões.
2: É, sexta-feira, uma, tem... sábado duas, domingo duas.
1: Que
2: então
1: bacana.
2: Dá tempo. Vai lá, Dan.
3: Bom, a gente escolheu o caderno como um objeto de fio condutor da história, porque... Talvez porque hoje em dia a gente não use muito mais isso, né? Isso tem caído muito em desuso, né? Um caderno tradicional, assim. Mas eu sou uma pessoa que gosta muito de escrever e sempre tive esse hábito, desde criança. Então, essa menina, ela encontra esse caderno. Ela já é uma adulta, na verdade, né? É, ela encontra esse caderno e ela fica meio intrigada. Tipo, gente, por que que eu encontrei isso aqui? E quando ela abre esse caderno, vem um ser mágico que vai conduzir ela por uma jornada musical, né? E para não dar tanto spoiler,
1: sim.
3: Seria através das músicas que ela vai relembrando essas memórias da infância e revivendo, né, essa menina que existe dentro dela. Porque todos nós temos, né? Todos nós temos a nossa criança, sim, né? A gente sempre acha que a gente deixa de ser criança, mas não, na verdade a gente vai acumulando, né? Uma coisa, a gente acumula a Danília adolescente, o Rodrigo adolescente, o Rodrigo jovem adulto, o Rodrigo mais velho. Então, acho que a proposta do espetáculo é trazer o público para esse lugar, sabe? Que às vezes a gente perde nessa rotina tão atribulada.
2: É, e uma coisa que a gente pode contar, que não é spoiler nenhum, mas ela encontra esse caderno e quando ela abre esse caderno, sai música de dentro do caderno.
1: Olha,
2: e ela fica... ela se questiona, falou, meu Deus, de onde que está vindo essa música? O que que é isso? Como é que existe música? Como é que é criada? Como é que é feita? E o mais legal é quando esse outro personagem que surge convida ela para dar uma volta por aí para conhecer, afinal, música, né? E aí vem a parte educacional do nosso projeto, do nosso espetáculo, que é poder mostrar para a criança que está na plateia e para o adulto também, como que a música é feita, como que os sons são feitos. A gente tem brincadeira no meio.
1: É muito rica, assim, né? A produção do som.
2: Não, e aí mostra as notas musicais, quais são as notas musicais, como que os instrumentos tocam. A gente faz uma brincadeira de
3: percussão corporal.
2: De percussão corporal com as crianças. Então, é muito gostoso. Vai ser muito gostoso.
1: Que maravilha. E o espetáculo defende essa premissa linda de que a música não pertence só aos acadêmicos, aos virtuosos, né? Mas está no corpo, como você falou.
2: Sim.
1: E no cotidiano, no dia a dia de todo mundo. E a maneira que vocês trazem essa ideia de que todo mundo pode fazer música para o palco através desses barulhos comuns, como som da chuva, de panelas, ou aquela brincadeira, né? Que parece cavalgar de um cavalo, né? Que você faz a percussão.
2: Isso.
1: É por aí, né?
2: É por aí, exatamente. E a gente convida a plateia para fazer junto.
1: Isso que é bacana. Agora
2: entendeu?
1: Você me resgatou aqui Tangos e Tragédias, como era maravilhoso.
2: Eles eram incríveis.
1: Eles envolviam todo mundo ali, né?
2: Todo mundo. Imagina, eles vinham no Guairão, 2.000 pessoas fazendo o que eles mandavam fazer em termos de, né, cantando
1: juntos. Eles eram parceiros, eles começavam fazendo.
2: Eu tenho certeza absoluta que quando eles estiverem em cena, né? Os adultos e as crianças vão se envolver. É uma história curta, então os pais podem ficar tranquilos porque vai durar 40 minutos, não é demorado, é rápido, mas é muito significativo porque a gente, eu tenho certeza absoluta que as pessoas vão sair muito felizes de lá.
1: Legal. E Danilo, o Nós Encanto é um grupo vocal robusto, cheio de nuances.
3: Como é que
1: é o desafio técnico artístico de misturar canto tradicional com esses jogos de percussão corporal, com assobios, tudo dentro de uma mesma cena?
3: Olha, nós temos um grupo que é muito miscigenado, né? Assim, nós temos cantores de vários nichos, de vários repertórios diferentes, e que transitam, né, entre esses vários repertórios. Então, nós temos vozes muito diferentes também, o que é muito legal, mas que, de fato, é um desafio muito grande de fazer com que isso soe, né, de uma forma bonita e que faça sentido para o público, né, e para nós também como artistas. eu acho que o maior desafio técnico seria esse, assim, de usar a proposta cênica e vocal correta para que todo mundo consiga falar a mesma língua, né? Digamos assim.
1: E cantar a mesma língua também.
3: E cantar a mesma... É, principalmente cantar a mesma língua. Mas eu acho que a gente consegue fazer isso bem, porque é um grupo muito comprometido. Além de muito, muito amigos, né? Eu acho que a amizade ajuda muito, mas é um grupo muito comprometido como um todo, assim.
2: Porque não é fácil você cantar tudo. Tem gente que não consegue cantar tudo, todos os gêneros. Tem gente que só canta jazz, tem gente que só canta bossa nova,
3: exato,
2: tem gente que só canta rock, tem gente que só canta forró. Tem gente
1: vocês
2: que...
1: fazem
2: e aqui a gente
1: completo.
2: É, porque a gente tem um trabalho já vocal, né? Nós temos o diretor musical, que é o maestro Rodrigo Henrique. Sim. A nossa diretora vocal é a Eli Scope. E o grupo formado por esses artistas maravilhosos, né? Então nós temos no naipe das sopranos a Eli Scope e a Danília, a Luísa Teles.
1: Isso.
2: Nas contraltos a gente tem a Danília Veleda e a Thay Lopes. Os tenores a gente tem o Matheus Bettini e o Felipe Brasil. E nos barítonos o Enzo Villani e o Luca Ramos. São pessoas que estudaram música, foram para a universidade estudar, eles estão no mercado, o pessoal que já vem de teatro musical, que vem fazem shows, entendeu? E aí, aliado a isso, ao trabalho que eles desenvolvem, né, de preparação vocal, torna mais rico. E mais um fator deixa o espetáculo bonito, os arranjos vocais que o maestro Rodrigo Henrique cria, porque isso faz uma enorme diferença.
3: E é mais um desafio para nós como grupo vocal, assim, porque o Rodrigo Henrique, ele escreve de uma forma que é muito dele, muito autêntica. E eu, particularmente, nunca vi nada parecido com o que o Rodrigo escreve.
1: Muito
3: e isso torna isso bem diferente, né? Eu acho que o nosso principal argumento de todos os nossos espetáculos que a gente produz e faz parte, é que seja uma coisa brasileira, né, Rô?
2: É, a gente tem um projeto que a gente vem desenvolvendo, já trabalhando com compositores brasileiros, porque em maio desse ano a gente fez um espetáculo chamado Dança da Meia Lua, e o Grande Circo Místico e Dança da Meia Lua em concert, né, celebrando o trabalho que o Chico Buarque e o Edu Lobo fizeram pro Balé Teatro Guaíra, né? Uma companhia aqui do estado, nos anos 80. Então é uma obra muito rica. Agora a gente está fazendo esse trabalho infantil. O ano que vem o Tom Jobim faria 100 anos, então nós vamos ter um espetáculo em homenagem aos 100 anos do Tom Jobim. Ou seja, o nosso projeto de cartografia brasileira, ou seja, nós fazemos uma pesquisa dentro da arte e da música brasileira, dos compositores brasileiros, é fundamental para que a gente possa mostrar ao público quem são essas pessoas, porque eu tenho um temor de que daqui a alguns anos uma determinada geração não saiba mais quem seja Chico Buarque, Tom Jobim, Edu Lobo.
1: E por falar nesses grandes mestres, parece que o poeta curitibano Paulo Emis foi uma das grandes inspirações para essa visão democrática da música. Como que o pensamento dele se conecta com o espírito da Fantástica Fábrica de Canções? Já que você falou de cartografia,
2: ótimo,
1: vamos trazer para Curitiba, né? A gente teve, dia 9 de setembro, recebendo aqui a Estrela Leminski, né? Matou um pouquinho a saudade desse grande mestre Leminski. Como é que ele conversa aí com o texto?
2: Ele conversa porque a Na Carreira Produções tem dois grupos, um de canto, que é o Nós em Canto, e tem uma companhia de teatro chamada Alvíceras Companhia de Teatro.
1: Sim.
2: Em 2024 nós fizemos um espetáculo chamado Cabaré Haikai, que comemorou os 80 anos do Leminski, e daí já foi um espetáculo com muita música, o Leminski compositor, né? O Leminski. E aí em 2025 nós fizemos um outro espetáculo com Alvíceras, com textos do escritor Jamil Sneji. E esse ano agora, em setembro, nós fizemos um espetáculo chamado Línguas de Dragões, que foi um monólogo sobre o Leminski, de uma entrevista que o Leminski deu para o Aramis Milarj.
1: Ah, sim, no Língua de Dragões.
2: Foi
1: em setembro agora.
2: Que eu dirigi junto com o Cauê Persona, enfim. E num determinado momento tem essa frase dele, né? Que ele acredita que o planeta Terra é o planeta mais barulhento do universo, da galáxia, ele fala isso, e que todas as pessoas um dia serão músicos, que elas não vão ter que mais se preocupar com trabalho, com emprego, com não sei o que e tal, elas vão ser músicos, a música está dentro. Então isso é muito legal, porque todo mundo cantarola alguma coisa. Você não precisa ser afinado, né, Dan? Todo mundo, em algum momento...
3: Uma criança, inclusive, né? Antes dela falar, ela canta. Antes dela andar, ela dança. É. Né? A gente tem... É. A arte, ela sobrevive na gente dessa forma muito intrínseca. Né? E eu acho que isso também é um argumento que a gente usou para criar o espetáculo.
1: Eu queria perguntar uma coisa para a Daniele. Como cantor e também como uma das mentes por trás da dramaturgia do espetáculo, né, que você participa, como é que foi o processo de você escolher o repertório para equilibrar cantigas de roda tradicionais com músicas que conseguem dialogar com diferentes gerações ali de espectadores do espetáculo?
3: Olha, eu digo que foi um pouco até de teimosia da nossa parte, assim, de preservar, tipo, não, a gente vai trazer de volta essa MPB, sabe? Eu bati muito nessa tecla, eu defendi muito esse argumento do, não, a gente tem que trazer o caderno, a gente tem que trazer coisas dos saltimbancos trapalhões, a gente, né? Claro que foi tudo muito conjunto, mas... Eu acho que foi uma coisa meio teimosa, porque esse tipo de poesia e de música não existe mais, não é mais feito hoje em dia. Sobrevive, graças a Deus, mas a música
1: graças
3: não é mais
1: Deus
3: composta.
1: E ao bom gosto,
3: e
1: né?
3: E ao bom gosto de quem ainda preserva isso, né?
1: Realmente é bom.
3: Mas a música não é mais feita desse jeito, nem a nossa MPB. E eu acho que essa antiga MPB... ela é muito valiosa por conta disso, porque ela fala de temas humanos de uma forma muito abrangente.
2: Então, e o nosso papel como artista é poder mostrar isso.
3: Poder,
2: né?
3: Mostrar isso. E poder, né, sempre eu falo, bato na tecla de ser um patrimônio e memória histórica aqui, né? Que é importante, senão a gente nunca vai saber sobre o futuro. E eu acho que o artista tem esse papel como educador também, né? De mostrado por que a música era feita desse jeito, o que essa música fala, aonde que ela te toca.
1: O espetáculo é didático, né?
3: É didático.
1: Tem inclusive a participação das notas musicais, né?
3: Exato.
1: Essa coordenação de espetáculo, Rodrigo, é um grupo vocal expressivo, uma banda ao vivo, com tantos instrumentos, tem desde metais até sintetizadores.
2: Isso.
1: É uma grande engenharia ali no palco. Qual foi o segredo para costurar tudo isso sem perder aquele tom intimista, lúdico, que uma história sensível como essa pede?
2: A gente tem uma equipe muito boa. Muito boa. A começar pelo grupo vocal Nós Encanto, o nosso diretor musical que escreve os arranjos vocais e instrumentais. Os músicos que trabalham com a gente são os melhores que tem em Curitiba. A gente tem muita gente incrível. Então a gente sempre busca trabalhar. Porque, por exemplo, os músicos e os cantores precisam ler partitura para fazer parte do nosso trabalho. Já é um requisito. Né? A nossa equipe de criação, a Cristi fazendo a iluminação, a Guênia Lemos fazendo a cenografia, o Léo Gegenbauer fazendo os figurinos, o Chico Santa Rosa e o Tiago Chaves fazendo o desenho do som, mais o Rodrigo Henrique, eu na direção, a Elis Cope na direção vocal, a Bia Heiner como direção de produção. Ou seja, é uma equipe que é muito azeitada, é muito, muito boa. E a gente tem a presença de dois grandes atores, né? A Renata Bruel e o Cauê Persona, que são os personagens. Uhum. Então, é muito fácil fazer. É trabalhoso, porque tem que reunir todo mundo junto. Amanhã nós temos ensaio, por exemplo, amanhã de manhã. Então, amanhã... vai o Tiago Chaves, que é o operador de som e quem desenha o som, e vai a iluminadora, né, para ela assistir e já começar a desenhar a luz a despeito dela já ter feito algumas coisas. Hoje de manhã, por exemplo, eu estive lá no Guairinho fazendo uma visita técnica com a cenógrafa e com a iluminadora. Exato. Olha, essa vara aqui, nós vamos usar, vai descer daqui o cenário. Vem. Aí, só para vocês terem uma ideia, eu tenho uns 15 grupos de WhatsApp do... Dá na carreira produções. Cada...
3: Orquestrar isso é um trabalho tremendo.
2: E o meu trabalho, meu papel realmente é orquestrar isso, né? Trazer todo mundo junto e falar, não, calma, vai dar certo. Acalmar os corações das pessoas também. Né?
1: A equipe é grande, mas quero fazer uma pergunta aqui para a Danilo e vocês já deram uma pista, né? Tem um momento que a experiência acaba rompendo aquela quarta parede, né? Que divide o público do artista. E tem um convite para a plateia brincar junto. Como é que vocês se prepararam para essa interação, né? Porque o público curitibano, né, fora daqui de Curitiba, tem a fama de mais reservado, mas ele costuma se soltar nesses jogos musicais, se o convite for bem feito, como fazia na época o Tangos e Tragédias. Acredito que vocês estão se preparando para isso, aí a diversão não tem hora para acabar. Aqui vai ter que respeitar os 40 minutos que vai ter outra sessão depois, né?
2: É bem isso.
1: Como é que funciona, Dani?
3: Eu acho que a gente, o que eu penso, né, como performer desse espetáculo também, é que a gente, todos ali, somos crianças naquele momento. Então, eu acho mais fácil de acessar a plateia por meio dessa coisa lúdica, sabe? Desse motivo lúdico. Então, eu acho que a plateia... Esse não é um medo de forma nenhuma, assim, uhum. Porque eu tenho certeza que a plateia vai comprar essa ideia com a gente, sabe? Porque todo mundo foi criança um dia.
2: Ainda mais com a criançada, né? Que a gente
1: Sim.
2: vai...
1: Não,
2: de uma forma...
1: Lúdico, né?
2: Exatamente.
3: Então, a partir do momento que, assim... Que você, como performer, se vê ali como uma criança também, a plateia vai visualizar com você.
2: E por meio do... Porque, assim, o que eu acredito... Olha, eu sou diretor e produtor de teatro, de show, de música. Eu acredito que a música é a manifestação artística mais potente que tem. Porque ela é imediata. Uhum. Você ouve um primeiro acorde, você já leva um susto, assim. Você já fica, já se arrepia, já fica emocionado e tal. Então, esses arranjos vocais, os arranjos instrumentais, as vozes desses artistas incríveis, eles são maravilhosos. É o que tem de melhor em Curitiba, é esse grupo vocal. A voz desses artistas, com os arranjos e mais os barulhos, os sons, as sonoridades, a coisa mágica, a gente vai fazer mágica lá dentro.
1: É uma fábrica mesmo.
2: Então a gente convida todo mundo a entrar nesse sonho, porque a gente entra, a gente se emociona. Só pra você ter uma ideia, a gente finaliza o espetáculo como sobe crédito, né?
1: Uhum.
2: Com a música Palco, do Gilberto Gil.
1: Olha só, hein?
2: Pois é, e hoje eu ouvi eles ensaiando, eu me emocionei hoje, eu fiquei, tava numa outra sala ali, e eu chorei quietinho ali, sabe, porque foi tão bonito, assim, toca o nosso coração mesmo. Então, acho que a gente tá no caminho certo. E é a primeira vez que a gente tá fazendo um trabalho infantil. Então, a gente vai sentir como vai ser, porque eu acho que a gente tem que educar as crianças.
1: E é um orquestrar de vários fatores, né? Quem for pro Guairinha vai encontrar atores, músicos dividindo a cena de uma forma integrada. Isso. O elenco tem que estar muito preparado, porque o ritmo visual do espetáculo tem que estar acompanhando a precisão da música ao vivo, né? Tem que ter uma sincronia total ali.
3: Exato.
2: Tudo ao vivo, não tem nada gravado, tudo ao vivo. E isso que é bonito também, né? É o sentimento de quem tá em cima do palco, né? De quem tá operando a luz, de quem tá operando o som, de quem abre a cortina, porque tem uma parte mágica. Quando a cortina abre, é mágico. Então, você tem que saber abrir essa cortina.
3: O teatro só é tão mágico porque é ao vivo, né? Ele só tem essa magia. Não que o cinema não tenha, né? São outros tipos de magia. Mas eu acho que o teatro é tão mágico porque ele é ao vivo.
1: Muito bom. Não. E, Danilha, as apresentações acontecem de sexta a domingo, desde o dia 16, que é sexta-feira, até o dia 18 de outubro. Os horários, à tarde e à noite.
3: Exato.
1: Os horários são 15 e 18 horas.
2: 15 e 18, é. A gente escolheu um horário assim, eu sei que sexta-feira às 8 da noite é um horário, talvez não muito indicado à criança, mas até que a gente tá vendendo ingresso bem, assim, sabe? Mas... sábado e domingo, olha aí a gente ouvindo Gilberto Gil, é tão gostoso isso, né? É tão bom. Mas às 3 e às 6 é o momento que os pais podem almoçar com calma, levar a criançada para o teatro, ou almoça, vai passear e vem na sessão das 6. Então, todo mundo está convidado a comprar ingresso. É muito importante
1: para comprar ingresso.
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1: Essa música nós vamos tocar no final do programa, hein?
2: Oba.
1: Deixa ela separadinha. Como Oba. Termina o espetáculo, com o palco, nós vamos terminar
2: tá
1: hoje.
2: Tão bonito,
1: no palco
2: o arranjo tá tão bonito. Então vamos lá, comprenuzete.com.br. Ingressos a partir de R$30.
1: Sim, o preço bem acessível.
2: É bem acessível.
1: É o primeiro lote.
2: Tem,
1: né?
2: O primeiro lote, R$30,60. Né? Então, a gente fez um preço também muito bom, porque vai ter muito espetáculo nessa semana.
1: Sim,
2: então,
1: cinco,
2: vai ser,
1: né?
2: Muito legal. Não só o nosso, tem vários outros espetáculos pela cidade. Então, os pais, as famílias vão poder ir em vários.
1: Aproveitar.
2: Crianças
1: vão aprender.
2: É.
1: Então, para a gente encerrar nosso papo, qual que é a principal reflexão, sentimento que vocês dois esperam que os adultos e as crianças levem para casa depois que o espetáculo terminar? na hora que estiver tocando o palco?
3: Eu espero que, por mais que a gente viva num século muito veloz e esteja cada vez mais veloz, o nosso espetáculo possa lembrar que é sempre válido que a gente olhe o mundo através das nossas janelas estreladas da alma de cada um.
1: Muito bom. As janelas da alma. Rodrigo?
2: Eu espero que as crianças e os pais possam sair do teatro com uma experiência única, transformadora. Hoje a gente vive um mundo tão difícil, nada é fácil, né? Então a gente quer poder dar esse tanto de esperança, de amor, de carinho, de afeto e de beleza. Acho que a gente precisa de beleza na vida. E para que as pessoas possam se amar, olhar um para o outro e ter esse sentimento de alteridade, né? Que isso é muito legal. Então, muito
3: de bom. Esperança, de comunidade e empatia. Né? É. Eu acho que crianças são seres muito empáticos e a gente precisa aprender muito com elas.
1: Muito
3: né?
1: bom. É. Rodrigo, Daniele, obrigado pela presença de vocês. Parabéns pelo projeto.
2: Muito obrigado.
1: E que
2: obrigada.
1: O Coelhinho tem um ótimo público de 16 a 18 de outubro, nas 5 sessões, tá?
2: 5 sessões.
1: Sucesso para vocês.
2: Muito obrigado.
3: Valeu. Muito obrigada.
1: Para quem está ouvindo a gente, fica o convite mais uma vez, o espetáculo A Fantástica Fábrica de Canções em Concert, Guairinha, de 16 a 18 de outubro, ingressos à venda na plataforma Zete, compre no zete.com.br. O Melhor da Tarde continua, temos uma pausa rápida para o intervalo e no próximo bloco eu volto para conversar ao vivo com a Elisene Domanski sobre as oficinas práticas e tudo que vai rolar na Feira de Profissões da Unibrasil. E no final do programa, fique conosco, vai tocar o palco do Gilberto Gil.
2: Oba.
1: A pedidos aqui, para a gente já ir fazendo aquecimento para a Fantástica Fábrica de Canções. A gente volta já.
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4: Entender e conhecer bem a doença de cachorro que o seu pet pode ter é fundamental para você conseguir um tratamento efetivo. Cada doença possui um tratamento diferente, já que são causadas por diversas razões. 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Durante a consulta, o profissional pode pedir aí uma série de exames, né? Como os parasitários, que são uma análise de amostra de sangue do animal, um ecocardiograma, um hemograma, entre outros. Além disso, no caso de doença de cachorro causada por parasitas, é possível realizar o uso de vermífugos. 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
1: Isso aí, nós estamos de volta com o Melhor da Tarde aqui na Educativa. Se você está sintonizado com a gente, agora são 15 horas e 35 minutos e o papo agora desse segundo bloco é sobre futuro, sobre abrir horizontes. Olha que bacana, a gente falou sobre a infância no primeiro bloco e agora estamos falando do futuro. Escolher que caminho seguir profissionalmente é um dos momentos mais marcantes da juventude. Convenhamos, viver isso na teoria é uma coisa, mas na prática muda tudo. Para a gente poder saber como é que pode ser transformada essa escolha em uma experiência real, nós recebemos aqui no estúdio a Elisiane Domanski. É assim que se pronuncia?
3: Isso, assim mesmo.
1: Uma boa tarde para você. Ela que é coordenadora de marketing da Unibrasil. Veio falar sobre o Universo Unibrasil, feira de profissões que está movimentando o campus do Tarumã, lá na frente do shopping, né?
3: Isso.
1: Exatamente, uma feira de profissões que está movimentando a Unibrasil com oficinas práticas incríveis. Elisiane, seja muito bem-vinda, que é o Melhor da Tarde.
3: Boa tarde, Fabrício. Boa tarde a todos os ouvintes. Estou muito feliz de estar aqui falando do nosso Universo Unibrasil, essa feira de profissões que foi preparado com tanto carinho para receber os estudantes de Curitiba e região metropolitana.
1: Maravilha. E antes de a gente falar sobre aquela estrutura da feira, que foi muito bem preparada, eu queria que você me contasse, olhando para a tua própria história, Elisiane, você lembra aquela sensação gostosa, de curiosidade, expectativa na hora de você escolher a sua profissão? Deve ter sido um momento bem marcante, cheio de descobertas, para você também, né?
3: Exatamente. Então, e foi exatamente por isso que a gente, né, pensou com tanto carinho na construção dessa feira. A gente sabe o quanto é angustiante os estudantes de 16, 17 anos conseguirem escolher a sua profissão, né, tomar essa decisão. Então, por isso, a gente pensou num evento onde eles realmente pudessem experimentar, né? Eles participam de duas oficinas mão na massa, onde eles podem experimentar a sua profissão, conhecer ali o dia a dia do curso, conversar com coordenadores, professores e alunos e realmente ter essa imersão universitária por um dia.
1: Vão viver a realidade ali.
3: Exatamente.
1: Da Unibrasil por um dia, né?
3: Exatamente.
1: Com tantas opções no mercado atual, é até natural que os jovens fiquem cheios de dúvidas sobre que caminho eles devem seguir. De que forma que a Universo Unibrasil foi desenhada para ser uma facilitadora nesse processo, ajudando a abrir novos horizontes para esses estudantes que vão estar tendo essa experiência?
3: Maravilha. Então, como que acontece, né? Esse já é o terceiro ano da nossa feira nesse formato. Então, os alunos, eles são convidados, a gente seleciona escolas de Curitiba e região metropolitana. Os alunos se inscreveram em duas oficinas dos cursos nos quais eles têm interesse. Então, os professores, eles foram super criativos, eles prepararam tudo com muito carinho. Esses alunos são recepcionados no Unibrasil e aí eles têm esse momento para participar de duas oficinas. Após esse momento de oficina,
13: oficinas Mão na Massa, eles têm uma experiência de encerramento. Então, para a gente está sendo muito bacana. Os feedbacks que a gente tem recebido dos alunos estão sendo incríveis, assim. Então, está recompensando tudo que a gente preparou com tanto carinho.
1: Já que você tocou nesse assunto, né, o grande diferencial do evento são justamente essas oficinas Mão na Massa, que cada aluno vai poder participar de duas, né? Questão de tempo, né? De logística.
13: Exatamente.
1: Como é que funciona essa dinâmica? O estudante já chega sabendo o que ele vai fazer ou ele tem liberdade para escolher áreas de interesse?
13: Durante a inscrição, o aluno já escolheu qual oficina ele tem interesse. Então, a ideia é que ele possa experimentar, justamente porque a gente sabe, né, que os alunos nem sempre eles já escolheram o curso, ou eles têm uma vaga, um vago conhecimento sobre o curso, mas eles não sabem como funciona. Então, a ideia é que eles possam escolher duas oficinas que eles achem interessante, e aí lá, chegando na instituição, ele vai ser levado até essa oficina, e aí nesse momento, é uma oficina rápida, né, porque a gente preparou todo um momento muito bacana para eles.
1: São quase 3 mil alunos que vocês
13: 3
1: esperam,
13: mil
1: né?
13: alunos então, por período, que... isso. E aí, nessa oficina, ele tem essa oportunidade de vivenciar essa prática que os professores e os cursos prepararam, ele tem essa oportunidade de conversar, tirar dúvidas sobre o mundo do trabalho, tirar dúvidas sobre o dia a dia do curso e também, né, sobre as áreas de atuação de cada especificidade.
1: É, e essa feira já está acontecendo, começou na terça, dia 6, vai até o dia 9 de outubro, que vai ser sábado.
13: Amanhã de manhã.
1: Hoje é dia quinta-feira, dia 8.
13: Isso.
1: Vai até as 9h30 da noite. E no sábado, amanhã, que horário?
13: Na sexta-feira, amanhã.
1: Na sexta, eu tô com sábado na cabeça.
13: No período da manhã.
1: Sexta-feira, no período da manhã.
13: Isso.
1: Ah, então tá certo. Amanhã, no período da manhã. Eu queria saber o perfil dos alunos que vocês estão recebendo no campus Tarumã ao longo desses dias, até amanhã, sexta, não sábado.
13: Isso.
1: E qual que é a expectativa do público para essa edição? Você falou em 3 mil por turno. Né?
13: Não, é ao todo. Então, nossa feira começou na terça-feira. A gente dividiu o evento entre manhã, tarde e noite, uhum. né? De terça até amanhã, sexta-feira. E a gente... É para que a gente consiga receber com todo carinho e de forma organizada esses alunos de ensino médio, terceiro ano, de escolas públicas e privadas.
1: Então, desde terça de manhã, tá?
13: Desde terça-feira
1: então,
13: de manhã.
1: Conta rápido aqui de quem fez 2 anos de engenharia, uns 300 por horário, assim,
13: então,
1: né,
13: não, expectativa, a gente está recebendo em torno de 500, 600
1: então vai passar
13: alunos
1: de
13: exatamente, por período.
1: Esquece os 3 mil que vai passar de 3
13: já
1: mil.
13: Já passou. A gente está super feliz, assim, com a expectativa, com o resultado, né, do evento.
1: Muito bom. E vocês defendem que escolher uma profissão vai muito além de escolher um curso. É começar a desenhar um projeto de vida mesmo. Na prática, Elisiane, como é que é a circulação pelo campus, o contato direto com os veteranos, aqueles que já estão, né, praticando, né, já estão estudando na profissão, pode ajudar a clarear essa visão para os estudantes do ensino médio, né, que tem esse perfil que vão estar lá visitando, né?
13: Maravilha. Então, a ideia foi justamente isso. Além dos professores, nós temos todos os nossos alunos veteranos trabalhando como staff, fazendo, né, a orientação desses alunos até as oficinas. Os alunos estão auxiliando nas oficinas. Então, a energia que está rolando na instituição é uma energia muito boa. Os alunos estão muito empolgados e eles conseguem sentir essa vivência do mundo universitário, que é muito diferente do ensino médio, né? E o Unibrasil também tem esse compromisso, né, de trazer essa sensação para o aluno de responsabilidade na formação. Então, começa agora nessa experiência de feira e a ideia, nossa expectativa é que esse aluno do ensino médio se torne nosso aluno ano que vem e possa viver dia a dia o que é realmente essa experiência Unibrasil que a gente tanto fala e tanto vive nos corredores da instituição.
1: Eu estava vendo que tem uma riqueza aqui de oficinas, estava vendo algumas delas, né? Além das áreas biológicas, humanas, as engenharias, tecnologia.
13: Exatamente.
1: Também tem espaço forte. O que os estudantes encontram, por exemplo, quando passam por uma oficina de mecânica ou de criação de aplicativos? Criação de aplicativos deve ser fantástico.
13: Exatamente,
1: né?
13: Engenharia de software.
1: Né? Engenharia de software.
13: Do aplicativo, né? Começando do zero.
1: Então... Começando do zero, do app ao zero.
13: Então, fora essa, né, são mais de 20 cursos. Então, cada curso preparou a sua oficina, e aí a ideia é que eles tenham essa experiência, possam vivenciar, possam fazer uma criação rápida ali e entender como que funciona. Engenharia de software é um dos cursos hoje mais buscados, justamente pelo momento, né? E a ideia é eles entenderem um pouquinho além do código, terem esse contato direto com o nosso coordenador, com os nossos alunos.
1: Muito interessante. Para proporcionar tanta experiência real, tem que ter uma estrutura de ponta nos bastidores,
13: exatamente,
1: né?
13: Exatamente.
1: E aí que você acaba entrando. Como é que a UniBrasil preparou os laboratórios, corpo docente, para receber essa imersão com mais de 3 mil alunos, que a gente já fez a conta aqui?
13: Isso. UniBrasil é uma instituição tradicional de Curitiba. Nós temos mais de 26 anos, né? E o UniBrasil, ele já conta com uma estrutura completa de laboratórios. São 9 blocos, estacionamento gratuito. Então, a gente fez uma organização para que, além desses 3 mil alunos que a gente está recebendo durante essa semana, a nossa rotina, os nossos cursos, as nossas aulas seguem normal, né? Então é um fluxo, uma dinâmica muito grande que a gente está contando aí com toda uma equipe, né, bem preparada, bem organizada para receber esses alunos e realmente fazer com que eles se sintam pertencentes e queiram estar lá no UniBrasil conosco.
1: E com essas mais de 2 décadas, né, 26 anos de história em Curitiba, olhando para a velocidade com que o mercado de trabalho tem mudado na nossa região, de que forma que a UniBrasil tem atualizado também os cursos para essas profissões do futuro, né? Por exemplo, né, criando esse de engenharia de software que está sendo um grande sucesso.
13: Isso, o UniBrasil, ele tem as melhores notas de conceitos do MEC, nota máxima no MEC, os cursos são reconhecidos, toda a estrutura e o corpo docente é extremamente qualificado, né? E a gente segue nessa crescente e sempre se atualizando e buscando uma melhor experiência para o aluno e para a comunidade.
1: Me ocorreu uma dúvida aqui, é apenas para os jovens estudantes ou os pais também têm a possibilidade de estar visitando a feira? Como é que está essa logística?
13: Hoje, durante a feira, nós estamos recebendo os colégios.
1: Colégios.
13: Certo, mas certo. Fica o convite para quem não conseguiu visitar, né? Não conseguiu participar da nossa feira de profissões, mas tem o interesse de conhecer a instituição, de conversar com um professor, conhecer melhor o curso e tirar todas as dúvidas sobre o mercado de trabalho, sobre as formas de ingresso, pode acessar o nosso site www.ingresse.unibrasil.com.br. Fazer o agendamento da sua visita e conhecer, tá? A UniBrasil sempre está de portas abertas, a gente recebe comunidade o tempo todo, porque além dos nossos cursos, a gente tem todos os nossos atendimentos que acontecem para a comunidade. Uhum. Então, caso alguém não tenha conseguido participar da nossa feira...
1: A sua escola não conseguiu entrar, né?
13: Não tem problema, pode entrar em contato conosco, fazer o agendamento, e que vai ser uma alegria gigante a gente receber a comunidade no UniBrasil.
1: E está recebendo de várias escolas de Curitiba, como é que está sendo a receptividade, assim? Você tem visto os olhinhos brilhando desses alunos?
13: Está
1: conseguindo acompanhar?
13: Sim, principalmente no encerramento, né, onde a gente recepciona todos esses alunos para ter um momento de interação. São várias ativações, tem uma energia muito bacana, os alunos estão realmente motivados, estão conseguindo fazer sua decisão, né? Uma das ativações, inclusive, é muito bacana porque mostra, né, é uma ativação de foto por IA, onde o aluno faz a sua foto hoje e ele consegue escolher a sua profissão e se vê projetado na profissão do futuro. Então, até teve um caso ontem que o pessoal me passou, que uma das alunas tem o sonho de cursar psicologia e quando ela viu a sua foto, ela se emocionou.
1: Ela como psicóloga formada.
13: Exatamente. Então, isso é muito bacana. Esse momento, essa interatividade e realmente eles sentirem essa experiência do que é estar na universidade, né? E o que é esse universo UniBrasil que espera por eles é fantástico, assim, é incrível.
1: É, e como já estão agendadas, né, eu queria que você desse só uma pista, né, um spoilerzinho, né, para aqueles que forem visitar ainda, né, tá para os ouvidos agora, né? Mas a oficina de odontologia, por exemplo, o que acontece na simulação de direito? É verdade que o aluno ele vira profissional por um dia nesse momento?
13: Exatamente. Na oficina de odontologia acontece lá na nossa clínica escola, onde os alunos realmente vão entender como é que funciona o dia a dia de um cirurgião, né? Eles vão vão poder vivenciar toda essa rotina junto com os alunos e os professores dentro da clínica, que também já, né, faz atendimento à comunidade. Lá em direito é o júri simulado, então junto com os professores e os alunos eles vão poder participar de como que funciona toda essa organização de um júri, de um caso real. Então tem toda a simulação para eles entenderem passo a passo. Então é bem bacana.
1: E hoje em dia está muito mais valorizada essa questão da experiência mesmo do que você simplesmente um informativo, né? Aquela consulta que você tem normalmente, você entrar no site, um site muito bem construído aqui, ingresse.unibrasil.com.br. Mas nada como aquela vivência, né? Você poder pegar e viver o papel daquela profissão por um dia, né?
13: Exatamente. Exatamente. Então, todas as oficinas são práticas, né? E isso também é um reflexo já de como será o dia a dia. Quando o aluno ingressa no Unibrasil, ele tem práticas desde os primeiros períodos. Então, isso será o dia a dia dele na universidade. E a gente realmente pensou nesse evento dessa forma, para que ele pudesse vivenciar e fazer essa imersão no mundo universitário por um dia.
1: Muito bom. Eu queria fechar esse nosso papo super agradável aí sobre esse universo Unibrasil. Se você, Elisiane, pudesse deixar um recado bem inspirador para aquele jovem, aquela jovem que está ouvindo a gente agora, está animado com o futuro, está animada, está ansioso para dar o primeiro passo rumo à sua profissão escolhida, à faculdade, talvez não tenha escolhido, ainda está nessa dúvida, né? Às vezes abre um leque de opções, duas ou três. O que você, Elisiane, diria para dar aquele empurrãozinho de entusiasmo nessa jornada?
13: Eu faço um convite para conhecer a nossa instituição. O Unibrasil, ele tem uma responsabilidade muito grande com o profissional que nós colocamos no mercado. Então, o aluno, ele não vai ter só uma formação técnica, ele vai ter uma formação humana. E isso se reflete a partir dos nossos projetos, de todas as ações, grupos de estudo que ele vai participar desde o primeiro período. Então, quando ele começar, quando ele entra na instituição, ele realmente vive isso diariamente. É uma transformação social que a gente tem como responsabilidade para fazer com esse aluno. Então, eu faço o convite para que vá conhecer a nossa instituição, vá conversar com os professores. Se tem, ainda não decidiu qual o curso, mas sabe quais são as suas áreas de interesse, vá até o nosso comercial, nosso atendimento, faça um agendamento, converse com o nosso time, conversem com os nossos professores, vão conhecer a estrutura e conheçam os nossos projetos. Deixo também um convite para que sigam as nossas redes sociais para acompanhar como que está acontecendo.
1: Instagram?
13: @Unibrasil. E o nosso TikTok também. Então, o pessoal pode acompanhar.
1: É o mesmo?
13: Exatamente. Como o pessoal pode acompanhar, toda a comunidade pode acompanhar como que está acontecendo a nossa feira. Quando a gente recebe hoje diariamente os nossos alunos, eles já chegam super empolgados porque eles estão acompanhando diariamente
1: já
13: as oficinas.
1: Sabendo um pouquinho.
13: Exatamente.
1: Do que
13: então eles estão chegando empolgados para participar, para ser a vez deles agora participando de toda essa experiência que a gente preparou.
1: Muito legal, Elisiane, essa energia de descoberta é exatamente o que os jovens precisam para dar esse próximo passo, com entusiasmo, com autonomia, com segurança de que estão fazendo uma boa escolha. Eu quero te agradecer muito pela presença aqui conosco no Melhor da Tarde, por compartilhar esse projeto e abrir as portas da universidade para que esse futuro seja experimentado, no caso por esses alunos que conseguiram fazer a inscrição das suas escolas, estão participando do projeto, e o convite também, né, para que possam estar entrando nas mídias sociais, no site, para poder conhecer, agendar para poder conhecer a Unibrasil. Tudo para que seja uma prática, para que vocês possam ter muito sucesso no evento. Eu desejo sucesso nesses turnos que ainda restam, né? Tem mais amanhã de manhã.
13: Isso.
1: E hoje de tarde já está acontecendo, e hoje à noite, né?
13: Bom, hoje de manhã aconteceu, agora vem a noite e amanhã.
1: Ah, tem o de noite e de amanhã.
13: Exatamente.
1: De tarde não acontece.
13: Não, tarde aconteceu ontem.
1: Já aconteceu.
13: Ontem.
1: Ah, eles vão intercalado. Muito legal. É para que a pessoa possa ser no horário que realmente tenha condição, né? Para você que acompanha a gente até aqui, vale lembrar que o Universo Unibrasil vai estar então acontecendo até amanhã, dia 9 de outubro, de manhã, com essas programações, oficinas distribuídas ao longo de toda a semana, tanto no turno da manhã, da tarde e da noite, como a Elisiane falou, justamente para que pudesse atender todas as escolas e estudantes. E fica aqui o convite para você entrar no ingresse.unibrasil.com.br, agendar a sua visita para poder conhecer de perto essa estrutura, esse campus da Unibrasil, que fica na rua Konrad Adenauer, número 442, no Tarumã, bem na frente do Jockey
13: Plaza.
1: Bem
13: em frente, né, ao shopping. A gente, inclusive, diz, né, o shopping é o nosso bloco 10.
1: É o bloco 10. São nove blocos.
13: É uma instituição gigante, assim. Então, faço o convite para todo mundo ir conhecer mesmo. E aproveitando também, já vou deixar o recadinho aqui, que a gente vai ter vestibular presencial. Então, os alunos também podem participar do nosso vestibular presencial.
1: Os que estão no terceiro ano, né?
13: Isso, o vestibular acontece no dia 21 de novembro, às 14h, né? E os alunos podem, os melhores colocados serão recompensados com bolsas de 100%. Né? Os melhores colocados por mérito acadêmico, e também teremos bolsa de 50%. É um vestibular solidário, então a inscrição é R$20, mais a doação de um pacote de fraldas geriátricas, né? Então, que também faz parte da nossa missão, a solidariedade. Então, convido todo mundo que tem interesse, buscar o nosso site, buscar a nossa instituição e conversar com a gente e conhecer um pouquinho mais do nosso universo.
1: Bacana, já vi aqui, tá no site, né? Prova...
13: Dia 21 de novembro, às 2 horas.
1: Taxa de inscrição, um pacote de fraldas geriátricas e mais os R$20, né?
13: Exatamente.
1: O projeto social, parabéns pela iniciativa também. O Melhor da Tarde vai chegando aqui ao final. Mais uma vez, muito obrigado, tá bom,
13: Elisiane? Eu que agradeço pelo espaço, pessoal.
1: Valeu. Na sequência, vem aí Tobias de Santana. Daqui a pouquinho vem chegando com toda a poesia, música de qualidade, com o programa CSRS. Eu, Fabrício Campos, agradeço pela sua audiência até aqui, companhia de sempre, um grande abraço, uma excelente tarde, até amanhã. Fique agora, né, o nosso Nivaldo Walter já deixou no ponto ali, palco com Gilberto Gil. Lembrando, o nosso primeiro bloco é como termina o espetáculo que está acontecendo, a Fantástica Fábrica de Canções, a partir de 16 de outubro, no Guairinha.

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9: E boa tarde, estamos juntos mais uma vez e é muito bom encontrar você aqui na Educativa M 630. Eu também estava aqui ansioso para ouvir um pouco das nossas raízes, da nossa história sempre tão bem cantada. Eu sou Tobias de Santana e fico com você até às 5 da tarde com um pouquinho de conversa, um bate-papo rápido e muita música boa aqui no Siesta e Seresta. E vamos iniciar esse grande dia, essa quinta-feira, que até sol temos hoje aqui no Canal da Música, vimos o sol, tá até um pouquinho abafado, né? Mas não vamos reclamar não, porque senão esfria, reclama, aí esquenta, reclama, aí abafa, reclama, chove, reclama, não, tá sempre bom, é sempre chuva, é bem-vinda, sol também. E vamos iniciar os trabalhos de hoje fazendo a leitura de uma letra retirada de um grande sucesso, composição da parceria Haroldo Barbosa e Luiz Reis, que diz assim: momentos são iguais àqueles em que eu te amei. 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

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Agora vamos colocar essa letra em um diamante, numa moldura de ouro e na voz do grande Agostinho dos Santos. Vamos ouvir Nossos Momentos.

0: Educativa M630, a rádio que toca o coração do Brasil. E antes de desanunciar aqui, né, meu amigo, eu vou mandar um abraço grande para Maria das Neves. Maria das Neves, ela é uma ouvinte assídua e gosta muito do nosso programa, o que nos deixou aqui, a mim e ao Nivaldo, que é o colega que está sempre aqui conosco, muito felizes, não é? Honrados quando soubemos disso. Então fica aqui o meu grande abraço para Maria das Neves, que faz parte, eu acho que, do Centro Feminino de Cultura de Curitiba. Eu tenho a impressão que é isso, mas de qualquer forma, um grande abraço, Maria das Neves. Hoje você deve estar gostando muito, né, da nossa seleção de músicas. Vem muita gente boa ainda, como essa agora que tivemos o prazer de ouvir, né, importantes artistas. Começamos com Agostinho dos Santos interpretando Nossos Momentos. Depois a grande Dalva de Oliveira interpretou Minha Oração. Na sequência, recebemos João Dias com Chuvas de Verão. E finalizamos com essa que foi uma grande cantora e também apresentadora. Finalizamos com a nossa Inesita Barroso interpretando o clássico Lampião de Gás. E aqui no Canal da Música, tempo bom, um sol e... nós estamos agora, são 4 horas e 17 minutos, 16 horas e 17 minutos. Vamos para um rápido intervalo e já retornaremos.
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0: A M630 Educativa, Siesta e Seresta, sua opção para viajar no tempo. E tem muita gente boa nesse bloco. Nesse bloco até, vou dizer, fazer o contrário do que fazemos sempre. Vou anunciar antes. Depois também a gente reforça isso no final do bloco. Mas vamos iniciar com Jamelão interpretando a canção Exemplo. Depois teremos Carlos Alberto com a canção De Quem Eu Gosto. Isaurinha Garcia também se fará presente com De Conversa em Conversa. E vamos fechar com Emílio Santiago interpretando uma música do Paulo Soledade, uma música linda com um astral lá em cima, bem, tem a ver completamente com o tempo de hoje, com o sol e tudo mais, que é a música Estão Voltando as Flores. Então, vamos iniciar agora com Jamelão.

0: Você sintonizado na Educativa M630, a rádio que toca o coração do Brasil, e foi o que aconteceu agora. Tivemos aí o coração tocado pela lembrança, pela voz do grande Emílio Santiago, mas também por essa bela canção, Estão Voltando as Flores, uma marchinha, uma música linda e muito positiva, né? A gente precisa muito disso, cada vez mais de coisas positivas para nós todos. E esse bloco trouxe também o Jamelão, que é um exemplo de cantor, um exemplo de história, e ele cantou exatamente a canção Exemplo. Na sequência, entrou em campo Carlos Alberto cantando De Quem Eu Gosto. E a Isaurinha Garcia também esteve presente conosco aqui, De Conversa em Conversa. E aqui no nosso canal da música, agora 16 horas e 33 minutos, 4 horas e 33 minutos, e tem muita música boa vindo por aí, logo depois do nosso intervalo.
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4: Os gatos, assim como os seres humanos, estão sujeitos a uma série de doenças que podem comprometer a sua saúde e, claro, a sua qualidade de vida. Desde condições respiratórias até doenças mais graves que afetam o sistema imunológico, a detecção precoce é essencial. Quanto mais rápido o diagnóstico, maior a chance de sucesso no tratamento, além de reduzir os riscos de complicações graves. Por isso, observar atentamente os sinais que o seu felino apresenta e buscar a ajuda de um veterinário qualificado pode fazer toda a diferença no prognóstico, permitindo que o seu gato receba o cuidado adequado para uma recuperação eficaz.
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0: Educativa AM, vale a pena ouvir de novo, e seguimos com muita música boa aqui no Siesta e Seresta, mantendo o nível lá no alto. E agora o time que chega no terceiro bloco, vocês vão adorar com certeza absoluta. E vamos iniciar esse bloco com esse cantor que era bom no canto, bom na energia e bom no repertório. Jair Rodrigues cantando Sou da Madrugada.

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0: Ai, obrigado, né, Luan? Por favor.
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0: Você sintonizado na Educativa M630, a rádio que toca o coração do Brasil. Um passeio no tempo com esses grandes artistas. Ouvimos Jair Rodrigues com Sou da Madrugada, Gilberto Alves interpretando Gosto Que Me Enrosco, Dick Farney cantou Marina, Jackson do Pandeiro Tem Pouca Diferença, Luiz Gonzaga trouxe Asa Branca, o nosso Tito Madi interpretou a música de sua autoria Gauchinha Bem Querer, e fechamos com João Leopoldo interpretando Chuá Chuá, uma canção que foi lançada em 1920. Faz muito tempo, mas continua com um corpinho de 25, 30 anos, hein? Não é? Uma beleza, uma maravilha essa nossa seleção de músicas até agora. E, mas infelizmente chegamos ao fim do nosso Sesta e Seresta de hoje, programa que é a sua opção para viajar no tempo por dentro do universo das serestas. Eu sou o Tobias de Santana, honrado em poder ficar com você até agora, mas tem muita música boa chegando aí com o Nivaldo, então continue conosco aqui na Educativa M630, você sempre muito bem acompanhado. Mas temos um encontro marcado todo dia útil, de segunda a sexta, às 16h, 16h, com o Siesta e Seresta. Então, aguardo você amanhã. Forte abraço e até breve.
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10: Alô, alô, Curitiba, alô, alô, região metropolitana, muito boa tarde. Estamos começando agora pela Rádio Educativa AM mais uma edição do Fim de Tarde nesta quinta, 8 do mês de outubro de 2026. A todos uma ótima sintonia, uma ótima recepção.

Muito bem, agora são 17 horas e 4 minutos em Curitiba, 17 e 4. Adriana Ribeiro, e agora? A música não para na Educativa, nesta quinta quente em Curitiba, 25 graus agora na capital de todos os paranaenses.

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1: A música não para na Educativa. Aqui chegando a GP. Quem te olha, te vê. 17.5.

0: Muito bem, 17h09.
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Muito bem, 17 horas e 16 minutos, 17:16. Aqui Nivaldo Walter e o fim de tarde da Educativa. Alcione no fim de tarde com o gostoso

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1: 17:19, 17:19, a música não para no fim de tarde da Educativa. Agora chegando ele, Benito de Paula.

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1: Agora 17 horas e 27 minutos, 17:27. A música da Educativa do fim de tarde.

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6: 17 horas e 29 minutos, 17:29.

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Mais. Minha gente, nós vamos ficando por aqui, vamos agradecendo o carinho da sua sintonia. Amanhã tem mais a partir das 5, logo após o programa do Tobias. Nivaldo Walter estará aqui para apresentar este programa. Gente, um grande abraço, uma boa tarde, uma boa noite. A seguir tem a Regininha com os clássicos da Educativa. Um grande abraço, uma boa tarde, uma boa noite e até amanhã, se Deus quiser.

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6: Quais as doenças de gato? Os gatos podem ser afetados por diversas doenças que comprometem aí a sua saúde de maneiras diferentes.

0: tratar órgãos internos, como o fígado e os pulmões. O diagnóstico é feito por meio de exames de sangue e de fezes. Para prevenir a toxoplasmose, é importante manter aí uma boa higiene da caixinha de areia do gato. Evitar que ele coma carne crua ou mal cozida. E sempre procurar um veterinário ao perceber sinais da doença.
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7: Excelente fim de tarde para você ligado, ligada na Educativa 97.1 FM e a M630. Eu sou Regininha e te faço companhia ao vivo até as 7 horas da noite, agora com os clássicos da Educativa, os maiores sucessos do passado, tocando de novo para a gente matar a saudade por aqui. Agora 6 horas e 2 minutos e abrindo o programa, Jair Rodrigues, nascido em Igarapava, no interior de São Paulo. Jair foi uma das vozes mais marcantes da música brasileira. Com seu jeito alegre, sua potência vocal e uma presença de palco inconfundível. E foi em 1966 que ele protagonizou um dos momentos históricos da MPB, ao defender Disparada, de Geraldo Vandré e Théo de Barros, no Festival da Música Popular Brasileira. E é com esse clássico dos festivais que a gente abre essa sequência.

É o momento e o clássico de Freddie Mercury de 1987. Agora 6h18 e uma daquelas histórias que mostram como grandes canções podem nascer do acaso. Eu tô falando do clássico Oceano, de Djavan, composta em 1984. E mais, ficou esquecida, sabia disso? Por 5 anos e quase não entrou no álbum lançado em 1989. Foi a filha de Djavan, Flávia, que encontrou uma fita com um trecho da música e convenceu o pai a retomá-la. A composição, que começou com inspiração na música flamenca e até ganhou uma letra provisória em espanhol, virou um dos maiores clássicos de Djavan. Oceano ainda contou com a participação do violonista espanhol Paco de Lucía e entrou na trilha da novela Top Model.

clássicos da Educativa e o sucesso de Elton John, Nikita, de 1985. Agora 6h40, hoje os clássicos da Educativa lembram o aniversário de Paulinho Nogueira. Nascido em Campinas em 8 de outubro de 1927, ele foi compositor, cantor, professor e um dos grandes violonistas da música brasileira. Paulinho também foi o primeiro mestre de violão de toquinho e criou a craviola, um instrumento que marcou a sua trajetória. E entre as suas composições mais conhecidas está Menina, gravada pelo próprio Paulinho em 1970.

Clássicos da Educativa, Rita Lee Flagra, de 1982, agora 6h55, e para fechar os clássicos da Educativa de hoje, uma daquelas canções que ganharam o mundo e também o cinema, I Must Be In Love, do Roxette, foi lançada originalmente em 1987 e ganhou uma nova versão em 1990 para a trilha sonora do filme Uma Linda Mulher. Na voz de Mary Fredrickson e Pierce Gissel, a música se transformou em um dos maiores sucessos internacionais da dupla. E é com esse clássico que a gente se despede. Um grande beijo para você, excelente início de noite. E claro que a gente volta a se encontrar amanhã, sexta-feira. Um beijo!

0: 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As notícias do governo federal que movimentaram o país no dia de hoje.
1: Olá, boa noite.
2: Boa noite para você que nos acompanha em todo o país.
1: Quinta-feira, 8 de outubro de 2026.
2: Vamos aos destaques do dia.
1: Falta um mês para o primeiro dia do Exame Nacional do Ensino Médio.
2: Estudantes de todo o país se preparam para conquistar uma vaga no ensino superior. Luana Karen.
3: Os inscritos devem conferir o local de prova com antecedência e organizar os itens necessários para o exame, como documento oficial com foto e caneta esferográfica preta.
1: Flagrantes de trabalho em condição análoga à escravidão atingem setores como pecuária, construção civil e serviços domésticos.
2: Ministério do Trabalho e Emprego atualiza cadastro de empregadores autuados no país. Gabriela Noronha.
4: Os 82 registros estão distribuídos por 21 unidades da Federação. Minas Gerais concentra o maior número de ocorrências.
1: Proteção às mulheres.
2: Vítimas de violência doméstica têm direito ao afastamento remunerado do trabalho por até 6 meses.
1: Decisão garante estabilidade financeira para romper o ciclo de violência. Thaís de Araújo.
5: A mulher afastada não precisa cumprir período de carência. Também não há desconto de contribuição previdenciária. E o período é computado como tempo de contribuição para a aposentadoria.
2: Na apresentação da Voz do Brasil, Luciano Seixas e Mariana Jungner.
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2: Mais de 500 trabalhadores foram resgatados em situação de exploração extrema e trabalho análogo à escravidão em 21 estados brasileiros.
1: O Ministério do Trabalho atualizou a chamada Lista Suja, cadastro que reúne empregadores responsabilizados por submeter trabalhadores a condições análogas à escravidão.
2: Nesta nova atualização foram incluídos 82 nomes entre pessoas físicas e empresas. Os casos foram identificados em fiscalizações realizadas entre 2024 e 2026.
4: 82 novos nomes foram incluídos na chamada Lista Suja, cadastro que reúne empregadores flagrados submetendo trabalhadores a condições análogas à escravidão. Desse total, 54 são pessoas físicas e 28 são empresas. A atualização do documento foi publicada pelo Ministério do Trabalho e incluiu casos identificados pela Inspeção do Trabalho entre 2024 e 2026. A Coordenadora Geral de Fiscalização para a Erradicação do Trabalho Análogo ao de Escravizado e Tráfico de Pessoas, Shakti Prates Borella, explica que os registros entram no cadastro somente após o encerramento do processo administrativo, quando existe decisão definitiva pela procedência da autuação.
6: O empregador tem direito à defesa, ele vai fazer sua defesa e tem um julgamento administrativo que vai constatar que, de fato, aquela infração existiu. Quando não tem mais recurso administrativo, essa empresa vai entrar na lista, vai entrar no cadastro de empregadores.
4: Ainda segundo o cadastro, os 82 registros estão distribuídos por 21 unidades da Federação. Minas Gerais concentra o maior número de ocorrências, com 19 casos, seguido pela Bahia, com 8. Entre as atividades econômicas com maior número de inclusões nesta atualização estão a criação de bovinos para corte, os serviços domésticos, a produção de carvão vegetal, a produção de café e a construção de edifícios. Os novos casos incluídos no cadastro resultaram no resgate de mais de 500 trabalhadores em situações de exploração e de trabalho análogo à escravidão. A coordenadora Shakti Prates fala sobre a importância da denúncia.
6: Nós temos dois principais canais de denúncia. Um é o sistema IP, que você encontra na internet, e o outro é o Disque 100, que você consegue via telefone. Quem faz a denúncia pode colocar seu nome, seu telefone, porque isso facilita muito para a gente conseguir mais informações, garantir que o Estado chegue a essas pessoas, garantir que essa política de Estado seja executada.
4: As ações de combate ao trabalho análogo à escravidão são coordenadas pela Auditoria Fiscal do Trabalho. As operações contam, em geral, com a participação da Polícia Federal, do Ministério Público do Trabalho, do Ministério Público Federal e da Defensoria Pública da União. Reportagem Gabriela Noronha.
1: Mulheres vítimas de violência doméstica que precisarem deixar o trabalho para se proteger, agora têm direito a um afastamento remunerado por até 6 meses.
2: O governo federal...

0: E o parecer da Advocacia Geral da União após o entendimento do Supremo Tribunal Federal sobre a Lei Maria da Penha.
1: A medida não exige tempo mínimo de contribuição e o período de afastamento continua contando para a aposentadoria.
2: Mulheres vítimas de violência doméstica terão direito a afastamento remunerado de até 6 meses mediante determinação judicial. A medida, prevista na Lei Maria da Penha, cumpre decisão do Supremo Tribunal Federal para garantir segurança financeira às mulheres que precisam se afastar do trabalho para preservar a própria integridade e romper o ciclo da violência doméstica. A medida protetiva judicial, que determina o afastamento, será suficiente para viabilizar o pagamento, como explica a presidente do Instituto Nacional do Seguro Social, o INSS, Ana Cristina Silveira.
3: Então, denunciando e tendo uma medida protetiva do juiz criminal, ela consegue solicitar o benefício pelo aplicativo Meu INSS, pelo 135 ou pessoalmente nas agências do INSS. Ela consegue passar 6 meses longe do trabalho para poder refazer sua vida em outro local, caso necessário.
2: A mulher afastada não precisa cumprir período de carência para receber o benefício. Também não há desconto de contribuição previdenciária sobre o valor recebido. E o período é computado como tempo de contribuição para a aposentadoria. A secretária executiva do Ministério das Mulheres, Eutália Barbosa, fala sobre a importância do benefício.
4: A principal função dele é justamente garantir segurança, né? Para que a mulher não tenha que escolher entre a segurança da sua vida e a sua autonomia financeira ou acesso ao seu salário.
2: A presidente do INSS, Ana Cristina Silveira, explica que o órgão também poderá cobrar do agressor, por meio de ação regressiva, os valores pagos à vítima.
3: O parecer determina que vai haver ação regressiva para rever do agressor os valores que foram pagos pela Previdência. Então é uma medida muito positiva, porque além de acolher as mulheres, a gente faz com que os agressores eles paguem pelos seus atos, também financeiramente.
2: Para as mulheres que não são seguradas da Previdência, o benefício tem natureza assistencial. Neste caso, o pagamento será feito pelo Estado, pelo Distrito Federal ou pelo município indicado pelo juiz. Com locução de Thaís de Araújo, reportagem Cleide Lopes.
0: Novas oportunidades para o setor industrial, estratégias de competitividade, inovação e os impactos do acordo Mercosul-União Europeia.
1: O encontro Conexões Produtivas, promovido pela Apex Brasil, a Agência Brasileira de Promoção de Exportações e Investimentos, mostrou aos empresários a importância da abertura de novos mercados para produtos brasileiros.
0: O evento é voltado para grandes, médias e pequenas indústrias.
5: O Conexões Produtivas apresenta aos estados oportunidades para o desenvolvimento da indústria, com atenção às vocações locais para exportações a partir do acordo Mercosul-União Europeia. Segundo a Apex Brasil, o mercado europeu reúne 27 países, com potencial de alcance de 780 milhões de consumidores. O encontro também debateu a estratégia do Brasil para expandir mercados e fortalecer a indústria diante do novo cenário internacional. O ministro do Desenvolvimento, Indústria, Comércio e Serviços, Márcio Elias Rosa, destacou a importância do país conquistar novos mercados.
6: Buscar a diversificação de mercados significa buscar oportunidades para a nossa atividade industrial comercializar fora do país, né? Para além da questão simplesmente do agronegócio, que já vende muito bem, nós estamos celebrando nesse ano a abertura de mais de 700 novos mercados para o agro, para a pecuária. Agora, para o setor industrial, para a indústria de transformação, para a indústria de manufatura, que é muito relevante, nós devemos buscar diversificação.
5: O evento também discutiu caminhos para ampliar a presença de empresas do Rio de Janeiro no mercado internacional. O presidente da Apex Brasil, Laudemir Miller, destacou o potencial do Estado nas exportações.
7: E o Estado do Rio de Janeiro tem uma diversificação da indústria muito forte, tem uma indústria de óleo e gás muito forte, tem uma indústria da moda muito forte, uma indústria metal mecânica muito forte, uma indústria automobilística muito forte. A gente está aqui para apoiar o empresário e a empresária do Estado do Rio, principalmente os pequenos e os médios empresários, também os grandes.
5: Um levantamento identificou 602 produtos no Estado com oportunidades de exportação. Em 2025, o Rio de Janeiro exportou mais de 48 bilhões de dólares para o mundo. Desse total, 20% das exportações do Estado foram para a União Europeia. Reportagem Márcia Fernandes.
1: financiadora de estudos e projetos, a FINEP, lançou a seleção pública do Programa Nacional de Incubadoras Tecnológicas de Cooperativas Populares.
0: Até 14 de janeiro, instituições de pesquisa podem apresentar projetos para desenvolver ou adaptar tecnologias voltadas à economia solidária.
1: As propostas devem ser feitas em parcerias com cooperativas, associações, organizações sociais ou redes de cooperação popular.
8: A chamada pública PRONINC 2026 da FINEP, a financiadora de estudos e projetos, disponibiliza até 100 milhões de reais em recursos não reembolsáveis do FNDCT, o Fundo Nacional de Desenvolvimento Científico e Tecnológico. A proposta é transformar conhecimento e inovação em soluções para problemas concretos dos empreendimentos, como explica o secretário nacional de Economia Popular e Solidária, substituto do Ministério do Trabalho, Sérgio Godoy.
9: Tecnologias sociais que apoiam o combate à fome. São essas tecnologias que a gente está buscando.
8: As propostas devem estar diretamente ligadas à economia solidária e ser construídas de forma participativa. O gerente do Departamento de Infraestrutura e Tecnologias Sociais da FINEP, Guilherme Turli, destaca o caráter obrigatório dessas parcerias.
9: Então precisa ter uma cooperativa, uma associação, uma organização da sociedade civil. Se não houver a inclusão dessas cooperativas populares, o projeto sequer é habilitado.
8: As propostas podem ser enviadas até 14 de janeiro de 2027. As regras completas estão no edital da chamada pública PRONINC 2026, no endereço finep.gov.br. Reportagem Pablo Muniz.
0: Chegar na escola, entrar na sala de aula e estudar. Essa é a rotina diária de milhões de estudantes brasileiros.
1: Daqui a um mês, estudantes de todo o país farão a primeira prova do Exame Nacional do Ensino Médio, o Enem.
0: E cruzar os portões da escola onde vão realizar a avaliação pode representar algo bem maior, o passaporte para a entrada no ensino superior.
1: A preparação se intensifica entre os candidatos nessa reta final.
10: Há 2 anos, a estudante Isabelle Carvalho se prepara para o Exame Nacional do Ensino Médio. Ela quer fazer medicina e dedica todo o tempo que tem aos estudos, inclusive quando está no transporte público.
11: E às vezes me incomoda um pouco, porque parece que eu estou perdendo tempo no ônibus, aí eu coloco umas videoaulas para rodar, mas é a videoaula que eu já estou acostumada, eu meio que já revejo o conteúdo.
10: Com a condição rara de saúde, o estudante Miqueias José de Almeida Gomes vai buscar uma vaga em medicina. Ele quer ajudar pessoas que vivem em situação semelhante.
12: Eu tenho muito incentivo, não só da minha mãe, dos meus familiares, e também da médica, o qual faz o meu tratamento médico. É aí eu fazer esse curso de medicina, para que eu também possa alcançar outras vidas que possuem a condição rara, que é a trombastenia de Glanzmann.
10: Daqui a um mês, milhões de estudantes como Isabelle e Miqueias realizam a prova do Enem. São 2 dias de avaliação, 8 e 15 de novembro. No primeiro domingo, os estudantes respondem a 45 questões de linguagens e códigos e 45 de ciências humanas, além da redação. Já no segundo dia de prova, são 45 questões de ciência da natureza e mais 45 de matemática. Professor de cursinho preparatório há 10 anos, Rubenilson Cerqueira, dá dicas para essa reta final.
13: Estejam nesse momento de preparo, fazer muitas questões para poder fixar o conteúdo, mas é importante que tenha um momento de descanso, porque existe um equilíbrio ali entre você ter o conhecimento, mas se não tiver com a mente descansada, você não consegue colocar isso em prática.
10: Até lá, os inscritos devem ficar atentos às orientações oficiais, conferir o local de prova com antecedência e organizar os itens necessários para o exame, como documento oficial com foto e caneta esferográfica preta. Ricardo Cardoso, presidente substituto do INEP, lembra que até o fim do mês, todos os estudantes poderão conferir o cartão de inscrição.
14: Nós teremos, na última semana de outubro, a divulgação do cartão de confirmação de inscrição. A maioria dos estudantes concluídos escola pública já tiveram acesso, né, vão fazer o Enem na sua própria escola. Mas é importante acessar o sistema de inscrição para você ver com calma, com tranquilidade.
10: O Enem é uma das principais portas de entrada para a educação superior no Brasil. As notas do exame são utilizadas para a seleção de estudantes por meio do SISU e do ProUni e também servem de requisito para o Fundo de Financiamento Estudantil. Para mais informações sobre o exame, o MEC disponibiliza o Guia do Enem, que pode ser acessado em gov.br/MEC. Reportagem Luana Karen.
0: E o Ministério da Educação oferece ferramentas digitais gratuitas para essa preparação. O aplicativo MEC Enem traz simulados e dicas de redação.
1: Tem também o MEC Idiomas para inglês e espanhol. E o MEC Livros com mais de 25 mil obras.
0: E estão abertas as inscrições para a edição do Enem voltada para pessoas privadas de liberdade e jovens que cumprem medidas socioeducativas.
1: As inscrições devem ser feitas de forma exclusiva pelo responsável pedagógico de cada unidade.
0: Caso o participante precise de algum tipo de atendimento especializado, o pedido deve ser feito pelo responsável pedagógico no momento da inscrição.
1: Para mais informações, acesse gov.br/inep.
0: Escolas situadas em fronteiras com outros países podem aderir ao programa Escolas Interculturais.
1: A intenção é promover o enriquecimento linguístico e cultural de estudantes que moram nessas regiões e que convivem com culturas diferentes.
15: O Brasil faz fronteira com 10 nações e as escolas situadas nessas regiões enfrentam desafios relacionados à inclusão, diversidade linguística e integração cultural. E como forma de promover a educação que atende imigrantes e refugiados, o Brasil criou o programa Escolas Interculturais e de Fronteira. A diretora da escola, Silveira Martins, em Santana do Livramento, no Rio Grande do Sul, que faz fronteira com o Uruguai, Elisângela Dornelles, fala sobre a experiência com o programa.
16: Os nossos alunos convivem com as duas culturas. A partir disso, nós realizamos visitas às escolas, intercâmbios, encontros, participando de seminários, viagens internacionais, atividades culturais.
15: A iniciativa prevê apoio financeiro para projetos pedagógicos desenvolvidos em cooperação com escolas de países vizinhos. A coordenadora-geral da Secretaria de Articulação Intersetorial do Ministério da Educação, Jesuína Leclerc, explica como as escolas podem participar.
17: A partir da indicação dos seus respectivos secretários de educação, realizar o seu plano de atendimento. A escola passará a receber R$ 25 mil para poder dar início às suas atividades ou dar continuidade.
15: As cerca de 70 escolas de fronteira interessadas em fazer adesão ao programa devem acessar a página do Ministério da Educação em gov.br/MEC. Reportagem Cleide Lopes.
0: A previsão é que os programas interculturais sejam desenvolvidos a partir de novembro deste ano.
1: Professores e instituições de ensino de todo o país têm até o dia 12 de outubro para se inscreverem na primeira edição do Prêmio Brasil de Ensino de Matemática.
0: O concurso vai premiar até 20 iniciativas que se destacam por melhorar o aprendizado da disciplina nas salas de aula.
18: É a primeira edição do Prêmio Brasil de Ensino de Matemática na Educação Básica. A iniciativa busca valorizar experiências que contribuam para a aprendizagem e para a equidade na educação básica. O diretor-geral do Instituto de Matemática Pura e Aplicada, Marcelo Viana, explica que a premiação deve produzir subsídios técnicos para políticas educacionais.
19: Existem práticas que são realizadas aqui e lá por um professor, uma professora, que são exitosos e indicam caminhos. Mas para isso é preciso que esses bons exemplos sejam conhecidos e sejam divulgados.
18: O prêmio vai contemplar duas categorias: docentes e instituições. Sumaia Almeida Ramos é professora de matemática em Petrolina, Pernambuco. Para ela, mais que reconhecimento, o prêmio representa a valorização do trabalho docente.
20: A partir do momento em que eu começo a mostrar que estamos vendo, estamos buscando esses profissionais, isso pode incentivar para outros professores que possivelmente estejam desestimulados a quererem desenvolver projetos também.
4: As propostas selecionadas se integrarão no Caderno Nacional de Práticas Exitosas, que contribuirá para a disseminação de práticas de referência no ensino de matemática. As inscrições estão abertas até 12 de outubro pelo endereço candidaturas.impa.br. Reportagem Luciana Colares de Holanda.
1: O cultivo de flores é uma atividade que requer cuidado, experiência e atenção às condições climáticas.
0: E um projeto da Universidade Federal de Santa Maria está levando conhecimento científico e capacitação gratuita para quem quer empreender nesse ramo.
1: A iniciativa já alcançou mais de 500 famílias do Rio Grande do Sul. Confira os detalhes no quadro Ciência na Prática.
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22: Transferir conhecimento científico e técnicas de produção para aumentar a sustentabilidade e o lucro no campo. Essa é a missão do projeto Flores para Todos, uma iniciativa da equipe Fenogled do Programa de Pós-Graduação em Agronomia da Universidade Federal de Santa Maria, no Rio Grande do Sul.
23: O projeto Flores para Todos, ele tem por objetivo formar novos produtores profissionais de flores. Nós passamos dessa fase de as flores ser uma alternativa e sim uma fonte principal de renda dentro da propriedade.
22: As espécies cultivadas pelo projeto são adaptadas para o plantio a céu aberto durante todo o ano. Isso reduz os custos de produção e aproveita o alto potencial de lucro que o mercado de flores oferece, até mesmo para pequenas propriedades.
23: As flores são parte do setor da horticultura e a principal característica desse setor é uma alta rentabilidade por metro quadrado. E por isso que se encaixa perfeitamente na pequena propriedade, onde às vezes em 30 metros quadrados a família tira um faturamento muito bom.
22: Além de movimentar o agroturismo, a iniciativa oferece consultoria gratuita que ensina o produtor a vender o seu produto, garantindo renda e reduzindo um problema antigo das comunidades rurais, a permanência da juventude no campo.
23: A gente fornece as sementes ou as batatinhas sem custo e a partir daí dá todas as orientações, desde o plantio até a colheita, pós-colheita e orientação de venda. E isso está fazendo a diferença na sucessão familiar do campo, que o jovem só fica atraído se tiver renda. E a partir dali ele compra novas sementes, novas batatinhas de alta qualidade genética para dar seguimento de forma independente.
22: Acompanhe os resultados do projeto Flores para Todos na página da Universidade Federal de Santa Maria. E esse foi o Ciência na Prática. Esse episódio contou com a produção de Raquel Mariano e edição de Edinaldo Júnior. E nosso encontro com o Saber Científico volta na próxima semana. Até lá.
0: Quem trabalha na educação infantil já pode consultar os livros que poderão chegar às escolas.
1: O Guia do Programa Nacional do Livro Didático está disponível e reúne obras para o ensino e materiais de apoio aos professores.
0: Agora, escolas e professores podem se preparar para escolher os livros que vão usar nos próximos anos.
1: O Ministério da Educação divulgou o resultado final da avaliação das obras do PNLD, o Programa Nacional do Livro e do Material Didático para os anos iniciais do ensino fundamental. As obras têm o objetivo de apoiar a formação continuada e o trabalho pedagógico dos professores, principalmente em temas ligados à alfabetização. Elas fazem parte do acervo da Biblioteca do Professor e reúnem produções atualizadas sobre formação docente, além de exemplos de práticas pedagógicas em diferentes contextos. Com a divulgação do resultado final, o processo segue agora para as etapas de aquisição e distribuição, conduzidas pelo FNDE, o Fundo Nacional de Desenvolvimento da Educação. O Programa Nacional do Livro e do Material Didático é responsável pela avaliação, seleção e aquisição de livros e materiais didáticos para as escolas públicas. Após a aquisição dos materiais pelo FNDE, as obras selecionadas poderão ser disponibilizadas aos professores por meio do endereço pnlddigital.fnde.gov.br. Reportagem Talita Albuquerque. E atenção, candidatos do primeiro concurso público nacional unificado.
0: Foi publicada a terceira convocação dos aprovados em lista de espera para vagas temporárias no Ministério do Trabalho e Emprego.
1: Agora, os convocados precisam cumprir a etapa documental e acompanhar a publicação da lista definitiva, prevista para novembro.
0: A documentação deve ser apresentada pela plataforma sougov.br entre 20 e 27 de outubro.
1: O candidato que não apresentar os documentos exigidos no período estabelecido perde os efeitos da convocação.
0: Para mais informações, acesse gov.br/gestão, sem o tio.
1: E essas foram as notícias do governo federal.
0: Uma realização da Secretaria de Comunicação Social da Presidência da República.
1: Com produção da empresa Brasil de Comunicação.
0: Fique agora com as notícias do Poder Judiciário e do Congresso Nacional. Boa noite.
1: Boa noite, até amanhã.
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6: STF valida lei do Paraná que amplia gratuidade em estacionamentos para pessoas com deficiência.
7: TSE anula votos recebidos por Antony Garotinho na disputa pelo governo do Rio de Janeiro.
6: Furto de carro com chave na ignição enquanto segurada abre a porta de casa não afasta cobertura securitária.
7: Boa noite, eu sou Marcela Luiza.
6: Eu sou Walter Lima.
7: O Supremo Tribunal Federal decidiu que é constitucional uma lei estadual que amplia a gratuidade em estacionamentos para pessoas com deficiência.
6: A decisão foi tomada na sessão plenária desta quinta-feira. Marta Ferreira.
24: No Paraná, as regras sobre estacionamento para pessoas com deficiência são regulamentadas pela Lei Estadual 18.419 de 2015. E pelas normas de trânsito nacionais. Dispositivos dessa norma asseguram às pessoas com deficiência um período de gratuidade equivalente ao dobro do concedido aos demais usuários. Nos estabelecimentos que não prevêem tempo mínimo gratuito, a norma garante ao menos 30 minutos de gratuidade, a fim de facilitar o deslocamento dessas pessoas.
25: A Associação Brasileira de Shopping Centers entrou com ação no Supremo Tribunal Federal pedindo que a lei seja considerada inconstitucional. A alegação é de violação ao direito de propriedade e aos princípios da livre iniciativa e da livre concorrência.
24: O relator é o ministro Nunes Marques. No voto, ele destacou que a finalidade predominante da lei é promover acessibilidade e inclusão social, matérias de competência legislativa concorrente. No mesmo sentido, votaram os demais ministros. O plenário, então, validou a lei do Paraná, entendendo que a norma promove acessibilidade ao garantir o dobro do período gratuito ou, na ausência de gratuidade, 30 minutos sem cobrança.
7: O Tribunal Superior Eleitoral anulou os votos recebidos por Antony Garotinho na disputa pelo governo do Rio de Janeiro.
6: A decisão, por maioria de 5-2, determinou a retotalização dos votos da eleição para governador, Guilherme Firmino.
26: Nessa quinta-feira, o Tribunal Superior Eleitoral rejeitou por unanimidade o pedido de desistência de recurso apresentado por Antony Garotinho. O TSE também manteve um indeferimento do registro de candidatura ao governo do Rio de Janeiro. Segundo o tribunal, Garotinho não tinha as condições de elegibilidade relacionadas à plenitude dos direitos políticos e à filiação partidária. Por 5-2, os ministros determinaram a anulação dos votos recebidos pelo candidato. Com isso, o tribunal determinou a retotalização da votação para governador do Rio de Janeiro.
7: Deixar carro aberto e com a chave na ignição apenas para abrir o portão de casa não afasta direito à indenização do seguro se veículo for furtado.
6: Esse entendimento é do STJ. Fátima Uchoa.
27: Após a seguradora negar a indenização do seguro veicular, a proprietária que teve o carro furtado nessa situação entrou com ação judicial, mas o Tribunal de Justiça de São Paulo negou o pedido. Já no STJ, os ministros entenderam que a conduta da mulher, adotada para guardar o carro em segurança o mais rápido possível, mesmo deixando a chave na ignição enquanto abria o portão de casa, não representa agravamento intencional do risco previsto em contrato que justifique a perda da cobertura do seguro. A relatoria foi do ministro Ricardo Villas-Boas Cueva.
7: O Tribunal Superior do Trabalho manteve uma indenização que uma faculdade terá de pagar a um professor e jornalista de Teresina, no Piauí.
5: A instituição de ensino usou imagens de televisão do professor sem autorização. O TST considerou o uso ilegal. Simone Moura.
8: A faculdade usou essas imagens em outdoors e nas redes sociais sem autorização. Para os ministros da oitava turma, a campanha teve alcance apenas local e por um período limitado. Foi fixado indenização de R$30 mil por danos materiais e R$40 mil por danos morais. A decisão foi unânime.
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7: Uma boa noite.
5: E até amanhã.
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10: Eu sou Paula Groba.
11: E eu sou Humberto Pinheiro.
10: E estes são os destaques de hoje do Jornal do Senado, que começa agora.
11: Senado conclui terceira sessão de discussão sobre a proposta que acaba com a escala 6x1.
10: Carros novos poderão ter alerta para evitar que crianças sejam esquecidas no banco de trás.
11: Projeto cria incentivos para startups que desenvolvem soluções de preservação ambiental.
10: Boa noite.
11: Boa noite.
10: O Senado realizou nesta quinta-feira a terceira sessão de discussão da PEC, que acaba com a escala 6x1. São necessárias 5 sessões de discussão antes da votação em primeiro turno. Se for aprovada, a proposta ainda terá de passar por discussões e votação em segundo turno. O texto reduz de 44 para 40 horas semanais a jornada máxima de trabalho sem redução de salário e garante 2 dias de descanso por semana. A mudança, no entanto, será gradual. 2 meses após a promulgação, a jornada passaria para 42 horas semanais, já com 2 dias de descanso. 12 meses depois, o limite chegaria às 40 horas.
11: Durante a terceira sessão, o senador Paulo Paim, do PT do Rio Grande do Sul, defendeu que a redução da jornada, sem diminuição dos salários, pode fortalecer a previdência social. Segundo ele, o fim da escala 6x1 pode estimular a formalização de trabalho e, com mais trabalhadores com carteira assinada, aumentar a arrecadação previdenciária. Paim também afirmou que a mudança pode beneficiar empregadores e empreendedores e defendeu que desenvolvimento econômico vai valorização do trabalho, proteção social e políticas humanitárias caminhem juntos.
12: Quando reduzimos a jornada, ampliamos o emprego formal. Mais empregos formais significam mais trabalhadores contribuindo com a Previdência. Mais contribuintes significam mais arrecadação previdenciária.
10: E o Senado deve começar a analisar um projeto que obriga empresas a oferecerem produtos e serviços digitais voltados a pessoas idosas, com linguagem mais simples e recursos que garantam mais segurança nas transações.
11: O texto também prevê a capacitação de idosos para que eles aprendam a identificar fraudes e golpes em operações pela internet. Repórter Alexandre Campos.
13: No caso de produtos financeiros ofertados por instituições bancárias, as aplicações de internet, quando destinadas a pessoas idosas, devem disponibilizar uma espécie de botão de pânico para interromper operações fraudulentas e canal de contestação rápida para minimizar os prejuízos. A autora do projeto, a senadora da Maris Alves, do Republicanos do Distrito Federal, acredita que essas medidas são essenciais para essa parcela da população.
14: Então a gente quer que os aplicativos, especialmente de banco, do INSS, os aplicativos públicos, o do SUS, os aplicativos que a pessoa não vive mais sem eles, sejam mais acessíveis para pessoas idosas.
13: O projeto ainda prevê que essa parcela da população aprenda a identificar fraudes e golpes em operações na internet e torna crime o gerenciamento sem autorização expressa de bens de pessoas idosas e a apropriação de senha, chave criptográfica, token, assinatura digital ou qualquer outra credencial de acesso ou autenticação com o objetivo de auferir vantagem econômica.
10: Uma uma tecnologia simples pode ajudar a evitar uma tragédia. Um alerta no carro para lembrar pais e mães de que há uma criança no banco de trás.
11: É o que prevê um projeto da senadora Tereza Leitão, que determina a instalação do dispositivo em automóveis novos. Mais informações com a repórter Raíssa Abreu.
4: Um pai ficou de deixar o filho na creche pela manhã antes de ir trabalhar. Em vez disso, ele seguiu direto para o trabalho, estacionou o carro e esqueceu que a criança estava na cadeirinha, no banco traseiro. O bebê ficou trancado no carro fechado por horas e só foi encontrado no final da tarde, em parada cardiorrespiratória e sem sinais vitais. Tragédias como essa, que aconteceu em Santa Catarina em 2023, são mais frequentes do que se imagina. Não existem dados consolidados no Brasil, mas estudos feitos nos Estados Unidos indicam que cerca de 40 crianças morrem anualmente por terem sido deixadas em carros fechados sob altas temperaturas. Para a senadora Tereza Leitão, do PT de Pernambuco, uma das causas desse tipo de episódio é a exaustão. E aí, as mulheres, que precisam acumular a vida profissional com a vida doméstica, são também as que mais sofrem.
15: A carga de trabalho doméstico corresponde a 21 horas, mais de 21 horas semanais, enquanto a dos homens é de pouco mais de 11 horas. A exaustão física e mental que recai sobre essas mulheres é muito grande, porque a jornada não termina quando sai do emprego. Começa uma nova jornada.
4: Para prevenir esses acidentes, a senadora apresentou um projeto que obriga as fábricas de carros a instalarem um dispositivo de alerta contra a presença de pessoas e animais esquecidos no interior dos veículos, com sinais sonoros ou luzes de emergência. A mudança valeria apenas para veículos novos, e a indústria automotiva teria 2 anos para adaptação às novas exigências. A proposta vai ser encaminhada às comissões temáticas.
10: E ligações de números desconhecidos podem ganhar um novo filtro nos celulares vendidos no Brasil. Um projeto em análise no Senado prevê que celulares vendidos no país tenham uma função para bloquear, rejeitar ou silenciar chamadas de números que não estão na lista de contatos.
11: A proposta quer dar ao usuário mais controle sobre as ligações que recebe. A reportagem é de Yasmin Rodrigues.
16: O autor do projeto, senador Stevenson Valentim, do Podemos do Rio Grande do Norte, argumenta que as chamadas indesejadas são um problema frequente para os consumidores e podem estar associadas a práticas abusivas e tentativas de golpe. A medida valeria para aparelhos comercializados no território nacional. A ideia é permitir que o próprio usuário escolha como lidar com números desconhecidos, sem depender exclusivamente de serviços oferecidos pelas operadoras. O senador Laércio Oliveira, do PP de Sergipe, destacou o impacto desse tipo de chamada na rotina dos brasileiros.
17: A gente sofre quase todos os dias com essas empresas de telemarketing, essas companhias de telefonia importunando a vida do cidadão e da cidadã brasileira.
16: O projeto de lei foi apresentado nesta quarta-feira, dia 7 de outubro. Vai passar pelas comissões e plenário do Senado antes de seguir para a Câmara dos Deputados.
10: Um projeto pronto para votação na Comissão de Meio Ambiente do Senado pretende incentivar empresas que desenvolvem soluções para a preservação ambiental.
11: A proposta cria critérios para o reconhecimento das chamadas startups verdes e prevê prioridade no acesso a incentivos e financiamentos. Os detalhes com a repórter Marcela Cunha.
18: Empresas que desenvolvem tecnologias para reduzir a poluição, economizar energia ou reaproveitar resíduos poderão receber incentivos específicos para crescer no Brasil. É o que prevê um projeto que inclui as chamadas startups verdes na legislação brasileira. As startups são empresas jovens, geralmente ligadas à inovação, que desenvolvem novos produtos, serviços ou modelos de negócios. Pela proposta, serão consideradas verdes aquelas que oferecem soluções para problemas ambientais, como a emissão de gases que provocam o aquecimento global, o desperdício de recursos naturais e a geração de lixo. O autor da proposta, senador Fernando Dueire, do PSD de Pernambuco, explicou que a intenção é criar condições para o desenvolvimento dessas empresas.
0: Acreditamos que ao estimularmos essas startups, estamos não apenas criando novos negócios, mas investindo na qualidade de vida das futuras gerações e no fortalecimento de uma economia mais resiliente e sustentável.
18: O projeto prevê prioridade no acesso a programas de apoio técnico e financeiro, benefícios fiscais e editais públicos de inovação e sustentabilidade.
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11: Com edição de Paulo Groba e trabalhos técnicos de Eliseu Caires, o Jornal do Senado fica por aqui. Acompanhe agora as notícias da Câmara dos Deputados. Boa noite.
10: Boa noite e até amanhã.
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2: Projeto obriga postos a detalhar custo dos combustíveis nas notas fiscais.
19: Comissão aprova selo para premiar cidades com boas práticas no trânsito.
2: Câmara analisa dar à assinatura digital valor de reconhecimento de firma.
19: Boa noite. Projeto em debate na Câmara confere à assinatura digital o valor de reconhecimento de firma em cartório. A ideia é diminuir a burocracia e facilitar a vida do cidadão, sem perder a segurança nos documentos. Confira os detalhes na reportagem de Fabielle Pires.
20: Já pensou resolver pela internet uma burocracia que exige uma ida ao cartório? Um projeto em análise na Câmara dos Deputados quer facilitar esse processo e permitir que a assinatura digital tenha o mesmo valor do reconhecimento de firma. Antes de entender a proposta, é preciso entender como funciona a assinatura digital. Atualmente, assinaturas digitais são feitas com certificado da Infraestrutura de Chaves Públicas Brasileira, a ICP Brasil, um sistema oficial do país que garante a validade jurídica e a segurança de assinaturas e certificados digitais. Quando uma pessoa assina um documento usando um certificado digital da ICP Brasil, é possível verificar a identidade de quem assinou e a integridade daquele documento. O que ainda não acontece automaticamente, essa assinatura substitui o reconhecimento de firma em cartório nos casos em que ele é exigido. A proposta determina que os documentos assinados eletronicamente sejam equiparados aos documentos com reconhecimento de firma. Segundo o autor, deputado Rafael Prudente, do MDB do Distrito Federal, a assinatura digital diminui a burocracia no dia a dia do cidadão. O projeto que equipara a assinatura com certificado digital da ICP Brasil ao reconhecimento de firma foi aprovado pela Comissão de Ciência, Tecnologia e Inovação da Câmara e agora segue para análise da Comissão de Constituição e Justiça. Para virar lei, precisa ser aprovado pela Câmara e pelo Senado. Da Rádio Câmara de Brasília, Fabielle Pires.
3: Economia.
2: Sóstenes Cavalcante, do PL do Rio de Janeiro, defende proposta para limitar os juros do crédito consignado de aposentados e pensionistas que recebem até 3 salários mínimos, além de beneficiários do BPC. O projeto determina que a taxa não poderá superar o IPCA, índice usado para medir a inflação oficial do país.
19: Sóstenes Cavalcante aponta que refinanciamentos feitos sem autorização aumentam a dívida de quem já tem parte da renda comprometida com os empréstimos. O texto também restringe a concessão desses descontos às instituições autorizadas e aos bancos públicos.
2: Carlos Veras, do PT de Pernambuco, defende o projeto que autoriza a União a criar uma estatal para atuar na distribuição de combustíveis, biocombustíveis e gás de cozinha. Ele explica que a ideia é recompor a presença pública no setor para assegurar a soberania energética.
19: A proposta permite a recomposição estatal por meio da compra de ativos operacionais ou participações em refinarias e bases de distribuição. Para Carlos Veras, o projeto combate aumentos abusivos de preços e garante o abastecimento em regiões remotas e de vulnerabilidade social.
2: Jefferson Campos, do PL de São Paulo, é um dos signatários da proposta de emenda à Constituição que estabelece um teto de gastos para órgãos da administração pública.
19: A proposta fixa limites orçamentários para despesas com publicidade institucional e determina um teto para os gastos do Poder Legislativo e dos Tribunais de Contas. Jefferson Campos entende que a medida contribui para garantir maior responsabilidade fiscal na administração pública.
6: Transportes.
2: A Comissão de Viação e Transportes aprovou um selo para premiar cidades que adotem boas práticas no trânsito. Saiba mais sobre o assunto na reportagem de Agui Pontes.
21: A Câmara dos Deputados debate recompensar municípios que adotem boas práticas na gestão do trânsito. A Comissão de Viação e Transportes aprovou o projeto que institui o selo Município com Mobilidade Segura. O objetivo da medida é premiar as cidades que façam um bom trabalho na prevenção de acidentes. Menos de 40% dos municípios receberiam o selo hoje. O projeto de lei do deputado Amon Mandel, do Republicano do Amazonas, dá justamente um incentivo para as cidades que cumprem as diretrizes da Política Nacional de Mobilidade Urbana. Mas não só, ela estabelece duas exigências: que o município possua um plano de mobilidade urbana e que esteja integrado ao Sistema Nacional de Trânsito previsto no Código de Trânsito Brasileiro. No primeiro caso, que pede a existência de um plano de mobilidade, 1.910 municípios já são obrigados a elaborar e aprovar um plano, mas desses, 79,6% não cumpriram a determinação legal. Para além disso, 63,2% de todos os municípios brasileiros pecam no segundo ponto, que é estar integrado ao Sistema Nacional de Trânsito. Para conseguir o selo, também se exige que programas, ações, campanhas e metas adotadas pelo município estejam alinhadas com o Plano Nacional de Redução de Mortes e Lesões no Trânsito e ao conceito Visão Zero, que busca um contexto em que mais nenhuma morte aconteça no trânsito. Com a implementação do projeto, o Poder Executivo definirá o órgão responsável pela concessão, fiscalização e divulgação dos municípios certificados. Segundo o deputado Amon Mandel, autor do projeto, o selo municipal surge como um instrumento de incentivo e reconhecimento para gestões comprometidas com práticas modernas de segurança. O selo, ainda segundo o deputado, contribui para promover a acessibilidade e prevenir mortes e lesões graves. O projeto será analisado pelas comissões de Desenvolvimento Urbano e de Constituição e Justiça e de Cidadania. Da Rádio Câmara de Brasília, Agui Pontes.
19: Delegado Caveira, do PL do Pará, apresentou o projeto que proíbe a exigência de vistoria veicular periódica baseada apenas no tempo de uso do automóvel. A proposta busca impedir cobranças recorrentes que penalizem motoristas e proprietários de veículos mais antigos.
2: Atualmente, a lei não estabelece a obrigação da vistoria, mas a proposta inclui a proibição de forma expressa no Código de Trânsito Brasileiro. Delegado Caveira argumenta que defeitos mecânicos representam menos de 7% dos sinistros em rodovias federais.
19: A Câmara analisa projeto que obriga a instalação de temporizadores regressivos em semáforos que tenham fiscalização eletrônica. A autora da matéria, Gleisi Hoffmann, do PT do Paraná, afirma que a medida torna o trânsito mais seguro, evitando frenagens bruscas, acelerações indevidas e decisões de risco nos cruzamentos.
2: Gleisi Hoffmann ressalta ainda que se o temporizador estiver com defeito, dessincronizado ou com baixa visibilidade, não poderá ser aplicada a multa pelo equipamento de fiscalização. A proposta dá aos órgãos de trânsito 60 dias para adequar os semáforos que já possuem fiscalização eletrônica.
6: Segurança Pública.
19: Guilherme Derrite, do PP de São Paulo, quer incluir entre os crimes hediondos as formas mais graves de homicídio, latrocínio e extorsão, cometidas por integrantes de organizações criminosas e milícias. A proposta amplia o tratamento mais rigoroso para crimes praticados nesse contexto.
2: Guilherme Derrite argumenta que esses delitos têm maior potencial de violência e intimidação e, por isso, devem receber o mesmo tratamento dado aos crimes mais graves previstos na legislação. O deputado reitera que a medida reforça o combate ao crime organizado.
19: Tornar imprescritível o crime de trabalho análogo à escravidão é o objetivo de projeto apresentado por Amanda Gentil, do PP do Maranhão. Se a mudança for aprovada, o passar do tempo não poderá impedir a responsabilização de quem cometer esse tipo de crime.
2: Amanda Gentil lembra que a Corte Interamericana de Direitos Humanos já determinou ao Brasil a adoção de medidas para impedir a prescrição desses crimes. A deputada avalia que a mudança pode reduzir a impunidade de casos em que a investigação e a responsabilização demoram a avançar.
19: O projeto de defensor Stélio Denner, do União de Roraima, inclui na Lei Maria da Penha o monitoramento eletrônico do agressor como medida protetiva de urgência em situações de alto risco à mulher. Segundo o deputado, a iniciativa iniciativa visa conter a escalada do feminicídio no Brasil.
2: Pelo texto do defensor Stélio Denner, o juiz deverá observar novos critérios para conceder a medida protetiva, como casos de ameaça grave, histórico de agressões e perseguição. O texto também prevê a integração da tornozeleira eletrônica com mecanismos de alerta direto à vítima.
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19: Elmar Nascimento, do União da Bahia, defende o respeito às prerrogativas do Congresso e as garantias do devido processo legal na atuação dos órgãos de controle. O deputado reclama de interferências de outros poderes e ressalta a importância do contraditório e da ampla defesa.
2: Elmar Nascimento afirma que decisões sobre orçamento, emendas e mandatos devem respeitar o devido processo legal. Ele também afirma que os órgãos de controle precisam atuar dentro das competências definidas pela Constituição, sem criminalizar a política.
6: Saúde.
19: Fernando Monteiro, do PSD de Pernambuco, sugere a criação do Dia Nacional dos Técnicos e Auxiliares em Saúde Bucal, a ser comemorado em 20 de março. De acordo com o parlamentar, o projeto busca valorizar os mais de 230 mil profissionais da área registrados no país.
2: Fernando Monteiro acredita que a data vai incentivar ações educativas e científicas, além de impulsionar políticas públicas para fortalecer a odontologia no SUS. Ele sustenta que esses profissionais têm papel importante na prevenção de doenças.
6: Educação.
19: Avança na Câmara projeto que reserva recursos de bolsas educacionais para pessoas com deficiência. Os detalhes com a repórter Silvia Munhato.
8: A Comissão de Defesa dos Direitos das Pessoas com Deficiência da Câmara dos Deputados aprovou proposta que destina um percentual dos recursos do FNDE para bolsas e outros tipos de auxílios para estudantes com deficiência. O percentual deverá ser regulado pelo Executivo. Hoje, a legislação permite ao FNDE, o Fundo Nacional de Desenvolvimento da Educação, conceder bolsas de estudo, bolsas de permanência e ressarcimento de despesas a estudantes, mas não prevê reserva para grupos específicos. A versão original do projeto destinava o benefício apenas aos estudantes surdos, mas foi ampliada durante a avaliação pela Comissão de Educação. O relator na Comissão de Defesa dos Direitos das Pessoas com Deficiência, deputado Rodrigo Hollenberg, do PSB do Distrito Federal, fez novo ajuste no texto.
22: Entendemos, porém, que não há motivo para a redação do substitutivo mencionar diretamente apenas as pessoas surdas ou pertencentes ao transtorno do espectro autista. Por essa razão, propomos um substitutivo que unifica a aplicação do dispositivo legal em benefício de todas as pessoas com deficiência por meio de remissão simples à Lei Brasileira de Inclusão das Pessoas com Deficiência.
8: O relator citou dados do Censo da Educação Superior de 2024 que mostram que os maiores grupos de estudantes com deficiência matriculados no ensino superior são pessoas com deficiência física, 30,5%, baixa visão, 22,8% e transtorno do espectro autista, 16,7%. A proposta que reserva recursos de bolsas educacionais para pessoas com deficiência será analisada agora pelas comissões de Finanças e Tributação e de Constituição e Justiça. Da Rádio Câmara de Brasília, Silvia Minhato.
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9: Votação.
2: Os deputados analisam projeto que obriga os postos a detalhar a composição do preço dos combustíveis na nota fiscal. O texto pode ser incluído na pauta de votações, como informa o repórter Antônio Vital.
12: Está pronto para ser votado no plenário da Câmara projeto que obriga os postos de combustíveis a detalhar na nota fiscal todos os componentes do custo da gasolina, do etanol e do diesel para o consumidor. De acordo com a proposta apresentada pelo deputado licenciado Guilherme Boulos, a nota fiscal deverá conter informações como o custo inicial do combustível para o produtor ou importador, o custo do biocombustível adicionado à gasolina, o lucro da distribuidora e do dono do posto, bem como o valor dos tributos federais e estaduais. Produtores, importadores e distribuidores também ficam obrigados a fornecer as mesmas informações em suas notas fiscais. O objetivo, de acordo com o autor, é permitir identificar a composição do custo final, o que seria bom para a concorrência e para o consumidor, que poderia assim agir como fiscal em caso de abusos. O projeto ganhou regime de urgência, o que permite que seja votado diretamente no plenário da Câmara, sem passar pela análise das comissões permanentes da Casa. O regime de urgência foi aprovado de maneira simbólica, mas provocou discussão no plenário. Para o deputado Gilson Marques, do Novo de Santa Catarina, não tem como o dono do posto de combustíveis saber todos os componentes do preço.
13: Transparência é sempre positiva, mas a minha preocupação aqui, entre outras, é o seguinte: informe na nota fiscal toda a composição do preço dos combustíveis e do GLP. O posto de combustível não tem essa informação, não tem como ele ter essa informação. Toda a composição do custo de cada componente, de cada pessoa, de onde vem a importação, ele não tem essa informação hoje.
12: Já a bancada aliada ao governo defendeu a proposta, como disse o deputado Tarcísio Mota, do PSOL do Rio de Janeiro.
14: Ele é singelo, ele diz: na nota fiscal da produção da compra do combustível ou do gás, deverá haver discriminado aquilo que é o custo do produto que vem, né, o custo da produção daquela mercadoria, do combustível, e também os custos de impostos e os custos, inclusive o lucro que está vindo das próprias refinarias. Há que se lembrar que o processo de privatização das refinarias no Brasil resultou num processo de encarecimento do combustível.
12: Ainda não há data para votação no plenário da Câmara do projeto que obriga os postos de combustíveis a detalhar na nota fiscal todos os componentes do custo da gasolina, do etanol e do diesel para o consumidor. Da Câmara de Brasília, Antônio Vital.
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9: Esporte.
19: João Cury, do MDB de São Paulo, defende proposta que estende a imunidade tributária às entidades esportivas sem fins lucrativos. A medida que para organizações dos movimentos olímpico, paralímpico, clubístico e educacional, as instituições de educação e assistência social.
2: A iniciativa, que tem o apoio de João Cury, visa fortalecer o desenvolvimento de atletas e contribuir com a saúde pública. Ele acredita que a imunidade sobre impostos de patrimônio, renda e serviços garante a maior estabilidade financeira para as entidades formadoras.
19: Projeto de Saulo Pedroso, do PSD de São Paulo, define quem pode ser considerado representante de uma organização esportiva privada nos casos de corrupção no esporte. Entram nessa definição dirigentes, diretores, administradores e procuradores que exerçam poderes de representação.
2: Saulo Pedroso explica que a medida pretende dar mais clareza à aplicação da lei e evitar interpretações diferentes sobre quem pode responder pelo crime de corrupção privada no esporte. Esporte. Ele ressalta que o projeto não institui um novo crime nem altera as penas previstas atualmente.
19: Proposta de delegado Éder Mauro, do PL do Pará, estabelece o sexo biológico registrado no nascimento como único critério para definir a categoria de atletas em competições esportivas promovidas pelo poder público.
2: O texto também inclui competições estudantis e prevê a apresentação de documentos para comprovação. Delegado Éder Mauro alerta que atletas que competirem em categoria diferente da correspondente ao sexo de nascimento poderão ser excluídos, perder premiações e sofrer suspensão de até um ano.
19: Márcio Bioc, do MDB do Rio Grande do Sul, defende a aprovação de projeto que institui 8 de novembro como Dia Nacional do Fisioterapeuta Esportivo. Autor da proposta, ele ressalta a importância dos profissionais na prevenção de lesões e na recuperação de quem pratica atividades físicas.
2: Márcio Bioc avalia que a homenagem também pode ampliar conscientização sobre a prática segura de exercícios. O deputado explica que a data escolhida marca a fundação da Sociedade Nacional de Fisioterapia Esportiva e o reconhecimento oficial da especialidade no país.
19: Termina agora o Jornal Câmara dos Deputados, produzido pela Rádio Câmara, com trabalhos técnicos de Everson Urani e apresentação de José Carlos Andrade e Márcio Aquilissardi. Uma boa noite para você.
2: Uma ótima noite. A Voz do Brasil volta amanhã.
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5: Boa noite para você que está na sintonia da Educativa FM. Seja bem-vindo, seja bem-vinda à Noite Educativa que está começando. Eu sou Marilena Sociai e chego agora para te fazer companhia. Quem chega para abrir a programação desta noite é Pedro Mariano, voz no ouvido.

Curitiba recebe, a partir deste sábado, a primeira Copa Brasil de Paraescalada. A competição reúne atletas de diferentes regiões do país e será realizada até segunda-feira no Parque Olímpico do Cajuru. A programação começa com a classificação médica dos atletas. No domingo, a partir das 10 da manhã, acontece a fase classificatória. E na segunda-feira, a partir das 9h45 da manhã, serão disputadas as finais. A competição marca a estreia da paraescalada no circuito Copa Brasil e reúne atletas das categorias feminina e masculina. A entrada é de graça. Gisa Shevchak para a Noite Educativa.

0: Fechamos a sequência com todo o romantismo de Armandinho, Outra Vida. Eu sou Marilena Chociai e esta é a sua noite educativa. Continue sintonizado, depois do intervalo tem mais.
1: Com queda sustentada nas últimas 6 semanas epidemiológicas, o Paraná retornou ao nível zero, classificado como cenário de normalidade no plano de contingência para vírus respiratórios da Secretaria de Estado da Saúde. Até a semana epidemiológica 39, o estado registrou 21.014 casos de síndrome respiratória aguda grave hospitalizados e 1.021 mortes. Na comparação com o mesmo período do ano passado, as reduções são de 14% nos diagnósticos e de quase 35% nas mortes. O cenário de normalidade tem como base dados do Sistema de Informação da Vigilância Epidemiológica da Gripe e é caracterizado pela estabilidade dos indicadores e pela circulação viral habitual. Sheila Pessoa para Educativa FM.
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0: Estamos de volta com a Noite Educativa aqui nos 97.1 do seu rádio. E por aqui é só música boa na nossa programação. Chegando agora, a parceria que fez muito sucesso entre Paulo Ricardo e Renato Russo. Composição de Paulo Ricardo e Luiz Schiavon, do RPM, A Cruz e a Espada.

Mais de 700 vagas de trabalho estarão disponíveis nesta sexta-feira na Feira de Emprego e 60 Mais em Curitiba. O evento será realizado na Associação Comercial do Paraná, das 9 da manhã até as 3 horas da tarde. A possibilidade de seleção imediata para algumas vagas. Além do recrutamento, a feira oferece orientação profissional, inscrição em cursos de capacitação e suporte tecnológico para quem busca voltar ao mercado de trabalho. As senhas serão distribuídas até a 1 hora da tarde. Gisá Shevchak para a Noite Educativa.